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1: 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Boa noite para você ouvindo. A rádio que toca o seu coração. Até meia-noite. Fica conosco, Senhor.

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0: 9 horas e 30 minutos. 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
1: Catedral FM, 9:42.

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1: 9 horas e 52 minutos, da Catedral à Rádio da Família.

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0: Pai, do Filho e do Espírito Santo. Amém. Espírito Santo de luz, dai-nos o dom da sabedoria para distinguir o bem do mal e a verdade da mentira. Guiai-nos a cada passo, em cada dia, para que sigamos o caminho do Evangelho, com a ajuda de Maria, por Cristo nosso Senhor. Amém.
1: Vinde, vinde, nossa leitura orante da Santa Palavra, nosso encontro com Deus aqui de cada dia. Com toda alegria, acolhemos a palavra divina, esta fonte inesgotável do amor de Deus, que jorra do lado aberto de Cristo na cruz e chega até nós pelos santos evangelhos. Acolhemos essa palavra com toda alegria, porque Deus constantemente nos fala e o Espírito Santo aplica, derrama esta palavra no meu coração, no seu coração, na medida que precisamos agora, quando estamos atentos com aquela atenção carinhosa e solícita de Maria, que está ao redor da palavra divina. Que estejamos assim também com toda a igreja, solícitos e alegres ao redor da palavra divina, para acolhê-la com toda alegria e colocá-la em prática. A questão do lavar as mãos, que os fariseus haviam acusado os apóstolos, né? Está ali a questão grave, pesada para os fariseus, que é a questão do estar puro ou impuro para comer ou para prestar um culto divino. Então, esta questão do lavar ou não lavar as mãos, estar puro ou menos ou impuro, isso dá oportunidade a Jesus de nos explicar o que ele considera puro, o que ele considera impuro. É o texto agora que continua, vamos acolher Mateus capítulo 15, versículos de 10 a 14. Mateus capítulo 15, versículos de 10 a 14. Como você sabe, a nossa tradução aqui que usamos no Vinde Vede é a tradução da Bíblia da CNBB. Mateus 15, 10 a 14. Ouçamos agora a Santa Palavra. Jesus então chamou a multidão e disse: ouvi bem e compreendei. Não é aquilo que entra pela boca que torna alguém impuro, mas o que sai da sua boca. Então os discípulos se aproximaram e disseram: sabes que os fariseus se escandalizaram ao ouvir tuas palavras? Jesus respondeu: toda planta que não foi plantada por meu Pai Celeste será arrancada. Deixai-os, são cegos, guiando cegos. Ora, se um cego guia outro cego, os dois caem no mesmo buraco. Amada irmã, amado irmão, aqui temos dois ensinamentos de Jesus. O primeiro, muito profundo, importante, é o que sai da nossa boca que nos torna impuros. É o que sai do coração, né? Do coração, das nossas decisões internas, que nascem todo pecado, todos os pecados: o assassinato, o roubo, a indisposição, a luxúria, o egoísmo, a vaidade, nasce dentro do coração e saem pela boca, pelas palavras, pelos gestos. Então, esse centro da nossa decisão tem que ser mudado lá dentro. O que entra pela boca não faz a gente impuro. Comer ou não, e formas também de como comer ou não, como eles estavam criticando, comer sem fazer a ablução nas mãos 7 vezes, do cotovelo para baixo, isso é um impuro. Então, vai trazer impurezas para dentro de você e você não pode assentar mais à mesa, né? E assim como muitas outras situações, ter conversado com um estrangeiro, ter ido ao mercado, uma série de coisas impede as mulheres que estão na menstruação, nos dias da menstruação, então não podem também estar ali porque são impuras. O leproso, o estrangeiro, o cobrador de impostos são impuros fora da comunhão, e Jesus falou: nada disso. Não são essas coisas externas, ter ido aqui.

ou ido ali, ter comido isso ou aquilo que vai fazer alguém impuro. Não é. Não são essas coisas de fora, são as de dentro. É de dentro do coração humano que sai toda a impureza. É o que sai da boca que nos faz impuros, especialmente o ódio nos faz impuros. Pedimos a Deus a graça de que mantenhamos a paz. É muito tocante a palavra de São Paulo quando pede a nós cristãos: no que depender de você, viver em paz com todo mundo. No que depender de cada um de nós, temos a obrigação diante de Deus de viver em paz com todo mundo. Não podemos ser encrenqueiros, não podemos ser causa de briga e discórdias. Se o nosso coração é assim, disposto, precisa ser mudado. Precisamos rezar que o Espírito Santo mude o nosso coração, porque no que depender de cada um de nós, de mim e de você, temos a obrigação diante de Deus de viver em paz com todo mundo, porque é do nosso coração, pela nossa boca, que saem divisões, discórdias e ódios. Então, esse é o ensinamento mais importante. Ele vai voltar à tona aqui nesse capítulo 14. Ele muda a compreensão completamente dos fariseus. E os fariseus reagem, não gostam. E aí vem o segundo ensinamento, né? O segundo ensinamento, Jesus já havia chamado aqueles fariseus de hipócritas, porque estavam não cumprindo o mandamento de Deus, honrar o pai e a mãe, e dando uma desculpa esfarrapada que Deus não aceitaria. Consagrar a ajuda dos pais a Deus para não ajudar os pais, Deus não aceita isso. Então, aqueles mesmos fariseus que ensinam tais coisas, Jesus os chamou de hipócritas e agora os chamou de cegos. Estão cegados pelas próprias convicções. São Paulo era um fariseu, e quando São Paulo encontrou o Senhor, ele diz uma frase muito forte: diz, tudo aquilo que eu considerava grande, precioso, e tudo na minha vida se tornou para mim lixo, excremento, se tornou para mim coisa desprezível, porque Deus ocupou o lugar. Aí ele teve a luz, ficou cego e depois viu, né? Aí ele teve a verdadeira luz, ali ele foi curado da cegueira espiritual. E aqui Jesus chama estes fariseus de cegos guiando cegos. E diz uma palavra que só tem em Mateus, mas é muito bonita: toda planta que Deus não plantou será arrancada. Coisas humanas passarão, coisas humanas passarão, nossas próprias coisas passarão. Elas são provisórias e caducam, caem. As de Deus não passarão jamais. Por isso, irmã e irmão, nos empenhemos em semear a semente da palavra divina, a semente da verdade, a semente do evangelho. Nos empenhemos em discernir e cumprir com alegria a vontade de Deus, como fez Maria, como fizeram os santos. Cumpriram de forma escondida, de forma pequenininha, lá onde Deus chamou, e aquilo Deus projetou, fez ampliar e se tornou grande, porque era a planta que Deus plantou. A planta que Deus plantou frutificará frutos de vida eterna, e a que nós plantamos passará. Toda planta que é humana, toda tradição humana caducará, passará, terminará, mas aquilo que é de Deus perdurará para sempre. Nossa igreja perdura, né? Muitas tradições humanas foram mudadas, transformadas, mas a presença de Jesus vivo e verdadeiro nessa palavra, a presença viva de Jesus vivo e verdadeiro na Santa Eucaristia, e a força que nos une como irmãos e irmãs ao redor do ressuscitado pelo mistério da cruz, isto perdurará para sempre. É planta divina que o Senhor escolheu. Ele nos deu esta igreja, nos deu esta família para carregarmos a humanidade, o universo inteiro, a vontade salvífica e amorosa e misericordiosa do nosso Pai. É o que sai da nossa boca que nos torna impuro. Por isso, que saia da nossa boca a paz, e que sejamos uma plantinha plantada pelas mãos de Deus, mesmo que seja humilde e pequenininha, não importa. Maria foi assim, pequenininha, e Deus a projetou imensamente, porque é planta plantada por Deus que ninguém arrancará. É por isso que damos glória ao Pai, ao Filho e ao Espírito Santo, como era no princípio, agora e sempre. Amém. Colhemos a bênção, Pai de bondade infinita, purificai nosso coração,
para que dele saia apenas aquilo que escolheste.

Pai de bondade, para plantar em nós alegria, verdade e a vossa paz. Que possamos cultivar no nosso coração vossa presença para levá-la a todos os irmãos, levando a vossa presença e a vossa paz, como fez Maria, em nome do Pai, do Filho e do Espírito Santo. Amém.

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Essa é a linda música do Flavinho. Tudo é possível. São 10h25, fica conosco, Senhor, segue até meia-noite. Segue aqui com músicas cristãs, a palavra de Deus presente, tocando seu coração. Vamos juntos, daqui a pouquinho tem pra você a voz do pensamento.

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1: A palavra de Deus sempre presente, tocando seu coração. Padre Reginaldo Mazotti canta pra gente Alma de Cristo. Daqui a pouquinho, a voz do pensamento com o Frei Flávio Henrique. 10:31, boa noite.

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0: Um Fica Conosco, Senhor, segue até logo mais à meia-noite com músicas cristãs. Mas eu vou embora, viu? A gente se fala amanhã, 6 horas da noite. Vem aí a Voz do Pensamento com o Frei Flávio Henrique. Deus abençoe você, sua casa, sua família. E até amanhã na Rádio da Família. Valeu, tchau, tchau.
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2: Muito boa noite, queridos filhos e filhas do Paternoster, o Pai de nosso Senhor Jesus Cristo e nosso. Eu sou o Frei Flávio Henrique, da obra dos pequenos monges do Paternoster, provocando a verdade com caridade. Nós vamos dar início a mais um programa, A Voz do Pensamento. Dela ser simples, por sua simplicidade. Feliz é aquele que com simplicidade contempla a simplicidade da vida. As almas simples vivem com simplicidade, a simplicidade da vida aqui neste mundo presente, viu? E por que que eu estou dizendo isso? Olha, você que costuma me acompanhar aqui através do programa Voz do Pensamento, as reflexões que faço, as provocações do pensamento, sabe muito bem que eu cumpro ou me esforço por cumprir a incômoda exigência de fazer uma leitura da história e da época à luz do Santo Evangelho, né? De acordo com o patrimônio da Sagrada Tradição Apostólica, não é mesmo? E a consequência disso é que, considerando todo o paradigma da época moderna e o modelo mental decorrente dos sistemas de conhecimento que o homem contemporâneo acumulou e transformou em estilos de vida, se chega à conclusão de que tudo isso, mais cedo ou mais tarde, entrará em colapso, não é? Já está em processo de colapso, não é? Uma análise sóbria e justa nos indica isso. E é justamente esse colapso de uma época inteira construída tal quais foram também construídas as épocas anteriores, ou seja, construídas sobre a arrogância dos homens e dos seus sistemas de conhecimentos acumulados, não é? É que me fazem então vislumbrar um panorama apocalíptico.

em curso. Mas preste atenção, não se trata de uma visão apocalíptica, num estilo desesperado, não é? Com tons ameaçadores que advertem para conversão a fim de ajuntar seguidores. Não, nada disso. Isso quem costuma fazer são os falsos profetas, que na verdade eles transformam os seus discursos inflamados de ameaça do fim do mundo e tal e coisa em formas de manipular as mentes e os corações que são fracos, né? Aqueles que se deixam induzir por palavras inflamadas assim. Não, gente, nada disso, viu? É tudo muito mais simples, tá? Bom, em primeiro lugar, é sempre bom a gente recordar que a própria palavra grega apocalipse é que assusta tanto as pessoas que não possuem as almas simples, significa tão somente revelação. Outra coisa importante de destacar, pelo bem das almas simples, viu? A revelação bíblica não é uma novidade específica para cada situação, para cada necessidade e para cada época, não é? Não, não é uma necessidade, não é uma novidade específica. Isso também, apresentar a revelação divina, Deus me revelou isso, Deus está me mostrando aquilo, isso também é pretensão dos falsos profetas para arrebanhar seguidores apenas, não é? Eles tratam a revelação como um bem pessoal e particular, mas a revelação divina, ela é universal e ultrapassa, portanto, todas as necessidades específicas dos indivíduos e das coletividades, né? E dentro de uma determinada época, ultrapassa tudo isso. Na verdade, assim como a boa notícia, evangelho, né? Boa notícia, a boa notícia é uma só para todas as épocas, a revelação divina, isto é, o apocalipse, é o mesmo também para todas as épocas, não é? O que acontece é que em cada época da história da humanidade, cada época tem o seu apogeu, isto é, cada época atinge o seu auge. E depois o que acontece? A época que atingiu o seu auge, ela entra em colapso, não é? Em geral, o colapso de uma época, ele vem junto com a descoberta de que a supremacia, a pretensa, né? A pensada, a imaginada, a desejada, a pretensa supremacia dos sistemas que o homem mesmo construiu, ela é incapaz de lidar com todos os dramas humanos e, em especial, é incapaz de lidar com o drama da morte, né? O homem pensa-se igual a Deus, ou pensa que o conhecimento tecnológico e científico que ele atinge no apogeu da sua época torna todo esse conjunto de conhecimento acumulado, etc., é superior, torna o homem superior, igual ou superior a Deus, né? E é precisamente aí que começa, então, o colapso de uma época, não é? Como, em geral, essa pretensão humana se volta na prática para a organização social, ela se realiza na prática da organização da sociedade contra a verdadeira fé em Cristo, então São João e os primeiros cristãos, eles compreenderam que essa pretensa oposição cumpre a plena revelação divina, que São João chamou em língua grega de apocalipse, né? Uma fé madura e equilibrada, uma fé simples e honesta, ela enxergará a história e compreenderá com tranquilidade e sem desespero, com sobriedade, o mistério do apocalipse.
será capaz de preferir sempre os benefícios da vida futura, quando percebe que é assim que funciona o homem, de tempo em tempo, né? Que constrói sistemas aonde ele se equipara a Deus ou até se sente superior a Deus, né? Podendo, inclusive, manipular a própria palavra de Deus para os seus

interesses da vida presente, para os seus regalos na vida presente, né? E apesar de enxergar, né, o homem simples, a alma simples, que apesar de enxergar o conjunto doloroso dos colapsos históricos, apesar de sofrer a oposição das massas, que geralmente seguem desatinadas atrás das promessas vãs do século, né? Que apesar de padecer solidão na alma, provocada pela indiferença dos fiéis, inclusive dos cristãos, que preferem seguir as falsas promessas evangélicas que são proferidas por falsos profetas que estão sempre oferecendo mundos e fundos para a vida presente, né? Que são verdadeiras distorções do verdadeiro evangelho e do reino de Deus. Enfim, a alma simples, apesar de tudo isso e em meio a tudo isso, segue preferindo ir logo para o céu do que ficar aqui nesse mundo passageiro e cheio de enganos e mentiras, todas elas em oposição a Deus, apesar de usarem muitas vezes o nome dele para as pretensas realizações terrenas dos homens, né? Então, essas almas simples, elas irão viver a vida presente com simplicidade e leveza, viu? A simplicidade e a leveza de não desejarem mais a vida presente do que a vida futura. A simplicidade e a leveza de, apesar da real visão apocalíptica de uma época inteira que está fadada a um triste e gigantesco colapso, não irá se desesperar e nem transformar essa percepção num discurso de fanatismo religioso que só faz aumentar o desatino e a falta de bom senso, né? Que já campeia de modo largo por aí afora, né? Então, a simplicidade e a leveza de viver no mundo presente agradecido a Deus, apesar do grande desejo de ir logo para o céu, né? Essa simplicidade e leveza só há em almas verdadeiramente simples, que vivem uma vida simples. Vidas simples são aquelas que enxergam beleza, sim, na vida natural, mas sem pretender da vida natural mais do que ela pode oferecer, gente. E sem deixar também de ver beleza e alegria no dia a dia, apesar da dor, do sofrimento, dos limites, enfim, apesar do convite do Senhor para que nós possamos abraçar a cruz como única forma de segui-lo aqui no mundo presente, viu? Isso é importante, única forma de segui-lo. Entendeu isso? Abraçar com amor a cruz do dia a dia é a única forma de seguir o Senhor nesse mundo presente. Quem exige do Pai, em nome do Senhor, usufruir a glória que é devida somente a Deus, esbanjando-a já aqui no mundo presente, não segue o Senhor a caminho do céu coisa nenhuma e não passará pela porta estreita para a vida eterna, né? Esse é o que entra pela janela, depois será atirado fora, como diz o evangelho, como ladrão, né? Porque é o usurpador do reino, né? Quem assim age, na verdade, faz do Senhor, ao invés de seguir o Senhor, faz é do Senhor um seguidor de si e de suas próprias vontades, né? Tanto é verdade, tudo isso que eu estou dizendo, que pode observar todos os santos e as santas de Deus, com a simplicidade de suas almas, eles desenvolveram aqui na vida presente uma espiritualidade muito forte de renúncia de si mesmos. Para quê? Para melhor amar a Deus e melhor amar e servir o próximo, não é? Então, como a falsa profecia do protestantismo cultural, que está presente, inclusive, infelizmente, na mentalidade dos novos evangelizadores no meio católico, e coincide, portanto, com a mentalidade do século, que ambiciona a pretensão de transformar a terra no céu. Veja que coisa, nem mesmo Nosso Senhor realizou isso, né? Mas essa gente pretensa pensa isso, vai transformar com a sua fé, vai transformar

as pessoas vai transformar o mundo presente, né? Então, diante disso tudo, eu me sinto sim muito seguro e à vontade para anunciar com simplicidade o apocalipse dessa época, né? Por falar nisso, vamos então rezar pedindo ajuda à Nossa Senhora da Divina Revelação, a Virgem do Apocalipse? Nossa Senhora do Apocalipse, Virgem da Revelação, revelai-nos a simplicidade de vida para atravessarmos esse período de colapso da época com tranquilidade e sobriedade, sem fanatismo e sem desespero, preferindo o céu sem deixar de contemplar a beleza da vida na terra. Dai-nos a graça de compreendermos que devemos sim amar a vida presente, mas com sinceridade e simplicidade não podemos amá-la mais do que a vida futura, como ensinam por aí os falsos profetas, que prometem mundos e fundos de felicidade aqui no mundo presente, sem cruz, sem dor, sem sofrimento, não é? Ave Mamãe Maria, cheia de graças, o Senhor é convosco. Bendita sois vós entre as mulheres e bendito o fruto do vosso ventre, Jesus. Santa Maria, Mãe de Deus, rogai por nós, pecadores, agora e na hora de nossa morte. Amém.

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0: Meia-noite, bom dia.
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0: Com a Mãe Aparecida, Rede Aparecida de Rádio, uma ótima e abençoada madrugada, madrugada de um novo dia. A você, meu irmão, a você, minha irmã, obrigado, viu, pelo carinho, obrigado pela companhia. A partir de agora, na segunda parte do programa Com a Mãe Aparecida, vocês que estiveram na companhia de Evandro Brum desde as 8 da noite, acompanharam a novena solene do terceiro dia. Hoje já estamos vivendo o quarto dia da novena, estaremos vivendo, na verdade. Obrigado, viu, a você que rezou conosco, a você que está rezando e a você que vai rezar com a gente na madrugada, louvando e agradecendo ao bom Deus, ao nosso Pai misericordioso, por mais um dia que ele nos concede em nossa vida, um dia de bênçãos, um dia de graças, um dia de prosperidade a todos nós, de alegria, de esperança. Obrigado a você, meu irmão, minha irmã, que nos faz companhia a partir de agora. Vamos juntos, eu, Eduardo José, e vocês, nesta caminhada de fé, de amor, paz e esperança, confiando sempre na misericórdia de Deus, na misericórdia do Pai, na intercessão de nossa Mãe Santíssima, a Virgem Maria, a Senhora Aparecida. Obrigado a você que reza conosco pelas estradas do Brasil, louvando e agradecendo a Deus por mais uma jornada de trabalho. A você, meu irmão querido, que já está cumprindo a sua missão também, trabalhando, louvando e agradecendo a Deus nas diferentes atividades por esse Brasil afora, pelo mundo afora. E a você, meu irmão querido, minha irmã querida, que está aí na sua casa, rezando conosco também, louvando e agradecendo a Deus pela sua vida, pela sua saúde, pela sua família, por tudo aquilo que você esteja vivendo neste momento. Como é bom poder estar juntinho de vocês aqui na casa da mãe, porque é bom estar onde a mãe está. O Com a Mãe Aparecida tem a produção do Marcos Tiago, Paula Castro na coordenação, na direção, Padre Vanderlei Souza, missionário redentorista. Como eu disse, hoje nós já estamos vivendo o dia 6 de outubro de 2026, terça-feira da graça de Deus. Hoje a Santa Mãe Igreja celebra, faz memória a São Bruno. São Bruno, rogai por todos nós. E vamos viver hoje também o quarto dia da novena a Nossa Senhora Aparecida, nos preparando para o grande dia da festa da rainha e padroeira do Brasil, a Senhora, nossa mãe, Mãe Aparecida. E o tema de hoje, com Maria, mãe e discípula, somos redimidos pela palavra encarnada. Com Maria, mãe e discípula, somos redimidos pela palavra encarnada. É o tema de hoje da novena. Meia-noite e 5 minutos, e quem está chegando para trazer esse momento de evangelização, de reflexão deste tema de hoje da nossa novena, quarto dia, é o missionário redentorista Padre Ferdinando Mancílio. Com os ponteiros apontam para o infinito.
4: Ave Maria, cheia de graça, o Senhor é convosco. Bendita sois
2: vós entre as mulheres, e bendito é o fruto do vosso ventre, Jesus. Santa Maria, Mãe de Deus, rogai por nós, pecadores, agora e na hora da nossa morte. Amém. Rogai por nós, Santa Mãe de Deus, para que sejamos dignos das promessas de Cristo. Oremos isso um dia, Senhor, vos rogamos a vossa graça em nossos corações, para que nós que conhecemos pela anunciação do anjo a encarnação de Jesus Cristo, vosso Filho, cheguemos por sua paixão e morte de cruz a glória da ressurreição. Pelo mesmo Cristo, nosso Senhor.

Saudação a todos vocês que estão rezando conosco a novena de Nossa Senhora, e hoje vamos com toda a fé celebrar o quarto dia da nossa novena, e nós lembramos com Maria, mãe e discípula, somos redimidos pela palavra encarnada. Isto é muito importante a gente meditar. A palavra encarnada. Primeiro, quem é essa palavra encarnada? É o próprio Jesus, o Filho de Deus, nascido de Maria, a mãe do Redentor. Portanto, hoje celebramos este grande mistério da encarnação do Filho de Deus, do Verbo Eterno, aqui na terra, entre nós. Assim Deus quis fazer com que o seu Filho viesse até nós, nascido de uma mulher santa, Maria, a Imaculada de Deus. Portanto, viver esta palavra encarnada é assumir esta história da salvação entre nós. Quem é Jesus? Jesus é o rosto de Deus entre nós. E nós deveremos ser, precisamos ser, o rosto divino, o rosto de Jesus no meio de nossa humanidade. Portanto, a nossa vocação filial é para que sejamos também este sinal vivo de Jesus onde a gente estiver. Repito, se Jesus é o rosto de Deus no humano, o humano tem que ser o rosto divino de Jesus onde ele estiver. É com esse espírito então que a gente tem de perguntar na honestidade da nossa fé: como que eu estou fazendo resplandecer esta fé em Cristo, o Verbo Eterno, o Verbo encarnado entre nós? Esta pergunta tem que nos motivar a caminhar com mais decisão em nossa fé. Continuemos unidos nessa novena tão bonita em louvor à Mãe de Deus. Que Nossa Senhora te abençoe. Pai, Filho e Espírito Santo, um abraço. Até amanhã. Não se esqueça, quinto dia, amanhã. Fique com Deus.

0: Aparecida, música, fé e missão, tá aí o goiano e paranaense, fechando o bloco cantando o poder do criador, e essa vai pros nossos amigos na cidade de Pirajuba, o Almeida, o Cleiton, o Juliano, o Luan, tem também o José Antônio, a esposa Aparecida, e o Valtinho na fazenda Santo Inácio, e um abração também pra amiga deles, a Dárquia, sempre ligadaça aqui no Acorda Brasil, que Deus e Nossa Senhora Aparecida abençoe cada um de vocês, e pedir essa moda boa demais do Goiânia e Paranaense, e foi com ela que a gente fechou somente o primeiro bloco do Acorda Brasil dessa terça-feira, que ainda tem muita coisa boa para acontecer. No próximo bloco nós temos o quadro Novos Talentos, ainda hoje tem a oração da manhã com o missionário redentorista Padre William Betônio, e sempre a sua participação no 12-3104-1043. E daqui a pouquinho eu já volto também com a votação da música da semana.
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0: 5:31, horário de Brasília.
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0: Já estamos de volta para dar sequência ao Acorda Brasil desta terça-feira, dia 6 de outubro de 2026, abraçando mais amigos e amigas que estão ligados aqui através das emissoras de rádios que integram a rede Aparecida de Rádios. Entre elas temos também a Rádio Brasil em Campinas, São Paulo, a Rádio Regional Esperança FM em Lins, São Paulo, a Rádio Rural FM em Tefé, no Amazonas, e a Rádio Interativa FM em Espírito Santo do Pinhal, São Paulo. Essas que são mais algumas daquelas várias emissoras que esparramam a nossa programação pelos quatro cantos desse nosso Brasilzão. Fica aqui mais uma vez registrado aí o abração do Bruno Anaia e o agradecimento de toda a nossa equipe. E é o seguinte, eu quero lembrar agora da votação da música da semana. Para você que tá chegando agora, para você que já votou ontem, ou para você que ouviu ontem a gente abrir a votação, mas ainda não deu o seu voto, tá na hora de votar. E essa semana é a mulherada no comando aqui da música da semana. A música de número 1 são as minhas amigas Edna e Diná, que juntas formam as Irmãs Barbosa e cantam Sanfona Chonada. Essa é a de número 1. E a de número 2, a rainha da música sertaneja, Roberta Miranda, cantando Vá com Deus. E aí, qual que é a sua preferida? É a de número 1, Sanfona Chorada, ou a de número 2, Vá com Deus? 12-3104-1043. Esse é o nosso WhatsApp. Anota aí, código de área ou o DDD é o 12 e o número 3104-1043. Tem um trechinho delas aí, Leozinho. Aumenta o volume, capricha num trechinho delas, então.

0: depois de ouvir um trechinho de cada uma delas, deixa eu descobrir o que é que tá chegando aqui no nosso WhatsApp. Deixa eu abrir mensagem. Bom dia, Bruno Anaia. É o Elias de Potim. A minha música da semana é a de número 2. Que tenhamos uma semana abençoada. Valeu, meu amigo Elias. Obrigado pelo carinho. Obrigado pela companhia, meu irmão. E tá anotado seu voto aqui na música de número 2. Tá escolhendo a Roberta Miranda. Agora vamos dar um cheguinho em Minas Gerais, na cidade de Juiz de Fora, e ouvir a nossa amiga Berenice soltando a voz. Liga o microfone aí, já ligou? Berenice, fala comigo, minha amiga.
1: Bom dia, Bruno, bom dia a toda a equipe da nossa Rádio Aparecida. Berenice, moro em Juiz de Fora, no bairro Linhares. Hoje gostaria de ouvir com Thales e Tiago, Mensagem do Além, e voto na número 2. Obrigado, uma semana abençoada para todos.
0: Beijo, minha amiga Berenice, tá anotado seu voto na música de número 2. Inclusive, eu vou trazer o Thales e Tiago no quadro Novos Talentos, só não sei se vai ser a Mensagem do Além, Berenice. Não sei se a gente tem aqui a Mensagem do Além com Thales e Tiago. O Leozinho e o MCT que já vão procurar ali. Enquanto eles vão procurando, deixa eu pegar mais uma mensagem aqui. Bom dia, Bruno. Sou a Tânia Pacheco de Salvador, na Bahia. Meu voto é pra música de número 2. Que Deus e Nossa Senhora Aparecida proteja a todos vocês. Amém, minha amiga Tânia. Beijão pra você e um grande abraço a todos os baianos na cidade de Salvador que curtem a Rádio Aparecida. E a nossa amiga Tânia tá ficando com a música de número 2, a Roberta Miranda cantando Vá com Deus. Já tá na hora desse quadro? Então roda a vinheta que é hora de trazer novos talentos pra cantar bonito aqui no Acorda Brasil.
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0: E como eu prometi, eu vou trazer os irmãos Thales e Tiago pra cantar aqui. A nossa amiga Berenice estava querendo ouvir a Mensagem do Além, porém essa música não tem com eles. Mas tem a música De Longe Também Se Ama, mais um sucesso de Milionário José Rico, nas vozes desses novos talentos Thales e Tiago, que

0: da música, fé e missão, tá aí o Iridio Irineu cantando a história do cachorro amigo pra atender o pedido do nosso amigo Antônio de Oliveira na cidade de Tremembé, São Paulo. Ele que mandou recadão de áudio e a gente vai ouvir o Antônio soltando a voz aqui pra ver o que é que ele tava falando e a música que ele queria ouvir, que a que ele queria ouvir mesmo não tinha aqui. Mas essa era uma outra opção que ele deu e a gente fechou o bloco com elas. Solta a voz aí, meu amigo Antônio.
1: Bom dia, Bruno, meu irmão. Boa semana a você e a todo da rádio, meu caro. Eu não sei se vai ter jeito de você tocar pra mim a música Êxtase. Ela foi gravada com aquele cantor lá, agora não lembro o nome dele, rapaz. Mas ela pode ser transformada em um sertanejo, que ela é muito popular. Mas é muito boa essa música. Mas se caso não, pode tocar pra mim qualquer música aí. Pode ser aquela do Cachorro Amigo, com o Irineu. Essa é uma vez quando puder. Essa outra aí, é Êxtase. Se tiver jeito, pode tocar pra mim numa outra hora, quando der. Se te abençoe, irmão. Se te abençoe. Tenha uma ótima semana. Se te abençoe a todos vocês.
0: Valeu, meu amigo Antônio. Abração pra você todos.

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2: Bom dia, meu irmão, bom dia, minha irmã. Quem vos fala é Dom Marco Aurélio Gubiotti, arcebispo de Juiz de Fora. E eu convido a você para iniciar o dia com a nossa oração da manhã, invocando a intercessão, o carinho, a presença de Nossa Senhora, a Mãe de Deus, a nossa Mãe. Rezemos. O anjo do Senhor anunciou a Maria e ela concebeu do Espírito Santo. Eis a escrava do Senhor, faça-se em mim segundo a vossa palavra. E o Verbo se fez carne e habitou entre nós. Ave Maria, cheia de graça, o Senhor é convosco. Bendita sois vós entre as mulheres e bendito é o fruto do vosso ventre, Jesus. Santa Maria, Mãe de Deus, rogai por nós, pecadores, agora e na hora de nossa morte. Amém. Oremos. Infundi, Senhor, em nossas almas a vossa graça, para que, conhecendo pela anunciação do anjo a encarnação do vosso Filho, Jesus Cristo, cheguemos por sua paixão e morte de cruz à glória da ressurreição. Por Cristo nosso Senhor. Amém. Meu irmão, minha irmã, bom dia. Que bom nós estarmos juntos para rezarmos. E hoje eu quero pedir a intercessão de Santo Antônio sobre nossas famílias, sobre a sua família. Precisamos da bênção de Deus para vivermos o amor em família. Por isso, reze comigo. Senhor, faz de nosso lar um ninho do teu amor, que não haja amargura, porque tu nos abençoas, que não haja egoísmo, porque tu nos animas, que não haja rancor, porque tu nos perdoas, que saibamos caminhar juntos na tua paz e que nunca falte o diálogo, a compreensão e o respeito. Que o teu anjo esteja sempre conosco em cada passo, protegendo os nossos caminhos. Abençoa, Senhor, a minha, a nossa família. Amém. Meu irmão, minha irmã, supliquemos que o Senhor seja a nossa bênção e que você, eu, cada um de nós, sejamos bênção de Deus no nosso lar. Por intercessão de Santo Antônio de Pádua, abençoe-vos o Deus Todo-Poderoso, Pai e Filho e Espírito Santo. Amém.

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2: Celebramos a terça-feira da 27ª semana do tempo comum. A cor litúrgica é o verde. Senhor, tudo está em vosso poder e ninguém pode resistir à vossa vontade. Vós fizestes todas as coisas, o céu, a terra e tudo o que eles contêm. Sois o Deus do universo.
3: A primeira leitura da carta de Paulo aos Gálatas, capítulo 1, versículos 13 ao 24. Irmãos, certamente ouvistes falar como foi outrora a minha conduta no judaísmo, com que excessos perseguia e devastava a igreja de Deus, e como progredia no judaísmo mais do que muitos judeus de minha idade, mostrando-me extremamente zeloso das tradições paternas. Quando, porém, aquele que me separou desde o ventre materno e me chamou por sua graça, se dignou revelar-me o seu filho para que eu o pregasse entre os pagãos, não consultei carne nem sangue, nem subi logo a Jerusalém para estar com os que eram apóstolos antes de mim. Pelo contrário, parti para a Arábia e depois voltei ainda a Damasco. 3 anos mais tarde, fui a Jerusalém para conhecer Cefas e fiquei com ele 15 dias. E não estive com nenhum outro apóstolo, a não ser Tiago, irmão do Senhor. Escrevendo estas coisas, afirmo diante de Deus que não estou mentindo. Depois, fui para as regiões da Síria e da Cilícia. Ainda não era pessoalmente conhecido das igrejas da Judéia que estão em Cristo. Apenas tinha ouvido dizer que aquele que antes nos perseguia está agora pregando a fé que antes procurava destruir. E glorificavam a Deus por minha causa. Em resposta a essa palavra, meditamos o Salmo 138.

0: Glória ao Pai, ao Filho e ao Espírito Santo, como era no princípio, agora e sempre. Amém. O Evangelho de Lucas, capítulo 10, versículos 38 ao 42. Naquele tempo, Jesus entrou num povoado e certa mulher de nome Marta recebeu em sua casa. Sua irmã, chamada Maria, sentou-se aos pés do Senhor e escutava a sua palavra. Marta, porém, estava ocupada com muitos afazeres. Ela aproximou-se e disse: Senhor, não te importas que minha irmã me deixe sozinha com todo o serviço? Manda que ela me venha ajudar. O Senhor, porém, lhe respondeu: Marta, Marta, tu te preocupas e andas agitada por muitas coisas, porém uma só coisa é necessária. Maria escolheu a melhor parte e esta não lhe será tirada.
1: Rezemos, irmãos e irmãs, ao Senhor. Ó Deus eterno e todo-poderoso, que nos concedeis no vosso imenso amor de Pai mais do que merecemos e pedimos. Derramai sobre nós a vossa misericórdia, perdoando o que nos pesa na consciência e dando-nos mais do que ousamos pedir. Por nosso Senhor Jesus Cristo, vosso Filho, na unidade do Espírito Santo. Amém. Que o Senhor nos abençoe e nos guarde, meu irmão, minha irmã, fique com Deus e até amanhã, se Deus quiser.
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1: Fala aí, moçada bonita. Bom dia, bom dia. Excelente manhã de terça-feira para você, hoje, 6 de outubro de 2026. Está começando o nosso programa Manhã de Bênçãos, que tem o oferecimento do Sacolão da Economia, que há mais de 30 anos atende com tradição e qualidade. 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A partir de agora tem música, informação e também sua participação. Fique à vontade para interagir conosco. Para você que não me conhece, muito prazer. Sou Priscila Bahia, sua companhia, mas pode me chamar de Pri Bahia. Vamos ficar juntos nessa manhã de terça-feira, mas agora, aumente o seu volume e vem comigo.
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1: Hoje eu quero te fazer um convite. Antes de começar a correria, coloque o seu dia nas mãos de Deus. Peça a Ele que acalme e que caminhe com você. Cada detalhe desse dia que está apenas começando, que te dê direção quando você não souber qual caminho seguir, calma diante das decisões e sabedoria para não agir por impulso. E peça também que Deus te ajude a não perder tempo com aquilo que não te faz bem, que não acrescenta e que só rouba a sua paz. Talvez hoje você esteja diante de uma situação que ainda não consegue entender. Talvez esteja esperando uma resposta, tentando tomar uma decisão ou simplesmente precisando de um pouco mais de tranquilidade. Confie. Deus sabe o que você ainda não sabe. Ele enxerga caminhos que você ainda não consegue enxergar. Que você tenha sensibilidade para reconhecer os sinais certos, coragem para deixar aquilo que não é para ficar e fé para cuidar e fortalecer tudo aquilo que vem de Deus. E mesmo que o dia traga imprevistos, não permita que eles roubem a leveza do seu coração. Siga em frente, Deus está com você, cuidando dos detalhes e conduzindo os seus passos. Que hoje você tenha paz para esperar, sabedoria para escolher e fé para confiar. Pense nisso, reflita e faça desse dia o melhor da sua vida.
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1: Se prepare para ouvir e acompanhar o melhor da música cristã até às 7 da manhã, 6:30, Vinde Verde. A leitura orante da Palavra de Deus com Padre Dondice. E a gente começa muito bem com o Colo de Deus, Yeshua, 6:20. Bom dia.

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Em nome do Pai, do Filho e do Espírito Santo. Amém. Espírito Santo de luz, dai-nos o dom da sabedoria para distinguir o bem do mal e a verdade da mentira. Guiai-nos a cada passo, em cada dia, para que sigamos o caminho do Evangelho com a ajuda de Maria, por Cristo nosso Senhor. Amém.

Vede, é nossa leitora orante da Santa Palavra, nosso encontro com Deus de cada dia. Agradecemos a Deus, irmã e irmão, que nos trouxe aqui de novo no Vinde Vede deste dia, pedindo, como sempre fazemos, que o Espírito Santo nos coloque no coração aquilo que Ele quer que nós hoje aprendamos e, sobretudo, que Ele nos ajude a colocar em prática. Que sigamos os passos de Maria, que foi aquela que melhor e perfeitamente cumpriu esta santa palavra. Estamos ainda nessa questão do puro e do impuro. Esse foi um tema que estava no centro da pregação de Jesus, porque os fariseus e os escribas dos fariseus acusavam Jesus e os

acerca desta parábola. Jesus havia dito aquela parábola curtinha, uma comparação: toda planta que não é plantada pelo meu Pai Celeste será arrancada. Então, aqui a planta plantada pelo Pai Celeste, exatamente aquilo que o Pai Celeste pediu. Como que o Pai Celeste quer que a vontade dele seja cumprida? E Jesus havia dito já aos fariseus, que estão ali na polêmica com ele acerca do que seja puro e do que seja impuro, Jesus havia dito para eles que é importante cumprir o mandamento de Deus. As tradições humanas passam, mudam, são dispensáveis, não são essenciais. O povo tem aquela expressão, né? Expressão mineira, dar banho na criança, jogar a criança fora e guardar a água suja. Essa parábola mineira, ela mostra quando uma pessoa desvaloriza o que é essencial, a criança, e reserva e guarda aquilo que é descartável, passageiro. Assim faziam os fariseus. Exageravam em certos detalhes das tradições humanas, que em si não são ruins, mas não são da vontade de Deus, são coisas passageiras, né? Tradições humanas, não mandamentos. Então, esta parábola, Pedro quis uma explicação, e Jesus deu uma explicação detalhada, dizendo que o que entra pela boca são alimentos que o nosso estômago e intestinos vão digerir, e alguma coisa é descartável e vai para a fossa, e alguma coisa nos nutre. Então, o próprio organismo já tem uma forma de descartar o que não serve e pegar aquilo que é puro para nossa nutrição, aquilo que são vitaminas e proteínas para nossa nutrição. Assim funciona. Então, o nosso corpo tem uma forma já de descartar. Jesus explicou assim, bem explicado, que o que entra já tem uma forma de se purificar. Mas a verdadeira impureza, aquilo que nos polui, aquilo que de fato causa a morte dentro de nós, são as coisas que saem do nosso coração. Então, as más intenções, os planejamentos que fazemos da maldade. E Jesus dá até uma lista dos homicídios, dos adultérios, das fornicações, dos roubos, das falsas testemunhas e das blasfêmias. Estes pecados seguem mais ou menos os mandamentos, né? Blasfêmia é quando você tira Deus do seu lugar, termina com a blasfêmia. Quando você diz palavras indignas para o nosso Pai de amor infinito, Deus nos livre disso, Deus nos livre de nem mesmo pensar, né? Então, como às vezes no Antigo Testamento, diante do sofrimento, o povo dizia: Deus é injusto, e não é. Deus, exatamente, o nosso Deus crucificado e morto, assumiu nossas dores e carrega nossas tribulações, está conosco em toda a tribulação, nos alimenta e nos sustenta para o bem, para só fazermos o bem, para que o nosso coração seja como o de Jesus. Então, esse coração não pode maquinar o mal, homicídio, adultério, roubo, os falsos testemunhos, a blasfêmia. Termina com a blasfêmia. Então, que o nosso coração seja purificado, e quem pode purificá-lo é o Espírito Santo de Deus e a escuta atenta da palavra divina, para que o nosso coração jamais acolha e deixe amadurecer dentro dele as más intenções. Aqui vale a pena lembrar que Deus chamou a atenção de Caim quando diz: Caim, cuidado com isso que passa no seu coração. Porque no coração de Caim, Deus estava vendo, estava nascendo uma invejazinha. E aquela invejazinha poderia, alimentada, programada ali dentro do coração maldoso, gerar o homicídio, como de fato aconteceu. Mas Deus alertou. Então, pedimos a Deus nesse dia a graça de que Ele nos dê a abundância do Santo Espírito, para que Deus purifique nossas intenções, que todas nossas intenções sejam boas, e assim nós

nosso coração possa produzir o fruto do Espírito, que é amor, bondade, acolhimento, ponderação, gentileza, amabilidade, cordialidade, bondade, tudo isso é o fruto do Espírito. São palavras muito próximas, mas São Paulo dá uma lista assim grande para a gente ver como são maravilhosos esses frutos do Espírito. O fruto do Espírito. O pecado é assim muito, mas o fruto do Espírito é o amor de Deus, que o amor de Deus purifique nosso coração desses nossos instintos maus ou dessas nossas intenções más, para que de fato possamos fazer somente o bem. Aquele bem que é Deus mesmo. Fazer o bem é estar em Deus. Fazer o bem é mostrar Deus presente no mundo. Quem faz o bem se torna bem-aventurado e tem o seu coração sempre puro. E desse coração puro saem bondade, gentileza, amabilidade, amor, alegria e a paz. Aquela paz que somente o Senhor pode dar e aquela paz que somente um coração bondoso pode acolher e distribuir. Por esta palavra, por esta explicação tão bonita de Jesus, e para que o nosso coração seja assim puro e produza palavras de vida eterna, palavras do reino, sementes do reino, nós damos glória ao Pai, ao Filho e ao Espírito Santo, como era no princípio, agora e sempre. Amém. Acolhemos a bênção, Pai de bondade infinita, olhando o nosso coração, vemos assim tão cheio de espinhos, tão cheio de feridas, tão cheio de arestas e de cantinhos escuros. Por isso, Pai, pela poderosa intercessão da Mãe querida, aquela que teve um coração somente para vós, purificai o meu coração, purificai o seu coração, purificai o nosso coração com a luz do Santo Espírito, para que possamos somente pensar o bem e realizar o bem em vosso nome, porque vós sois o sumo bem e nós queremos desde agora viver nesta vossa bondade. Em nome do Pai, e do Filho, e do Espírito Santo. Amém.

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Move-te em mim para encerrar super bem o Fé e Melodia desta terça-feira. Chegamos ao final, mas amanhã bem cedinho tem mais. Agora você fica bem informado. Vem chegando, portanto, o Jornal Notícias em 30 e depois tem...

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1: Terça-feira, 6 de outubro de 2026. Um bom dia para você. Começa agora a edição de número 2452 do Notícias em 30, uma produção da Rede Aparecida de Rádio em parceria com a Signis Brasil. Eu sou Mário de Paula, comigo Leandro Rodrigo nos trabalhos técnicos, a equipe Master Web na transmissão multimídia e Fernanda Prado na apresentação. Fernanda, bom dia.
2: Oi Mário, bom dia a você, também a todos que nos acompanham pelas emissoras de inspiração católica de todo o país, em especial a Rádio Brasil em Campinas, São Paulo, e a Rádio Interativa em São José do Rio Preto, também em São Paulo. Você pode nos acompanhar com imagens ao vivo pelo YouTube e Facebook da Rádio Aparecida, além do aplicativo Aparecida e o portal a12.com/rádio. Vamos aos destaques da edição de hoje.
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1: Hoje você confere que eleições garantem maioria para a direita e ultraconservadorismo no Congresso Nacional. E especialista analisa essa nova formação.
2: Senado mantém calendário de discussão sobre o fim da escala 6x1.
1: E ainda os detalhes da novena da padroeira do Brasil no Santuário Nacional de Aparecida.
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1: Eleição de governadores no primeiro turno bate recorde em 2026. Especialista aponta foco dos partidos nos cargos legislativos. As informações com Victor Franqueira.
6: 20 governadores foram eleitos no primeiro turno das eleições nacionais do último domingo, dia 4. Este é o recorde de chefes do executivo das federações eleitos nessa fase do pleito eleitoral. Até então, as eleições de 2010 detinham a marca com 18 governadores eleitos. Quem explica mais é a professora e cientista política da Unesp e da Universidade Federal de São Carlos, Maria Tereza Kerbaui. Professora, essa quantidade grande de governadores eleitos se deve a disputas mais enxutas, com poucos candidatos de apelo eleitoral no primeiro turno?
7: Sim, deve-se a uma disputa mais enxuta e deve também ao apoio dos partidos aonde esses candidatos ganharam, né? O PT ganhou em 3 estados, Bahia, Piauí, o outro estado que venceu é o Ceará também. O Ceará venceu o PT, tá? Os outros estados foram vencidos por partidos mais de direita ou do centrão, né? Então, acho que houve um empenho maior desses partidos e

0: esses estados. O que houve também é que o PT teve muita dificuldade de fazer acordos regionais, e os acordos regionais são importantes para a eleição do governador.
1: A senhora falou da questão dos partidos, nesse sentido, a senhora acredita também que esse cenário se deve ao fato desses partidos, mais ao centro, estarem priorizando outros cargos públicos que não sejam do executivo?
0: Então, eu acho que tem isso sim. Houve um empenho muito grande, alguns partidos priorizaram inclusive as eleições para o Congresso Nacional, tanto para o Senado quanto para a Câmara Federal. E houve uma votação expressiva, né, para esses cargos, e isso acho que também pode ter contribuído para que a eleição fosse nos governos, para governadores, fossem encerradas no primeiro turno.
1: Obrigado, professora. Lembrando que no segundo turno, cidadãos de apenas 6 estados brasileiros, mais o Distrito Federal, vão às urnas para elegerem seus representantes no segundo turno, além da presidência da República. Victor Franqueira para a Rede Aparecida de Rádio e Signes Brasil.
2: Bom, e as eleições legislativas garantiram maioria para a direita e o ultraconservadorismo no Congresso Nacional em 2027. O PL é o partido que lidera esses dois grupos políticos à direita com duas linhas de atuação, sendo um mais à extrema-direita na perspectiva liberal e outra mais moderada. No geral, mais conservadora, com maioria parlamentar para pautar a agenda de costumes e valores. Esses números, na nova Câmara dos Deputados, a bancada da direita cresceu de 248 para 260 deputados. No Senado, o movimento foi mais expressivo ainda. A bancada da direita aumentou de 32 para 48 senadores. E para analisar esse cenário conosco, nós recebemos ao vivo o analista político e assessor do DIAP, o Departamento Intersindical de Assessoria Parlamentar, Marcos Verlaine. Marcos, muito bom dia, seja bem-vindo aqui ao Notícias em 30.
3: Bom dia a todos.
2: Marcos, primeiramente, o que esse avanço da direita no Congresso sinaliza nessa nova formação?

agenda conservadora não aponta para mudanças estruturais do país, né? Vou dar um exemplo concreto, é que está em discussão, o Brasil discute há muitas décadas, desde da Constituinte, a redução da jornada e redução da escala de trabalho, né? Nós estamos com uma PEC no Senado Federal, que tem a perspectiva de reduzir a jornada de trabalho de 44 para 40.

0: Então, essa agenda conservadora, que foi vitoriosa nas urnas, ela aponta para retrocessos sociais, né? Porque o governo Lula é um governo que avançou em alguns aspectos da agenda social. Então, inicialmente, é essa agenda que aponta essa vitória de uma perspectiva conservadora para o país.
1: Na Câmara, Marcos, a esquerda perdeu mais espaço do que conquistou praticamente em 2022. Podemos esperar um avanço mais amplo da pauta conservadora com mais facilidade, digamos assim?
0: Com certeza. Se vamos imaginar que o Lula sai

não modificou o modus operandi. Antigamente, o governo, quando queria aprovar alguma matéria relevante, não só o governo Lula, mas o governo Lula e os governos anteriores, né? Então, ele

grande orçamento, é uma novidade, uma jabuticaba, porque isso só existe basicamente no Brasil. Nenhum país, nenhum parlamento do mundo tem o orçamento que o parlamento brasileiro tem, algo em torno de 58, 61 bilhões de reais.

0: o orçamento, o Congresso Nacional hoje não tem essa demanda por orçamento como tinha antigamente, né? Então, certamente, se o presidente Lula for vitorioso, vai ter muita dificuldade de gestionar políticas públicas, ao contrário do que seria o Flávio vitorioso, porque comungando com a agenda conservadora do Congresso Nacional, porque também, mais do que conservador, é ultraconservador, não teria essa perspectiva de mudança. Então, nós estamos vivendo essa contradição brasileira, essa jabuticaba brasileira. O Congresso, com grande orçamento, portanto, não dependendo mais do Poder Executivo para elaborar, para discutir e votar políticas públicas de interesse do governo federal.
1: O senhor falou sobre essas dificuldades que Lula terá se for reeleito. Para ampliar sua capacidade de articulação, o Centrão seria uma opção?
0: O Centrão seria uma opção, tem sido uma opção nesse sentido, porque o Centrão não tem uma clivagem ideológica, daí vota conforme interesses muito particulares. Sempre foi assim, desde o período pós-constituinte, né? Aliás, até no período constituinte, embora o Centrão não operasse politicamente no Congresso com esse nome, mas sempre foi assim, porque o Centrão não tem uma clivagem ideológica.

0: senador Flávio Bolsonaro.
1: O senhor disse aí uma possível vitória, pessoal, um possível eventual governo de Flávio Bolsonaro. Seria um relacionamento com o Congresso mais favorável ou com uma certa tensão entre as instituições?

Renovação mais conservadora, os nomes eleitos, a própria vitória do PL configura exatamente isso, uma extração mais conservadora na Câmara, uma renovação infinitamente menor, porque teve um número de recandidaturas ou um número de candidatos à reeleição infinitamente maior. Então, a

0: do Congresso Nacional, na Câmara não tem, não tão nova, e no Senado mais renovações, evidentemente, um governo Flávio Bolsonaro teria infinitamente menos tensões do que um governo Lula reeleito, né, pelas configurações estabelecidas nas eleições de 4 de outubro agora passado.
1: Nós conversamos com Marcos Verlaine, analista político e assessor do DIAP, o Departamento Intersindical de Assessoria Parlamentar. Marcos, muito obrigada por conversar aqui ao vivo conosco.
0: De nada, bom dia a todos. Até logo.
1: Bom dia.
2: E a nova formação do Congresso Nacional é o tema do editorial desta terça-feira com o Dr. Melilo Diniz, analista do portal Inteligência Política. Olá, doutor.
3: Olá a todos. Para além das eleições do Poder Executivo Federal e dos estados, estamos diante de um fenômeno no Congresso Nacional e também nas assembleias legislativas de quase todo o país. E o fenômeno é um movimento para o conservadorismo, que muitas vezes é chamado de direita ou, em alguns casos, de ultradireita, extrema direita. Esse movimento tem a ver com uma mudança do sentimento, da avaliação e dos costumes de grande parte do eleitorado brasileiro. Se tem uma convicção a partir desta eleição de 2026, é que mudou a gramática política brasileira e há um espaço cada vez maior para setores e candidatos que trazem consigo uma mensagem que se pode classificar como conservadora, mas em alguns casos também se pode descrever como cheias de tentação autoritárias. Eu creio que em torno de temas como segurança pública, migrantes e imigrantes, preconceitos contra pessoas de outros estados, a questão das cotas sociais e também políticas públicas de tentativa de redução da desigualdade de renda, como Bolsa Família, serão muito atacados. Mas outros temas também, por exemplo, a proteção da Amazônia, o respeito ao meio ambiente, a questão dos indígenas e seus direitos, estarão muito ameaçados, especialmente no Congresso Nacional, que vai fazer o possível e o impossível para modificar. Tem outro aspecto, especialmente quanto ao Senado, que é uma fenomenal campanha anti-Supremo Tribunal Federal, que deve levar aí à provocação de muitas tensões, especialmente a partir da ideia de impeachment de ministros. As próximas legislaturas, que começam ali em fevereiro, em alguns casos em estados em janeiro, trarão consigo muita tensão e muita tentação. Informação é nada sem inteligência.
1: Vamos agora conhecer um pouco mais sobre os apoiadores do jornalismo e na volta você confere que o terceiro dia da novena da padroeira fez convite especial pela paz.
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0: 7:19.
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0: Estamos de volta e aproveito para registrar a audiência dos ouvintes que nos acompanham pela Rádio Alvorada em Parintins, no Amazonas, e a Web Rádio Migrantes em São Paulo, capital, além de todas as emissoras da Rede Aparecida de Rádio Signis Brasil.
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4: A gente volta a falar de eleições porque teste de integridade reforça a confiabilidade das urnas eletrônicas. A simulação aconteceu em tempo real com equipamentos de todo o estado no último domingo e quem acompanhou foi a nossa colega Ana Maria Reis.
5: Bom, uma das ações da Justiça Eleitoral para comprovar a confiabilidade da urna eletrônica, que é usada no Brasil já há 30 anos, é por meio do teste de integridade, que é feito aqui no Centro Cultural São Paulo, no centro da capital paulista. Eu estou ao lado do Marcos Mioto, ele é secretário da Comissão de Auditoria da Votação Eletrônica. Explica um pouco para a gente sobre esse processo que acontece ao longo de todo o dia de votação, desde as 8 horas da manhã até as 5 horas da tarde, ao longo do domingo. E isso é feito desde 2002. Marcos, muito obrigada por falar conosco. Seja bem-vindo à Rede Aparecida de Rádio. Explica um pouco pra gente sobre como funciona esse procedimento de auditoria.
6: Bem, boa tarde, tudo bem? Essa auditoria, ela consiste na seleção prévia de 33 urnas que são selecionadas no sábado que antecede as eleições para serem auditadas durante o período de votação no domingo das eleições. As urnas são trazidas de todo o estado de São Paulo. Duas, por exemplo, vieram da região do Vale do Paraíba, uma de Aparecida e outra de Ubatuba. E essas urnas se encontram no momento sendo auditadas e consiste no seguinte: cédulas de papel previamente preenchidas são digitadas na urna eletrônica. Ao final do dia, ou seja, às 17 horas, há uma confrontação dos resultados. Se compara aquilo que estava em papel com aquilo que foi digitado na urna eletrônica, buscando a correspondência e, consequentemente, demonstrando que a urna eletrônica é confiável e eficiente no trabalho de registrar os votos, né? Desde 2002 que esse procedimento ocorre e todas as vezes que houve alguma divergência, ela foi motivada por um erro humano. O digitador, ao invés de digitar o número que constava da célula, trocou, por exemplo, um número, e isso foi identificado porque todo o procedimento ele é gravado. E por meio da gravação, se você identifica que aquilo que estava na célula não foi o que foi digitado na urna e, portanto, a diferença estabeleceu-se a partir desse ponto.
5: Marcos, embora aqui não seja um local de votação, propriamente dito oficial, aqui o Centro Cultural em São Paulo, mas ele é exatamente como se fosse numa sessão eleitoral já valendo, inclusive com voto, com candidatos reais, mas as pessoas que participam são servidores da justiça, é isso?
6: Na verdade nós temos 30 sessões de votação aqui, como eu mencionei, nós temos 30 aqui, 3 na Universidade Paulista, UNIP, que é muito próxima daqui. Essas 30 sessões foram trazidas do estado todo e elas estão sendo votado nela com dados de urna, ou seja, candidatos e os dados dos eleitores, como se fosse uma votação realizada na respectiva sessão de votação. A única diferença é que essas urnas, elas não terão os votos considerados para fim de totalização, ou seja, de contabilização de resultados para efetiva eleição dos candidatos.
5: Como o senhor mencionou, né, desde 2002, então o final da votação é feita a contabilização, aí compara o que foi depositado na urna no papel e o que foi de fato depositado na urna eletrônica, é comparado. Então, desde 2002, a única divergência que houve não foi por causa da urna eletrônica, mas uma falha ali humana, o que pode acontecer se fosse uma cédula de papel desde quando a gente não tinha ainda a urna, não é?
6: Sim, é exatamente isso, né? O que acontece muitas vezes é um erro humano que faz com que a contabilização possa parecer que houve um erro da urna, mas quando na verdade não foi, foi apenas um erro de digitação, o que é verificado a partir da filmagem que é realizada. Todo o procedimento é filmado exatamente por isso, para você poder verificar se houver uma inconsistência de onde ela partiu.
5: Dito isso, né, depois de tanto tempo desse teste de integridade para garantir toda forma feita de forma transparente também ao longo do dia, que mensagem o senhor deixa, Marcos, para o eleitor, né, que ao longo dos últimos anos, dos últimos meses, ouviu muito esses questionamentos a respeito da confiabilidade do voto?
6: Que a urna eletrônica, ela reproduz exatamente aquilo que foi votado pelo eleitor, Isso é comprovado a partir desse teste que a gente realiza regularmente em todas as eleições gerais ou municipais e que traz como resultado a equidade, ou seja, o voto, exatamente o quantitativo de votos da cédula e os votos na urna eletrônica coincidem, quando não coincidem é por erro humano, e isso é facilmente verificado, bastando que qualquer pessoa que queira participar disso venha até São Paulo quando houver uma eleição e compareça em loco, vai ter uma explicação sobre todo o procedimento e mostrando que a urna eletrônica ela é a forma mais eficiente de contabilizar os votos, mantendo a vontade do eleitor.
5: Muito obrigada, então, por ter conversado conosco. Você é sempre bem-vindo à Rede Aparecida de Rádio. Bom trabalho, bom domingo.
6: Muito obrigado, eu que agradeço a você pela oportunidade.
5: Muito obrigada ao Marcos Mioto, que é o secretário da Comissão de Auditoria da Votação Eletrônica, conversando conosco sobre esse processo que é feito aqui no Centro Cultural São Paulo, no centro da capital paulista. Com informações das eleições, Ana Maria Reis.
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0: Ontem, o Santuário Nacional acolheu milhares de devotos que se reuniram ao redor do altar central para rezar juntos o terceiro dia da novena solene em honra à Nossa Senhora Aparecida. A celebração foi presidida por Dom Antônio Carlos Cruz, bispo de Petrolina, no Pernambuco. O momento oracional contou com a presença do arcebispo de Aparecida, Dom Mário Antônio da Silva, do arcebispo emérito de Aparecida, Dom Orlando Brandes, além do missionário redentorista, Dom Joércio Gonçalves Pereira e Dom Hamilton Manuel da Silva, bispo de Guarapuava e celebrante de hoje da novena solene. O tema celebrado ontem foi Com Maria Construímos a Paz e a União pela Reconciliação, que nos convidou a refletir: Jesus Cristo é o rosto da misericórdia do Pai e Nossa Senhora nos chama a buscar a reconciliação com Deus. Dom Antônio Carlos Cruz Santos nos deixou uma bonita mensagem sobre a paz e a reconciliação.
7: Justamente nós trabalhamos o tema de que a paz é Jesus, né? E a paz de Jesus, como disse o Papa Leão na mensagem no início do ano para o Dia Mundial da Paz, é a paz do ressuscitado e é uma paz desarmada e desarmante. E só assim a gente é capaz de gerar unidade e reconciliação. Eu dei até um exemplo de, durante a Segunda Guerra Mundial, os soldados alemães que estavam fugindo, os soldados russos, que foram acolhidos por uma família russa. E quando alguém perguntou, como é que vocês acolheram? Se o exército russo descobrisse, vocês seriam mortos? Ela diz, olha, nós rezamos pelos nossos irmãos que também estão no exército russo para que voltem sãos e salvos. E suas mães com certeza pedem também a mesma coisa ao mesmo Deus. Como é que nós faríamos diferente? Vejam, quando a gente tem um coração desarmado, a gente pode fazer a diferença. No fundo, eu propunha que a gente acreditasse naquilo que a gente chama de não violência ativa, que é não se conformar ao mundo, mas não usar as armas do mundo. As armas da violência, as armas da guerra, do ódio.
0: Bom, hoje entramos no quarto dia da novena com o tema Com Maria, Mãe Discípula, somos redimidos pela palavra encarnada. À tarde, o pregador será Padre Adão Mazur, missionário redentorista e que trabalha na pastoral do santuário. E à noite, a novena solene será presidida por Dom Hamilton Manuel da Silva. A sugestão de gesto concreto hoje é açúcar e óleo.
2: Política.
4: O presidente do Senado, Davi Alcolumbre, manteve o calendário de discussão em plenário da proposta de emenda à Constituição, a PEC, que acaba com a escala 6-1. Serão 3 sessões semipresenciais, a primeira hoje, as outras 2 amanhã e também na quinta-feira. Na avaliação de líderes do governo, no entanto, o avanço dos candidatos de direita no Senado nas eleições do último domingo inviabiliza as chances de votação da PEC na casa. O anúncio na última sexta-feira, antevéspera do primeiro turno das eleições, foi tratado como um gesto de Davi Alcolumbre ao presidente Lula. O fim da escala 6-1 é considerado uma das prioridades do governo no Congresso Nacional. O texto foi aprovado pela Câmara dos Deputados no final de maio.
0: Bom, nós ficamos por aqui. O Notícias em 30, primeira edição, volta amanhã às 7h. Você pode rever as notícias da edição de hoje no youtube.com/radioaparecida e mais informações nos boletins de rede durante a programação.
4: Trabalhos técnicos de Robson Marcelo e Leandro Rodrigo, equipe Master Web nas transmissões das redes sociais. 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
0: Um ótimo dia.
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0: 7:30. Bom dia, Roberto Oliveira.
5: Bom dia, Pri Bahia. Bom dia, você, amigo ouvinte da Rádio Catedral. Terça-feira, 6 de outubro de 2026. Confira os destaques de hoje. Obra de demolição de casas no Dom Bosco vai causar mudança no trânsito perto da entrada na UFJF.
0: Santa Casa de Misericórdia abre inscrições para processo seletivo de residência médica.
5: Semana será de muita nebulosidade e chuva em Juiz de Fora e região. 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

0: 7:31.
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2: Atenção motorista, estão em vigor alterações no trânsito na pista Centro FJF da Avenida Itamar Franco, perto do pórtico.
1: Cidade.
2: Atenção motorista, estão em vigor alterações no trânsito na pista Centro FJF da Avenida Itamar Franco, perto do pórtico.
0: Agravados pelas chuvas de fevereiro.
2: Atenção motorista, estão em vigor alterações no trânsito na pista Centro FJF da Avenida Itamar Franco, perto do pórtico.
0: Agravados pelas chuvas de fevereiro.

0: Atenção motorista, estão em vigor alterações no trânsito na pista Centro FJF da Avenida Itamar Franco, perto do pórtico,
1: agravados pelas chuvas de fevereiro. FJF orienta estudantes, professores, técnico-administrativos, trabalhadores terceirizados e demais frequentadores do campus a ficarem atentos às mudanças e planejarem deslocamentos com antecedência. A Prefeitura de Juiz de Fora divulgou que a pista no sentido Centro FJF ficará bloqueada a partir da rua Vicente Beghelli, de 8h30 da manhã às 5 da tarde ao longo da semana até o final dos trabalhos. Algumas linhas de ônibus também terão ajustes no itinerário. A região está sinalizada e os agentes da Secretaria de Mobilidade Urbana vão orientar o trânsito. As informações sobre as mudanças e os trajetos temporários estão no nosso site radiocatedraljf.com.br.
0: O mês de outubro começa com uma referência aos idosos e a importância dessa faixa etária para os diversos setores da sociedade.
1: Apesar de serem um pilar fundamental para a memória, a transmissão de conhecimento e construção dos valores entre as gerações, muitos idosos ainda enfrentam diferentes formas de desafio, como locomoção, acessibilidade e violência. De acordo com a Ouvidoria Nacional dos Direitos Humanos, no ano passado no Brasil, foram registrados 180 mil casos de violência contra idosos e os filhos lideram as ocorrências como agressores. Segundo a advogada do Núcleo de Plática Jurídica da Estácio, Anique Cândido, a vulnerabilidade desta população atrelada à sobrecarga de trabalho dos cuidadores e a possível dependência financeira da família aos bens deles são os fatores primordiais para ocorrência de violência.
2: Pode ser apontada, né, como fatores desencadeantes dessa violência contra idoso no ambiente familiar. Muitas vezes a sobrecarga daquele cuidador ou daquela família, a depender da doença que aquele idoso tenha, que exige cuidados muito intensos ali por parte desse cuidador, o que acaba ocasionando em episódios de violência contra esse paciente, que essa pessoa que necessita de cuidados. Outra questão também que pode ser apontada é uma dependência patrimonial daquela família sobre a renda e sobre os bens daquela pessoa idosa. Então, essa família, ela se apropria, né, dessa renda do idoso em proveito próprio, desencadeando esses episódios de violência patrimonial, inclusive violência física e psicológica.
1: Ainda conforme a advogada, falta de apetite, a perda de peso, mudanças bruscas no comportamento e humor e ferimentos frequentes, atrelados ao isolamento social e ao medo excessivo diante de parentes, podem ser sinais de alerta para uma possível violência.
2: Os sinais mais evidentes para detectar que um idoso ele está sofrendo violência dentro do seu ambiente familiar são as mudanças de humor, mudanças comportamentais que ele passa a apresentar, né? Ele se isola, ele fica mais em silêncio, ele apresenta um certo temor em falar na presença desses familiares. É possível também detectar a presença de alguns ferimentos sem explicação, arranhões, roxos, que ele não consegue expressar como que se deram. Isso são sinais de alerta que a gente deve observar, mas sobretudo as mudanças comportamentais.
1: Para garantir uma maior segurança aos idosos e às pessoas em volta, podem realizar denúncia anônima pelo Disque 100 ou ligar diretamente para a Polícia Militar pelo telefone 190. Além disso, é possível buscar apoio em unidades de saúde, delegacias e órgãos de proteção à pessoa idosa.
2: Em caso de suspeita ou mesmo comprovação dessa violência sofrida pelo idoso, a pessoa ela deve fazer a denúncia, né, através da Polícia Militar ou nas delegacias de proteção à pessoa idosa ou mesmo no Ministério Público. Além desses meios jurídicos, existem o Centro de Referência Especializada de Assistência Social, né, os chamados CREAS ou CRAS, que essa denúncia também pode ser realizada nesses órgãos, até mesmo em unidades de saúde, hospitais, uma vez que todos os profissionais da saúde, eles têm um dever legal de fazer a notificação compulsória de

0: qualquer suspeita de violência do idoso que eles estejam atendendo.
1: Esporte.
2: A Prefeitura de Matias Barbosa abriu ontem as inscrições para o Matias Rosa, evento esportivo em alusão ao Outubro Rosa.
3: A programação será realizada no dia 24 de outubro, com corridas de 7,5 km e caminhada de 5 km. As inscrições podem ser feitas até dia 16 pelo WhatsApp 32 99967-5320. Mulheres de Matias Barbosa terão preferência. Homens e participantes de outros municípios também podem se inscrever. Os 200 primeiros receberão kit de atleta. É necessário apresentar documento de identidade e cartão do SUS. A largada será na Praça Cândido Moreira da Silva, no bairro Nossa Senhora da Penha, com destino à Paciência, na zona rural. O evento também terá atividades de saúde e bem-estar, como aulão de dança, espaço de autocuidado, estandes, sorteios de brinde e food trucks. A idade mínima é de 15 anos para a corrida e 14 para a caminhada. A iniciativa quer incentivar a prática de atividades físicas e reforçar a importância da prevenção e do cuidado com a saúde.
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3: 7:38. 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
3: 7:39.
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2: A semana começa com tempo instável e previsão de chuva em toda a região.
3: Em Juiz de Fora, a expectativa é de dias com muita nebulosidade, céu parcialmente nublado, temperaturas mais elevadas e possibilidade de pancadas de chuva isoladas. Ouça a previsão com o meteorologista do 5º Distrito Nacional de Meteorologia, Lisandro Gemiak.
5: Olá, ouvintes da Rádio Catedral. Ao longo dessa semana, pelo menos no início da semana, a gente vai ter condição de muita nebulosidade devido à aproximação de uma nova frente fria pelo litoral da região sudeste, associado a um cavado, né, que é uma região de relativa de baixa pressão que se estende sobre o estado de Minas Gerais, desde a parte sul até a parte norte. Então, muita nebulosidade ao longo de todo o início da semana, pelo menos em grande parte da região sudeste, incluindo grande parte de Minas Gerais, mas para meados da semana essa frente fria se afasta e vai diminuindo gradativamente aí a possibilidade de chuva, mas devido a muita umidade que a gente já tem, qualquer aquecimento pode causar ainda chuvas isoladas. Então a previsão para Juiz de Fora e toda a região da zona da Mata Mineira é de segunda-feira ainda de céu parcialmente nublado a nublado, com pancadas de chuva e trovoadas isoladas que podem ser pontualmente fortes, então cabe redobrar os cuidados. As temperaturas na segunda-feira entre 18 e 24 em Juiz de Fora e na zona da mata entre 18 e 28. Na terça-feira ainda segue atuando essa frente fria, provocando muita nebulosidade e também alguma instabilidade, pode ter pancadas fortes, então a condição de tempo para a zona da mata e para Juiz de Fora de céu parcialmente nublado a nublado, com pancadas de chuva e trovoadas isoladas. Temperatura em Juiz de Fora, ligeira elevação aí as máximas, alguns momentos de abertura, as temperaturas entre 18 e 26 graus em Juiz de Fora e entre 18 e 30 na zona da mata. A partir de quarta-feira, a frente se afasta, mas ainda fica com chuvas isoladas. Então, quarta-feira, temperatura em Juiz de Fora entre 18 e 27 graus e na zona da mata entre 17 e 32. A condição de tempo é céu parcialmente nublado com chuva isolada. Quinta-feira, temperatura em Juiz de Fora entre 18 e 28 graus. Então já começa a aquecer. Na zona da mata, entre 17 e 33 graus, a condição de tempo também parcialmente nublado, com chuva isolada. E na sexta-feira, então o sistema se afasta de vez para o oceano, mas ainda devido ao aquecimento de diurna ainda pode ter algumas chuva isolada na forma de pancadas isoladas. Então, a temperatura em Juiz de Fora na sexta-feira entre 18 e 28 graus, na Zona da Mata entre 17 e 33 graus e a condição de tempo parcialmente nublado com possibilidade de chuvas isoladas. Para a Rádio Catedral, Lisandro Gemiak, meteorologista do Instituto Nacional de Meteorologia. Mais informações sobre tempo e clima em portal.inmet.gov.br.
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2: Começam hoje as inscrições para o processo seletivo de residência médica da Santa Casa de Misericórdia de Juiz de Fora.
3: Ao todo, são oferecidas 29 vagas em 11 programas, com o início das atividades previstos para 1º de março de 2027. As oportunidades fazem parte do processo seletivo unificado de Minas Gerais e são destinadas a médicos interessados em iniciar a formação especializada a partir do ano que vem. Os programas são credenciados pela Comissão Nacional de Residência Médica, vinculada ao Ministério da Educação. As vagas contemplam especialidades de entrada direta e programas que exigem pré-requisito. Entre as oportunidades estão anestesiologia, cirurgia cardiovascular, cirurgia geral, clínica médica, ginecologia e obstetrícia, ortopedia e traumatologia e pediatria. Também são oferecidas 2 vagas para cada um dos programas com pré-requisito: cardiologia, endocrinologia e metabologia, nefrologia e neonatologia. Nos programas de entrada direta, há vagas para ampla concorrência e também reserva para pessoas com deficiência e candidatos negros, conforme as regras estabelecidas no edital. A residência oferece aos profissionais contato com diferentes áreas da assistência hospitalar, incluindo centro cirúrgico, unidade de terapia intensiva, serviço de urgência 24 horas, laboratório, diagnóstico integrado e atendimento de alta complexidade. Entre os diferenciais da instituição está a experiência na realização de transplantes renais com mais de 2 mil procedimentos, além da utilização de novas tecnologias na assistência, como a cirurgia robótica ortopédica. As inscrições seguem abertas até 15 de outubro. O cadastro deve ser feito pela plataforma da Associação de Apoio à Residência Médica de Minas Gerais. A taxa é de R$ 300 por programa. A prova está marcada para 22 de novembro e terá peso de 90% na nota final. A análise curricular corresponde aos outros 10%. As atividades dos programas de residência médica na Santa Casa de Juiz de Fora começam em março do ano que vem. E as informações e a matéria e o link para inscrição você confere em nosso site radiocatedraljf.com.br.
1: Cultura.
2: Para homenagear a professora e fundadora do Grupo Divulgação, Malu Ribeiro, a Faculdade de Comunicação Social da UFJF inaugurou o palco do Auditório Malu Ribeiro.
3: O espaço será dedicado à expressão artística e produção cultural, tanto da comunidade acadêmica quanto às abertas ao município. Para a diretora da Faculdade de Comunicação, Érica Saverini Lopes, o palco representa muito mais que um espaço físico, científico ou de expressões culturais. É uma forma dos alunos exercitarem o que aprendem nas salas de aula e de produzirem materiais que contribuam para o desenvolvimento da sociedade.
6: É uma faculdade de comunicação, um palco é mais que um lugar de eventos científicos ou mesmo apresentações culturais. É também espaço de exercício acadêmico e de produção. Podemos agora desenvolver projetos de programas de auditório, programas de TV, programas de rádio. Abrem-se diversas possibilidades, inclusive de abrir a Facom para novas parcerias. Hoje passamos, antes da mesa, um filme ganhador do primeiro plano. Logo veio a apresentação do grupo de divulgação, ambos compostos com membros da Facom e com projetos de extensão. E vamos encerrar com a Orquestra Acadêmica da UFJF, que recebemos com muita alegria e com a promessa de novos diálogos. Já temos um comitê de programação cultural da Facom. Se tudo der certo, teremos um projeto de TPA desenvolvido em torno da produção cultural desse espaço. Algumas pessoas já convocamos para se apresentarem no nosso futuro programa de auditório. Aliás, Os próximos anos prometem muito. Em 2027, o curso de Rádio, TV e Internet completa 10 anos de existência. Em 2028, o curso de Jornalismo completa 70 anos de existência. Há duas semanas, a Unesco anunciou que liderará a implementação da Década Internacional da Cultura para o Desenvolvimento Sustentável.

0: de 2027 a 2036, foi essa década. As universidades públicas começam a se organizar para usufruir do marco regulatório do fomento à cultura. A Pró-Reitoria de Cultura, a Procult, da UFJF, está esse ano em plenos festejos de 20 anos, tendo sido a primeira universidade a ter uma pró-reitoria desta natureza. Eu poderia ficar muito mais tempo aqui exaltando a cultura e seu papel fundamental no desenvolvimento humano e de profissionais melhores. Não à toa a UFJF tomou a decisão acertada de incluir em seu PDI a cultura como um de seus pilares, junto com o ensino, a pesquisa, a extensão e a inovação. Mas vou encerrar por aqui, prometendo que em breve receberão nossos convites para usufruir desse espaço que está localizado na Facom, mas é de toda a UFJF e da sociedade. Para encerrar, vamos de citação. O então ministro da Cultura, Gilberto Gil, bem disse em entrevista de 2009, cultura é igual a feijão com arroz, é necessidade básica, tem que estar na mesa, tem que estar na cesta básica de todo mundo. Obrigada.
1: Durante a cerimônia de abertura, a professora e reitora da UFJF, Girlene Alves da Silva, destacou que a conclusão das obras em torno do palco simboliza também a persistência da comunidade acadêmica na concretização de projetos, apesar das limitações de recursos enfrentadas pelas instituições públicas de ensino.
2: Mas isso diz muito sobre o serviço público. Fala muito do tempo do serviço público, da paciência do serviço público, e de uma universidade pública. Uma universidade pública que tem aprendido a debater cada centavo. Onde investir, descobrimos que a fila é muito democrática, porque a gente precisa entrar na fila. E celebrar, porque hoje é uma celebração, uma dupla celebração, esse espaço, que parece pouco, né? Um palco. Talvez em outra unidade acadêmica nem fizesse falta, mas numa faculdade de comunicação certamente o palco tem um lugar muito distinto, como laboratório de simulação para algumas áreas, como pista de atletismo para outra. Então esse é o sentido da universidade. São as múltiplas unidades com suas especificidades que dá a beleza de dizermos que estamos numa universidade. E não em uma faculdade isolada.
3: E o Projeto Tela Brasileira promove hoje uma sessão especial em homenagem aos 60 anos do Grupo Divulgação, um dos mais importantes coletivos artísticos da história cultural de Juiz de Fora.
1: Às 7 da noite, o Cinema Alameda recebe a exibição do documentário Quimera, dirigido por Mauro Pianta. Com 1h26, o filme revisita as 6 décadas de trajetória do Grupo Divulgação, a partir de memórias, relatos e experiências de integrantes, ex-integrantes e pessoas que tiveram as vidas marcadas pelo teatro. O documentário também reúne depoimento dos fundadores, José Luiz Ribeiro e Malu Ribeiro. Malu morreu no último dia 8 de setembro, aos 84 anos, e é homenageada na programação. Após a sessão, haverá um debate com o diretor Mauro Pianta e integrantes do Grupo Divulgação sobre a história do coletivo, a importância do teatro para a cultura de Juiz de Fora e os caminhos construídos ao longo dos 60 anos. A programação marca ainda a abertura de uma exposição de fotografias do acervo do grupo, instalada na Galeria do Alameda. A mostra reúne registros da trajetória do coletivo e também presta uma homenagem a Malu Ribeiro. A entrada para a sessão é gratuita. Os ingressos serão distribuídos na bilheteria 1 hora antes da exibição. A programação é realizada pelo projeto Tela Brasileira da Prefeitura de Juiz de Fora, por meio da Funalfa e do Polo JF Cine, em parceria com o Cinema Alameda.
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1: 7h51, termina aqui o Catedral Notícia, primeira edição. 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Você confere as informações da igreja às 11 da manhã no Jornal Boa Nova. Um bom dia para você.

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1: Bom dia, meus irmãos e irmãs. Terça-feira, dia em que somos chamados a rezar pelos doentes. A nossa oração é a Jesus. Mas nesta semana, por intercessão de Nossa Senhora Aparecida, padroeira do Brasil, coloque os doentes no manto de Nossa Senhora, certos de que ela intercederá a Deus por nós, Pai, Filho e Espírito Santo. Amém. Nossa Senhora da Conceição Aparecida, Mãe de Deus, Rainha dos Anjos, Advogada dos Pecadores, nesta manhã, a invocamos sendo padroeira do Brasil, de todos os brasileiros. Ó refúgio e consolação dos aflitos e atribulados.

0: Nossa Senhora Aparecida, padroeira do Brasil. Animados e com confiança a vós recorremos, tomando-vos para sempre como nossa mãe, nossa protetora, consolação e guia, esperança e luz na hora da morte. Nossa Senhora Aparecida, padroeira do Brasil, livre o Brasil de tudo o que possa ofender ao vosso Santíssimo Filho Jesus. Nossa Senhora, Mãe Aparecida, preservai-nos de todos os perigos da alma e do corpo. Dirigi-nos, ó Mãe, em todos os assuntos espirituais e temporais. Livrai-nos da tentação do demônio. Nossa Senhora Aparecida, padroeira, fazei que, trilhando o caminho da virtude, possamos um dia ver-vos e amar-vos na eterna glória com teu Filho. Nossa Senhora Aparecida, rogai por nós. Nossa Senhora Aparecida, intercedei por nós. Nossa Senhora Aparecida, fazei-nos dignos das promessas do teu Filho. Pai nosso, que estais no céu, santificado seja o vosso nome. Venha nós o vosso reino. Seja feita a vossa vontade, assim na terra como no céu. O pão nosso de cada dia nos dai hoje. Perdoai-nos nas nossas ofensas, assim como nós perdoamos a quem nos tem ofendido. E não nos deixeis cair em tentação, mas livrai-nos do mal. Ó Deus, por intercessão de Nossa Senhora, a Virgem Mãe Aparecida, abençoai todos os brasileiros, os que vivem ao relento, os desempregados, os doentes. Abençoai o Brasil, as crianças, os jovens, os idosos, de modo especial as crianças no Dia da Criança. Nossa Senhora Aparecida, peça a teu Filho que abençoe a água, a roupa dos enfermos, as fotos de família. Em nome do Pai, do Filho e do Espírito Santo. Amém. Nossa Senhora Aparecida, cuidai do Brasil, em especial de nossas crianças. Amém.
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0: Pílulas de Fé e Sabedoria. Senhor, nessa semana estamos orando pelo luto. Fala conosco, Senhor. A importância de viver o luto, a importância de focar no Senhor. Pandinha. Uma respiração melhor, Pandinha. Mas, capricha mais no inspirar. Isso, expira. Agora pode ler. Receita.
1: Pílula 23. Tem uma ferida interior que não cura. Tristeza, decepção, traumas. O que posso fazer? Sugiro que você leia Jeremias 33:6-9. Deus promete curar as nossas feridas e nos proporcionar felicidade e segurança. Se Deus prometeu, Ele vai cumprir. Precisamos esperar na palavra dEle.
0: E detalhe, vocês estão me acompanhando agora, nós rezamos antes de começar, geralmente nós começamos com música. O Pandinha falou, pode pílulas, vamos começar com pílulas? Falei, nossa, é de Deus. Olha só a resposta aí, Pandinha. Lê de novo, por favor, porque isso aqui é profético, estamos orando com luto.
1: Pílula 23. Tem uma ferida interior que não cura. Tristeza, decepção, traumas. O que posso fazer? É uma pergunta. O que posso fazer? Sugiro que você leia Jeremias 33:6-9. Deus promete curar as nossas feridas e nos proporcionar felicidade e segurança. Se Deus prometeu, Ele vai cumprir. Precisamos esperar na palavra dEle.
0: Portanto, é na palavra de Deus. Mário, inteligência emocional que falta tantas pessoas. Mário, se tu pega as intenções, sabe o que eu tô falando?
2: Nossa, é verdade,
0: pai. Misericórdia, quanta falta de inteligência emocional. É, respira de novo, inspira. Respira, fala conosco, Senhor.
2: Pílula 106. Quando estamos passando por situações difíceis, queremos muitas vezes vomitar todos os nossos problemas para o outro nos ouvir, como se o outro pudesse resolver os nossos problemas. Mas a verdade é que temos que silenciar em nosso coração e esperar em Deus. Leia Lamentações, capítulo 3, versículos 25 e 26. O Senhor é bom para quem nele confia, para a alma que o procura. Bom é esperar em silêncio o socorro do Senhor. Nos momentos difíceis, pegue sua Bíblia, abrace-a e derrame seu coração a Deus. E espere em silêncio o livramento dele.
0: Antes de colocar a música, eu quero que você leia de novo. Eu quero só compartilhar aquilo que nós falamos fora do ar. Domingo foi 4 anos da morte do papai, tá? Aliás, o enterro, que ele faleceu na madrugada, quase de terça a quarta, né? Foi 10 para meia-noite. E, portanto, dia 3 ele faleceu, dia 4 ele foi enterrado. E eu conversava muito com meu pai, uma historinha, mas no fundo a historinha é essa. É, quando a pessoa quer que você dê uma resposta, mas seja qual for a resposta, ela vai te prejudicar. Imagina que você tem um passarinho nas mãos, certo, Mário Pandinho?
2: Certo.
0: Tá? Certo. A pessoa faz. Então, ela tá com o passarinho atrás dela. E ela já tá mal, não só ela, é um grupo junto. Eles estão com uma má intenção. Eles querem que você responda. Então, porque se você falar o passarinho tá vivo, eles matam. Se você falar o passarinho está morto, eles soltam. Então, nessa hora, o silêncio é fundamental. Chama-se PDS. Prudência, discernimento e sabedoria. Gente, o inimigo fica furioso. Mas feliz aquele que tem essa inteligência emocional. Por isso, leia de novo. Porque tem pessoas que não sabem fazer isso. E por isso vão explodindo e se estourando. Vamos lá, de novo.
2: Vamos lá. Quando estamos passando por situações difíceis, queremos muitas vezes vomitar todos os nossos problemas para o outro nos ouvir. Como se o outro pudesse resolver os nossos problemas. Mas a verdade é que temos que silenciar e em nosso coração esperar em Deus. Leia Lamentações, capítulo 3, versículos 25 e 26. O Senhor é bom para quem nele confia, para a alma que o procura. Bom é esperar em silêncio o socorro do Senhor. Nos momentos difíceis, Pegue sua Bíblia, abrace-a e derrame seu coração a Deus. E espere em silêncio o livramento dele.
0: E antes, depois de recolocar essa música, antes do Guto falecer, né, porque ele faleceu esse ano, e essa música, ele achou que fosse minha última música, tá? Eu tava tão mal na depressão que ele falou assim: o padre não passa desse período.
2: Nossa.
0: É sério. Quando o Guto me contou, depois que eu gravei o último trabalho que nós fizemos, falou assim: padre, um dia a gente conversando assim intimamente, falou assim: padre, quando eu gravei essa música, vocês vão escutar agora, ele realmente, eu tava na depressão. Então, escutem, porque ela tem um poder. E detalhe, foi o dia que eu gravei mais rápido, tá?

0: época não foi CD, eu gravei um EP. Eram 5 músicas. 2003. Na época tinha que ser CD.
1: Olha aí, padre, eu não sabia desse do Guto.
0: Não, tá vendo como o mundo. Foi a última conversa que eu tive com o Guto assim, antes de ele falecer, né? Esse ano. Então foi realmente. Ele se abriu, falou assim, pá, você tá, graças a Deus, bem, né? Então a gente conversava, nossa, como Deus é lindo. Aí ele contou. Tá, tava, quem eu tenho que gravar junto tava o Tony, como testemunha do que a gente tava conversando, o Tony, e aí ele se abriu. Como Deus é maravilhoso.
2: E como que é o propósito de Deus na vida de cada um, né? Tava tocando a música aqui, eu tava conversando com o Mário, né? Infelizmente, né? Ou felizmente, que nós não sabemos de nada e quem sabe de tudo é Deus. Ele não está mais entre nós, está na glória, né, Padre? E graças a Deus o Senhor está aqui salvando almas, salvando vidas.
0: Falando da Guto, palavra de Deus. O Guto é um milagre, né? Foi um milagre. Ele já tinha. Lembra que eu falava da pessoa com 22 estentes?
1: Lembro.
0: Teve que colocar um negócio no banda, porque ele teve um problema de hidrocefalia, então eu tive que colocar uma válvula na cabeça e acabou, sabe, como morrendo? Escorregou, bateu a cabeça.
1: Nossa, então, pai, eu não sabia.
0: Foi assim, a causa da morte
1: dele. Nossa, eu não sabia disso.
0: Então nós somos tão frágeis, gente. Por isso que eu digo, vivamos o amor, façamos o bem, não importa quem, façamos o bem. E essa música questiona muito isso. E o luto, tá? A importância de viver o luto. Aí eu não tava no luto, tava na depressão, mas vocês perceberam, né? A letra é minha, do livro, quem musicou foi o Danilo e o Ney, eles que fizeram toda essa parte musical. Então, glória a Deus, Deus tem seus planos. Ei, você que está no luto, conhece alguém que está no luto, está vivendo o luto, ligue para essa pessoa, dê um toque para acompanhar aqui conosco. Por sinal, Mário, o telefone é
1: 98 680447.
0: O Dunga não tá acostumado, porque eu falava, repita, ontem no programa, e ele ficou, como eu lembro, no rádio a gente faz assim, operadora, prefixo 11, repita
1: 98 680447. Acompanhei o programa todo ontem, foi muito bonito, padre.
0: E nossa, o testemunho foi demais, né? Nossa Senhora, que
1: foi demais. Não, mas mesmo no início do programa, quando o senhor começou a falar sobre a depressão, que o senhor só foi tomar realmente consciência de tudo que estava acontecendo num dia 1º de outubro, dia de Santa Terezinha, foi muito legal, padre.
0: E você sabe como tomei consciência? Quase uma música. Eu fiquei assim, fora, por causa de uma música que eu não conseguia entrar na minha cabeça, já deu tudo certo. Não tem sentido. Hoje eu sei que não tem sentido. Então você fala que você não está bem, você vê tudo ruim, entendeu, Mário Pandinha? É incrível, você enxerga tudo errado, tá? Então, mas foi pra mim tomar, foi o sinal, ó, se cuida, se cuida. Por isso, quem tá me acompanhando agora, aí vale pra tudo, e agora o luto, tá? E Pandinha, lembrando as pessoas, agora são 8h12, estamos ao vivo, quem não pode acompanhar o nosso momento de fé ao vivo, ela pode fazer o quê, Pandinha?
2: Ah, ela pode acompanhar pelo Spotify, viu, padre? Às 9h30 da manhã, você que não pode acompanhar agora ao vivo, você pode acompanhar às 9h30 em diante, né?
0: O dia aí você inteiro, escolhe.
2: A hora que você quiser, você que escolhe.
0: E mas tem todos os programas lá, né?
2: Todos os programas, não deixe de acompanhar. O padre fala que é uma fusão. E às 9h tem a Coroa de São Miguel no YouTube. Como que faz, Mário?
0: Pra... É muito fala fácil. Assim, Mário, como que eu faço?
1: Vamos lá, gente, é muito fácil. Você acessa o canal do Padre Marcelo Rossi Oficial, PE Marcelo Rossi Oficial no YouTube. E você vai reparar que é o do padre. Às vezes as pessoas mandam um link pra mim e falam, Mário, esse é o do padre? Eu falo, não, gente. O do padre é só olhar o conteúdo, tem as missas, tem várias coisas, tem
0: os trabalhos. O selo também, não tem
1: aquele selo? Tem o selo, mesmo assim algumas pessoas ficam aí confusas, mas é só olhar o conteúdo, vai ter o terço, vai ter as missas, e aí você já tem certeza que é o canal do padre. Colocando lá, é só acompanhar ao vivo, faz a inscrição, né? Inscreva-se, clica lá e clica no sininho. Quando o padre entrar ao vivo, quando a gente for começar a fazer a Coroa de São Miguel, você vai ser notificado, então você vai ser avisado que vai, a gente vai estar começando, e aí é só acessar e acompanhar, padre.
2: Aí eu fico, né, de se inscrever, né, Mário?
1: Sim.
2: E de ativar o sininho lá.
1: E deixa o like, pessoal, não deixa de deixar o like, é legal, é importante, ajuda muito e é muito interessante deixar o like. E não custa nada, é bem rapidinho.
2: E compartilhar, né? Alguém tá precisando ouvir aquela oração daquele dia, aliás, de todos os dias, né? Porque o que nós mais precisamos é de oração, viu, Mário? Nunca é demais.
0: Mário e Pandinha, várias pessoas chegam e falam, poxa, eu quero tanto conversar com o padre,

0: queridos. E agora eu tenho, eu confesso para mim, sozinho não estava fácil não, porque eu consigo, dá para ler, mas a interação é o mais importante de tudo, porque eu sei que muitas pessoas só vão para rezar, mas a interação é fundamental, é o grande ganho que veio para mim, que eu, voltando para quem não sabe, foi tudo isso aconteceu dia 19 de maio. Véspera do meu aniversário. Deus disse, compartilhe esse momento íntimo, que são várias orações que eu faço, tá? Mas essa parte, né? Mas eu confesso que eu não gostei muito, falo, Senhor, ainda mais, né, nos horários, né? Falo assim, Senhor, ainda mais é para salvar almas, eu obedeci, tá? E uma das coisas maravilhosas é poder ouvir, você se colocar a sua atenção. E agora eu tive a graça ainda de ter o Mário e o Pandinha junto comigo, que eles também estão podendo ler. Então, eu não consigo falar. Você tem a chance no chat de falar. E a gente vai poder orar para vocês. E confesso, muitas das coisas que vocês colocam já nos inspiram para a oração, para o que será da semana.
1: Verdade.
0: É impressionante. Tá, então fica essa dica, porque as pessoas não entenderam ainda. Quem me deu esse alerta, lembra, Pudinha, faz um mês e pouco, que a grande graça dessa oração é a interação.
2: E nós te agradecemos, né, Mário?
1: Sem
2: porque,
1: dúvida.
2: Nessa interação, Padre, nós vemos o quanto nós, em alguns momentos, reclamamos. E quantas pessoas estão sofrendo muito mais do que nós.
1: Sim.
2: E ser alívio a toda honra e toda glória a Deus, né? E levar a palavra de Deus para essas pessoas que estão precisando, não tem preço, não tem preço mesmo. Nós que agradecemos, né, Mário?
0: E nós ontem, né, teve uma das saudações, que nós perguntamos a pessoa que perdeu alguém por tragédia. Mário, Pandinha.
1: Nossa, foi quantas coisas.
0: Nossa,
1: foi verdade.
0: A gente é forte. Agora, uma coisa eu falo, é verdade. É muito forte, tá? Realmente. Agora, tem gente que ama fofoca, tá? Tem um programa, para fazer um programa com fofoca. Aqui não é fofoca, aqui é dor real, tá? E aqui a gente vai fazer o mais importante, orar. Porque o poder da oração muda tudo.
3: Meu

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0: começar com o primeiro, Mário?
1: Vamos lá, Padre.
0: Primeiro, vamos lá.
2: Bom dia, boa tarde, boa noite, Padre Marcelo Rossi. Aqui é uma amada de Deus. Padre, venho aqui dar minha testemunha de uma graça muito grande que eu alcancei na minha vida recentemente. Há um tempo atrás eu mandei uma mensagem para o senhor falando sobre um problema no meu pé esquerdo que os médicos já vinham procurando há mais de um ano e pouco e não sabia o que era. Foi uma luta, idas constantes do médico sem saber o que era. Eu sempre criei muito em Deus, tive muita esperança na minha cura, mas algo me entristecia bastante ainda. Eu lutava contra uma tristeza muito, muito profunda devido ao fato de quando esse problema surgiu foi quando eu passei por uma mudança de região. Eu morava há 10 anos numa região que eu gostava muito e acabei indo para um lugar que eu não me adaptava. Fiquei sem meu emprego, meu esposo só trabalhava, então eu tive a beira de uma depressão. Não fui diagnosticada, não passei por um tratamento clínico, mas a sensação era de que eu tive um processo depressivo, mas eu me apeguei tanto a Deus, clamei tanto a Cristo, que eu lutei contra isso e sobrevivi. Tô aqui para dizer que eu fui curada, graças a Deus. Ainda moro nessa região, mas graças a Deus meu marido saiu do emprego que ele tava, que era um ambiente muito tóxico, muito difícil. A gente ficou 1 ano e 3 meses nesse emprego, que era só ele que trabalhava, mas ainda é área rural, mas eu consigo aos finais de semana fazer feira, vendo produtos, final de semana sou autônoma. Isso já me ajuda muito a me animar, espero melhorar ainda mais e agradecer pela minha saúde, pela minha família, que não desistiu de mim, que meu esposo e minha filha sempre teve do meu lado.

0: e Jesus Cristo, e ouvindo seu programa, agradecer ao programa, porque graças a eu ter encontrado o senhor no YouTube, que foi até o Terço Bizantino que eu comecei a ouvir primeiro. Depois de muitos anos eu voltei a escutar o senhor nesse período de caos que eu vivia, e passei por esse processo de libertação. Melhorei minha saúde, tô melhorando ainda, era uma úlcera arterial, graças a Deus já cicatrizou. E só agradecer bênçãos e sobre bênçãos, padre. Obrigado, Nossa Senhora Virgem Maria, por cuidar de mim, Nossa Senhora Aparecida, que eu amo tanto. Senhor Jesus Cristo, eu sou vitoriosa pelo sangue de Jesus. Obrigado, padre.
1: Só você ver a conexão corpo, mente e espírito. Já percebeu? Uma mudança gera problema na ela não tá bem, isso o corpo reflete no corpo.
2: Isso.
1: É que já desde o milênio passado a própria medicina falava, a maioria das enfermidades são psicossomáticas.
2: Psicossomáticas.
1: Tá? Então, se você não tá bem emocionalmente, vai afetar a sua saúde. Inclusive, o Mário falou sobre gripe. Você já percebeu, Mário, quando você começa a ficar gripado e você fala, vixe, eu vou pegar a gripe.
2: Nossa, aí
1: já
2: é
1: pegou.
2: Fatal.
1: Você
2: aí
1: já
2: é
1: pegou,
2: fatal.
1: Já pegou. É. Tenha cuidado com o que você pensa, sua vida é dirigida pelos seus pensamentos. Você já baixou tua guarda, tá? A mesma coisa acontece, gente, sério, quando você fica vendo qualquer coisa de violência, tá? Coisas que mexem com você, sabe? Coisas que, então, problemas de sangue, jornalísticos de 5 minutos, tá? Você é bombardeado com essa mesma notícia, aquilo vai mexer com o seu emocional e vai baixar sua resistência imunológica. E aí você vai estar mais suscetível a doenças. Então, por isso a importância de se encher da Deus, se encher da palavra de Deus. Aqui fica uma dica, tá? E na época da depressão, Mário, eu estava somatizando só coisa ruim, tá?
2: Sim.
1: Porque o sacerdote é uma lata de lixo. Querendo ou não, você também, eu peço, fala a verdade, é tanta coisa ruim que a gente pega.
2: É verdade.
1: Se você vai lendo, se você não orar e depois você não se limpar, você fica, você somatiza isso. Isso te faz um mal. Então, é como você, aqui está o segredo, ler, tá? E só para dar um toque, porque quem tem vários psicólogos me acompanhando, psiquiatras também, eles fazem terapia, tá?
2: Sim,
1: imagina o que, que eles lidam, o lixo que é colocado na cabeça deles, o que eles têm que escutar e ajudar, mas também, querendo ou não, eles não podem somatizar. Então é tão difícil não somatizar, porque contamina. Então, como não se contaminar, tá? E se contagiar, você tem que se purificar. Então, a importância, e aí vem o poder da oração. Tô dando uma explicação e daí vem essa oração. Eu sou vitorioso pelo sangue de Jesus.
3: Eu sou vitorioso pelo sangue de Jesus.
1: Eu vou seguindo na ordem, vai lá, dois.
4: Bom dia, boa tarde, boa noite, Padre Marcelo, Mário Pandinha. Eu venho aqui agradecer humildemente tudo que vocês nos proporcionam. A gente acorda mais feliz, mais grata a Deus. Eu venho aqui dar o meu testemunho. Eu tava com um problema, eu comprei um produto, não veio certo, devolvi o produto e corri o sério risco de não receber mais o dinheiro. Mas como Deus é maravilhoso, eu tava acompanhando o terço, né, das 7 horas da manhã com vocês. E eu pedi tanto, tanto, com tanta fé, que Deus me ajudasse, que São Miguel me ajudasse muito. Aí eu falei, eu vou gravar esse testemunho quando eu alcançar minha bênção. Nem demorou muito. Logo que acabou o terço, eu entrei em contato, recebi 2 telefones na cara, mas enfim, Deus falou para mim, continua tentando, que você vai conseguir. E não deu outra. Agora pela manhã, entrei no aplicativo do cartão, tá lá, o dinheiro todo devolvido. Então eu venho aqui falar para as pessoas para crer, para acreditar, porque acontece. E agradecer muito, mas muito, muito, muito, primeiramente a Deus e a vocês, formigonas, aqui na terra, que nos ajuda muito. E sempre, sempre, sempre ser grata a Deus por tudo. E eu já acompanho o Padre Marcelo há mais muitos anos mesmo. Nem eu consigo dimensionar. E quem me evangelizou foi o maridão, o Paulo Marcos. Muito obrigada, viu?
1: Oh, que legal, geralmente é a mulher que evangeliza o marido.
2: É.
1: O marido, glória a Deus. Eu sou vitorioso pelo sangue de Jesus.
3: Eu sou vitorioso pelo sangue de Jesus.
2: Adriana Fusaro de

0: São Paulo e o maridão, o Paulo Marcos.
1: Tá aí, obrigado, senhor, por esse momento tão especial. Estamos orando pelo luto. Mário, qual você sugere?
0: Ah, vamos lá, padre, deixa eu ver aqui rapidinho.
1: Posso ir no 6?
0: Pode, claro, claro.
1: 6, vamos lá.
0: Claro, vamos, vamos lá, aqui, vamos lá, Pandinha.
2: Padre Marcelo, sua bênção. Mário, Pandinha, pediu oração para o Davi Casimiro de Oliveira, que ele ia fazer uma biópsia e ele tem 5 aninhos. E graças a Deus, o caroço que apareceu na cabecinha dele é benigno, graças a Deus. Então ele vai poder voltar para casa, tá? Eu quero agradecer pelas orações, que eu sei que tudo que a gente coloca vai para as orações. E esse agora é o meu testemunho. E o próximo eu vou dar o meu, tá bom? Muito obrigada, padre. Sua bênção.
1: Muitas vezes, Mário, você já foi cobrado por não se posicionar,
0: já,
1: ficar em silêncio?
0: Já.
1: Tá?
0: Já.
1: Assessor, agora aprenda uma coisa, o meu silêncio não é um silêncio... Mário, tem dois tipos de silêncio. Silêncio que é covardia, que a pessoa tá, realmente não quer falar, e tem o silêncio orante.
0: O silêncio orante, tá? Que é sabedoria.
1: O meu silêncio é orante, só que o silêncio orante tem poder, tá? Vou dar um exemplo pra você. Aconteceu já comigo isso. Uma pessoa, nossa, quis brigar comigo, tá? Brigar mesmo. Isso antes de ser padre e tudo. E na hora eu tive a prudência de não usar da violência. Fiquei quietinho, tá? E aí eu já estava voltando para o Senhor. A oração derruba. Ah, que nada. Eu era começo de sacerdócio, de padre. Uma pessoa, eu tenho o padre Oswaldo José que contou um testemunho. Eu já contei uma vez para vocês aqui. Pensa um pastor, dava na minha cintura quase, tá? E com o dedinho riste, né, comigo, e eu não podia fazer nada, tá? E, gente, eu até já ortei a arte marcial, eu não mobilizava um segundo a pessoa, e eu falei, sou padre, não posso. E aí, naquela hora, sabe que eu fiz? Eu orei, escutei tudo que tinha direito, orei, orei, orei, orei. Mas o mundo é pequeno, tá? Um dia eu encontrei essa pessoa.
0: Olhei.
1: Eu pedi desculpa. Mas porque eu orei. E eu não caí na armadilha. Porque se eu vou pra violência, eu perdi a razão. Tá? Então eu não posso. Eu tenho que ser. Fiquei quieto. Tá? Engoli. Foi fácil? Não, mas eu orei. Tá? Então a oração, o silêncio é orante. Por favor, o silêncio não é covardia. É a sabedoria daqueles que querem ter inteligência emocional. Por isso a gente vê tantas brigas. Vocês veem no metrô, você vê coisa tão boba, né? As pessoas...
0: Desinteligência, padre.
1: Desinteligência, tá? Falta isso. Então, certas coisas, no mundo de hoje, doente que está, o silêncio vale ouro. Gente, o silêncio vale ouro. Isso é bíblico, tá? Provérbios, o silêncio vale ouro. Repito, silêncio não é covardia, é a sabedoria daquele que sabe que quem pode resolver é Deus. Você pode, aqui eu não posso, mas Deus resolve. Não se vingue.

Repito, não é silêncio no silenciar, é silêncio orante. Eu estou calado, mas por dentro eu estou falando com Deus. Senhor, seja a minha defesa. E ele vai ser. O que o homem não pode...

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lembrando que, seja ao vivo, seja você depois no Spotify, é o poder do Senhor, eu não coloco limites a Ele. Quem sou eu? Obrigado, Senhor, pela experiência profunda com a Santíssima Trindade. Isso mesmo, o Pai, o Filho e o Espírito Santo. Pelo batismo, começa na imaginação e se tornando realidade. Convido você a imaginar o jardim, que para você é um lugar de intimidade. Um jardim em que você já esteve e lá você sentiu paz. Esse é o lugar, paz. O jardim do meu coração, eu já contei para vocês, mas é bom sempre lembrar, é uma praça. Uma grande árvore nessa praça. Problema que para chegar na onde eu quero tem um gramado. E lá geralmente diz, não pise na grama. Mas tem uma estradinha que você pode ir pra, só para não pisar na grama, porque é florida e não estragar. E no meu é, só pode ir numa idade, mas hoje não tem nada disso. Hoje o Senhor quer fazer algo totalmente diferente. Ele os quer que os leve até Ele. Estou fazendo, Senhor.

0: Nesse momento eu tenho a missão, como sacerdote, de levá-los até Jesus. Olha que lindo. Com a idade atual, tá? Quero levá-los com a idade atual. Tem pessoas que mal estão conseguindo caminhar direito. Existe, meu, acabou que a gente falar, tem pessoas que estão com problema de locomoção e eu tenho que levá-los. O senhor quer que eu os leve assim mesmo? Tem outros que estão em cadeira de rodas? Não tem problema. Vou levá-los até aquele que tudo pode. Então, essa é minha missão, só que eu não estou sozinho, tá? Eu estou com os coros angélicos me ajudando. Ainda mais que estou dividindo. Já fazia isso antes, mas agora compartilhando com vocês, já depois do programa. Serafins, querubins, tronos, dominações. Olha o poder que ganha a força da oração. Potestades, virtudes, principados, arcanjos e o nosso anjo da guarda. Padre, como que você decora assim tão fácil? Porque eu rezo todo dia. Todos os dias, são anos e anos. Então, é assim que você vai aprendendo. Repetindo. Interessante que na nossa vida, a importância da repetição, a palavra de Deus vai falar, repita a minha palavra. Quanto mais você repete, mais você não atrofia. Assim serve para o músculo, exercício, você faz repetições, a importância do caminhar diariamente e por isso orar sem cessar, para não atrofiar na fé. É o que estamos fazendo. E nesse momento, olha que coisa linda, Deus quer tocar, não cutucar, tá? Eu os levei até Ele e eu gostaria que você falasse da sua dor. Porque agora inverteu. Jesus está onde você, nesse momento onde você está me ouvindo agora. Exemplo, eu estou na capela. Jesus está aqui. Jesus está no seu cantinho de oração, ou nesse lugar que você está e está me acompanhando e podendo dar atenção. Se você não pode me dar atenção, sugestão, Spotify depois. No seu quartinho de oração, no seu cantinho de oração. Fale com Jesus. Repito, a gente fala tanto com os homens e eles nem escutam. Jesus quer ouvir a sua dor. E aqui eu vou ser bem específico. Ei, você que anda sofrendo com a dor da perda, luto. Ou você que não viveu o luto e as consequências estão vindo agora. Físicas. E nesse momento, enquanto eu cantava essa música, se eu deixava a música do jardim, encontrei-me com Jesus no jardim, nunca vi algo tão lindo assim. Minhas dores entreguei em suas mãos, entreguei suas dores. Mas Jesus pede uma coisa na música, que as mágoas que estivessem em mim, Senhor, toda e qualquer mágoa, essa é a área que o Senhor quer que eu toque agora. Como eu estou falando em luto, você que preste bem atenção, perdeu alguém há pouco tempo, principalmente há menos de um ano, apesar que luto não vivido pode dar 20, 30, 40 anos, a pessoa não vai ter paz, e não tem paz. Queridos, domingo, Deus sabe tantas coisas que eu tive que fazer, coisas que foi o enterro do meu pai, foram 4 anos, mas a paz que eu tinha no meu coração, porque eu vivi o luto. Eu falo do meu pai com a paz, coisa que quando eu o perdi não acontecia. Isso que eu estou falando que é luto, isso que é saudade sadia. Quando eu falo do meu pai, eu sinto paz. Aqui está um segredo que eu estou dizendo. Como eu sei que eu vivi bem o meu luto? Quando eu penso em alguém e eu sinto paz. Paz. Uma saudade gostosa. Veja, saudade é positiva. Mas com paz. Não me dá tristeza. Não me dá. Quando começa a dar tristeza, te tira a paz, então você não viveu o luto. Aqui está um diagnóstico de um médico de almas falando para você se você viveu o seu luto ou não. Quando você perdeu alguém, você pensa nessa pessoa e você tem paz, você viveu o luto. Mari Pandinha, tá ficando claro essa explicação?
1: Tá ficando claro, padre.
2: Muito claro, padre.
0: Pode ver, porque muitas pessoas falam, como que eu sei se eu vivi o luto ou não? Isso pode ser, de repente a pessoa pode ter falecido há uma semana e a pessoa já viveu o luto em uma semana. Mas tem pessoas que até têm 10, 12 anos e até hoje não tem paz. Ao lembrar dessa pessoa, desaparece a paz.
2: Vimos alguns assim ontem, né, padre, que não se conformam. Quando o senhor tocou na coroa de São Miguel, o senhor tocou em mortes trágicas, mortes violentas. Vimos várias pessoas que há anos não conseguem superar.
0: E eu não posso fazer isso, nem o Mário, nem o Pandinha. Isso somente é Deus. Mas em você tem a sua liberdade. Então, nesse momento, o Senhor está tocando nessa sua ferida. Você que não aceita. Até hoje você não aceita, perto. Você não entende. Até alguns, ontem o Senhor mostrava muito forte, revolta com Deus. Por quê? Mas como? Não faça isso, porque isso aqui é uma passagem. Gente, nós somos, a palavra de Deus é tão clara sobre isso, aqui é um sopro. O que são, a palavra de Deus, um dia, mil dias, para Deus, nada. Nada, porque nossa vida é eterna. Pense nisso. Eu não sei, ó, estou rumo aos 60 anos de idade. A gente fala, nossa, já, eu vou, daqui, ano que vem, falando na idade, já seria um idoso. Mas, o que são 60 anos, 59 agora, uma eternidade de idade. Por isso, e aqui está o segredo: paz. Repita comigo: eu sou vitorioso pelo sangue de Jesus.
2: Eu sou vitorioso pelo sangue de Jesus.
0: No jardim do Senhor, a cura dizia: se você prestou atenção na letra, tudo que Jesus sofreu. Tudo que ele sofreu para vencer a morte, vencer a dor, foi por amor. Por isso, cada vez que você repete essa frase, olha o poder que ela tem. A vitória nos foi dada por Jesus. Não é por você, é por ele. Ele fez por nós, ele fez por amor. Eu sou vitorioso pelo sangue de Jesus.
2: Eu sou vitorioso pelo sangue de Jesus.
0: Essa angústia, essa dor nesse peito que eu toquei agora. E aqui fica um convite. Por favor, você que tem muito essa dor, acompanhe-nos depois no YouTube. Você não tem noção que Deus está operando. Aqui eu tenho um limite de horário. Obrigado, Senhor Jesus, pelo que o Senhor está fazendo. Eu sou vitorioso pelo sangue de Jesus.
2: Eu sou vitorioso pelo sangue de Jesus.
0: Eu sou vitorioso pelo sangue de Jesus.
2: Eu sou vitorioso pelo sangue de Jesus.
0: Várias pessoas que perderam, e hoje na coroa angélica, ou texto de São Miguel Arcanjo, eu vou poder tematizar com suas nove saudações. Obrigado, Senhor, por tantas curas que vão acontecer. Começaram agora, vocês perceberam a fusão agora, momentos de fé com a oração. E lembrando que, Mário, hoje é um dia para mim necessário, de day off, tá? É preciso tirar um dia por semana, até para a saúde mental, é necessário você parar. Mas eu faço questão de estar aqui com vocês. Depois da coroa, eu faço esse meu day off. Mas obrigado, Senhor Jesus, pelas bênçãos que virão.

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2: Deixa eu falar com você que está me ouvindo agora aqui no programa do Padre Marcelo Rossi. Seu corpo vive reclamando, músculos

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4: Quero aqui com muito carinho saudar a você, amigo ouvinte da Rádio Catedral. 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

0: Me dão 2 minutos. E você que está me ouvindo depois, através do Spotify, a mesma coisa que acontece no programa da rádio, fica no Spotify, depois no YouTube fica lá também. Você pode acompanhar. Faça isso. Reza conosco. Vocês não têm noção o que Deus vai me ajudar hoje na coroa de São Miguel Arcanjo. Por isso abençoai, santificai e exorcizai essa água. Vou repetir. Porque aqui está o diagnóstico para nós. Se estou ou não, eu vivi o luto, eu estou bem ou não. Se você pensa na pessoa já falecida e tem paz, você está realmente viveu o luto. Se você não tem paz, não fique preocupado, porque em Cristo Jesus nós vamos orar para que você tenha paz. E você sabe o que é uma das frases? Quando você diz para uma pessoa, quando vai embora, ela falece, qual é a frase que você diz para a pessoa?
1: Vai em paz.
0: Descanse em paz.
1: Descanse em paz.
0: Descanse em paz. Gente, essa palavra é profunda, porque na verdade é a eternidade, e um dia nós todos lá estaremos. Por isso abençoai mesmo, Senhor. E que Deus abençoe. Espero vocês. Coroa Angélica, o texto de São Miguel Arcanjo. E bendito momento de fé
2: que nos mantém em pé.

especial para você que ainda não tem paz com a morte de alguém. Como é que é? Alguém faleceu e você não tem paz. Por favor, não perca o que vamos fazer agora. Você acabou o programa, vocês

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4: Bom dia para você. Excelente, abençoada terça-feira para todos nós. Hoje, 6 de outubro de 2026. Bom dia, meu amigo. Bom dia, minha amiga. Tá tudo certo? Espero que sim, viu? Que a sua terça-feira seja especial. E eu já convido a você, amigo ouvinte, a continuar na escuta para poder acompanhar tudo que nós preparamos e reservamos para esta manhã de terça-feira, viu? Tem muita coisa bacana para poder acontecer. Já lembra você que tem informações direto da redação, a Roberto Oliveira chega trazendo os detalhes. 9h40, o nosso Bom Apetite. E como sempre acontece, vou compartilhar com você uma receita deliciosa, já pensando aí no cafezinho da tarde, no lanchinho da noite, com esse friozinho, pensa que delícia, você prepara o café ou aquele chá para acompanhar, o chocolate quente, enfim, que tal uma queijadinha? Essa é a nossa receita de hoje do quadro Bom Apetite, vou estar trazendo todos os detalhes em instantes aqui na nossa programação. Tem também espaço para você mandar o seu abraço, desejar seu bom dia. Ah, Pri, eu quero simplesmente receber um abraço de urso, então deixa seu nome, seu bairro, a cidade de onde estiver falando em nosso WhatsApp, que eu faço questão de te abraçar. Retribuir esse carinho, afinal de contas você tá aí do outro lado me fazendo companhia, acompanhando a nossa programação. Nosso WhatsApp, para quem não sabe, DDD 32988976570. Conseguiu anotar? Conseguiu salvar? Tá tudo certo? Não conseguiu? Falei rápido? Então vou repetir. DDD 32988976570. Prontinho, agora você já pode participar aqui com a gente. Vou ficar aguardando e, como eu disse, eu faço questão de te mandar um abraço bem apertado, abraço de urso nessa manhã de terça-feira. E como a nossa mensagem para o Dia Nascer Feliz dizia, aproveito para poder reforçar aqui um convite, tá? Antes de começar a correria, coloque o seu dia nas mãos de Deus. Peça a Deus que caminhe com você em cada detalhe, que te dê direção quando você não souber qual caminho seguir. Calma diante das decisões e sabedoria para não agir por impulso, tá? Então peça também a Deus que te ajude a não perder tempo com aquilo que não te faz bem. Às vezes a gente perde tanto tempo com coisas que nos fazem é mal, não é verdade? Então, aquilo que não acrescenta, que Deus possa tirar do seu caminho. E aquilo que te rouba a paz, Deus possa te livrar, tá bom? Que você possa ter um dia especial, abençoado, cheinho de coisas boas. 96, bom dia!

0: Para fechar a sequência, Fernando Sorocaba, Mármore, 9:21, já já tem beijos e abraços. Se você ainda não participou, corre lá no nosso WhatsApp, deixa seu nome, seu bairro, a cidade de onde estiver falando, porque eu faço questão de te abraçar nessa manhã de terça-feira.
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3: Muito bem, 9:24. E é isso, vamos de beijos e abraços. Afinal de contas, é uma alegria poder abraçar você que sintoniza a nossa programação, que participa conosco. Nosso WhatsApp é o 988976570. Pode ficar à vontade para participar também, tá? A Lena tá ligada com a gente em Santa Luzia. Beijo, Lena. Lucimar tá no bairro Eldorado. Bom trabalho, minha querida. Obrigada pela escuta e a companhia. O Tiago e a Jurema, sua mamãe, também acompanham a nossa programação, sintonizados aqui com a gente. Saúde e paz para todos nós. Um abração, viu, Tiago, Jurema, muito obrigada pela escuta e companhia. Também aproveito para mandar abraço para Simone Salvati, lá do bairro Santa Luzia. Ela tá dizendo que todos os dias está ligada aqui com o nosso programa. Deixa um grande abraço para mim, para Roberta e para todos nós da rádio. Obrigada, Simone. Um beijo para você, para todos aí de Santa Luzia. Obrigada pela companhia. A Lívia, ela é de Levi Gasparian, lá no Rio de Janeiro, tá dizendo: adoro suas mensagens de manhã, trazem aquele up pro nosso dia, e já teve dias que foram respostas que precisava ouvir. Um lindo e abençoado dia a todos, e que Deus sempre esteja à frente aí dos nossos passos, amém. Ô, coisa boa, eu fico tão feliz. Lívia, afinal de contas, todas as mensagens que eu reservo aqui é justamente pensando em trazer, assim, aquela resposta ou aquela mensagem que possa tocar o coração de alguém, sabe? Mudar o dia, sabe? Porque eu sei muito bem que nem sempre a gente tá bem. Tem dia que a gente acorda mais pra lá do que pra cá. Tem dias que são complicados. Então, aquela mensagem positiva pra poder começar os dias e mudar aí, né, o rumo daquele dia que, de repente, poderia ser só pra baixo, nossa, me deixa com o coração bem feliz, bem grato a Deus. Obrigada mesmo pela escuta, pela companhia. E eu amo saber aí que você está sempre ligada com a gente. Um abraço para você, para sua mamãe e para todos de Levi Gaspariano, Rio de Janeiro. Agradeço de montão a escuta e a companhia. Quem também deixa recado e participa com a gente aqui é a Mary Costa. Aquele bom dia especial para você também, minha querida. Obrigada pela escuta. Agora, do bairro Jardim dos Alfineiros, aqui em Juiz de Fora, tem a participação da Vânia, deixando um abraço aí pro esposo Rogério, também o filho Miguel Tiago. Um abraço para essa família aí, para todos do bairro Jardim dos Alfineiros. Obrigada pela companhia, tá bom? Quem também deixa recado é a Ruth do Progresso, tá dizendo: bom dia, saudades do sol. Menina, não fala, tá? Porque um dia sem sol pra mim, eu já sinto uma saudade tremenda. Eu sou apaixonada pelo sol. Mas enfim, a gente aproveita esse dia assim, mais nublado, mais fresquinho, pra poder também se aquecer com aquele café quentinho, né? Pra ouvir essas músicas que aquecem também a alma. Enfim, a gente vai se aquecendo da forma que dá pra poder viver os dias quando o sol resolve dar aquela abandonada na gente. Um beijo pra você, minha querida, e pra todos aí do Progresso, tá bom? A Tiane, ela é de Três Ilhas, tá desejando uma ótima terça-feira pra todos nós, e aí parabenizando a Júlia e também a Melissa. Parabéns, felicidades, Deus abençoe a vida de vocês, Júlia, Melissa e todos os aniversariantes do dia. Sintam-se abraçados, viu? A Tiane tá lembrando de vocês aqui com carinho. Forte abraço pra todos de Três Ilhas. Se você quiser participar aqui com a gente também, pode ficar à vontade. O nosso WhatsApp fica à sua disposição. DDD 32 988976570. Às vezes você sempre acompanha aqui o nosso programa, mas nunca participou. Então hoje é o dia, eu tô aqui esperando, tá? Conta pra mim de onde você tá ouvindo a nossa programação, de qual bairro aqui de Juiz de Fora ou de qual cidade. Não conseguiu anotar o WhatsApp? Eu vou repetir então, vamos lá. DDD 32 988976570. Pronto, pode participar, tá? Tô aguardando. Não esquece de se identificar para que o abraço de fato chegue até você. Esse abraço de urso que eu faço questão de distribuir por aqui. Seguinte, já adiantei e vou reforçar já já aqui no nosso quadro Bom Apetite. Tem a receita de uma queijadinha. Pensa que delícia, gente. Ai, bem quentinha para esses dias assim mais frios. Bom demais. É bem-vindo uma queijadinha a qualquer momento, né? Seja seja no calor, no frio, mas nesses dias mais frios assim, a gente gosta dessas receitas que mal saem do forno, a gente já pode atacar? Então, essa é a nossa receita de hoje, é bem prática, poucos ingredientes. Eu espero que você goste, tá? Pega papel e caneta e deixa tudo ok. Se de repente você tá procurando aí uma receita pro almoço ou pro jantar, que é algo bem prático, ontem eu trouxe aqui um macarrão com molho branco e bacon. É super prático, rapidinho você faz. Então, pode passar lá no nosso site, porque a receita está disponível. E além de acompanhar a receita de ontem, você consegue visualizar muitas outras, tá? Eu tô passando o olho por aqui e na sexta-feira eu trouxe uma palha italiana de leite ninho. Se você tá procurando receita de sobremesa, essa pode ser uma boa pedida. Agora, se você já tá querendo, é um lanchinho pro final do dia, que tá um rocambole de massa de pastel. Essa receita também tá lá no site e, gente, tem muitas outras, tá? É só algumas que eu estou citando por aqui. Ah, também passou na semana passada por aqui um bolo de batata doce com coco. Pensa que delícia, gente. Como eu tô dizendo, com esse tempo mais friozinho, mais nublado, ai, pede um bolinho, né? Pede uma queijadinha, aquele café quentinho pra poder acompanhar. Tudo isso tá disponível no nosso site. É só você acessar para poder conferir de pertinho. E além de todos os detalhes, informações, tá lá os ingredientes, modo de preparo, tem também pulo do gato, determinadas receitas, você acompanha a foto com o resultado final. É bem bacana, tá? Se você ainda não acessou, acessa para conferir de pertinho. www.radiocatedraljf.com.br. Passa por lá para você conferir aí as receitas do nosso quadro Bom Apetite.

0: Amor Infinito, Ana Raia, 9h40. Já tem a nossa receita de hoje. Então, se você ainda não pegou papel e caneta, dá tempo. Corre lá, deixa tudo ok, porque em instantes eu trago pra você a receita de uma queijadinha. Deixa eu mandar aqui alguns abraços rapidinho. Quirino tá com a gente. Um lindo dia pra você. Obrigada pela escuta e a companhia. O Bruno, ele é de Santa Luzia, tá no trabalho, na escuta da Rádio Catedral, deixando um abraço pra todos nós. Obrigada, Bruno. Um abraço forte, bom trabalho. A Mary Costa tá dizendo que o seu celular deu ruim, mas ela não fica sem ouvir a nossa programação. Ela tá com o radinho portátil sintonizado aqui com a gente. Então tá certo. De qualquer forma, tá na escuta e a gente agradece, viu? Um beijo pra você. A Ilza do São Bernardo, ela e os Zeus estão aí acompanhando a nossa programação. A Ilza tá deixando um abraço forte pros seus irmãos de Mantiqueira, Santos Dumont. Ela abraça aqui com carinho Valmir, Luzia, Aparecida, Terezinha, Elia, Valdir, João. Ela estava me dizendo que há 12 dias atrás eles perderam um irmão. Ela está dizendo que está doendo muito. Bom, não é fácil, tá, Ilza? Mas sinta-se abraçada, tá? Sinto muito pela sua perda. Eu sei que está doendo demais e dói mesmo. E não existem palavras capazes de aliviar aí uma saudade tão grande como essa. Mas que Deus possa confortar o seu coração, de todos os familiares, que possa dar força a você e toda a família, tá? Receba um abraço bem apertado de urso. Faço questão aí de enviar um abraço cheio de carinho e conte com as minhas orações para que Deus possa confortar o seu coração e de todos os familiares. Eu sinto muito pela sua perda, tá bom? 9h42, já tem informações direto da redação.
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0: 9h44, começa a vacinação de idosos contra pneumonia e meningite em Juiz de Fora. As informações com Roberto Oliveira.
9: A partir de hoje, as doses para idosos com 85 anos ou mais estão disponíveis em todas as UBSs e no Serviço de Atenção à Saúde do Idoso, que fica na Avenida Itamar Franco 796, no centro. É necessário apresentar documento de identificação e cartão de vacinação. A aplicação será realizada conforme o histórico de vacinação pneumocócica de cada pessoa, conforme as orientações do Programa Nacional de Imunizações. De acordo com o Ministério da Saúde, o envelhecimento provoca o surgimento de várias infecções pneumocócicas que tendem a aumentar o risco de complicações e mortalidade. Entre os fatores que contribuem estão o próprio processo de envelhecimento do sistema imunológico e a maior frequência de comorbidades. A vacina pneumocócica 20 valente conjugada tem como foco ampliar a proteção contra a doença e as formas mais graves dela, como a pneumonia ou a meningite, e também combate infecções no sangue e na região do ouvido. Os idosos que não têm condições de deslocar até os locais indicados para receber a vacina poderão entrar em contato com a UBS de preferência e solicitar o agendamento da vacinação domiciliar. Quem reside em área descoberta deve fazer a solicitação pela central de vacinas no telefone 32 3214 4180. E se você perdeu algum detalhe da informação, daqui a pouco ela estará no nosso site radiocatedraljf.com.br. Roberto Oliveira, direto da redação.
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0: Roberto Oliveira, quando você entrou aqui no estúdio, eu confesso que eu fiquei um pouquinho preocupada.
9: Por quê?
0: Uai, porque você entrou sem casaco. Você tá só com a camisa mesmo, sem casaco nenhum.
9: É, porque eu tava tão entretida lá em escrever o jornal que eu esqueci de colocar o casaco.
0: Ah, tá, mas tá friozinho, né?
9: Tá.
0: É porque eu confesso pra você que eu comecei o dia com um casaco fininho. Eu havia deixado aqui um casaco mais pesado ontem aqui na rádio. Comecei o dia com um casaco mais fininho. E agora há pouco eu tive que correr atrás desse casaco mais gordinho, né? Mais grossinho, pesado, colocar por cima do casaco mais fininho. Ou seja, eu estou sentindo bastante frio.
9: Não, eu porque eu tava mesmo concentrada lá no jornal, acabei distraindo. Porque o meu padrão a essa altura, ela tá enrolada no cobertor só com os olhinhos de fora.
0: Aí é gostoso, né?
9: Tipo aquele personagem lá do Snoopy, o Linus. Uhum. Eu tenho até um bonequinho dele, que ele arrasta o cobertor pra todo lado. Eu sou meio Linus nesse aspecto.
0: É verdade, viu,
9: só
0: gente?
9: Que se eu
0: é
9: ficar
0: gostoso.
9: Quentinha, com esse frio eu durmo. Então também tem um lado razoável de sentir frio pra ficar acordada.
0: É, mas eu também tenho que levar em conta que eu estou no ar-condicionado, né? Então, automaticamente, é. Se já estiver frio e ainda no ar-condicionado, a gente sente um pouco mais de frio. Mas quando você entrou aqui, eu falei assim, gente, não é possível, eu tô sentindo muito frio. Será que tá normal?
9: Não. Você esquece que, né, eu não sigo muito padrão, não, né? Enfim.
0: Ai,
9: existe
0: ai.
9: Um mundo normal e existe eu, na minha bolinha lá de cristal.
0: Ah, minha filha, mas eu tô logo atrás, tá? Desse mundo.
9: Ai, ai, ai.
0: Tá tudo certinho, Roberta?
9: Tudo certinho, graças a Deus.
0: Coisa boa. Semana tá engrenando, já é terça-feira.
9: Uhum.
0: E é isso. O que, que você tem pra hoje?
9: Eu queria fazer um comentário, porque foi durante as minhas férias, da viagem do Papa Leão 14, a França, que tiveram vários momentos lindos e várias fotos maravilhosas. Se vocês depois procurarem no Vatican News lá e der uma pesquisada sobre a viagem apostólica francesa, vocês vão ver assim, uma foto mais linda que a outra. Mas sabe uma coisa que eu achei muito legal? Foi na vigília dele com os jovens no Stade de France, que teve um momento que eles fizeram assim, eles vestiram as pessoas como santos franceses.
0: Uhum.
9: Né? E eles entraram em procissão. E aí é curioso porque você pensa assim: Santa Joana d'Arc, né? Santa Terezinha, Saint Denis, Saint Germain. Aí foi chegando um monte de gente. E o mais que eu fiquei mais entretida é que era assim: diferentes tipos de vestimentas ao longo do tempo, pessoas com roupas contemporâneas, pessoas com roupas antigas. E aí o pessoal ficou assim, foi um deslumbramento da gente poder ver não só a manifestação de fé, mas também assim, como que é possível, mesmo para quem tá perdido nesse mundo maluco que nós estamos. Então eu achei tão bonito aquilo, que eu fiquei com essa imagem na cabeça, que é assim, e foram mais, que eu vi em algum lugar, eu não vou ter certeza, mas parece que foram mais de 1000 pessoas que foram preparadas para este momento especial, que emocionou o Papa. E a outra coisa que me chamou a atenção é como que o Papa, a relação do Papa com o bebê. O bebê não pode ver o Papa que já estende o braço. Estão nascendo as crianças muito abençoadas já procurando, né? E ele é muito fofo com criança. Teve uma que segurou na roupa dele, não queria ir embora, não. Eu tô assim, minha senhora. Senhorinha.
0: Ô, pequena.
9: Tô assim, mini diva. Deixa a fila andar, mini diva, não é só pra você, não. Então, assim, imagens pequenas que a gente vê, parece pequeno, mas a grandiosidade delas. Da mesma forma como o momento que teve a oração em Lourdes, né? que ele, toda a programação em Lourdes em especial, mas a oração na gruta, a procissão, tivemos imagens muito bonitas e de muita fé no mês de setembro, lá dessa viagem apostólica do Papa. Eu tô comentando agora, mas, nossa, Roberto, você tá doido, o negócio foi em setembro. Sim, mas setembro eu era produto disponível, né? Eu tava quietinha na minha casa.
8: Tava de férias,
9: tava,
8: né?
9: De férias. E aí eu falei, não, isso ficou muito na minha cabeça, é uma coisa muito bonita. E a gente precisa de um pouco de beleza na vida de vez em quando, né? Então, foi isso. E uma outra coisinha rapidinho, no fim de semana, na celebração de Santa... Semana passada, na celebração de Santa Terezinha, eu vi vídeos da festa, da solenidade na Basílica de Lisieux. Sabe qual que era o encerramento?
8: Ah.
9: Eu falei, eu não posso ir lá não, gente. Aquela pessoa assim, a pessoa que já pensa na vergonha que ela vai passar. Porque você é o momento que eu ia sentar lá num canto. Você vê que aquela criatura tá chorando em português ali, gente. Caíram pétalas de rosas nos devotos no final da missa na Basílica, a chuva de rosas. Eu falei, gente, eu ia abrir uma boca. Que o povo ia pensar assim, ou ela foi atendida ou ela foi ignorada. Não, eu tava só, ia ficar só emocionada, só de pensar eu
8: em
9: naquele
8: viver
9: lugar,
8: aquilo, né?
9: Caindo na minha cabeça uma pétala de roda. Eu falei assim, nossa senhora, gente. Nossa senhora. Bota Nossa Senhora disso. Falando Nossa Senhora, amanhã é dia de Nossa Senhora do Rosário. E hoje nós vamos trazer a programação, vamos reforçar a programação nas paróquias da nossa arquidiocese. Daqui a pouco no Jornal Boa Nova.
8: Tá combinado, então. Combinado? Daqui a pouco você, amigo ouvinte, acompanha tudinho por aqui. Roberta, bom trabalho pra você e até já.
9: Até já.
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8: Vamos à nossa receita de hoje. Para esta terça-feira, nós temos aqui uma queijadinha. E o que você vai precisar para estar preparando? 395 gramas de leite condensado. Aí uma caixinha, tá? 2 gemas de ovo. Aí, no caso, peneiradas. 3 colheres de sopa de queijo parmesão ralado. 1 xícara de chá de coco ralado. E manteiga para untar. Estes são os ingredientes para a nossa queijadinha. Eu vou repetir para você que não conseguiu anotar. Você vai precisar de 1 caixinha de leite condensado, 2 gemas de ovo peneiradas, 3 colheres de sopa de queijo parmesão ralado, 1 xícara de chá de coco ralado, manteiga para untar. Vamos começar a preparar a nossa receita. Em um recipiente, você vai colocar o leite condensado, também as gemas. Vai misturar tudo até obter um creme consistente. Adicione, então, o queijo e o coco ralado. Mexa até incorporar, tá bom? Agora, reserve. Em pequenas formas com manteiga, você vai dividir a massa entre elas e vai levar ao forno pré-aquecido em temperatura média por 30 minutos. Depois, é só saborear. Bom apetite! Essa é a nossa receita de hoje, fala sério, prática, né? Gostosa demais. Aí você prepara apenas aquele cafezinho, ou se você for do chá, prepara o chá, enfim, o chocolate quente, aquilo que você preferir para poder acompanhar. E aí é só aproveitar. Bom apetite! Essa é a nossa receita de hoje. Se você gostou, se perdeu aí na hora que estava anotando, você pode acessar o nosso site, porque já está disponível, tá? www.radiocatedraljf.com.br. radiocatedraljf.com.br. Lá está disponível a receita de hoje e muitas outras. E como eu gosto de lembrar, fica lá disponível os detalhes, as informações e a foto com o resultado final, tá? E o mesmo acontece em nosso Instagram, @radiocatedraljf. Se você ainda não segue, é um convite, bora seguir e acompanhar, porque tem muita coisa legal também em nosso Instagram. Nosso quadro Bom Apetite chega ao fim. Agora volta, portanto, amanhã, às 9h40, com mais uma receita bem prática e gostosa. É só sintonizar e acompanhar.
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0: conceda muitas alegrias, saúde, paz e tudo que é de bom. Denise, para você e para todos aí do bairro Santa Helena, um carinho especial, um ótimo dia, tá? O Jorge tá lá em São José do Vale do Rio Preto, um abraço bem forte para você, obrigada pela escuta e a companhia. A Vilma também tá com a gente lá em São José do Vale do Rio Preto. Aquele abraço para você, Vilma. Uma ótima terça-feira e obrigada pela participação. O Alan também tá por aqui. Ele está acompanhando a nossa programação. Um abraço para você, Alan, também pro Gabriel. Ele tá dizendo: "O Gabriel, você já sabe, não sei de nada não, você que tá falando, viu? Um abraço para vocês, bom trabalho e obrigada pela escuta." E a Lena aqui também tá com a gente, dizendo que seu Nino se chama Snoopy. Um beijão pra vocês aí, obrigada pela escuta também. O Nino é o quê? Um cachorrinho? É isso mesmo? Coisa fofa. Um beijão pra vocês aí, um ótimo dia, tá? Chegamos ao final dessa parte do programa e, portanto, a gente lembra você que acompanha a nossa programação, que já já tem Experiência de Deus com o Padre Reginaldo Manzotti e logo depois as informações da Igreja Católica em Destaque no Jornal Boa Nova. Fique ligado, acompanhe com carinho, ainda muita coisa acontece ao longo dessa terça-feira.
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0: Louvado seja nosso Senhor Jesus Cristo, para sempre seja louvado. Queridos filhos e filhas, é terça-feira da Jesus das Santas Chagas. Eterno Pai, eu vos ofereço as Santas Chagas de nosso Senhor Jesus Cristo, para curar as de nossas almas. Colocando e ofereço este programa a todos os mensageiros e mensageiras das capelinhas de Jesus das Santas Chagas. Ofereço esse programa a todos que recebem as capelinhas nas suas casas e a todos que rezam o terço das Santas Chagas comigo. Sintam-se incluídos nesta oração. Quero saudar a todos em plena novena de Nossa Senhora Aparecida. Segundo dia, Nossa Senhora Aparecida, rogai por nós. Nossa Senhora Aparecida, rogai por nós. Saúdo a partir da Rádio Evangelizar, de onde tudo começa. As rádios irmãs, cujos nomes cito neste momento. Saúdo a você pela TV Evangelizar, sinal digital em todo o país, em várias cidades, canal aberto, pelo YouTube Padre Manzotti Oficial e também pelo aplicativo da Associação Evangelizar é Preciso e todas as plataformas digitais. Mais uma vez, é terça-feira das Santas Chagas de Nosso Senhor Jesus Cristo. É o segundo dia da novena de Nossa Senhora Aparecida. Em nome do Pai, do Filho e do Espírito Santo. Amém. Naquele tempo, Jesus entrou num povoado e certa mulher de nome Marta recebeu em sua casa. Sabemos que o povoado era Emaús. Sabemos que nesta casa viviam três irmãos: Marta, Maria e Lázaro, aquele que futuramente ele reanimaria, ressuscitaria. Sua irmã, chamada Maria, sentou-se aos pés do Senhor e escutava sua palavra. Marta, porém, estava ocupada com muitos afazeres. Ela aproximou-se e disse: Senhor, não te importas que minha irmã me deixe sozinha com todo o serviço? Manda que ela venha me ajudar. O Senhor, porém, lhe respondeu: Marta, Marta, tu te preocupas e andas agitada por muitas coisas. Porém, uma só coisa é necessária. Maria escolheu a melhor parte e não lhe será tirada. Queridos irmãos e irmãs, você que está me acompanhando, Marta e Maria, duas irmãs. Marta, certamente preocupada em bem receber o hóspede, também um gesto profundo de amor, preparar o leito, preparar a comida, preparar as coisas da casa, mas estava agitada por demais, preocupada demais, e se queixa a Jesus. Maria, por sua vez, estava sentada, escutando a palavra do Senhor. Aqui não façamos juízo de valor. Na verdade, somos chamados a ter um pouco de cada uma delas. De Marta, em termos sempre essa atitude de acolhida, de presteza, de hospitalidade, de bem servir. Mas de Maria, aprendamos que a melhor parte, sentar-se e ouvir, acolher o Mestre no coração, ter os olhos fixos nele. Ela estava escutando, sentou-se, sem pressa. O fato de sentar-se quer dizer: Senhor, eu quero te ouvir por inteiro. Hoje, nós rezamos a Jesus das Santas Chagas. E vamos pedir que essas virtudes nos sejam dadas. De Marta, o acolhimento, a hospitalidade, o esforço de receber bem, acolher. Mas de Maria, Maria, a irmã de Marta e de Lázaro, que nós fixemos nosso olhar no Senhor e que possamos beber desta fonte inesgotável que vem deste coração transpassado, que vem da palavra que Jesus nos dirigiu, da palavra de Deus. Senhor, cure as minhas agitações e preocupações demasiadas. Mas também cure, Senhor, se porventura eu me omitir de acolher, de eu me omitir de servir. Cure-me, Senhor, se a agitação da vida não me deixa escutá-lo, se as preocupações do mundo sufocam a tua palavra. Este é o apelo do Evangelho, mas eu convido você, o que você quer colocar como apelo hoje, por intercessão de Nossa Senhora? Qual apelo que você quer fazer, Jesus? Eu quero te entregar estas preocupações de hoje, estas preocupações da vida. Eu quero te entregar a tribulação que estou passando. Eu quero entregar, Senhor, esta doença que está me visitando e... Ah, Senhor, seja ela física, seja ela espiritual ou afetiva, eu peço, Senhor, a cura. Derrama, Senhor, venha derramar uma gota do teu sangue, Jesus, e eu serei curado. Venha derramar, Senhor, o teu sangue redentor em minha vida, em minha história. Cure, Senhor, esta ferida que está aberta, esta pessoa que está com diagnóstico de câncer. Cure, Senhor, esta pessoa que está abatida, esta pessoa que está agitada por problemas financeiros e não sabe por onde caminhar. Mostre um caminho, Senhor. Vem, Senhor Jesus. Cure esta pessoa que está com a mão no estômago, tamanha dor que sente. Esta pessoa que está com fibromialgia, está sentindo muita dor. Cura, Senhor Jesus, esses males como um sinal do teu amor. O teu sangue redentor derramado sobre todos nós, sobre o Brasil. Neste tempo forte em que precisamos da tua intervenção, venha derramar, Senhor, o teu sangue redentor sobre a tua igreja, sobre o nosso Papa Leão XIV, sobre os bispos, os sacerdotes, os leigos, sobre toda a igreja. Senhor Jesus, nós te entregamos esta hora, Senhor Jesus das Santas Chagas. Nós queremos mergulhar nas tuas chagas redentoras. Nós queremos, Jesus, mergulhar nessas suas chagas de amor e sermos banhados pelo teu sangue redentor e curados. Senhor, fica conosco. Fica conosco, Senhor. Eu vou para o intervalo e eu volto já. Nós só começamos o programa. Volte comigo.
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0: gostaria de fazer um convite a você. Um convite, ajude a restaurar, reformar, pintar a casa da mãe. Você de todo o Brasil pode fazê-lo através do CNPJ, que é do Santuário, e eu digo aqui 76-648-500-004355. Faça sua doação. Se você estiver presencialmente, passe pela secretaria, pela pastoral do dízimo. Nós precisamos fazer todo este processo, estas etapas, e as etapas implicam em climatização, depois reforma do reboco externo, lavagem externa, e então pintura externa e interna. Se você acessar agora, livro Casa da Mãe, livro Casa da Mãe, você vai ver vários nomes. E eu gostaria muito, e convido, que você deixe o seu nome ali. Esse livro, hoje é virtual, você está vendo, livrocasadamãe.com.br. Ficará no santuário, mas uma cópia eu levarei o ano que vem até o Santuário de Nossa Senhora de Guadalupe, no México, onde tudo começou, no Tepeyac, na montanha de Tepeyac, a aparição de Nossa Senhora de Guadalupe a São Juan Diego. Participe. Conto com a sua generosidade e seu amor. Não peço por mim, peço pela casa da mãe de Guadalupe. Maria, que a paz de Jesus esteja com você, Maria.
1: Amém, Padre. Bom dia, Padre.
0: Bom dia, Deus abençoe. Deus abençoe. Você fala de onde?
1: Eu falo de algum lugar do Paraná.
0: Tá certo, então pediu anonimato. Hoje, não sei se você estava acompanhando o evangelho, eu estava falando de Maria que se sentou na frente de Jesus para escutá-lo. Então você, Maria, e também nome da mãe de Nosso Senhor. O que está acontecendo, Maria?
1: Então, Padre, eu quero fazer dois pedidos de oração.
0: Tá.
1: Um é para o meu marido, né? Que ele é alcoólatra praticamente.
0: Oh,
1: né?
0: Meu Deus.
1: Ele é um homem muito bom. E eu sinto no meu coração, Padre, que um dia que eu falasse com o Senhor, eu tinha certeza que a graça vai chegar, porque ele foi gerado na bebida.
0: Entendi. E como assim ele foi gerado na bebida?
1: Na verdade, Padre, a mãe dele, o pai dele era separado de cama, só morava na casa, e um belo dia, na bebedeira, foram, né, pro vamos ver, e aonde veio ele. Então, eu acredito que foi gerado na bebida, né,
0: entendi,
1: Padre?
0: Entendi, entendi o que você quis dizer.
1: Sim. Né? Então, eu sinto um desejo, porque eu sei que o Senhor é muito usado por Deus, e eu falando com o Senhor, eu tenho certeza que a cura vai chegar.
0: Usado é um por Deus, falou bem, usado por Deus.
1: Ele é um homem muito bom, Padre, muito bom, não dá para abandoná-lo, não.
0: Claro, nem deve. Na alegria, na tristeza, na saúde, na doença. E o alcoolismo é uma doença.
1: Eu acredito, Padre.
0: E o segundo pedido?
1: É pela minha filha. Ela é uma menina muito boa, mas ela, assim, né? Ela gosta muito de festa, mas é. Hoje ela tem uma filhinha e graças a Deus, com essa filha no braço, ela mudou muito, né? E eu quero que o Senhor faça também uma oração comigo, né? Para que Deus coloque no caminho dela um companheiro que seja abençoado por Deus para poder fazer, tomar uma família com ela, tá?
0: Eu vou rezar, mas antes eu poderia fazer uma observação, duas observações?
1: Com certeza, Padre.
0: Me permita. Nunca mais fale isso, ele foi gerado na bebida. Ele foi gerado no amor. E você vai dizer, mas não foi na bebida. Não, Deus é amor. Então no momento da concepção, não importa se os dois estavam alcoolizados. Porque isso muda tudo. Porque a partir de que reforce nele que ele foi gerado na bebida, é um ato de desamor. Então, quando você puder, e se um dia ele falar isso, nossa, meus pais bebiam, eu queria que você dissesse, Deus te concebeu com muito amor. Você entendeu o que eu quis dizer?
1: Com certeza, padre.
0: Reforçar isso nele, que ele foi amado, ele foi pensado em Deus, ele foi querido por Deus. E talvez é aí que esteja um dos traumas, dele ter essa sensação. Eu fui um acidente de percurso. Não, ninguém é acidente de percurso. Deus, se permite uma vida, é porque muito ama esta vida. Então, essa é a minha primeira observação. Segundo, pelo que eu entendi, sua mãe é mãe solteira, é isso?
1: A minha filha.
0: Sua filha.
1: Minha filha. Pai.
0: Tá, então, eu gostaria de dizer para a senhora, ela mudou muito. Mas a senhora poderá ter uma atitude que não vai ajudar muito se a senhora for super protetora e super avó. Eu entendo que a senhora queira criar essa criança com muito amor, mas em nenhum momento tire as obrigações da sua filha. Faça ela assumir a responsabilidade desta criança. Não sei porque Deus colocou no meu coração, mas se Deus colocou, é uma palavra de ciência. Que às vezes a senhora querendo acudir a criança, vai tomando espaço e ela vai diminuindo na responsabilidade. Não faça isso, porque aí ela volta para as festas. Ela tem que ser responsável pela criança que tem. Você entendeu?
1: Entendi, padre.
0: Algum sentido tem de eu estar falando isso? Vamos rezar juntos?
1: Sim, padre. É o que eu mais quero, rezar pela libertação do acolhimento.
0: Fala mais alto.
1: A certeza que eu tenho de rezar com o senhor e eu ver meu marido liberto do alcoolismo.
0: Certo, padre. Então vamos juntos. Em nome do Pai, do Filho, do Espírito Santo. Senhor das Santas Chagas.
1: Senhor das Santas Chagas.
0: Dolorosas e gloriosas.
1: Dolorosa e gloriosa.
0: Eu coloco meu marido.
1: Eu coloco meu marido.
0: Nas tuas Santas Chagas.
1: Nas tuas Santas Chagas.
0: E peço, Jesus.
1: E peço, Jesus.
0: Por misericórdia.
1: Por misericórdia.
0: Liberte-o do alcoolismo.
1: Liberte-o do alcoolismo.
0: Que ele seja gerado de novo.
1: Que ele seja gerado de novo.
0: Por intercessão de Nossa Senhora.
1: Por intercessão de Nossa Senhora.
0: E seja um homem novo.
1: E seja um homem novo.
0: Transformado.
1: Transformado.
0: Libertado.
1: Libertado.
0: Derrama, Senhor Jesus.
1: Derrama, Senhor
0: uma
1: Jesus.
0: Uma gota do seu preciosíssimo sangue.
1: Uma gota do seu preciosíssimo sangue.
0: E a libertação será completa.
1: E a libertação será completa.
0: Ele terá nojo da bebida.
1: Ele terá nojo da vida.
0: Mostre o teu amor, Jesus.
1: Mostre o teu amor, Jesus.
0: E a tua infinita misericórdia.
1: E a tua infinita misericórdia.
0: Também rezo pela minha filha.
1: Também rezo pela minha
0: pela
1: filha.
0: Pela minha neta.
1: Pela minha neta.
0: Cuide delas, Senhor.
1: Cuide delas, Senhor.
0: Amém.
1: Amém.
0: Espero tê-la ajudado. Rezado fiz, mas que os conselhos possam te ajudar. Que Deus abençoe Maria do Paraná. De algum lugar, que Deus abençoe. Escute esse testemunho, por gentileza.
2: Me chamo Maria Elisa, a minha filha, muitos anos nas drogas.
0: Oh, meu Deus.
2: No vício da bebida.
0: Escute isso.
2: De novena em novena, pedindo Jesus das Santas Chagas que libertasse minha filha. Hoje posso testemunhar com as graças de Deus que minha filha está liberta dos vícios.
0: Deus seja louvado.
2: Graça alcançada, graça testemunhada, toca o sino, sacristão.
0: Tá aí, gente, vida transformada, sacristão, faz ecoar esse testemunho de uma filha de Deus. Você percebeu? Pelas santas chagas de Jesus, deixou o vício, deixou as drogas. Isso é possível. Deus é o Deus do impossível. Eu volto já. Volte comigo, povo de Deus.
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0: Ouvintes queridos, povo amado, nós vamos para a leitura orante da palavra de Deus. Você tem gostado da leitura orante? Tem agora, reprise à noite, fica também no YouTube, fica lá disponível, mas é feito um recorte. Se você quiser, a partir das 21 horas, está lá no site, no YouTube Padre Manzotti, e você manda, usa lá aquela alternativa de enviar para alguém. E nós vamos escutar o que as pessoas têm dito sobre a leitura orante. Algo te tocou? Ligue 41-3221-6060. Grave o seu áudio sobre a leitura orante. Sacristão, não importa o que seja, do passado ou do presente, o que o pessoal tem dito sobre a leitura orante?
1: Oi, Padre Reginaldo, sou a Bênção. Quero falar sobre a leitura orante. Eu acompanho, Coríntios tem sido lindo.
0: Opa.
1: E hoje, em 2 Coríntios, a palavra trouxe sobre ajudar o próximo. E
0: sim,
1: o Senhor disse, né? Há quanto tempo você se beneficia da obra, né? E não é associado. E na mesma hora eu peguei o telefone, me associei, porque diariamente eu escuto o programa. E me faz muito bem. E eu vejo todos os dias que me faz bem, só a mim, faz a milhares de pessoas, né? Ser associado me ajudar só a mim, me ajudar também o próximo, né? Então, isso, nesse momento, sou uma nova associada.
0: Amém, obrigado.
1: Toco sim, sacristão. Abraço, Padre. Deus abençoe imensamente sua missão.
0: Obrigado, filho de Deus, por ter se sensibilizado com esta obra que é missionária. Muito obrigado. E faça como ela. Se você se beneficia, perceba que se pode ajudar. É uma forma de você se tornar um missionário, evangelizador. Nós estamos no mês das missões. Você ajuda a manter uma obra que salva vidas. Você escutou o testemunho. Então, 0800-410-6060. Fale com os nossos atendentes. Faça como essa filha de Deus de algum lugar do Brasil. Torne-se um associado agora. 0800-410-6060. Aproveite e peça seu pedido de oração para missa. Ou mande um WhatsApp simples, 41-3221-6060. Bíblia aberta. Cartilha de oração. Queridos filhos e filhas, nós estamos na leitura orante na vida dos profetas. E estamos no profeta Eliseu. Espero que você tenha gostado. Eu vou insistir. Se algo te toca desses profetas que estamos estudando, lendo, rezando, partilhe conosco. 41-3221-6060. Conte a tua experiência. Hoje, Eliseu, capítulo 4, do versículo 1. Seguintes, vamos dizer assim, seguintes. Segundo Reis, capítulo 4, versículo 1. Segundo Reis, capítulo 4, versículo 1. Certa mulher, que era viúva de um dos membros de um grupo de profetas, foi falar com Eliseu e disse: meu marido morreu. Como o senhor sabe, ele era um homem que temia Deus, o Senhor. Mas agora um homem a quem ele devia dinheiro veio para levar os meus dois filhos, a fim de serem escravos como pagamento da dívida. Eliseu perguntou: o que posso fazer por você? Diga, o que é que você tem em casa? Não tenho nada, a não ser um jarro pequeno de azeite. Vou retomar. Veja primeiro, uma mulher vai até Eliseu e diz: olha, meu marido morreu, preste atenção. Ele era um homem que temia Deus. Agora tem um homem para quem ele devia dinheiro e ele quer a todo custo receber, a ponto de vender a mim e os filhos. Eliseu, o profeta, diz: o que eu posso fazer por você? Diga, o que é que você tem em casa? Eu fico a imaginar a mulher com muita humildade: não tenho nada, a não ser um jarro. pequeno de azeite, respondeu a mulher. Eliseu disse: vá pedir que os vizinhos lhe emprestem muitas vasilhas vazias. Depois, você e os seus filhos entrem em casa, fechem a porta e derramem azeite nas vasilhas e vão pondo de lado as que forem ficando cheias. Versículo 5. Então a mulher foi para casa com os filhos, fechou a porta, pegou o pequeno jarro de azeite e começou a derramar o azeite nas vasilhas conforme os filhos iam trazendo. Quando todas as vasilhas estavam cheias, ela perguntou se havia mais alguma. Essa foi a última, respondeu os filhos. Então, o azeite parou de correr. Ela foi, contou ao profeta Eliseu. Aí ele disse: venda o azeite e pague todas as dívidas. E ainda vai sobrar dinheiro para vocês e seus filhos irem vivendo. Palavra do Senhor. Graças a Deus. Padre, eu nunca tinha ouvido isso. Eu achei que era da viúva de Sarepta. Não, não é, não. É outro milagre. Eu diria, e sem dúvida, Eliseu foi um dos profetas mais miraculosos que teve. Anotou na tua Bíblia? Nunca tinha lido? Escutou pela primeira vez? Segundo Reis, capítulo 4, do versículo 1 a 7. Pois bem, reflitamos a palavra de Deus. O primeiro movimento foi da própria viúva. Ela procura ajuda. Ela não esconde sua necessidade, nem finge que está tudo bem. A oração é aqui o ponto central. Ela vai a Eliseu e faz uma oração. Aqui está o ponto. Quando nós estivermos nas nossas precariedades e até necessidades, com necessidade financeira, até isso, e eu ia dizer o vaso vazio de azeite, de farinha, que é mais difícil de entender, coragem, reze. Ela chega dizendo: minha situação é esta. Nós precisamos rezar e dizer: minha situação é esta, Senhor. Eu te pergunto, qual a tua situação hoje? Abra teu coração para Deus. Abra teu coração para Deus. Eliseu faz uma pergunta: o que hei de fazer? Fala! O que você tem em casa? A mulher responde algo que é a realidade dela: uma pequena quantidade de azeite, não tenho nada. É impressionante que Eliseu não dá uma solução rápida. Ele pressupõe a fé da mulher. E você vai entender por quê. Deus, às vezes, respondendo às nossas orações, pressupõe a nossa fé e pede algo a nós. Pede em contrapartida ações. Eu não entendi, padre. O que é que Eliseu diz para ela? Vai juntar as vasilhas. Ela poderia dizer: mas Eliseu, você tá louco? Eu só tenho um pouquinho de azeite, que eu vou fazer? Não tem lógica o que você está me falando. Ora, a lógica de Deus é a lógica dos homens? Voltamos em oração. Volte comigo.

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0: falta. Deus enxerga a possibilidade. Ela diz: não tenho nada. Mas logo acrescenta, está ali no texto: não tenho nada, vírgula, a não ser um jarro pequeno de azeite. E isso muda tudo. Às vezes dizemos: eu não tenho nada a oferecer a Deus. Mas existe sim alguma coisa: oração, talento, tempo, palavra, disposição para servir. E Deus não despreza o que é oferecido com confiança. Me permita estender um pouco mais, eu vou atender uma só pessoa. A fé exige dela uma atitude concreta. Qual é? Buscar as vasilhas dos vizinhos. Alguém poderia dizer: essa mulher está louca, este profeta está louco. Mas ela, com fé, foi buscar emprestado as vasilhas. Reuniu as vasilhas, obedeceu a Deus, a orientação do profeta, envolveu os filhos. Ah, meus irmãos, a fé tem que nos fazer levar à obediência. A fé em Deus, se acredita no Deus do impossível, então faça o teu possível. Envolva teus filhos nisso. Confiar em Deus não significa ficar parado esperando que tudo seja resolvido. A fé nos põe a caminho. Aqui existe uma imagem muito bonita de oração. Coloque de novo essa imagem. As vasilhas estão vazias, mas justamente por estarem vazias serão preenchidas. Que espaço na tua vida está vazio e precisa ser preenchido por Deus? Uma pessoa pode estar cheia de preocupação e ao mesmo tempo vazia de esperança. Estar cheia de compromissos e vazia de oração, cheia de palavras e vazia de escuta, cheia de coisas e vazia de Deus. As vasilhas estavam vazias. O final, o desfecho é maravilhoso, porque enquanto tem vasilhas vazias, o azeite derramava. Queridos irmãos, quanto mais pedirmos, mais Deus nos dará. Enquanto as vasilhas estavam vazias, o azeite derramou. Quanto mais pedimos, mais Deus nos dá. Eliseu não diz assim: pronto, Deus fez um milagre. Ele diz à mulher, versículos 6 e 7: vai, pague a dívida para viver com o que resta. Deus apenas não resolve o problema imediato, ele dá possibilidade de sustentar os filhos. Queridos irmãos, Deus está junto conosco. E este milagre de Eliseu hoje sirva para você que sente que as suas vasilhas, a sua vida está vazia, e deixe o azeite de Deus derramar e preencher. Amém. Toca a corneta, sacristão. Que linda palavra de Deus. Diga se não foi. Então, meu filho, vai hoje. Passa para as pessoas. Pouca gente conhece esse milagre. Vai lá, YouTube Padre Manzotti, recorte, pegue depois à noite, mande para alguém. Tenho certeza que será edificante. Há muitas pessoas vazias que precisam deste óleo derramado do Senhor. Amém. Que coisa linda. Como é bom a leitura orante, não é não? Juliana, que a paz de Jesus esteja com você.
1: Sua bênção, padre. Bom dia.
0: Deus abençoe. Você fala de onde, minha filha?
1: Eu falo de Pedro Leopoldo, bairro Doutor Lund, Minas Gerais.

0: Opa, Pedro Leopoldo, Minas Gerais. Como é que você me acompanha aí?
1: A gente acompanha pela Rádio América FM.
0: Meu abraço, Rádio América. Escuta, você estava prestando atenção na leitura de Eliseu?
1: Sim.
0: Forte, não é? Você, sincero pra você conhecia essa passagem?
1: Não.
0: É, pouca gente. Geralmente não conhece outras. Por isso que eu estou fazendo a leitura dos profetas. Juliana, a palavra é sua, senão eu fico falando e você não te dou oportunidade. Diga lá, minha querida.
1: Primeiramente, é uma emoção, meu coração está pulando para fora de alegria, padre.
0: Falar que bom, com você. Querida.
1: Muito obrigada pela oportunidade. E eu queria dar meu testemunho, né?
0: Claro.
1: Esse ano, graças a Deus, eu alcancei duas graças, que eu dobrei o joelho e com muita oração consegui.
0: Então conte.
1: Em 2024, padre, minha irmã, no final do ano, ela foi diagnosticada com câncer de intestino. E essa minha irmã, ela como uma mãe para mim, né?
0: Sim.
1: Então, assim, tirou o nosso chão, né?
0: Eu imagino.
1: A gente ficou, assim, né? Muito triste, muito abalada, mas em nenhum momento a gente perdeu, né? A fé.
0: Uhum.
1: Aí ela fez a colostomia, pôs
0: certo.
1: A bolsa,
0: ah.
1: Fez a quimioterapia, e foi um processo, né? Muito, assim, complicado, mas a gente a todo tempo dobramos o joelho, clamamos, pedindo, né? Que Jesus da Santa Chagas curasse,
0: sim.
1: né? Desse câncer. E aí, esse ano, graças a Deus, ela fez novos exames, ela estava limpa do câncer, das células cancerígenas, e voltou com o intestino para o lugar, padre, e assim, estava muito limpo. E Deus deu ela, né, padre, esse milagre da
0: Claro, vida. Não é à toa que a gente reza, Jesus das Santas Chagas, protegei-nos e curai-nos do câncer. Diga, por esse primeiro testemunho, graça recebida...
1: Graças alcançadas, graças testemunhadas, toca o sino, sacristão.
0: Como é que é o nome da sua irmã?
1: É Ione.
0: Então diga, a minha irmã Ione.
1: A minha irmã Ione.
0: É um milagre de Jesus das Santas Chagas.
1: É um milagre de Jesus das Santas Chagas.
0: Qual o segundo testemunho, querida?
1: O segundo testemunho, padre, que eu e meu marido, a gente nem estava passando por um período muito complicado por causa das contas, né, das dívidas. E esse ano também, com a graça de Deus, a gente conseguiu quitar nossas dívidas, a gente está muito feliz. Foi bênção atrás de bênção, mas assim, foi muita oração, padre. Não foi fácil.
0: Eu
1: mas,
0: acredito.
1: Assim, né? Foi oração acima de oração. E eu queria muito te agradecer, padre, porque graças à sua palavra que você traz pra gente todos os dias no seu programa, fortaleceu a gente cada dia mais, escutando sua palavra. E minha irmã Inês, não perde um programa, padre.
0: Deus seja louvado, Deus seja louvado, filha.
1: Você mudou a vida dela, padre. Ela evangeliza quem ela pode, ela sempre fala, escuta o padre, gente, porque assim como ele mudou minha vida, ele vai mudar a sua.
0: Tá certo, graça recebida.
1: Graça alcançada, graça testemunhada. Eu sou associada, padre.
0: Ah, muito obrigado. E eu vou ser um pouco ousado agora. Que tal você pensar em ser uma mensageira da Capelinha de Jesus das Santas Chagas?
1: Com certeza, porque Deus assim, me proporcionou tantas coisas boas e eu quero assim, passar para né, as pessoas que
0: claro.
1: Vale a pena ter fé, vale a pena ter Deus no coração e acreditar, tá?
0: É verdade, filha, porque já que você recebeu tanta graça de Jesus das Santas Chagas, agora você levar a Capelinha para as outras famílias, tá bom?
1: Sim,
0: que Deus abençoe, Juliana, de Pedro Leopoldo, gente, que gostoso. Aí, ó, mais uma mensageira da Capelinha, Rádio América FM de Belo Horizonte, Arcebispo Dom Valmor de Oliveira Azevedo. 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Eu volto já, volte comigo.
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4: 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Amém.

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1: Hoje é aniversário de Dom Giovanni Cripa, Livramento de Nossa Senhora Bahia, completando 105 anos. E lá em Livramento de Nossa Senhora nós temos a TV Evangelizar, canal aberto 33.1. Louvado seja Deus. Queridos irmãos e irmãs, então tá aí, ó, se torna um associado, pense quanto bem é feito. Hoje eu falei que ofereço o programa a todos, primeiro, os líderes das capelinhas, louvado seja Deus, aqueles que recebem nas casas, fiquem felizes hoje que a Juliana vai ser lá de Pedro Leopoldo, Minas Gerais, mensageira das capelinhas, e todos os que rezam o terço comigo às 3 horas da tarde e às 4 da manhã. É, 2 horários, 3 da tarde e 4 da manhã. Mandaram fotos e eu quero prestigiar. Elenice Neuva Soares Alves, de Patos de Minas, Minas Gerais, meu abraço.

0: fica dito. Seja um, seja outro. Gustavo Henrique Bueno, Braganei, Paraná. Cláudia Aparecida da Silva Freitas, Juiz de Fora, Minas Gerais. Maria de Fátima Silva Félix, Paudalho, Pernambuco. Olha, todos uniformizados, todos de camiseta. O padre, minha saudação, meu irmão sacerdote. Márcia Cristina Silva, de Foz do Iguaçu, Paraná. Mande a foto do seu grupo, 419-8991-2787. Gente, por falar nisso, nós estamos em contagem regressiva para a festa de Jesus. Perdão, para. Já foi, gente, já foi a festa. Ô, padre! É que eu fico empolgado, né? Para Fortaleza Inabalável. Tá chegando dia 31 de outubro. Gente, 31 de outubro. Povo de Fortaleza, povo do Ceará, pessoas dos estados vizinhos e de todo o Brasil. Sábado, dia 31, abertura às 12 horas, terço mariano, momento da Jangadeiro, terço da Santa Enxagas, momento da Arquidiocese de Fortaleza, 17 horas, missa presidida pelo arcebispo Dom Gregório Paixão, estarei com celebrando, adoração ao Santíssimo Sacramento, um show de evangelização. Organize caravanas, organize e vamos estar juntos. 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Vamos juntos, gente. Ah, fé não é ausência da dor. E qual é o tema do evangelizar? Inabalável, com fé. A tempestade vai passar. Aprendam essa música, hein? Eu quero ver aquela multidão cantando. Minha fé inabalável. E é com uma fé inabalável que nós vamos agora para o segundo dia da novena. Nossa Senhora Aparecida, rezemos.
1: Rogai por nós, rogai por nós, Nossa
0: Senhora. Ó incomparável mãe, Nossa Senhora da Conceição Aparecida, Mãe de Deus, Rainha dos Anjos, Advogada dos Pecadores, Refúgio e Consolação dos Aflitos e Atribulados. Nossa Senhora Aparecida, cheia de poder e de bondade, lançai sobre nós um olhar favorável, para que sejamos socorridos por vós em todas as nossas necessidades em que nos acharmos. E de modo particular hoje, faço o meu pedido. Vamos lá? Qual o seu pedido? Pede à mãe que o filho atende. Nossa Senhora Aparecida, padroeira do Brasil, livrai-nos de tudo que possa ofender-vos e ao vosso Santíssimo Filho, nosso Senhor Jesus Cristo. Nossa Senhora Aparecida, preservai-nos de todos os perigos da alma e do corpo. Dirigi-nos em todos os assuntos espirituais e temporais. Livrai-nos da tentação do demônio, para que, trilhando o caminho da virtude, possamos um dia ver-vos e amar-vos na eterna glória. Nossa Senhora Aparecida, rogai por nós. Nossa Senhora Aparecida, intercedei por nós. Nossa Senhora Aparecida, fazei-nos dignos das promessas de Cristo. Eu sei, eu vou para a bênção, mas eu quero na tua frente tirar uma foto do milagre de Eliseu agora, que eu sei que muita gente não sabia deste milagre. E vou colocar agora, a equipe até a benção final já vai colocar, para que você comente. Eu queria, você conhecia este milagre? O que esse milagre toca na tua vida? As vasilhas vazias, os jarros vazios. Do que precisamos preencher? O Senhor esteja convosco, Ele está no meio de nós. Abençoai, Senhor, a água, a roupa dos enfermos, as fotos de família e os jarros vazios. Do que? Partilhe lá. Abençoai, Senhor, por intercessão de Nossa Senhora do Carmo, São Pio de Pietrelcina, nos méritos das Santas Chagas. Em nome do Pai, do Filho, do Espírito Santo. Amém. Filhos queridos,

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12: 11 horas e 5 minutos. Bom dia, Roberto Oliveira.
13: Bom dia, Pri Bahia. Bom dia a você, amigo ouvinte da Rádio Catedral. Terça-feira, 6 de outubro de 2026. Confira os destaques de hoje. Papa Leão XIV, mulheres no Vaticano, uma riqueza a ser reconhecida e valorizada cada vez mais.
12: CNBB abre inscrições para Encontro Nacional de Contadores e Ecônomos.
13: Paróquias encerram a preparação para a festa de Nossa Senhora do Rosário na Arquidiocese. 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
13: 11:06.
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12: Papa Leão XIV recebeu em audiência representantes da Associação dos Leigos Funcionários do Vaticano e da Associação das Mulheres no Vaticano e exortou, na era da IA, a manter o foco na centralidade da pessoa humana e na dignidade do trabalho.
13: As informações no boletim da Rádio Vaticano, Vatican News, direto de Roma.
17: O diálogo é a chave para encontrar soluções adequadas para os problemas. A dignidade humana e a dignidade do trabalho são o centro de cada palavra e ação, especialmente numa época de avanços tecnológicos e desenvolvimentos da inteligência artificial. As mulheres, uma riqueza a ser reconhecida e valorizada cada vez mais pela sua competência, capacidade de discernimento, criatividade e concretude. Leão XIV ofereceu diretrizes para a construção de uma comunidade de trabalho saudável na cidade do Vaticano, baseada no respeito, na equidade e na ajuda recíproca, livre de conflitos, insatisfações e rancores. O Papa recebeu em audiência, nesta segunda-feira, duas realidades dinâmicas dentro do menor estado do mundo. A Associação dos Leigos Funcionários do Vaticano, órgão de representação dos trabalhadores, e a Associação de Mulheres no Vaticano, primeira organização inteiramente feminina, fundada em 2016. O pontífice agradeceu primeiramente aos membros por sua dedicação e espírito de serviço nos diversos organismos da Sé Apostólica. Em seguida, recomendou, diante dos desafios atuais, em particular os desenvolvimentos na área da inteligência artificial, a manter a atenção na centralidade insubstituível da pessoa humana e na dignidade inalienável do trabalho, que, afirmou ele, não é um mero instrumento, mas expressa e aumenta a dignidade de nossa vida. Para uma melhor qualidade do ambiente de trabalho e do próprio trabalho, o Papa enfatizou a contribuição que as mulheres podem dar para fazer crescer o estilo de colaboração, de escuta recíproca e de atenção a situações difíceis.
18: La presenza delle donne costituisce una ricchezza che va riconosciuta e valorizzata sempre più.
17: A presença das mulheres é uma riqueza que deve ser reconhecida e valorizada cada vez mais. Elas trazem, além de uma sensibilidade particular para com as pessoas e as relações, os talentos humanos, profissionais e intelectuais inerentes à experiência e ao pensamento feminino. Sua competência, capacidade de discernimento, criatividade e concretude, enfatizou o Papa, enriquecem a vida das instituições e contribuem para uma perspectiva mais ampla sobre a realidade e os problemas que se encontram. Com igual dignidade, todos contribuem, cada um em seu papel e com seu compromisso profissional, para a mesma missão, acrescentou Leão XIV. E essa consciência e responsabilidade se manifestam, antes de tudo, na fidelidade escrupulosa a todas as tarefas e deveres atribuídos, bem como no zelo, na diligência e profissionalismo que devem caracterizar todos aqueles que participam das atividades da mesma Sé Apostólica. De fato, o Papa Leão XIV insistiu, citando os ensinamentos de seus predecessores, que quem trabalha na Sé Apostólica deve ter em mente dois conceitos de valor fundamental, o de comunidade e o de unidade.
18: Tutti coloro che a vario titolo e con diversi compiti sono chiamati a collaborare con il proprio lavoro.
17: Todos aqueles que a título e com funções diferentes são chamados a colaborar com seu trabalho no Ministério do Papa constituem uma comunidade eclesial participante em espírito de fé e unidade da única e universal missão que o Senhor Jesus confiou.

0: confiou ao apóstolo Pedro e aos seus sucessores. Leão XIV citou nesse sentido São João Paulo II, quando reconheceu a valiosa colaboração com a Associação dos Leigos Funcionários do Vaticano para promover esse espírito. Ao mesmo tempo, Wojtyła esclarecia que não está de acordo com a doutrina social da Igreja que esse tipo de organização se desvie para o terreno do conflito ou da luta. O caminho do diálogo é, na verdade, a estrada principal pela qual Leão XIV exortou a Associação dos Leigos Funcionários do Vaticano e a Associação de Mulheres no Vaticano a caminharem sempre com confiança e criatividade na busca comum de soluções adequadas para os problemas que devemos enfrentar juntos e na construção diária de nossa comunidade de trabalho. Relançar o diálogo em todos os níveis é a mensagem sempre reiterada pelo pontífice estadunidense, inclusive na encíclica Magnífica Humanitas, como parte integrante da vocação da Igreja, principal instrumento da convivência entre as pessoas e o caminho comum para enfrentar os conflitos. Relançar o diálogo é, portanto, o mandato que o Papa confiou à Associação de Mulheres no Vaticano e à Associação de Leigos Funcionários do Vaticano, definidas pelo próprio quadro normativo como uma estrutura de diálogo.
1: Percorrendo insieme questo cammino, ci impegneremo a costruire sempre di più.
0: Percorrendo juntos esse caminho, nos comprometemos a construir cada vez mais uma comunidade de trabalho onde as pessoas não sejam usadas e ignoradas, onde se ajudem mutuamente, onde o valor e a competência de cada um sejam reconhecidos, evitando gerar insatisfações e rancor.
2: Nacional.
3: Estão abertas as inscrições para o Encontro Nacional de Contadores de Arquidioceses e Dioceses do Brasil. A programação será entre 2 e 4 de março de 2027, a Casa Dom Luciano Mendes de Almeida, em Brasília.
4: Com o tema A Nova Reforma Tributária e os Desafios da Conformidade Contábil, Fiscal, Patrimonial na Gestão Eclesial, são esperadas as participações de contadores, economos, administradores e colaboradores da área financeira para debater a atualização técnica, passar por uma formação continuada e discutir os impactos das recentes mudanças legislativas nas instituições da Igreja no país. Os temas que serão abordados são imunidade tributária, organizações acessórias, gestão patrimonial, folha de pagamento, convênios, governança e controles internos. A proposta é unir embasamento teórico, orientação prática e troca de experiências, ajudando os profissionais a atuarem com mais segurança jurídica e transparência. O encontro é promovido pelo Economato da Conferência Nacional dos Bispos do Brasil. O investimento dá acesso à programação formativa, materiais e alimentação completa. Os cursos da hospedagem não estão inclusos. As inscrições podem ser feitas pela plataforma Cia Ticket. As informações estarão ainda hoje no nosso site radiocatedraljf.com.br.
2: Santo do Dia.
3: Hoje a Igreja celebra São Bruno.
4: Filho de família nobre, nasceu em 1030, em Colônia, na Alemanha. Sentiu chamado para o sacerdócio. Inteligente e piedoso, começou a dar aulas na escola da Catedral de Reims, se tornando um dos mestres mais renomados de seu tempo. Aos 50 anos, sentiu o desejo de uma vida mais entregue exclusivamente a Deus e de servir uma ordem religiosa. Após curto estágio em um mosteiro beneditino, retirou-se para uma região chamada Cartu, com a aprovação e bênção de São Hugo, bispo de Grenoble. Eles construíram o eremitério, onde viveram em absoluto silêncio, aprofundamento da oração e meditação das coisas divinas, nos ofícios litúrgicos, comunitários, na obediência aos superiores, nos trabalhos agrícolas, na transcrição de manuscritos e livros piedosos. O lema da ordem é: a cruz permanece intacta enquanto o mundo dá a sua órbita. São Bruno morreu em 6 de outubro de 1101.
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4: 11 horas e 15 minutos. A seguir, a programação em honra a Nossa Senhora do Rosário na Arquidiocese.
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1: 11:16.
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2: Paróquias da Arquidiocese de Juiz de Fora encerram a preparação para a festa de Nossa Senhora do Rosário, celebrada amanhã.
1: No bairro Gramber, em Juiz de Fora, hoje tem oração do terço às 6:30. Às 7, missa com meditação da Sexta Alegria. Maria vê a Jesus ressuscitado. Amanhã, a programação terá dia especial na matriz, como explica o pároco padre Leonardo José de Melo.
3: Caná, a Pompeia, sob o manto da mãe, a alegria transborda. Amados irmãos e irmãs em Cristo, a paróquia Nossa Senhora do Rosário gostaria de convidar você e a sua família para festejarmos e celebrarmos a nossa padroeira, Nossa Senhora do Rosário. O dia 7 de outubro, dia dedicado a ela, terá às 14 horas oração e cântico do ofício de Nossa Senhora, às 15 horas missa e unção dos enfermos, às 18:30, procissão luminosa saindo da rua Antônio Dias, diante do número 677, seguida de missa e meditação da sétima alegria de Nossa Senhora, às 19:00. Vamos, em comunidade, celebrar este momento, que é a festa de nossa padroeira, Nossa Senhora do Rosário.
1: No distrito de Rosário de Minas, termina hoje o tríduo preparatório na missa das 7:30, na matriz da paróquia Nossa Senhora do Rosário. Amanhã, mesmo horário, procissão, missa e coroação. E no sábado, dia 17, será realizada a 12ª Caminhada Mariana Forânea entre Valadares e Rosário de Minas, com concentração e saída a partir de 5:30. Na chegada, missa, almoço beneficente e sol de prêmios. A programação lá vai terminar no domingo, dia 18, a partir das 14:00, com procissão, missa e coroação de Nossa Senhora do Rosário e depois leilão de gado e prendas. Em Belmiro Braga, haverá procissão e missa amanhã, a partir das 6:30, na Capela Nossa Senhora do Rosário, na Praça Getúlio Vargas, número 4, no centro. Na colônia do Paiol, que é a área rural de Bias Fortes, o padre João de Souza celebra hoje missa às 6:30, na Capela de Nossa Senhora do Rosário. Amanhã, no mesmo horário, missa solene, procissão e coroação. Em seguida, apresentações culturais de congada, maculelê, resgate do canto e jongo. Em Bocaina de Minas, termina hoje novena preparatória na missa das 7:00 na matriz, na Praça Nossa Senhora do Rosário, sem número, no centro. Amanhã, a celebração começa às 6:00 com rosário e adoração na matriz. Às 11:00, missa com coroação. Ao 12:30, almoço. Depois, leilão de prendas. A partir de 13:30, programação social, com música ao vivo e funcionamento de barraquinhas. Às 6:00, missa com procissão luminosa e às 20:00, show com a comunidade Resgate. Em Descoberto, amanhã tem missa às 7:00, na Igreja Nossa Senhora do Rosário, no centro. Em Mar de Espanha, hoje, às 6:15, terço com as mães que oram pelos filhos, missa às 7:00. Amanhã, a festa começa às 6:00 com o rosário. 6:15, a procissão sai do cruzeiro na Rua 9, em frente à casa da Márcia Linhares, com a participação do terço dos homens para rezar o terço. Em seguida, missa às 7:00. E durante toda a programação está aberta exposição de fotos contando a história da capela, que comemora 150 anos no ano que vem. E a programação será realizada na Capela do Largo do Rosário, sem número, no centro. Em São João Nepomuceno, hoje e amanhã, os devotos se reúnem para a oração do terço às 6:30 e depois missa e coroação às 7:00. Logo após as celebrações, funcionamento de barraquinhas com pastéis, salgados, doces e refrigerantes na capela que fica na Travessa Prefeito Agenor Henrique, sem número, no centro. Em Conceição de Ibitipoca, distrito de Lima Duarte, a programação começa na sexta, dia 9, terço às 10:40 e missa às 7:00. Vai até domingo na matriz da paróquia, na Praça Nossa Senhora da Conceição, sem número, no centro. Em Santa Rita de Bitipoca, a programação em honra a Nossa Senhora das Mercês e Nossa Senhora do Rosário será celebrada entre os dias 16 e 18 de outubro, na matriz da paróquia Santa Rita de Cássia, na rua Padre Antônio Batista de Freitas, número 6, no centro. No dia 16, devotos celebram Nossa Senhora das Mercês com a procissão e missa a partir das 7 da noite. No dia 17, a homenagem a Nossa Senhora do Rosário terá missa às 11 da manhã e procissão e missa às 7 da noite. E as celebrações terminam em 18 de outubro, com missas às 8 da manhã e às 7 da noite. Em Santa Rita de Jacutinga, a festa de Nossa Senhora do Rosário será no dia 24 de outubro, com procissão e missa a partir das 6:30 da noite, na capela na Praça José Marinho de Araújo, 99, no bairro Rosário. Em Rio Preto, a partir das 6 da noite, será realizada a entrega da apresentação do projeto de restauração da Igreja do Rosário no Salão Paroquial. Em seguida, procissão em direção ao lado da Igreja do Rosário para a celebração da missa. A programação completa das festas de Nossa Senhora do Rosário você confere no nosso site radiocatedraljf.com.br.
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1: 11 horas e 22 minutos.
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1: Feliz quem ouve e observa a palavra de Deus. O versículo 28 do capítulo 11 do Evangelho de São Lucas é o tema do editorial com o Padre Camilo.
4: Ouvir a palavra de Deus e a colocar em prática. Veja, Deus nos ensina a amar o próximo como a si mesmo. Deus nos ensina que o que eu não quero para mim, eu não devo querer para os outros. Por que que a pessoa é feliz quando escuta essa palavra de Deus? Porque ela estará isenta de culpa, de cumplicidade com o mal. E é isso que nós devemos buscar. A nossa vida já é muito complexa. Então, nós devemos nos preocupar com a nossa vida e, com relação aos outros, só criar coisas boas. Abaixo fofoca, abaixo inveja, abaixo tudo aquilo que venha denegrir a imagem do próximo.
1: Onze horas e 23 minutos, termina aqui o Jornal Boa Nova, apresentação e produção Roberta Oliveira com participação e operação técnica de Pri Bahia. Um bom dia para você. Música.

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4: 11:26, estamos chegando ao finalzinho do nosso programa Manhã de Bênçãos. Antes de encerrar, um abraço pra Neide, que entrou em contato aqui com a gente, dizendo que o bom dia de hoje foi muito especial, tocou o seu coração e te trouxe paz. E a gente fica feliz demais de saber disso. Ô Neide, um grande abraço pra você, obrigada pela escuta e pela companhia, tá bom? Assim, vamos chegando ao final do nosso programa Manhã de Bênçãos, que tem o oferecimento do Sacolão da Economia, que há mais de 30 anos atende com tradição e qualidade. 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O nosso programa está terminando, mas você fica na companhia do Padre Expedito com o programa Encontro com Deus, que inclusive já está aqui com a gente ao vivo. Oi, Padre, bom dia, sua bênção.
5: Deus abençoe, bom dia, Pri. Tudo bem com você?
4: Graças a Deus, e o senhor?
5: Tudo ótimo, graças a Deus.
4: Coisa boa, já
5: daqui
4: já tem...
5: Daqui a pouquinho nós estamos iniciando o programa Encontro com Deus.
4: É um momento especial, abençoado, e você do outro lado é convidado a acompanhar esse momento todo especial, Encontro com Deus em instantes. E a gente volta a se falar amanhã bem cedo, aqui pelas ondas 102.3. Meu abraço de urso para você, amigo ouvinte, obrigada pela escuta e pela companhia ao longo dessa manhã de terça-feira e até mais. Bye!

Louvado seja nosso Senhor Jesus Cristo, para sempre seja louvado. São 11:31, finalzinho desta manhã de terça-feira. Estamos iniciando mais um programa Encontro com Deus. Carinhosamente, eu quero abraçar cada um de vocês, queridos irmãos e queridas irmãs, que agora estão sintonizados conosco. Fazer aquele convite especial para que você reze junto comigo a oração da Salve Rainha, pedindo a intercessão materna de Maria, Mãe de Jesus, nossa Mãe. Oremos. Salve Rainha, Mãe de Misericórdia, vida, doçura e esperança nossa, salve. A vós bradamos, os degredados filhos de Eva. A vós suspiramos, gemendo e chorando neste vale de lágrimas. Eia, pois, advogada nossa, esses vossos olhos misericordiosos a nós volvei, e depois deste desterro, mostrai-nos Jesus, bendito fruto do vosso ventre, ó clemente, ó piedosa, ó doce, sempre Virgem Maria. Rogai por nós, Santa Mãe de Deus, para que sejamos dignos das promessas de Cristo. Amém.

Eu quero enviar um abraço muito especial para a aniversariante do dia de hoje, 6 de outubro, que é a Luciana Marzullo. A Luciana, que agora faz parte da nossa família Rádio Catedral FM. A Luciana é esposa do Vantuil, é mãe do Matheus, do Lucas. O Vantuil é o proprietário da Free Carnes Boutique São Pedro. É uma empresa parceira da Rádio Catedral. Luciana, um grande abraço para você. Rogo a Deus que bênçãos copiosas continuem sendo derramadas sobre a sua vida. Parabéns pela passagem do seu aniversário. Quero aproveitar também e lembrar aqui os aniversariantes deste mês de outubro. No dia 1º, o Alvair Martins, né, são os amigos colaboradores da Rádio Catedral. No dia 1º, Alvair Martins e Antônio Mourão de Almeida. No dia 2 de outubro, o Leandro Rezende e a Maria Isabel de Almeida. No dia 5, ontem, a Silvia Ruth de Lima, que reside no bairro Francisco Bernardino, em

Juiz de Fora. Parabéns para os aniversariantes deste mês de outubro, que são amigos colaboradores da Rádio Catedral FM. 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

Envie os meus parabéns para Rosilene, que está aniversariando no dia de hoje. Rosilene é irmã da Araci, Araci Arantes, é minha conterrânea de Piau. Um abraço para você, Araci, parabéns, Rosilene, pela passagem do seu aniversário, bênçãos na sua vida. Araci está dizendo que segunda-feira é aniversário do seu pai. Que bacana, Carlinhos, né? Estará completando na próxima segunda-feira 85 anos de vida. Tempo passa rápido, não é, Araci? Eu lembro do seu pai ainda muito mais jovem, tá? Um abraço carinhoso. E lembre o padre Expedito de enviar aquele abraço especial para o Carlinhos na terça-feira. Segunda-feira nós não temos o programa. Segunda-feira é dia de Nossa Senhora Aparecida, Rainha e Padroeira do Brasil. Não teremos o programa Encontro com Deus. Neste horário, nós vamos estar celebrando a missa, vamos ter carreata e missa festiva na manhã e na tarde de segunda-feira, o que impossibilita o padre Expedito de estar no programa Encontro com Deus. Mas já aqui antecipo meu abraço para o Carlinhos, que na segunda-feira completa 85 anos de vida. Ok, quero aqui também atender mais alguns pedidos que já chegam, né? Diz assim, Tiago e Dona Jurema, no bairro Teixeiras. Padre Expedito, eu, minha mãe e minha avó estamos sintonizados no programa Encontro com Deus. Rezo sempre pelo Senhor, pela sua perseverança na missão. Hoje começa a festa em honra a São Geraldo, com o padre Márcio Vieira presidindo a celebração. Todos estão convidados. Que Deus abençoe todos vocês da comunidade São Geraldo, no bairro Teixeiras. Hoje começa a festa da paróquia, e hoje com a presença do padre Márcio Vieira, que foi pároco da paróquia São Geraldo, no bairro Teixeiras. Então, que Deus abençoe, que esse início, né, de preparação para a festa de São Geraldo seja muito abençoado, e com certeza o será, né? A presença do padre Márcio Vieira já é uma bênção. Concorda comigo, Tiago? Que Deus abençoe, tá? Quero aqui também enviar um abraço para a Mari, né, que foi minha coroinha, né? Que Deus abençoe. Está lá na escuta da Rádio Catedral. Deus abençoe você, Tamari. Um abraço muito carinhoso para você. Também lembro aí com muito carinho do Lucas, da Cidinha e de toda a família. Que Deus abençoe a todos.

faço também um convite muito especial a todos os devotos de São Peregrino de Lasiose, o santo protetor das pessoas que estão enfrentando a enfermidade do câncer. No próximo domingo, dia 11 de outubro, véspera da festa de Nossa Senhora Aparecida, nós estaremos celebrando a tradicional missa de São Peregrino e o 8º dia da novena de São Peregrino. O que que eu quero chamar a atenção de todos os nossos ouvintes? O 8º dia da missa de São Peregrino é um dos momentos mais fortes da novena de São Peregrino, porque este é um momento forte da novena. Porque nós celebramos a cada encontro da novena e da missa, nós celebramos cada etapa da vida de peregrino. E o 8º dia, celebramos a cura milagrosa do câncer. Peregrino se arrasta. Ele não foi caminhando, ele foi se arrastando até uma capela, pequenina capela que eu tive a oportunidade de conhecer quando peregrinei a Forlì, na Itália. Ele se arrasta até aquela pequenina capela para, diante do crucificado, diante de Jesus crucificado, ele fazer a sua súplica, a súplica para que Jesus o curasse da enfermidade do câncer. Esse é um momento forte, porque é exatamente naquele local, é exatamente naquele momento que Peregrino é curado do câncer. Ele não deixava de rezar pedindo a Jesus. Mas esse momento é o momento mais forte. A oração que Peregrino faz é uma oração que eu vou dizer a vocês. É uma oração assim que brota do coração de alguém que passa pelo momento mais difícil da sua vida. Então eu quero fazer o convite, porque participar deste momento no próximo domingo é ter a certeza desta ação de Deus. E eu quero fazer esse convite. Vamos rezar juntos esse 8º dia da novena de São Peregrino. E vamos partilhar juntos esse momento da cura do câncer. Você que agora está sintonizado na Rádio Catedral, são 11h46, quase 11h47, nesta terça-feira. É o convite especial que eu faço a você. Domingo próximo, 14h30, o tradicional terço de São Peregrino. E às 15h, a missa. Não deixe que nada impeça você de estar conosco no próximo domingo à tarde. Igreja Matriz, Nossa Senhora Mãe de Deus, no bairro Grama. Igreja Matriz, desculpa, Nossa Senhora das Dores, no bairro Grama. Amém? Rua Rio de Janeiro, número 10.

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tempo passando rápido, não é verdade? Sem dúvida alguma. Eu lembrei no início do programa, hoje o aniversário da Luciana Marzullo, e agora eu quero conversar com você. Luciana, que é esposa do Vantuil, lá da Free Carnes Boutique São Pedro. 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

0: Antes, né, de dar a bênção na água e na refeição, daqui a pouquinho eu quero aqui ainda enviar aqui um abraço para a Marciana lá em Chácara. Marciana diz assim: que Jesus abençoe sempre sua vida, Padre Expedito, e de todos os sacerdotes. Um abraço para todos da Rádio Catedral, aos colaboradores e ao Padre Rafael Nascimento. Deus abençoe, né? Dona Helena, ouvinte assídua da Rádio Catedral, pedindo ao Padre oração a São Peregrino para a cura do câncer do seu genro, Cláudio, que está no hospital de Muriaé, nesse tratamento. Dona Helena, eu vou colocar nas minhas redes sociais a oração a São Peregrino, tá ok? Eu vou colocar nas minhas redes sociais, tá bem? Bom, nós estamos quase chegando ao final do programa Encontro com Deus, agora aquele momento especial, a bênção da água e a bênção da refeição.
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0: Senhor Deus Todo-Poderoso, fonte e origem de toda a vida, abençoai esta água que vamos usar confiantes para implorar o perdão dos nossos pecados e alcançar a proteção da vossa graça contra toda doença e cilada do inimigo. Concedei, ó Deus, que por vossa misericórdia jorrem sempre para nós as águas da salvação, para que possamos nos aproximar de vós.

0: A unção do Espírito Santo esteja sobre vós e sobre esta refeição, agora e sempre. Amém. Por intercessão de Nossa Senhora e de São José, desça sobre você, sua família, sobre o seu local de trabalho e permaneça a bênção de Deus Todo-Poderoso, Pai, Filho e Espírito Santo. Amém. Um abraço carinhoso para todos vocês amanhã. Estamos de volta, 11:30 da manhã.
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o nosso Senhor Jesus Cristo. Celebração eucarística do dia 6 de outubro de 2026. Sejam todos muito bem-vindos à nossa querida Catedral Metropolitana de Juiz de Fora, que é a Igreja Mãe de nossa Arquidiocese. Estamos na Rádio Catedral FM, na frequência 102,3. Aos amigos ouvintes, o nosso boa tarde. Essa transmissão da Santa Missa dessa querida Catedral de Juiz de Fora, dedicada a Santo Antônio, padroeiro desta arquidiocese. Estamos na 27ª semana do Tempo Comum. Hoje, a Igreja lembra a memória facultativa de Santa Faustina Kowalska e São Bruno. Estamos também no quarto dia da novena em honra a Nossa Senhora Aparecida. Por todas as intenções que trazemos dentro do nosso coração, intenções essas que foram colocadas no altar de Nossa Senhora e serão colocadas no altar do Senhor, e também pela família de Carlos Alvino de Lima, pelo falecimento do seu sétimo dia, a família, o nosso abraço fraterno. Pelos aniversariantes, Dileia Dias, Jéssica Oliveira, Dalva de Souza Almeida, Maria Aparecida do Amaral, Maria

Inês Alves, Lucas Salles Campos, Maria Aparecida Petros e do Felipe, que é o segurança aqui da catedral. Irmãos e irmãs, na unidade como filhos de Deus, deixamos que a palavra de Jesus toque nossos corações, iluminando nossa vida e ensinando-nos a discernir o que verdadeiramente nutre o espírito e fortalece o amor. Celebremos com fé e esperança. Preside esta Santa Missa, Padre Gilmar, da Diocese de Campos, na cidade de Miracema, ele é pároco da Igreja Santa Teresinha.

0: Louvado seja nosso Senhor Jesus Cristo.
1: Para sempre seja louvado.
0: Bom dia a todos.
1: Bom dia, padres.
0: Queridos irmãos e irmãs aqui presentes em nossa catedral, a você, meu irmão, minha irmã, sintonizados conosco pelas ondas da Rádio Catedral. Hoje, com muita alegria, queremos acolher o padre Gilmar. Ele vai se apresentar neste momento e no final da sua apresentação, nós vamos acolhê-lo com uma salva de palmas. Seja bem-vindo, padre.
2: Boa tarde.
1: Boa tarde.
2: Irmãos e irmãs, eu sou o padre Gilmar, da diocese de Campos dos Goytacazes, estado do Rio de Janeiro. Faz divisa aqui com Minas, em diversas cidades, dentre elas a cidade de Muriaé, mais conhecida aqui próxima de Leopoldina. Atualmente estou trabalhando na cidade de Miracema, que é próxima também a Muriaé, faz divisa também com o estado de Minas Gerais. Tenho 30 anos, vou fazer agora no dia 14 de dezembro, próximo, 30 anos de sacerdócio, e exerço meu ministério sacerdotal durante todo esse tempo na diocese de Campos. Rezemos nesta Santa Missa pedindo a intercessão de Santa Faustina, cuja memória também facultativa celebramos hoje. Rezamos por cada pessoa que recomendou as nossas orações e por todos os nossos irmãos e irmãs aqui reunidos. Assim, iniciemos esta Santa Missa em nome do Pai e do Filho e do Espírito Santo.
1: Amém.
2: A graça de nosso Senhor Jesus Cristo, o amor do Pai e a comunhão do Espírito Santo estejam convosco.
1: Bendito seja Deus que nos reuniu no amor de Cristo.
2: Irmãos e irmãs, reunidos no amor de Cristo, nesta tarde, reconheçamos as nossas falhas, pois o Senhor Jesus, que nos convida à mesa da palavra e da Eucaristia, nos chama a segui-lo fielmente. Reconheçamos ser pecadores e invoquemos com confiança a misericórdia do Pai.

0: Deus Todo-Poderoso, tenha compaixão de nós, perdoe os nossos pecados e nos conduza à vida eterna.
1: Amém.
0: Oremos. Deus eterno e todo-poderoso, que no vosso imenso amor de Pai nos concedeis mais do que merecemos e pedimos, infundi em nós vossa misericórdia para perdoar o que nos pesa na consciência e para nos dar mais do que a oração ousa pedir.

0: Liturgia da Palavra.
1: Leitura da carta de São Paulo aos Gálatas. Irmãos, certamente ouvistes falar como foi outrora a minha conduta no judaísmo. Com excessos, perseguia e devastava a igreja de Deus e como progredia no judaísmo, mais do que muitos judeus de minha idade, mostrando-me extremamente zeloso das tradições paternas. Quando, porém, aquele que me separou desde o ventre materno e me chamou por sua graça, se dignou revelar-me o seu filho para que eu o pregasse entre os pagãos, não consultei carne nem sangue, nem subi logo a Jerusalém para estar com os que eram apóstolos antes de mim. Pelo contrário, parti para a Arábia e depois voltei ainda a Damasco. 3 anos mais tarde, fui a Jerusalém para conhecer Cefas e fiquei com ele 15 dias. E não estive com nenhum outro apóstolo, a não ser Tiago, o irmão do Senhor. Escrevendo estas coisas, afirmo diante de Deus que não estou mentindo. Depois, fui para as regiões da Síria e da Cilícia. Ainda não era pessoalmente conhecido das igrejas da Judéia que estão em Cristo. Apenas tinha ouvido dizer que aquele, antes nos perseguia, está agora pregando a fé que antes procurava destruir. E glorificavam a Deus por minha causa. Palavra do Senhor.
0: Graças a Deus. A resposta do Salmo será: conduze-me no caminho para a vida, ó Senhor.
2: Senhor, vós me sondais e conheceis. Sabei quando me sento ou me levanto. De longe penetrais meus pensamentos. Percebeis quando me deito e quando eu ando. Os meus caminhos, vós são todos conhecidos.
0: Conduze-me no caminho para a vida, ó Senhor.
2: Foste vós que me formaste as entranhas. No seio de minha mãe, vós me tecestes. Eu vos louvo e vos dou graça, ó Senhor, porque de modo admirável me formastes. Que o prodígio e maravilha as vossas obras.
0: Conduzi-me no caminho para a vida, ó Senhor.
2: Até o mais íntimo, Senhor, me conheceis. Nenhum sequer de as minhas fibras ignoráveis. Quando eu era modelado ocultamente, era formado nas entranhas subterrâneas.
0: Conduzi-me no caminho para a vida, ó Senhor. De pé, vamos aclamar ao Santo Evangelho.

0: Senhor esteja convosco.
1: Ele está no meio de nós.
0: Proclamação do Evangelho de Jesus Cristo segundo Lucas.
1: Glória a vós, Senhor.
0: Naquele tempo, Jesus entrou num povoado e certa mulher de nome Marta recebeu em sua casa. Sua irmã, chamada Maria, sentou-se aos pés do Senhor e escutava a sua palavra. Marta, porém, estava ocupada com muitos afazeres. Ela aproximou-se e disse: Senhor, não te importas que a minha irmã me deixe sozinha com todo o serviço? Manda que ela me venha ajudar. O Senhor, porém, lhe respondeu: Marta, Marta, tu te preocupas e andas agitada por muitas coisas. Porém, uma só coisa é necessária. Maria escolheu a melhor parte, e esta não lhe será tirada. Palavra da salvação.
1: Glória a vós, Senhor.

0: Louvado seja nosso Senhor Jesus Cristo.
1: Para sempre seja louvado.
0: Reverendíssimo Padre, pároco desta comunidade, Padre João Paulo, caríssimos irmãos e irmãs aqui reunidos, irmãos e irmãs também que nos acompanham pelas ondas do rádio, da Rádio Catedral, desta diocese. Hoje reunidos nesta tarde, neste momento, digamos, especial para nós, da nação brasileira, embora não estejamos nem na cidade de Aparecida, mas como povo brasileiro consagrado a Nossa Senhora, Mãe de Deus e nossa, rezamos também unidos a todos os cidadãos, cidadãs brasileiros, brasileiras, diante da imagem de Nossa Senhora Aparecida, com a bandeira da nossa nação, e vamos também, no final desta Santa Missa, fazer a nossa consagração a Maria Santíssima, como cantamos no hino dedicado a ela, Mãe de Deus e Nossa. Também reunidos nesta terça-feira, que embora seja memória facultativa, né, e não estamos colocando na liturgia, mas não podemos esquecer, nesse dia 6, também de outubro, o dia de Santa Faustina Kowalska, que viveu, né, no início do século 18, 19, 20, e que dedicou a sua vida à vivência da misericórdia divina. Aquela frase que conhecemos bem, cunhada pela inspiração de Deus, do Espírito Santo a ela: Jesus, eu, juntos, Jesus, confio em vós. E providencialmente a nossa liturgia de hoje fala-nos da misericórdia divina. Claro, toda a nossa vida espiritual, nossa vida cristã está pautada na misericórdia divina, mas viver a misericórdia de Deus, palavra essa que podemos dizer, né, composta, miséria e cordes, né, miséria e coração, chama-nos, caríssimos irmãos e irmãs, a termos um olhar misericordioso de nosso Senhor Jesus Cristo e a agirmos a partir desta misericórdia. Jesus assim o fez em todas as suas ações, e antes da multiplicação dos pães, ele vem subindo a montanha com os seus apóstolos. Quando lá chegou, o evangelista nos diz, Jesus teve compaixão daquelas pessoas, olhou e disse: tenho compaixão deste povo, porque anda como ovelhas sem pastor. O cristão, o cristã, é aquele, aquela que a sua vida de fé tem esse olhar de compaixão, não olhar de julgamento, muito menos olhar de condenação, mas olhar de compaixão. Ao olharmos a nossa realidade hoje também, para nós mesmos e para o nosso redor, devemos ter esse olhar de compaixão. E como hoje o nosso mundo precisa dessa compaixão, e fomos enviados, como Santa Faustina Kowalska, a vivermos esta misericórdia. Não olhar apenas, mas a atitude de misericórdia. Nesta brevíssima reflexão da palavra de Deus, neste momento, né, das 12 horas, gostaria também de pontuar aquilo que o Evangelho de hoje coloca para nós como ponto de referência. Duas ações, dentre tantas outras, podemos destacar: a visita de Jesus à casa de Marta e Maria, né, irmãs de Lázaro, onde Jesus se sentia em casa. Aqui um parênteses, né? Obrigado pela acolhida também. É muito importante, né, a acolhida, a gente se sentir em casa. embora distante geograficamente, se sentir em casa. Padre, que desde quando nos encontramos ontem, fez uma acolhida. Então, um ponto de destaque primeiro dessa liturgia de hoje, de acolhida. A gente fala tanto em acolher as pessoas. Nós, quando tocamos uma campainha, um interfone, nós, quando passamos uma mensagem para alguém, né? Nem vou falar ligar, porque ligar hoje poucas pessoas ligam para o outro, né? É mais mensagem. Nós queremos encontrar uma acolhida do outro lado. Quando nos encontramos com alguém, queremos encontrar uma acolhida. E essa acolhida que não é apenas, né, proforme, mas que é algo, digamos, que mostra quem somos nós e mostra também a imagem e semelhança de Deus que temos dentro de nós. Por isso é importante. Antigamente, nas cidades menores, as pessoas não passavam umas pelas outras sem se cumprimentar. Ainda temos isso em algumas cidades do interior, né? Jamais alguém passava pelo outro sem se cumprimentar, dar um bom dia, boa tarde, uma boa noite. Ou um filho, né, em relação a um pai, um parente, em relação ao outro, quando se encontra. Pois bem, esse gesto simples demonstra a acolhida. E hoje Jesus nos chama a vivermos esta acolhida. E como nós estamos vivenciando nacionalmente a novena de nossa padroeira do Brasil, né, padroeira do nosso país, Nossa Senhora Aparecida, eu quero usar também como ponto de referência um slogan de Aparecida, que é fundamental nessa dimensão. Quem aqui certamente já foi Aparecida, pôde perceber uma frase que a gente encontra lá em vários lugares. E a frase é simples: acolher bem é evangelizar. Acolher bem é mostrar, né? O acolhimento mostra a pessoa de nosso Senhor Jesus Cristo. O acolhimento mostra o amor. O acolhimento mostra a paz. E na demonstração do amor, o bem querer para o outro. Por isso a nossa sociedade hoje precisa, nós precisamos trabalhar cada vez mais dentro de nós e ao nosso redor esse acolhimento, como disse, que não é pro forma, mas é de fato uma demonstração do que temos dentro de nós: o bem, o amor, a paz, a esperança, a fé que Deus infundiu em nossos corações, mostrarmos também para os outros através da acolhida. Depois, uma outra ação, e assim terminamos a nossa reflexão, que o Evangelho de hoje chama-nos a meditar, é sobre a contemplação. Como disse, Jesus foi à casa de Marta e Maria. Marta, o evangelista, nos diz, acolheu e estava até preocupada demais com a acolhida. E por isso Jesus a advertiu. Estava preocupada demais e estava agitada demais, né, com aquilo que iria fazer. Daí também, dentro das nossas atividades, uma advertência para todos nós. Jesus advertiu Marta: Marta, Marta, te agitas e andas preocupada por muitas coisas, uma só te é necessária, e é necessária. Maria escolheu a melhor parte, e esta não lhe será tirada. O mundo hoje é o mundo da velocidade, é o mundo da agitação, é o mundo do corre-corre. Temos uma atividade atrás da outra, temos uma ação atrás da outra, um trabalho atrás do outro, uma preocupação atrás da outra, né? Ou à frente da outra, desculpa, uma preocupação à frente da outra. E se nós não pararmos para nos colocarmos na presença de Deus, a gente corre o risco de ser engolido por essas preocupações e não encontra tempo para fazer nem todas as coisas. Eu tinha um irmão, ele faleceu há mais de 25 anos, ele dizia, brincando, mas que tinha sentido, ele vivia tão agitado, esse 24 horas é pouco, um dia. Um dia deveria ter mais, deveria ter 30. E às vezes a gente corre esse risco mesmo de achar que o dia é pequeno, porque nos agitamos demais. E por isso o alerta de Jesus hoje, aqui estamos neste momento, nesta parada, digamos, no meio do dia, para podermos nos reabastecer da fé, na caridade, na esperança. Então que ninguém perca ali, jamais deixe de ter, né, o seu momento específico.

0: de comunhão com Deus diária, na sua oração e na celebração eucarística, na participação da Santa Missa. E por último, como disse, assim a gente termina mesmo, a contemplação. Contemplarmos Jesus, o Santíssimo, no silêncio, que também a agitação hoje nos atrapalha em percebermos a sua presença, e mais, contemplarmos Jesus também na pessoa dos irmãos e irmãs que caminham conosco. Cada um, cada pessoa, cada irmão, cada irmã é uma imagem e semelhança de Deus, independentemente do que faça. O que faz, nós podemos aprovar ou reprovar, e muitas vezes temos a obrigação de reprovar as suas ações, mas a pessoa é imagem e semelhança de Deus. Essa nós temos que acolher como imagem e semelhança de Deus. Por isso, contemplarmos também Cristo na pessoa do irmão e da irmã que se aproximam de nós. Que assim possamos viver a partir desta palavra de Deus, dirigida e meditada para nós pela ação do Espírito Santo. Louvado seja nosso Senhor Jesus Cristo.
1: Para sempre seja louvada.

0: Ora, irmãos e irmãs, para que esta nossa família, reunida em nome de Cristo, possa oferecer um sacrifício que seja aceito por Deus Pai Todo-Poderoso.
1: Receba, Senhor, por tuas mãos este sacrifício, para a glória do seu nome, para o nosso bem e de toda a sua santa igreja.
0: Acolhei, Senhor, nós os pedimos o sacrifício que instituístes e pelos sagrados mistérios que celebramos em vossa honra. Dignai-vos completar a santificação daquele

0: prefácio será o nono dos, como prefácio comum, oração eucarística segunda. O Senhor esteja convosco.
1: Ele está no meio de nós.
0: Corações ao alto.
1: O nosso coração está em Deus.
0: Demos graças ao Senhor, nosso Deus.
1: É nosso dever e nossa salvação.
0: Na verdade, é digno e justo. É nosso dever e salvação dar-vos graças, sempre e em todo lugar. Senhor Pai Santo, Deus Eterno e Todo-Poderoso, vós sois o único Deus vivo e verdadeiro. Os céus e a terra estão repletos da vossa presença, mas é sobretudo na pessoa humana criada à vossa imagem que deixastes o sinal da vossa glória. Vós a chamais a colaborar pelo trabalho de cada dia na obra da criação e lhe dais o vosso Espírito para que seja artífice da justiça e da paz em Cristo, o homem novo. Por isso vos louvamos com os anjos e todos os santos, cantando alegremente a uma só voz.

0: Na verdade, ó Pai, vós sois santo e fonte de toda santidade. Santificai, pois, esses dons, derramando sobre eles o vosso Espírito, a fim de que se tornem para nós o corpo e o sangue de nosso Senhor Jesus Cristo.
1: Enviai o vosso Espírito Santo,
0: estando para ser entregue e abraçando livremente a paixão. Jesus tomou o pão, pronunciou a bênção de ação de graças, partiu e o deu a seus discípulos, dizendo: tomai todos e comei, isto é o meu corpo, que será entregue por vós.

Do mesmo modo, no fim da ceia, ele tomou o cálice em suas mãos e, dando graças novamente, o entregou a seus discípulos, dizendo: tomai todos e bebei. Este é o cálice do meu sangue, o sangue da nova e eterna aliança, que será derramado por vós e por todos para a remissão dos pecados. Fazei isto em memória de mim.

0: Irmãos e irmãs, mistério da fé e do amor.
1: Todas as vezes que comemos deste pão e bebemos deste cálice, anunciamos, Senhor, a vossa morte, enquanto esperamos a vossa vinda.
0: Celebrando, pois, o memorial da morte e ressurreição do vosso Filho, nós os oferecemos, ó Pai, o pão da vida e o cálice da salvação.

0: bênção. E vos agradecemos porque nos tornastes dignos de estar aqui na vossa presença e vos servir.
1: Aceitai, ó Senhor, a nossa oferta.
0: Suplicantes, vos pedimos que, participando do corpo e sangue de Cristo, sejamos reunidos pelo Espírito Santo num só corpo.
1: O Espírito nos una num só corpo.
2: Lembrai-vos, ó Pai, da vossa Igreja que se faz presente pelo mundo inteiro, que ela cresça na caridade em comunhão com o Papa Leão, com o nosso Bispo Marco Aurélio, os bispos do mundo inteiro, os presbíteros, os diáconos e todos os ministros do vosso povo.
1: Lembrai-vos, ó Pai, da vossa Igreja.
2: Lembrai-vos do vosso filho Carlos Alvino de Lima, que há 7 dias chamastes deste mundo a vossa presença, tendo sido sepultado com Cristo em sua morte no batismo, participe igualmente da sua ressurreição. Lembrai-vos também na vossa misericórdia dos outros nossos irmãos e irmãs que adormeceram na esperança da ressurreição, e de todos os que partiram desta vida, acolhei-os junto a vós na luz da vossa face.
1: Concedei-lhes, ó Senhor, a luz eterna.
2: Enfim, nós os pedimos, tende piedade de todos nós e dai-nos participar da vida eterna com a Virgem Maria, Mãe de Deus, Senhora Aparecida, São José, seu esposo, os apóstolos, Santa Faustina, Santo Antônio e todos os santos que neste mundo viveram na vossa amizade, a fim de vos louvarmos e glorificarmos por Jesus Cristo, vosso Filho.

0: Irmãos e irmãs, o banquete da Eucaristia é sinal de reconciliação e vínculo de união fraterna. Unidos como irmãos e irmãs, rezemos juntos, como o Senhor Jesus nos ensinou. Pai nosso, que estais nos céus, santificado seja o vosso nome. Venha a nós o vosso reino. Seja feita a vossa vontade, assim na terra como no céu. O pão nosso de cada dia nos dai hoje. Perdoai as nossas ofensas, assim como nós perdoamos a quem nos tem ofendido. E não nos deixeis cair em tentação, mas livrai-nos do mal.
1: Livrai-nos de todos os males, ó Pai, dai-nos hoje a vossa paz. Ajudados pela vossa misericórdia, sejamos sempre livres do pecado e protegidos de todos os perigos, enquanto aguardamos a feliz esperança e a vinda do nosso Salvador Jesus Cristo.
2: Vosso é o reino, o poder e a glória para sempre.
1: Senhor Jesus Cristo, dissestes aos vossos apóstolos: eu vos deixo a paz, eu vos dou a minha paz. Não olheis os nossos pecados, mas a fé que anima a vossa igreja. Dai-lhes, segundo o vosso desejo, a paz e a unidade. Vós que sois Deus, com o Pai e o Espírito Santo.
2: Amém.
1: A paz do Senhor esteja sempre convosco.
2: O amor de Cristo nos uniu.

0: Felizes os convidados para o banquete nupcial do Cordeiro. Eis o Cordeiro de Deus que tira o pecado do mundo.
1: Senhor, eu não sou digno de que entreis em minha morada, mas dizei uma palavra e serei salvo.

Oremos. Concedei-nos, Deus Todo-Poderoso, que inebriados e saciados pelo sacramento que recebemos, sejamos transformados

0: Convidamos neste momento o Padre Gilmar, que vai dar a bênção do pão de Santo Antônio para nós, hoje, terça-feira, dedicada a Santo Antônio em nossas santas missas. Lembra ainda, irmãos, está acontecendo o nosso bazar do SOS Cristão aqui no salão da Fernando Lobo. Você é convidado a passar, fazer a sua visita. Lembra ainda que a novena em honra a Nossa Senhora continua nas missas ao longo desta semana. E no próximo dia 12, segunda-feira, festa em honra à nossa padroeira, nós teremos as missas nos horários do domingo. Obrigado.
1: O nosso auxílio está no nome do Senhor,
2: que fez o céu e a terra.
1: O Senhor esteja convosco.
2: Ele está no meio de nós.
1: Rogai por nós,
2: para que sejamos dignos das promessas de Cristo.
1: Oremos. Senhor Pai Santo, Deus Eterno e Todo-Poderoso, abençoai esses pães pela intercessão de Santo Antônio, que por sua pregação e exemplo distribuiu o pão da palavra aos fiéis, que estes pães recordem aos que com devoção os comerem ou distribuírem, o pão que o vosso Filho multiplicou no deserto para a multidão faminta, e recordem o pão eucarístico, que é o próprio Cristo, pão da vida, que dais no mistério da Eucaristia. Fazei que esses pães lembrem a todos o compromisso da solidariedade para com os irmãos e irmãs necessitados do alimento espiritual e corporal. Fazei que em nenhuma mesa falte o pão de cada dia, como nos mandastes rezar. O pão nosso de cada dia nos dai hoje.

0: Façamos a nossa consagração a Maria Santíssima neste novenário de nossa mãe, Mãe de Deus e nossa. Ó Maria Santíssima, pelos méritos de nosso Senhor Jesus Cristo, em vossa querida imagem de Aparecida, espalhais inúmeros benefícios sobre todo o Brasil. Eu, embora indigno de pertencer ao número de vossos filhos e filhas, mas cheio do desejo de participar dos benefícios de vossa misericórdia, prostrado a vossos pés, consagro-vos o meu entendimento, para que sempre pense no amor que mereceis. Consagro-vos a minha língua, para que sempre vos louve e propague a vossa devoção. Consagro-vos o meu coração, para que depois de Deus, vos ameis sobre todas as coisas. Recebei-me, ó Rainha incomparável, vós que o Cristo crucificado deu-nos por mãe, no ditoso número de vossos filhos e filhas. Acolhei-me debaixo de vossa proteção, socorrei-me em todas as minhas necessidades, espirituais e temporais, sobretudo na hora de minha morte. Abençoai-me, ó celestial cooperadora, e com vossa poderosa intercessão, fortalecei-me em minha fraqueza, a fim de que, servindo-vos fielmente nesta vida, possa louvar-vos, amar-vos e dar-vos graça no céu por toda a eternidade.
1: Amém.
0: Ave Maria,
1: cheia de graça,
0: o Senhor é convosco.
1: Bendita sois vós dentre as mulheres, e bendito é o fruto do vosso ventre, Jesus. Santa Maria, Mãe de Deus, rogai por nós, pecadores, agora e na hora de nossa morte. Amém.

0: alegria do Senhor ressuscitado seja a vossa força e de em paz o Senhor vos acompanhe.
1: Graças a Deus.
0: Ao nosso pároco, muito obrigado pela acolhida e pela oportunidade de celebrar.
1: A todos que acompanharam esta missa pela Rádio Catedral, uma boa tarde, obrigado pela audiência. Fiquem com Deus.

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nome do Pai, do Filho e do Espírito Santo. Amém. Espírito Santo de luz, dai-nos o dom da sabedoria para distinguir o bem do mal e a verdade da mentira. Guiai-nos a cada passo, em cada dia, para que sigamos o caminho do Evangelho, com a ajuda de Maria, por Cristo nosso Senhor. Amém. Vinde, vede, nossa leitura orante da Santa Palavra, nosso encontro com Deus aqui de cada dia. Com toda alegria, colhemos a palavra divina, esta fonte inesgotável do amor de Deus, que jorra do lado aberto de Cristo na cruz e chega até nós pelos santos evangelhos. Acolhemos essa palavra com toda alegria, porque Deus constantemente nos fala e o Espírito Santo aplica, derrama esta palavra no meu coração, no seu coração, na medida que precisamos agora, quando estamos atentos com aquela atenção carinhosa e solícita de Maria, que está ao redor da palavra divina. Que estejamos assim também com toda a igreja, solícitos e alegres ao redor da palavra divina, para acolhê-la com toda alegria e colocá-la em prática. A questão do lavar as mãos, que os fariseus haviam acusado os apóstolos, né? Está ali a questão grave, pesada para os fariseus, que é a questão do estar puro ou impuro para comer ou para prestar um culto divino. Então, esta questão do lavar ou não lavar as mãos, estar puro ou menos ou impuro, isso dá oportunidade a Jesus de nos explicar o que ele considera puro, o que ele considera impuro. É o texto agora que continua, vamos acolher Mateus capítulo 15, versículos de 10 a 14. Mateus capítulo 15, versículos de 10 a 14. Como você sabe, a nossa tradução aqui que usamos no Vinde Vede é a tradução da Bíblia da CNBB. Mateus 15, 10 a 14, ouçamos agora a Santa Palavra. Jesus então chamou a multidão e disse: ouvi bem e compreendei. Não é aquilo que entra pela boca que torna alguém impuro, mas o que sai da sua boca. Então os discípulos se aproximaram e disseram: sabes que os fariseus se escandalizaram ao ouvir tuas palavras? Jesus respondeu: toda planta que não foi plantada por meu Pai Celeste será arrancada. Deixai-os, são cegos, guiando cegos. Ora, se um cego guia outro cego, os dois caem no mesmo buraco. Amada irmã, amado irmão, aqui temos dois ensinamentos de Jesus. O primeiro, muito profundo, importante, é o que sai da nossa boca que nos torna impuros. É o que sai do coração, né? É do coração, das nossas decisões internas, que nascem todo o pecado, todos os pecados: o assassinato, o roubo, a indisposição, a luxúria, o egoísmo, a vaidade, nasce dentro do coração e saem pela boca, pelas palavras, pelos gestos. Então, esse centro da nossa decisão tem que ser mudado lá dentro. O que entra pela boca não faz a gente impuro. Isso é exatamente ao contrário do que os fariseus ensinavam. Os fariseus tinham muitas limitações dietéticas, o que podia comer ou não, e formas também de como comer ou não, como eles estavam criticando comer sem fazer a ablução nas mãos 7 vezes, do cotovelo para baixo, isso é um impuro. Então, vai trazer impurezas para dentro de você e você não pode assentar mais à mesa, né? E assim como muitas outras situações, ter conversado com um estrangeiro, ter ido ao mercado, uma série de coisas impede as mulheres que estão na menstruação, nos dias da menstruação.

salvação, então não podem também estar ali porque são impuras. O leproso, o estrangeiro, o cobrador de impostos são impuros, fora da comunhão, e Jesus falou nada disso. Não são essas coisas externas, ter ido aqui ou ido ali, ter comido isso ou aquilo, que vai fazer alguém impuro. Não é. Não são essas coisas de fora, são as de dentro. É de dentro do coração humano que sai toda a impureza. É o que sai da boca que nos faz impuros. Especialmente o ódio nos faz impuros. Pedimos a Deus a graça de que mantenhamos a paz. É muito tocante a palavra de São Paulo quando pede a nós cristãos: no que depender de você, viver em paz com todo mundo. No que depender de cada um de nós, temos a obrigação diante de Deus de viver em paz com todo mundo. Não podemos ser encrenqueiros, não podemos ser causa de briga e discórdias. Se o nosso coração é assim, disposto, precisa ser mudado. Precisamos rezar que o Espírito Santo mude o nosso coração, porque no que depender de cada um de nós, de mim e de você, temos a obrigação diante de Deus de viver em paz com todo mundo, porque é do nosso coração, pela nossa boca, que saem divisões, discórdias e ódios. Então, esse é o ensinamento mais importante. Ele vai voltar à tona aqui nesse capítulo 14. Ele muda a compreensão completamente dos fariseus. E os fariseus reagem, não gostam. E aí vem o segundo ensinamento, né? O segundo ensinamento, Jesus já havia chamado aqueles fariseus de hipócritas, porque estavam não cumprindo o mandamento de Deus, honrar o pai e a mãe, e dando uma desculpa esfarrapada que Deus não aceitaria. Consagrar a ajuda dos pais a Deus para não ajudar os pais, Deus não aceita isso. Então, aqueles mesmos fariseus que ensinam tais coisas, Jesus os chamou de hipócritas e agora os chamou de cegos. Estão cegados pelas próprias convicções. São Paulo era um fariseu, e quando São Paulo encontrou Senhor, ele diz uma frase muito forte, diz: tudo aquilo que eu considerava grande, precioso, e tudo na minha vida se tornou para mim lixo, excremento, se tornou para mim coisa desprezível, porque Deus ocupou o lugar. Aí ele teve a luz, ficou cego e depois viu, né? Aí ele teve a verdadeira luz, ali ele foi curado da cegueira espiritual. E aqui Jesus chama estes fariseus de cegos guiando cegos, e diz uma palavra que só tem em Mateus, mas é muito bonita: toda planta que Deus não plantou será arrancada. Coisas humanas passarão, coisas humanas passarão, nossas próprias coisas passarão, elas são provisórias e caducam, caem. As de Deus não passarão jamais. Por isso, irmã e irmão, nos empenhemos em semear a semente da palavra divina, a semente da verdade, a semente do evangelho. Nos empenhemos em discernir e cumprir com alegria a vontade de Deus, como fez Maria, como fizeram os santos. Cumpriram de forma escondida, de forma pequenininha, lá onde Deus chamou, e aquilo Deus projetou, fez ampliar e se tornou grande, porque era a planta que Deus plantou. A planta que Deus plantou frutificará frutos de vida eterna, e a que nós plantamos passará. Toda planta que é humana, toda tradição humana caducará, passará, terminará, mas aquilo que é de Deus perdurará para sempre. Nossa igreja perdura, né? Muitas tradições humanas foram mudadas, transformadas, mas a presença de Jesus vivo e verdadeiro nessa palavra, a presença viva de Jesus vivo e verdadeiro na Santa Eucaristia, e a força que nos une como irmãos e irmãs ao redor do ressuscitado pelo mistério da cruz, isto perdurará para sempre. É planta divina que o Senhor escolheu. Ele nos deu esta igreja, nos deu esta família para carregarmos a humanidade, o universo inteiro, a vontade salvífica e amorosa e misericordiosa do nosso Pai. É o que sai da nossa boca que nos torna impuro. Por isso, que saia da nossa boca a paz, e que sejamos uma plantinha plantada pelas mãos de Deus, mesmo que seja humilde e pequenininha, não importa. Maria foi assim, pequenininha, e Deus a projetou imensamente, porque é planta plantada por Deus que ninguém arrancará. É por isso que damos glória ao Pai, ao Filho e ao Espírito Santo, como era no princípio, agora e sempre. Amém.

acolhemos a bênção. Pai de bondade infinita, purificai nosso coração, para que dele saia apenas aquilo que escolhestes, Pai de bondade, para plantar em nós alegria, verdade e a vossa paz. Que possamos cultivar no nosso coração vossa presença, para levá-la a todos os irmãos, levando a vossa presença e a vossa paz, como fez Maria, em nome do Pai, do Filho e do Espírito Santo. Amém.

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2: E muito boa tarde para você na sintonia da Catedral, aqui na 102,3. 20 anos tocando o seu coração. E aí, tá tudo bem? Tá tudo direitinho? Ótima tarde de terça-feira para você. Hoje, dia 6 do mês de outubro de 2026. E desde já eu desejo a melhor tarde para você, tá bom? A partir de agora, nossa tarde entre amigos. Você pode mandar seu abraço, mandar seu alô. Fique à vontade aqui na programação da Catedral. 988976570 para você falar com a gente aqui durante toda a tarde. Você quer pedir uma música, quer mandar um abraço, né? E por falar entre amigos, logo aqui no início do programa, nós já temos aqui amigos junto com a gente aqui nessa tarde, né? Deixa eu dar uma boa tarde aqui para o nosso Padre Expedito, que é o nosso diretor. Padre Expedito, boa tarde, tudo bem com o senhor?
3: Boa tarde, Lei, tudo ótimo, e com você?
2: Também, ó, melhorou agora, né? Estou vendo o senhor aqui com esse sorrisão de sempre, com esse carinho, e a partir de agora a nossa tarde começa a brilhar mais ainda entre amigos. João Xavier também com a gente aqui. Boa tarde, João.
4: Boa tarde, Lei. Como que você está?
2: Eu estou bem.
4: Ai, que bom.
2: Tá, quando eu crescer eu quero ter um bigodão desse pai.
3: Sem dúvida alguma.
2: Você gostou, padre?
3: Eu
2: gostei, não, o João tá, não, estiloso. Boa tarde, João.
4: Boa tarde.
2: É. Como é que chama aquele cantor, João?
4: Qual?
2: É, ele não gosta, chama ele de João, então tem que ser Jão.
4: Jão.
2: É Jão, padre. A gente tem que estar
4: evoluindo todo dia.
2: É Jão
4: também.
2: Eu aqui tô aprendendo um monte de coisa. É. Não é João, é Jão.
4: É Jão.
2: É Jão.
3: É mais fácil até de falar, né?
2: Bom, boa tarde a todos.
4: Boa tarde.
3: Olha, e você está falando aí, né?
2: Sim, padre.
3: O sol tá começando a despontar aqui.
4: Nossa, real.
2: É, sim, fora. Então. Eu estava vindo aqui para a rádio, né, e ouvindo o Padre Expedito, e o sol começou, né? Ele começou a... O senhor gosta que fala, né? O astro rei está de volta.
3: É uma expressão que eu já não ouvi há anos.
2: Há anos.
3: Isso, astro rei.
4: Astro rei.
2: João, fica à vontade, Padre Expedito, aqui.
4: Bom, o Padre Expedito falou a questão do sol também, tanto que eu estava vindo a caminho para cá, mas eu peguei aquele calor... Mas um calor imenso, ainda mais.
2: Sim.
4: Que eu me visto de preto, todo de preto.
2: Sim.
4: Aí, nossa, tava me derretendo. Ainda teve a chuvinha de madrugada, você viu?
2: Ó, eu ando cedo.
4: Choveu bastante.
2: Choveu muito. Saí de casa hoje, tava chovendo, e de repente você já começa o dia, já tem o sol, e aí vai. Mas, olha, a previsão de hoje é uma chuva, para despedir, isolada a qualquer momento. Chuva isolada é aquela que você tá indo pra cá, de repente ela...
4: Geralmente a chuva isolada acontece mais pra noite,
2: isso,
4: madrugada.
2: Isso, tarde e noite. A previsão é essa, inclusive.
4: Sim,
2: né?
4: De hoje. Até mais pro, ao longo dos dias também é a mesma coisa.
2: E tem previsão de chuva pra hoje e pra amanhã ainda, segundo o IMET, né? Aí, você falou lá com o Padre Expedito, com o João, eu não, quem tá... Aqui é a previsão do IMET, né?
4: É o IMET.
2: Só semana passada o João ficou aqui todo enrolado. Ele falou que não ia chover.
4: Aí depois...
3: Pois é.
4: Aí chuva.
2: Fique à vontade. Padre Expedito, sempre é muito bom receber o senhor aqui.
3: Isso, e o João está falando aqui, né? Que ele realmente está... todo de preto.
2: Sim.
3: Todo de preto, né? Desde o cabelo, né? Até...
4: Até meus acessórios.
3: Os acessórios,
4: as meias, os anéis, a pulseira, tudo.
3: E são muitos acessórios.
2: São muitos, né?
3: Isso. Mas quando eu estava saindo hoje, lá de casa, aí eu olhei o tempo e falei, não, eu vou com uma camisa, né? Mais manga comprida e tal, né?
2: Sim.
3: Aí me arrependi, porque agora eu estou sentindo calor.
2: Tá.
3: Entendeu?
2: Pois é, mas isso acontece, acho que quase todo mundo, né? Quem sai um pouco mais cedo, aí, ou seja, coloca uma blusa, aí quando dá 9 horas tira a blusa, 1 hora da tarde volta, aí coloca a blusa, tira a blusa.
4: É igual aquele meme, bota casaco, tira casaco, bota isso, casaco,
2: é
4: tira
2: desse
4: casaco.
2: Jeito. Mas faz pedido, o que devo a honra, né?
3: A honra, Hoje eu quero conversar com os nossos ouvintes sobre o projeto Amigo Colaborador da Rádio Catedral.
2: Sim.
3: Até fiz ontem uma postagem nas minhas redes sociais, falando da importância, né, de você, ouvinte, você que está sempre sintonizado conosco, de você se tornar um amigo colaborador da Rádio Catedral.
2: Sim.
3: O João está aqui conosco, né? Está trabalhando aqui conosco e ele vive o dia a dia da rádio.
4: Isso.
3: Qual é a importância, João, do amigo colaborador para a Rádio Catedral?
4: Bom, a importância é o seguinte: à medida que você vai ajudando, a gente consegue fortalecer ainda mais a estrutura da rádio, levar informação com credibilidade, as informações da Igreja Católica para todos os nossos ouvintes, né, Padre Expedito?
3: Sim, a sua colaboração, ouvinte, ela nos ajuda a levar a palavra de Deus, formação e esperança.
2: Sim.
3: E esperança a muitas pessoas, através da nossa programação aqui na Rádio Catedral. Então, vim aqui para fazer esse convite especial aos nossos ouvintes. Seja amigo colaborador da Rádio Catedral.
2: Sim.
3: Você pode entrar em contato pelos telefones 3257-3500, lembrando o DDD, Juiz de Fora e Região, que é o 32, 3257-3500, ou pelo WhatsApp da Rádio Catedral.
2: Sim, a qualquer momento.
3: Que o Lei acabou de falar, né? Agora aqui com os ouvintes.
2: 988976570.
3: Já decorou, Lei?
2: Já.
3: Já? Que bacana.
2: Já,
3: hein?
2: Tem um tempo, né?
3: Já tem, mas é pouco tempo ainda,
2: pouco,
3: né?
2: É pouco tempo. Eu sou o caçula aqui da Catedral.
3: É, o caçula de tempo, né?
2: É.
3: É.
4: É o caçulinha.
3: Era o João antes de você chegar.
2: É, era o João?
3: Aí o João perdeu o posto.
2: Aí tá vendo, João?
3: Pois bem, nós temos, né, em toda a programação da rádio, nós sempre estamos aqui conversando com os nossos ouvintes, falando deste projeto do amigo colaborador da rádio. Mas hoje eu vim aqui, né, na companhia agradável do João, né, da sua companhia, Lei Costa, para fazer esse convite aos nossos ouvintes. Então seja um amigo colaborador da Rádio Catedral FM.
2: Pois é, a gente tem a dimensão da Rádio Catedral, Diego. Quantos ouvintes, né, que falam com a gente aqui todos os dias, mas é importante que você também participe com a sua colaboração, não é isso, padre? E não tem, a forma de você colaborar é aquilo que você, né, tocar aí no seu coração, você que gosta da programação, porque aqui nós estamos aqui conversando com vocês, aqui nós temos, né, uma gestão, né, a gente procura sempre fazer o melhor possível. Então você que ouve aí agora, quer ser um amigo colaborador, para estar fazendo esse pedido, a gente só reforça cada um de nossos ouvintes, de nossos amigos, né? Porque o rádio acaba tendo essa amizade, né? Com todos, né? Com todos, né?
3: Isso.
2: Eu me senti tão abraçado no dia do show de prêmios, né? Que eu falei, seu padre, o senhor tem que me apresentar aos ouvintes, né? E depois disso, né? Eu cheguei aqui numa alegria, né? Não tem nem explicação. Quando eu vi aquele, quantos ouvintes que lá estavam, e isso se torna a família, né, aqui da Rádio Catedral.
3: Esta proximidade
2: é das pessoas. Isso.
3: E quando pensamos no amigo colaborador, é porque ele cria até aquele sentido de pertença a uma família.
2: Sim, é importantíssimo.
3: Ele diz: eu sou amigo colaborador da Rádio Catedral. Então cria esse sentido de pertença a esta nossa família evangelizadora.
2: Sim, muito importante tudo isso. Bom, então é só, você pode mandar através do nosso WhatsApp, não é isso, padre?
3: Isso.
2: Pode falar, eu quero ser um amigo colaborador, né? Tem que fazer um cadastro, padre?
3: Faz um cadastro.
2: Sim,
3: Faz um cadastro, tudo muito bem organizado, né?
2: Sim, e esse cadastro como é?
3: Rafaela, Solange.
2: Como é que faz o cadastro?
3: Você pode fazer, inclusive, nós temos algumas paróquias e na secretaria paroquial você pode fazer esse cadastro. Mas você pode fazer também pelo telefone ou pelo WhatsApp.
2: Sim. Okay? Fique à vontade, é só você enviar pra gente aqui que nós vamos estar cadastrando, passando todas as informações para todos os nossos amigos ouvintes.
3: Ok, agora deixa eu ir trabalhar, tá, João? Não, eu estou trabalhando aqui também. Mas deixa eu voltar lá para minha função.
2: Tá? Sim.
3: Muito bom iniciar essa tarde na companhia agradável de vocês.
2: E para nós também, né, João?
4: Isso mesmo, Lei.
2: É.
4: Uma companhia.
2: Quando
4: muito
2: o Padre Expedito tá aqui, a gente trabalha dobrado, não trabalha? Ele já chega e falou, ó, tem que mudar isso, muda aqui, tem que fazer isso.
3: E nós sempre estamos promovendo algumas mudanças.
2: E eu tô muito feliz com isso.
3: E amanhã.

0: E quando você chegar aqui, eu acho que vai ter mais uma mudança.
1: Oh,
0: aqui no estúdio.
1: Que coisa boa.
0: Aliás, essa mudança partiu até de uma observação sua.
1: Oh, é mesmo?
0: É, a forma eu de fico cooperação.
1: Muito feliz,
0: que todos nós cooperamos, né?
1: É, exatamente.
0: Isso, e eu sou muito atento às observações, né, que os nossos colaboradores fazem. E nós já estamos aí mudando. Aos pouquinhos nós vamos mudando o estúdio. Né? Acabei de dar uma notícia boa aqui para o João, que gosta muito das transmissões ao vivo.
1: Oh, não é verdade? Tá vendo? Não?
0: Isso, com toda essa simpatia. Não é verdade? Então, nós precisamos, né, ir organizando o nosso espaço, não é verdade, João?
2: Isso mesmo, Padre Expedito. É importante a gente reorganizar o nosso espaço, aprimorar ele cada vez mais para os nossos ouvintes.
0: Sem dúvida alguma. Então, um abraço para todos vocês, uma boa tarde, padre, para todos nós.
1: A sua bênção, e quero deixar só uma fala aqui do Lei. Eu fico muito feliz quando o senhor ouve todos aqui os colaboradores, tá, gente? Estou falando isso aqui de microfone, porque o padre escuta muita gente. Ó, nós vamos melhorar aqui, calma que nós vamos melhorar. E ele realmente coloca a coisa para fazer. Eu fico muito feliz, né? Isso nos alegra, deixa a nossa tarde muito mais feliz com essas notícias boas.
0: Amém. E você aguarde a surpresa para amanhã.
1: Então tá. Ó, você sabe que eu sou super ansioso. Eu já quero saber o que é hoje, né? João, e a gente segue entre amigos. Agora é o nosso bate-papo, né?
2: Isso,
1: nosso diretor
2: aí
1: já foi. Agora a gente pode ficar à vontade aqui. Ele não tá ouvindo nada.
2: Bom.
1: Tá tudo bem, João?
2: O que pode? Ótimo.
1: Então vamos lá, mais uma vez, agora. O que pode ser notícia nessa tarde, João?
2: Bom, hoje a gente vai ter um pouquinho das atualizações sobre as demolições do bairro Dom Bosco, que já começaram de manhã. Sim. E desde ontem já começou as alterações no trânsito.
1: Pois é, aqui, vamos falar de trânsito? Porque hoje, né, tava todo mundo comentando nas redes sociais o que realmente aconteceu lá em São Pedro.
2: Bom, seguinte,
1: tá tendo uma demolição.
2: Isso, uma demolição.
1: E aí teve que interditar boa parte de qual região?
2: Bom, é a região ali do Pórtico Sul, que é a subida da UFJF, que é o Portão Sul.
1: Sim,
2: aquela
1: sim.
2: Região onde vai pro HU, onde sobe
1: sei.
2: Pro Independência.
1: Ali, Dom Bosco, Shop, Dom Bosco,
2: perto
1: Dom
2: do Monte Sinai.
1: Pô, 20, né, aproximada, gente. Dom Bosco.
2: Isso. Onde exemplo, vai pra UFJF.
1: Eu tô na Itamar Franco, tô subindo.
2: Isso. Aí tem o Independência Shopping,
1: tem.
2: Você sobe, tem o Monte Sinai.
1: Tem o Monte Sinai.
2: Um pouquinho mais pra cima tem o UFJF.
1: Sim, sim, sim.
2: E à esquerda o Hospital Universitário.
1: Isso.
2: É ali que está interditado.
1: Ah,
2: está
1: tá,
2: em meia
1: tá,
2: pista
1: tá.
2: A faixa que é sentido centro, o UFJF pra centro.
1: Ah, entendi.
2: Lá, cerca de 12 a 16 casas serão demolidas devido à chuva de fevereiro.
1: Sim,
2: tanto
1: sim.
2: Que houve deslizamentos de terra, tudo... Tanto que foi solicitado pela Prefeitura e Defesa Civil para essas pessoas que estavam morando nessas casas saírem e irem para outro local. Inclusive pessoas que estão ao entorno, casas ao entorno, para saírem temporariamente por questões de segurança. Já que vai ter a reta escavadeira demolindo tudo.
1: Sim, sim. Essa chuva que deixou marcas para nós que vivemos aqui,
2: marcas.
1: Né, João? Você nasceu em Juiz de Fora, João?
2: Nasci.
1: É, você ama essa cidade?
2: Gosto.
1: Eu
2: gosto
1: amo,
2: muito.
1: Eu amo. Eu não gosto, não. Eu já saí daqui, voltei e hoje eu falo de paixão. Eu amo a minha cidade, né?
2: Uhum.
1: Quem tem algumas experiências fora daqui, olha, quando ele volta pra cá e fala, eu amo essa cidade.
2: Nossa, é uma diferença de realidade muito grande, tá?
1: Nossa.
2: Ainda mais que eu já passei uma mini temporada em alguns lugares... Você sente aquela diferença absurda. Você fica assim, eu quero voltar toda hora pra minha terra natal.
1: Eu tô no centro da cidade, eu me sinto em casa, encontro com um amigo, encontro com um parente, encontro com mais tempo, menos tempo, né? Aí você entra numa loja, você já conhece, né? Você sabe onde você está, assim, você se sente acolhido.
2: Falar nisso hoje mesmo, eu indo, vindo pra cá, eu encontrei com um amigo de infância.
1: Olha, eu tô te falando, olha só, tá vendo? Que bate-papo gostoso esse.
2: A gente estudou juntos quando a gente tinha, deixa eu ver, eu tinha 8 anos e ele tinha 7. Hoje
1: que
2: eu tô com 24 e tá com 23.
1: E não é coincidência, hoje de manhã eu tava conversando, né? E até eu falei assim, é engraçado, o dia da gente, das eleições, né? A gente vai votar, enquanto com aqueles amigos que já saíram do nosso bairro, né? Foi morar em outro lugar, outra cidade, mas de repente ele não transferiu o título até pra ter um motivo de voltar ali, né?
2: Isso.
1: E quantos conhecidos, quantos amigos assim de um tempo que a gente não encontra e tal, estavam todos ali, mas que momento único, né? Quem fala que esse momento é único, né?
2: Literalmente único.
1: É único, porque a gente pode até se encontrar, né? Mas em outro momento, né? Em outros lugares, mas aquele momento foi tão gostoso, então por isso que eu estou falando. Estamos falando de trânsito, da chuva, agora a gente... É outra notícia hoje, na tarde de hoje.
2: Bom, hoje nós temos...
1: Você já começou o dia aqui, então você tá sabido, hein? Você sabe de tudo que tá acontecendo em Juiz de Fora.
2: Bom, hoje temos o Tela Brasileira.
1: Sim.
2: Que é para falar do grupo Divulgação, que fez 60 anos.
1: Opa.
2: E também a respeito da morte de Malu Ribeiro, que é a organizadora do grupo.
1: Sim.
2: Hoje teremos esse documentário contando a trajetória do grupo Divulgação. Que vai acontecer hoje gratuitamente no Cine Alameda, às 7 da noite.
1: Tá, é só um spoiler, não conta a notícia toda, né? Deixa o pessoal pra ter audiência.
2: Um gostinho,
1: mais tarde.
2: Né?
1: É um gostinho. Tá. Tá bom, João, aqui, você segue de olho na cidade aí, ajuda a gente a tomar conta da cidade essa tarde aí, tá?
2: Daqui a pouco eu tô de volta, inclusive.
1: Vamos tomar conta de tudo que tá acontecendo aí, ó, é no trânsito, é aquilo, o João fica ligado, né, filho? O João, o quê? É João, tá? João é o cantor. Tá. Então vamos lá. Aí, tomando conta da cidade nessa tarde aqui, e a gente continua essa tarde entre amigos, tá?
2: Uhum.
1: Não precisa de olhar, que daqui a pouco eu vou fazer o café. Quem faz o café aqui, gente, sou eu. É.
2: O cafezinho entre amigos. É.
1: Fiquei 6 meses em Belo Horizonte pra poder aprender a fazer café. Você acredita nisso, né?
2: Oh.
1: Olha lá o João dando risada. Daqui a pouco eu vou fazer o cafezinho pra gente ficar atento a todos os detalhes nessa tarde. Tá bom, João?
2: Belezinha, ele aí.
1: Tá, bom trabalho pra você. O João tá indo pra redação. Vai, daqui a pouco ele vai trazer tudo o que acontece aí, ó, no Brasil, no mundo, mas em especial em nossa cidade, né, João?
2: Exatamente.
1: É, porque nós vivemos aqui. Então vamos lá. Bom, para você do outro lado, obrigado pelo carinho, pela companhia. A gente segue aqui entre amigos, 988976570, pra gente, ó. Fique à vontade aqui na programação da Catedral. E mais uma vez, o apelo a você que me ouve aí. 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Então, fique à vontade. Liga pra gente aqui. Isso, liga agora. Isso.

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1: 20 minutos agora faltam para as 2 da tarde. Boa tarde.

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4: Bom, duas em ponto aqui na Catedral. Tá, já tem notícia e informação, mas aí, ó, eu fico aqui, ó, entre amigos, 98897-6570.

0: agora 2:11 aqui na Catedral. Ah, Guilherme Arantes, hein? Trilhas. Bom, 988976570 para você falar com a gente aqui nessa tarde.
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0: Vou no estado do Rio de Janeiro agora, ó. Tô lá em Paraíba do Sul, ó, rapidinho.
2: Boa tarde, Lei Costa. Aqui é o Paulo Roberto de Paraíba do Sul.
0: Tudo
2: Lei
0: bem,
2: Costa,
0: Paulo?
2: Passei aqui, Lei Costa. Vou mandar um abração. Queria que você mandasse um abração pra minha mãe Célia.
0: Alô, dona Célia.
2: Polidoro também, lá de Penhalonga, Chiador, que tá ligado na Rádio Catedral.
0: Sim.
2: E mandar também um alô pra Ana Maria Simar, lá em Sapucaia, do estado do Rio, que tá ligado na Catedral também, FM. Pai Onício Zé do Ponta Azul em Três Rios, que tá ligado na Catedral. E mandar também pro Elias Amarino, Aldo Cantagalo em Três Rios, estão tudo sintonizado na Catedral, Elei Costa.
0: Oh, obrigado.
2: Elei Costa, toca uma música bem bonita, eu vou te pedir hoje, do Dilcinho.
0: Sim.
2: Uma boa tarde para você, tudo de bom aí na Rádio Catedral, hein?
0: Boa tarde a todos vocês aí, né? De Paraíba do Sul, toda a região do estado do Rio de Janeiro. Que bom saber que você tá aí, tá? Paulo Roberto, um abraço a você, a sua mamãe. Ah, boa tarde, Lei. Tudo bem? Tudo bem. Não, Lei Costa, tudo jóia, tudo jóia. É, eu sou a Simone aqui de Santos Dumont, aqui do bairro da Glória. Manda um abraço pro meu esposo Léo Pedreiro, pra minha mãe que fez aniversário, a dona Hilda. É isso mesmo? Hilda, que fez aniversário no último... Foi ontem. Então, um abraço pra dona Hilda, 79 anos, hein? Que ela continue essa mãe maravilhosa aqui em casa. A Catedral é a melhor rádio, tá? É a melhor rádio. Deus abençoe vocês aí da equipe da Catedral, tá? E abençoe você, Lei. Abençoe todos nós, meu amigo, tá? Simone, obrigado por esse carinho, obrigado por estar sempre ouvindo a Rádio Catedral, que Deus te abençoe hoje e sempre, que você tenha uma tarde assim, ó, maravilhosa. E você, tá esperando o quê? Pra pedir uma busca, mandar um abraço aqui na tarde da Catedral. 988976570.

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0: 2h23, Zezé de Camargo e Luciano. Cada volta é um recomeço.
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17: Duas e meia. Quem quer aprender a utilizar ferramentas de inteligência artificial no ambiente profissional pode participar hoje de uma capacitação online e gratuita promovida pela Estácio. O evento IA na Prática. Aprenda e aplique. Começa às 7 da noite e será transmitido ao vivo pelo YouTube. A proposta é apresentar aplicações práticas de inteligência artificial em diferentes situações do cotidiano profissional. Durante o encontro, serão demonstradas ferramentas e estratégias que podem ajudar na realização de tarefas, na otimização de processos e na tomada de decisões. A capacitação será conduzida por Vitor Santos, mestre em inovação tecnológica, doutorando em inteligência artificial aplicada ao desenvolvimento de habilidades cognitivas e coordenador do projeto MBA 4.0 da Estácio. De acordo com o professor, o objetivo é mostrar como a tecnologia pode ser incorporada à rotina de trabalho de maneira estratégica e não apenas apresentar conceitos relacionados à inteligência artificial. O evento é aberto ao público e gratuito. Não é necessário ser aluno da instituição para acompanhar a transmissão. O formulário de inscrição e a transmissão ao vivo do YouTube você confere em nosso site radiocatedraljf.com.br.
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0: Muito bem, de volta. O João Xavier chegou aí, trazendo a notícia, a informação para cada um de vocês. E eu tô aqui, né, junto com vocês. 988976570 para você falar com a gente. Vamos lá.
18: Ô Ney, boa tarde. Sebastião Furtado.
0: Tudo bem, Sebastião?
18: Quer dizer, se vocês, né, me acompanham todas as tardes, né? Quando eu tô fazendo.

0: meus afazeres aqui, vocês vão me acompanhando. Obrigado por esse programa, né? Esse programa é muito bom. E para lá com o Padre Expedito, que eu ganhei uma imagem dele de São Pelegrino.
1: Olha.
0: Numa missa que eu fui sorteada e ganhei.
1: Agradecer.
0: Então, né? Boa tarde. Tchau. Fica com Deus. Nós aqui de Furtado gostamos muito do Padre Expedito.
1: Oh, que coisa
0: tchau.
1: Boa.
0: Obrigado, fica com Deus.
1: Eu vou transmitir esse recado a ele, tá?
0: Ô, Ney, esqueci de falar.
1: Sim.
0: De manhã também eu te acompanho, tá? Quando você solta aquelas vacas, aquelas galinhas lá gritando de manhã, 5 horas da manhã. Aí depois eu passo pra de tarde.
1: Ô, oh, que então, coisa tá, boa, tchau. Minha amiga. Que coisa boa. Muito obrigado, tá?
2: Oi, Léo Costa. Boa tarde. Aqui é a Lucinéia, de Penhalonga. Eu ofereço uma música pro Paulo de Paraíba do Sul, para vocês aí da rádio. A música é Catedral, Eu Amo Mais Você.
1: Ah, muito obrigado. A música é Catedral? Então nós vamos tocar também para você. Ótima tarde para todos vocês aí do estado do Rio de Janeiro. É uma audiência maciça com a gente aqui, tá bom? 26 faltam para as duas. Dalton, você se lembra dessa daí? Muito estranho.

precisamos lembrar o seguinte: que acima de tudo isso, acima de todos nós, existe um Deus que nos cuida, nos protege, nos abençoa, nos ama, que é o nosso Pai, que é simplesmente e unicamente o nosso Deus. Viva Jesus!

Muito bem, Daniel, que música, hein? Ah, ninguém explica a Deus, só o amor. 4 agora faltam para as 3, já já tem a consagração a Nossa Senhora e aí eu volto, tá bom? Vamos juntos consagrar a Nossa Senhora, vamos juntos.

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0: Os sinos do Santuário Nacional, Casa de Maria, Morada de Deus, Encontro de Irmãos. Boa tarde a todos.
1: Boa tarde.
0: Uma salva de palmas para nós que viemos rezar. Boa tarde para você que está nos acompanhando através da rede de comunicação, Rede Aparecida de Comunicações, chegando até você, nossas imagens, o som, pela internet. Que bom chegar até você rezando conosco neste quarto dia, o tema com Maria, mãe e discípula, somos redimidos pela palavra encarnada. No seu livrinho, você que tem o seu livrinho da novena, página 17. Acompanhe lá. Você que está aqui no santuário, você que está em casa, faça aí a sua imagem. Hashtag eu na novena. Já pode publicar, que já vai sair durante a novena e durante a nossa programação na TV Aparecida. Bem-vindos ao Santuário Nacional. Fiquemos de pé para darmos início à novena da tarde. Com fé e alegria, cantemos o hino da padroeira.
2: Na página 53, número 1.

0: preside este quarto dia da novena nosso presidente, padre Adão Mazur, trabalha aqui na pastoral do Santuário Nacional. Na imagem, quem vai ser o oficiante é o padre Wieslau Grom, que trabalha aqui na pastoral do Santuário Nacional. Do lado de lá está o irmão Ian Carlos Lopes de Castro, trabalha na pastoral aqui também do santuário. O santíssimo oficiante é o padre Vanderlei Santos de Souza, diretor da Rádio Aparecida. E do lado de cá, padre Pablo, que é o diretor do A12, a nossa internet, para que você possa acompanhar. No seu livrinho, número 17, a página.
1: Maria, vós que acolhestes a palavra viva do Pai, o Verbo eterno, despertai-nos para o amor verdadeiro. Em nome do Pai, do Filho, do Espírito Santo.
0: Amém.
1: A força incomparável do amor eterno, Jesus Cristo, palavra viva e presente no meio de nós, torne abundantes a misericórdia, a paz, a solidariedade e a fraternidade em nossas relações humanas.
0: Com Maria somos redimidos pela palavra encarnada, acolhendo a Senhora Aparecida, a mãe que vem no andor, trazida por aqueles que são devotos, e vem acompanhada pela família Madre Paulina Famapa, reis da festa de São Benedito e reis, ex-reis da festa de São Benedito, e também pela comissão de organização da festa de reis de 2027. Acolhamos a imagem de Nossa Senhora Aparecida.

Nossa Senhora é colocada no seu trono, incensada pelo padre Adão. Faça suas orações, suas preces neste momento orante.

0: Maria, cheia de graça, o Senhor é convosco. Bendita sois vós entre as mulheres. Bendito é o fruto do vosso ventre, Jesus. Santa Maria, Mãe de Deus, rogai por nós, pecadores, agora e na hora de nossa morte. Amém.
1: Senhora Aparecida, assim como a água bendita acaricia as escarpas, a misericórdia de vosso Filho e vosso amor materno nos envolvem e nos resgatam de nossa fragilidade, ajudando-nos a retomar com esperança a força da vida. Intercedei por nós, ó Mãe bendita.

0: Maria, vosso filho Jesus é o rosto humano de Deus e o rosto divino do homem. Nós vos bendizemos por tão grande dádiva, pois sem Jesus nada teria sentido para nós. Obrigado, Mãe, por vosso sim, e dai-nos fazer como vós em nossas atitudes e nosso viver.
1: Estendei-nos, ó Maria, vossas mãos benditas e conduzi-nos no caminho do vosso Filho Jesus. Amém. Podem sentar. Vivenciar o tema de hoje. O sim de Maria abre a salvação para a humanidade. O seu sim nos deixou mais próximo.
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7: Olá, minha gente querida, estamos iniciando mais um programa no Coração da Misericórdia. Sou o Padre Fabiano, da Congregação dos Filhos do Amor Misericordioso. É uma alegria estar aqui com vocês neste encontro semanal, né? E que encontro maravilhoso, né? Nada melhor do que a gente estar no coração de Deus, no coração da misericórdia. Nós estamos reunidos em nome do Pai e do Filho e do Espírito Santo. Amém. Reze comigo esta jaculatória. Meu Senhor e meu Deus, a tua misericórdia nos salve e o teu amor misericordioso nos livre de todo mal. Vai chamando, vai convidando aí o seu vovô, sua vovó, seu titio, sua titia. Aonde você está, no seu trabalho, na sua casa, tomando aquele café delicioso, hein? Como é bom, né? E sentir o cheiro do café nessa tarde tão agradável para todos nós. Então, vai se preparando, tá? Temos novidades hoje em nosso programa. Estamos no mês missionário, não é isso? Mês das Santas Missões. Vamos cantar um pouquinho, então? Vamos cantar lembrando deste mês missionário?

0: 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Quero anunciar para o mundo ouvir que Jesus é o nosso Salvador. Essa é a nossa missão, é a missão da igreja. Anunciar o Santo Evangelho, anunciar o amor misericordioso de Deus. E eu quero convidar você, meu irmão, minha irmã, a participar conosco deste programa No Coração da Misericórdia. Você faz parte deste programa. A sua participação é essencial. Então mande o seu alô, mande o seu pedido de oração, mande o seu testemunho, né, da onde, com o seu nome, qual a paróquia, qual é a cidade, que nós vamos estar aqui colocando daqui a pouquinho, tá? Então, nesse tempo, você já vai mandando aí. Não se acanhe, né? Não fique com vergonha, tá? Pegue aí o seu celular e anote agora o WhatsApp da Rádio Catedral. 98897-6570. Mais uma vez, 98897-6570. Rádio Catedral 102.3 FM, em sintonia com você, com o seu coração, com a sua família. Amém! E vamos ter também no final do programa, já também prepare aí o seu recipiente com água. Tem a oração da Beata Esperança, a bênção da água do amor misericordioso. Vamos ao Evangelho do dia, então?
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0: Então vamos proclamar o Evangelho de Jesus Cristo segundo Lucas, capítulo 10, versículos de 38 a 42. Naquele tempo, Jesus entrou num povoado e certa mulher de nome Marta recebeu-o em sua casa. Sua irmã, chamada Maria, sentou-se aos pés do Senhor e escutava a sua palavra. Marta, porém, estava ocupada com muitos afazeres. Ela aproximou-se e disse: Senhor, não te importas que minha irmã me deixe sozinha com todo o serviço? Manda que ela me venha ajudar. O Senhor, porém, lhe respondeu: Marta, Marta, tu te preocupas e andas agitada por muitas coisas, porém uma só coisa é necessária. Maria escolheu a melhor parte e esta não lhe será tirada. Palavra da salvação. Glória a vós, Senhor. Meu querido irmão, minha querida irmã, esta passagem do Evangelho de Lucas, capítulo 10, bem conhecida entre nós. Então nós temos a imagem desta casa com a porta aberta, mãos que servem e um coração que escuta. Jesus entra na casa e duas mulheres o acolhem. São duas irmãs, Maria e Marta, que são irmãs de Lázaro. Marta acolhe Jesus com as mãos, Maria acolhe Jesus com o coração, com a escuta. A gente não precisa colocar uma contra a outra, Marta e Maria. A vida espiritual, a vida contemplativa e a vida ativa. A gente não precisa colocar, né, contrapor as duas. Porque as duas, Marta e Maria, elas amam a Jesus. As duas querem estar com ele. Marta servindo, Maria escutando. Porém, minha gente, reflete então essa passagem a vida cristã. A nossa vida cristã, a nossa vida de fé, a nossa vida de discípulos missionários, a gente precisa das duas coisas. A gente precisa escutar, a gente precisa servir. O problema não é o serviço de Marta. Jesus não está criticando o serviço de Marta. O próprio Jesus, ele veio para servir, lembra? Eu não vim para ser servido, mas eu vim para servir. O problema, minha gente, é quando o serviço se transforma em agitação e começamos a fazer tantas coisas para Deus que já não conseguimos estar com Deus. Por isso Jesus diz com carinho. Jesus não está aqui brigando com Marta. Jesus está, claro, né, querendo ajudar Marta, corrigir, mas com carinho. Marta, Marta, você se preocupa com tantas coisas, está agitada, né, por tantas coisas. Então não é uma bronca, é quase um chamado de volta ao centro. Marta, continue servindo, mas não perca a paz, não perca a minha presença. A imagem que podemos então guardar hoje, gente, é esta: as mãos de Marta e o coração de Maria. Precisamos das mãos que trabalham, preparam, cuidam, visitam, servem. Imagina, né, nós que vamos à missa, quantas mãos que prepararam, gente, aquela missa. Pessoas que chegaram antes, pessoas que limparam a igreja, pessoas que ornamentaram a igreja, que prepararam o altar, que prepararam a mesa, colocaram toalha, prepararam as alfaias. Mãos que abriram a igreja e assim por diante, né? Então nós precisamos das mãos que servem, que visitam os doentes, mas precisamos também do coração, que sabe parar, silenciar e escutar aos pés do Senhor. Por isso que Jesus fala: Maria escolheu a melhor parte. Jesus dizendo isso está dizendo que é a única parte, é a melhor, é a primeira, é essencial essa escuta aos pés de Jesus. Como é importante, gente, importantíssimo. Nós que vamos iniciar o nosso dia, nós que somos sacerdotes, você que é leigo, engajado na sua igreja, você que tem um serviço na sua família, no seu trabalho, tantos afazeres, não nos esqueçamos, gente, precisamos da oração, precisamos da contemplação, precisamos estar aos pés de Jesus em primeiro lugar. Uma coisa só é necessária: que tudo nasça da presença de Jesus. Todo o nosso fazer tem que partir de Cristo, desse encontro, desse silêncio, dessa escuta. Quando escutamos como Maria, podemos servir como Marta, sem perder a paz. E o sentimento que fica é qual? É a serenidade. Senhor, dai-nos as mãos de Marta e o coração de Maria. Mãos disponíveis para servir, um coração tranquilo para permanecer contigo. Minha gente, a Beata Esperança entendeu muito bem isso. A sua vida era uma intensa oração, uma vida intensa, uma vida espiritual, uma vida contemplativa, mas que também a levava à ação, que levava à missão. Nós, neste mês missionário, nós vamos contemplar exatamente isso, partilhar, na verdade, um pouco isso. Nesse mês missionário, o anúncio do amor misericordioso. Então a gente vai partilhar com vocês como que nasceu esse desejo no coração da Beata Esperança. Então hoje é o primeiro episódio, a gente vai partilhar um pouquinho sobre isso, Madre Esperança e Santa Teresinha. Primeiro episódio agora, né? Vamos colocar até esse fundo desse canto de Santa Teresinha, que eu vou partilhar com vocês aqui. Nós celebramos, né, esses dias, Santa Teresinha, dia 1º de outubro, padroeira das missões. Madre Esperança e Santa Teresinha, duas almas pequenas diante de um Deus que é amor. Começamos hoje.

uma caminhada muito bonita neste mês de outubro. Celebramos há poucos dias Santa Teresinha do Menino Jesus. E quero aproximar hoje duas mulheres que, embora tenham percorrido caminhos diferentes, descobriram algo profundamente semelhante. Diante de Deus, não precisamos ser grandes, precisamos confiar. Santa Teresinha encontrou aquilo que chamou de seu pequeno caminho, a pequena via. Ela percebeu que não conseguiria subir sozinha a montanha da santidade. Então, escolheu fazer-se pequena e deixar-se carregar por Deus. A misericórdia de Deus era o elevador que a subiria. Anos depois, encontramos algo surpreendente próximo no diário de Madre Esperança. No dia 2 de janeiro de 1928, Madre Esperança escreve que Jesus lhe diz que deseja servir-se dela para grandes coisas. Mas ela responde que se sente inútil e capaz. E a resposta de Jesus para Madre Esperança é belíssima. Ele deseja justamente valer-se da sua pequenez, para que fique claro que é Deus quem realiza as grandes obras em favor da Igreja e das almas. Aqui Santa Teresinha e Madre Esperança parecem encontrar-se espiritualmente. Uma descobre: sou pequena, então vou confiar. A outra descobre: sou pequena, mas Deus pode servir-se de mim. O mundo diz: você precisa ser forte. O Evangelho diz: você precisa confiar. O mundo pergunta: do que você é capaz? Deus pergunta: você permite que eu haja em você e por meio de você? E a outra coincidência ainda mais bonita, gente. Na noite de 24 de dezembro de 1927, Madre Esperança relata sua alegria diante do Menino Jesus. Ela fala da presença e da doçura daquele menino e do convite para manter o coração e a mente fixos nele. É justamente aí que encontramos o coração da espiritualidade da infância. Deus se fez pequeno para que nós não tivéssemos medo de nos aproximar dele. Que lindo isso, né, gente? Deus se fez pequeno para que nós não tivéssemos medo de nos aproximar dele. Eu quero contar também aqui um fato, gente. Santa Teresinha vai aparecer a Beata Esperança, ela ainda jovenzinha, de 12, 13 anos. Ela estava na casa do sacerdote, lá na sua paróquia, lá ela fazia pequenas tarefas. E, de repente, um belo dia, bate na porta dessa casa paroquial, uma religiosa. E a Madre Esperança, ainda, né, Josefa, né, Maria Josefa, pergunta a essa religiosa: você quer pão, você quer água, né? Porque era muito comum naquela época, religiosas mendicantes passavam de porta em porta pedindo doação para orfanato, para escolas, para conventos. Não, não quero isso, não quero nada disso. Ah, então o que, que você quer? Né? Eu gostaria de entrar. E a Madre Esperança deixa ela entrar. E ali elas vão conversar por longas horas. E aquela religiosa vai dizer para Madre Esperança, ainda jovenzinha: você vai continuar aonde eu parei. E diz, né, no diário, nos relatos da Madre Esperança, que aquela religiosa falou com ela do amor misericordioso de Deus, da grandeza deste amor de Deus, por longas horas. E a gente sabe, né, que Santa Teresinha confiou porque ela acreditava neste amor misericordioso. E depois a Madre Esperança

criança já religiosa, ela vai descobrir bem depois que aquela freira que misteriosamente apareceu a ela era Santa Teresinha. Só que Santa Teresinha já tinha falecido há alguns anos. Misteriosamente, ela teve esse encontro com a Madre Esperança. E por isso, é ali que se inicia, né, esta ideia, este chamado no coração da Madre Esperança, que ela se tornaria apóstola do amor misericordioso de Deus, minha gente. Então, para guardar no seu coração, uma criança nos braços do Pai. Essa é a nossa confiança. Essa foi a confiança de Santa Teresinha e de Beata Esperança. Um pensamento: minha pequenez não impede Deus de agir. Pode tornar-se justamente o espaço onde realiza a sua obra. E o sentimento que deve prevalecer, minha gente, é a confiança. Reze comigo: Jesus, eu sou pequeno. Há coisas que não consigo resolver. Há feridas que não consigo curar sozinho. Há pecados que me envergonham. Mas eu confio em ti. Toma-me pela mão e me conduza. Jesus, eu confio no teu amor misericordioso.

0: maravilha! Gente, é uma bênção, né? Como é bom estar aqui com vocês neste programa No Coração da Misericórdia. Agora vamos às mensagens dos nossos ouvintes. Boa tarde, Padre Fabiano, sua bênção. Pedimos orações pelas famílias, pelo fim da guerra, pelos enfermos e por todos aqueles que nos pedem orações. Que Maria, Mãe da Igreja e plena do Espírito Santo, seja sempre nossa intercessora. Nossa Senhora Aparecida, rogai por nós. Consuelo e Leni, ligadinhos conosco, um abraço para vocês. Reze por mim, Ricardo, Neide e Mário. Sim, colocamos no coração da misericórdia. Padre Fabiano, é a Jacilena, dos artigos religiosos. Peço oração, grande abraço, Jacilena. Oração por você, pela sua família. Peço uma bênção para todos que estão assistindo o programa e especialmente pela recuperação da saúde do Padre Pedro. Sim, gente, Padre Pedro, né? Que sempre está aqui conosco, né? Teve que passar por uma pequena cirurgia, mas graças a Deus já está tudo bem. Essa semana já vai estar conosco. Boa tarde, Padre Fabiano, a sua bênção. Peço oração para minha família, Michel, do bairro Previdenciários. Boa tarde, Padre Fabiano, a sua bênção. Aqui é o Bruno, da paróquia Santa Luzia. Estou aqui trabalhando e acompanhando esse momento de graça e quero pedir oração por toda a minha família e por toda a nossa paróquia de Santa Luzia e pelo nosso Brasil. Um grande abraço, Bruno. Também a toda a sua família. Boa tarde, Padre Fabiano, peço bênçãos para minha família. Sou Márcia, de Santa Luzia, da comunidade São José. Um abraço, Márcia, e toda a comunidade de São José. Sua bênção, Padre Fabiano, a Línia, do bairro Santa Luzia. Peço orações pela nossa paróquia, para minhas tias, Helena, Aparecida, meus tios, Osvaldo, João, Joaquim, minha avó, Ana Maria, meu pai José e todos que precisam de oração. Sua bênção, Deus te abençoe, minha querida, sempre conosco também. Bernadette, do bairro Santa Luzia, da paróquia. Boa tarde, Padre Fabiano, sua bênção. Obrigado por entrar na minha casa. Peço oração por minha família e peço oração pelo Brasil. Deus abençoe, Bernadette, um abraço. Boa tarde, Padre, a sua bênção. Peço orações por minha família, pela minha casa, que a Beata Esperança interceda por nós, para que tudo se resolva logo. Orações para meus filhos e minha mãe, Jurema, bairro Teixeiras, é o Tiago. Boa tarde, Padre, a sua bênção. Peço orações por toda a minha família e de modo especial pela Pascom. Que Deus nos conceda sabedoria para servir, união, para caminharmos juntos. Força para enfrentar os desafios e perseverança para continuarmos firmes na missão que Ele nos confiou. Que nunca nos falte amor e disposição para servir a nossa paróquia. Maíssa, um abraço, Maíssa. Tá chegando seu aniversário, né? Peço orações por todos da minha família, para o senhor, Padre Fabiano. Muito obrigado, gente. Vai mandando, continue a mandar, né? Chegou mais um aqui. Boa tarde, Padre Fabiano. Peço orações pela saúde de minha mãe, Neuzinha, aqui do Liares. Sou a Piedade, bênção. Deus abençoe Piedade, todo o povo de Liares que estão ligadinhos conosco. Muito bem, minha gente. Vamos agora, depois eu volto com mais mensagens, mais pedido de oração. Vamos agora para a oração da Madre Esperança e a bênção da água.
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2: Oração à Beata Esperança de Jesus. Nós te damos graças, Senhor, pelo dom da beatificação de Madre Esperança de Jesus. Nela, celebramos as maravilhas do teu amor misericordioso, o esplendor da sua vida santa, obediente em tudo à tua divina vontade, o dom à Igreja de duas congregações religiosas, o carisma da acolhida aos pequenos, aos sofredores e aos sacerdotes, a sua plena configuração a Cristo Senhor, crucificado e ressuscitado, Por sua potente intercessão, faz que todos conheçam teu amor misericordioso e encontrem o teu rosto de Pai. Concede-nos também, pela mediação materna de Maria, o dom de um novo milagre para a futura canonização e a graça que agora imploramos. Tu que vive e reina nos séculos dos séculos. Amém. E agora vamos fazer a bênção da água do amor misericordioso. A nossa proteção está no nome do Senhor, que fez o céu e a terra. Ouvi, Senhor, a nossa oração, e chegue até vós o nosso clamor. Ó bom Jesus, que revelaste à beata Madre Esperança a água do santuário do amor misericordioso em Colevalença, na Itália, como sinal da ternura do teu coração, que consola e ampara os que sofrem, digna-te abençoar esta água pelo teu amor misericordioso. Concede que todos os que com fé e confiança dela fizerem uso sejam libertos e curados das enfermidades do corpo e livres dos males espirituais, encontrando em ti o Pai que ama, perdoa, não calcula e esquece as faltas cometidas. Atende-nos, Senhor, pela intercessão da beata Madre Esperança de Jesus, que suplicava com estas palavras: dá a esta água o poder de curar o câncer e a paralisia, um representando o pecado mortal e o outro o pecado venial. Dá-lhe a força de sarar os enfermos, especialmente os pobres que não têm recursos, inclusive com uma só gota de água. Senhor, esta água seja para todos sinal da tua graça e da tua misericórdia. Tu que vives e reinas com o Pai, na unidade do Espírito Santo, por todos os séculos dos séculos. Amém.
0: Amém, meu Senhor e meu Deus, a tua misericórdia nos salve e o teu amor misericordioso nos livre de todo mal. Mais algumas mensagens aqui. Boa tarde, Padre Fabiano. Quero também pedir pela nossa Pascom, que sempre possamos servir com alegria e amor. O dom que o Senhor Jesus nos deu. Peço também pela saúde do Padre Pedro Paulo e volte bem rápido, e pelo nosso Brasil, que seja feita a vontade do Pai. Amém. Josiara, um abraço, Josiara, nossa amiga e companheira. Muito bem, gente. Antes da bênção final, né, quero agradecer a participação de cada um de vocês, né, louvar ao Senhor por esta oportunidade de estar aí conectado com você, ligado ao seu coração, por entrar na sua casa, no seu ambiente de trabalho. Que as bênçãos do Senhor estejam sobre você, sobre a sua família. E quero também deixar aqui o convite para a programação da nossa paróquia, gente. Primeiro de tudo, olha, nós estamos com um show de prêmios que está assim, um show mesmo, né? Show de prêmios que está um show. Então é o show de prêmios da nossa padroeira Santa Luzia, gente. São 10 prêmios. Olha só, vou falar os prêmios, vai ficar de boca aberta, hein? Temos, olha, Wi-Fi, bicicleta, Smart TV de 32 polegadas, micro-ondas, vale compra de R$500, máquina de lavar de 13 quilos, Smart TV de 50 polegadas, notebook, Pix de R$2.000 e uma bicicleta elétrica, que tá quase R$6.000, né, o valor dessa bicicleta. 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Está baratíssimo. Então venha participar conosco. Será no dia 5 de dezembro. Ah, pá, tá longe. Tá longe, não. E outro detalhe: as cartelas são limitadas, né? Não temos, por causa do espaço, né, que nós vamos realizar, não comporta muita gente. Então nós temos que limitar o número de cartelas. Então, procure-nos, entre em contato com a nossa paróquia pelo WhatsApp 3234-3332, adquira o seu show de prêmios e você vai estar ajudando também a nossa festa, né? 13 de dezembro, que é uma grande e linda festa. Quero também deixar o convite para você participar conosco da novena de Nossa Senhora Aparecida, que nós estamos celebrando. Nós temos uma comunidade, né, dedicada a ela. Hoje estaremos lá celebrando a Missa da Vitória, às 19 horas, tá bom? Também amanhã a Missa da Saúde com a Unção dos Enfermos, às 15 horas, no Santuário Santa Luzia e Beata Esperança, na Rua Ibitiguaia, 440. Na quinta, a Missa da Vitória, especial com Nossa Senhora da Vitória, às 19h30, também no Santuário. Todo dia 8, gente, quinta-feira, dia 8, teremos também a Missa Votiva, a Beata Esperança, lá na Comunidade Cristo Amor Misericordioso, Jardim de Alá, rua... Não vou lembrar o nome da rua, é Jardim de Alá. Mais detalhes... Você é só entrar em contato com a nossa paróquia pelo WhatsApp, tá bom? Quero também deixar o convite aqui rapidinho, que dá tempo ainda. Segunda-feira, que é dia, né, solene para nós, dia da nossa padroeira do Brasil, Nossa Senhora Aparecida. Nós teremos 3 missas em nossa paróquia. Olha só, 8 horas e 10 horas na comunidade Nossa Senhora Aparecida. E à noite... teremos a procissão com a imagem de Nossa Senhora Aparecida, saindo 18 horas da comunidade até a matriz, onde teremos a missa solene às 19 horas na matriz Santa Luzia, minha gente. Então, não deixe de participar conosco. E também não vamos esquecer o sorteio, né? Vamos ao sorteio hoje. Quem ganhou o sorteio, vamos ver aqui, vai me mandar aqui, Bruno ganhou o sorteio de hoje. Bruno também sempre está participando conosco, né, toda terça-feira. Bruno, atuante em nossa paróquia, Deus abençoe sua vida, Bruno, sua nova etapa. Bruno casou, né, nova etapa aí da sua vida, né, Deus abençoe imensamente, tá bom? Muito bem, nós vamos chegando ao final, hein? Ainda temos aí uns minutinhos para dar 4 horas, mas eu quero dizer que estou muito feliz de estar aqui com vocês.

devemos ser esses apóstolos da misericórdia. No mundo, né, de maldade, de pecado, de tristeza, de dor, nós devemos ser esses arautos da misericórdia. Olha que nome bonito, né? A gente fundar leigos, né? Arautos da misericórdia. Se você sente o desejo de ser um arauto da misericórdia, entre em contato comigo. Meu WhatsApp é 95938-2444. Arautos da misericórdia é o chamado de Deus para cada um de nós. Amém? O Senhor esteja convosco, Ele está no meio de nós. Por intercessão de Santa Teresinha do Menino Jesus e de Beata Esperança, Deus abençoe imensamente a sua vida, a sua casa, a sua família, o seu trabalho. Em nome do Pai e do Filho e do Espírito Santo. Amém. Um beijo no coração. Terça-feira que vem estamos aqui sem falta.

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4: Muito bem, de volta aqui na catedral, agora 4:06. Aí eu tô aqui no corredor, né? Me despedindo do padre Fabiano Admiral, né? De toda a sua equipe. E aí passa o João, né? Falei, João,
5: ilei.
4: Vem cá bater um papo pra gente poder falar como é que tá a nossa tarde aí, como é que tá a notícia, a informação.
5: Bom, eu tenho aqui algumas informações, né? Só um mini spoiler, né? O que, que tá. Vai acontecer daqui a pouquinho no Catedral Notícias, segunda edição.
4: Sim.
5: Bom, a gente vai trazer em primeira mão também a questão das atualizações do Dom Bosco, que é as demolições já estão acontecendo desde manhã, junto com a alteração de trânsito e também com a fala do gerente da Defesa Civil, né? Também daqui a pouquinho a gente vai falar de processo seletivo de residência médica da Santa Casa de Misericórdia. Também nós vamos falar daqui a pouquinho sobre vistorias nos bairros Graminha e Santa Luzia. Sim. A respeito do córrego.
4: Essa chuva aí, né? Isso. Aí tem que ficar ligado realmente. Mas aí voltando só numa informação que você passou aí, né? Que você falou, olha, processo na Santa Casa.
5: Isso, de residência médica.
4: Aí, pois é. Então pra você que tá aí ouvindo a gente agora, você que é médico, você que é médica, né? Fica atento.
5: São muitas vagas, inclusive, tá?
4: São muitas vagas?
5: São muitas vagas.
4: Aí, tá vendo?
5: Já está, inclusive, já disponível em nosso site, radiocatedraljf.com.br e também no Instagram.
4: Muito bem. Seguindo,
5: e também
4: nas vistorias, paramos nas vistorias nessa tarde.
5: Isso, que já começaram hoje, inclusive, a visita dos funcionários e já estão devidamente uniformizados e a partir de amanhã já começa para valer também.
4: Então, visita da Defesa Civil.
5: Dos funcionários que vão fazer a questão do Graminha e do Santa Luzia.
4: São os
5: profissionais,
4: entendi,
5: da prefeitura.
4: Da prefeitura, muito bem.
5: Também vamos trazer a previsão do tempo para hoje à noite e também sobre o Festival Tela Brasileira, que é falando do grupo Divulgação.
4: Muito bem. Vai dar só um spoiler, como é que vai estar? Será que vai chover?
5: A previsão, de acordo com o IMET, é que vai chover.
4: Chover?
5: Isso. Sim, mas
4: daqui
5: é
4: a
5: só...
4: pouco. Completa a previsão completa na tarde de hoje.
5: Isso.
4: Então, a previsão é de chuva.
5: Isso, previsão de chuva.
4: É, tá vendo? Te falei o
5: escalorão.
4: Esse calor é que. É, aí vem. Parece que vem derretendo lá em cima, né?
5: Uhum.
4: Aí. À tarde, né? O João fica hoje, ó, atento, porque na hora de ir embora vai ter chuva.
5: Hoje eu tô igual aquela música, tomar um banho de chuva, um banho de chuva.
4: E boa essa música, né?
5: Uhum.
4: Vanessa da Mata, né? Linda. João, obrigado por hoje. Por enquanto é só, né?
5: Por enquanto é
4: Qualquer coisa você volta?
5: Eu tô de volta. Então 5 e 15. Tá.

0: fica aguardando, tá?
1: Beleza.
0: Esse é o João Xavier, né? Atento a tudo aqui.
1: O João. Tá?
0: Não, João. É João?
1: O João.
0: Ele gosta, tá vendo? Bom, aqui na nossa tarde, muita alegria e descontração, mas uma notícia com muita credibilidade, trazendo pra você, né? E a gente passa essa tarde aqui entre amigos. 988-976570, pra você falar com a gente, pra você pedir uma música. Fica à vontade aqui na programação da Catedral.
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0: 4 e 9.

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4: Muito bem, 4h30 de volta aqui na Catedral. E aí, como é que tá a sua tarde? Tá? Já já tem notícia, informação. Daqui a pouquinho tem o Padre Antônio Camilo de Paiva com o programa Milagres Existe. Ah, todos os dias, para mim é a maior satisfação estar aqui junto com o Padre Camilo de Paiva aqui na Catedral. Fico ligado no programa, tá bom? 988976570, aqui na tarde da Catedral, a gente continua entre amigos.
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4: Aí eu volto com ele, Alexandre Pires, só por um momento. Boa tarde.

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Seu amigo, minha amiga, mais uma vez chegando até sua casa. Lembrando que amanhã eu estarei celebrando em Filgueiras. Amanhã às 19 horas, amanhã dia 7, eu estarei celebrando em Filgueiras. Um abraço para o Padre Rafael. Você de Filgueiras pode me acompanhar pelo Instagram, @PadreCamiloPaiva. Vai ser um prazer estar com você e, sobretudo, celebrando uma figura tão importante igual São Geraldo. São Geraldo era missionário redentorista. São Geraldo, ele, na verdade, era um alfaiate que quis ser padre. E, não podendo ser sacerdote, se tornou irmão redentorista. E no pequeno da sua vida, da sua saúde frágil, por isso não se tornou padre, ele fez o máximo que podia para que seus irmãos pudessem ver Jesus. Veja, os missionários redentoristas são devotos de Nossa Senhora. Santo Afonso Maria de Ligório dizia que um verdadeiro devoto de Nossa Senhora não se perde. Não morre sem um auxílio. E é verdade, você pode observar, todos os devotos de Nossa Senhora têm uma morte santa. Pois é, o que é uma morte santa, Padre Camilo? É quando você não fica angustiado. O que é a morte santa? A morte santa é quando você aceita o desígnio de Deus para você. Porque tem muitas pessoas que não aceitam. Não aceitam a doença, não aceitam a perda de ninguém. Então faz da morte um drama. Agora, existem aquelas pessoas, e essa é a característica dos devotos de Nossa Senhora, eles morrem, mas morrem felizes, com aquela sensação. Você tem a sensação que a pessoa está enxergando o lado de lá, está enxergando o céu. Então, e mesmo a família, eu já tive casos de ir a alguns enterros, presidir algumas exéquias, e a família da pessoa que eu estou fazendo as exéquias confortar o coração da gente. A gente vê ali que há um ar de Deus, há uma sensação de que aquela pessoa, aquela família está entregando aquela pessoa a Deus. Então, esse é o grande mérito. Em contrapartida, existem lugares que você vai que você olha para a pessoa, as pessoas estão já discutindo a herança, discutindo a partilha. E um jogando culpa nas costas do outro, aquele xingamento, aquela coisa horrorosa. Quer dizer, a morte se torna briga, a morte se torna um horror.

o lugar, um terreno de batalha, quando na verdade, como dizia Santa Teresa de Ávila, a morte é o dia mais importante da vida do homem. Então seria o dia daquela pessoa estar entregando a Deus aquele ente querido que agora passa a viver, a ver Deus. Mas enfim, a pessoa cria aquela confusão e aquele momento ali se torna um momento muito angustiante. E as pessoas que são convidadas a irem ali, elas se sentem exatamente sem lugar, constrangidas de tanto conflito naquela família. Então, um devoto de Nossa Senhora não se perde, um devoto de Nossa Senhora não perde o equilíbrio, um devoto de Nossa Senhora não tem medo daquilo que é o destino final do homem e que é em Cristo o túnel, o caminho para você e para Deus. Está chegando também já o mês de novembro. O mês de novembro é o mês dos fiéis defuntos. E a gente tem que recordar isso com você, para que o católico, que todo católico tem Nossa Senhora na vida, os outros não tem, mas nós temos. E se nós temos Nossa Senhora na vida, nós temos que fazer valer que diante da morte, diante do desespero, a gente não perde o equilíbrio, a gente não perde a fé. A gente não perde a pose, a gente não perde a palavra, a gente não perde a elegância espiritual. Um devoto de Nossa Senhora não se perde. Por isso, eu convido você a agora ouvir essa canção.

0: Senhora é aquela que é a mãe de Deus e nossa mãe. Essa é a fé católica, por isso a gente não se perde. Eu quero convidar você a todas as noites entrar no meu Instagram. Meu Instagram é @padrecamilopaiva. Divulgue para outras pessoas. Esta semana estou falando de outubro, estou falando do mês de Nossa Senhora. E nós temos que cada vez mais nos aperfeiçoar nesse ensino, porque o mundo, o Brasil precisa conhecer quem é Nossa Senhora. Não é só uma devoçãozinha, é a Mãe de Deus que está conosco.
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10: 5 horas 15 minutos. Boa tarde, João Xavier.

0: Boa tarde, Lei Costa, e a você, ouvinte da Rádio Catedral.
1: Terça-feira, dia 6 de outubro de 2026, você confere nesta edição.
0: Obras de demolição no Dom Bosco muda trânsito perto da entrada da UFJF.
1: Vistorias para as obras de drenagem começa nesta quarta-feira no bairro Graminha.
0: Santa Casa de Misericórdia abre inscrições para processo seletivo de residência médica.
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0: Notícia 5:16. 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Atenção, motorista, estão em vigor as alterações no trânsito na pista centro FJF da Avenida Itamar Franco, perto do pórtico sul da Universidade Federal de Juiz de Fora.
1: A medida será necessária para a realização de obras de demolição controlada de edificações no bairro Dom Bosco. O bloqueio foi determinado preventivamente pela Defesa Civil devido aos riscos de deslizamentos, conforme explica o gerente de desastres da Defesa Civil, Gabriel Felipe.
2: A Prefeitura de Juiz de Fora deu início ao processo de demolição controlada das edificações situadas aqui na rua Cátia Falcone, bairro Dom Bosco. Na chuva de 23 de fevereiro, ocorreu um grande escorregamento bem ao fundo dessas residências, deixando as sapatas expostas às edificações e risco de queda na rua situada logo aqui embaixo, que é a Avenida Itamar Franco. Desta forma, Defesa Civil, em conjunto com outras pastas, articulou esse processo de demolição junto com a empresa especializada, tendo em vista a necessidade de um equipamento especial, com um grande alcance, para fazer a demolição dessas residências de forma segura, sem atingir as edificações vizinhas. Anteriormente ao plano de demolição entrar em elaboração, as equipes do setor de habitação da Defesa Civil estiveram aqui na localidade, levantando as 16 moradias que existiam aqui na época, e as 16 famílias foram listadas para pleitearem o programa do Compra Assistida, que é uma iniciativa do governo federal.
1: A intervenção está sendo organizada em conjunto com a Secretaria de Mobilidade Urbana, que ficará responsável pelas alterações e pela organização do trânsito durante os trabalhos. Houve a abertura de uma via provisória, a sinalização do local e a limpeza da área. Já a partir de hoje, deu-se início à demolição controlada das edificações. A UFJF orienta estudantes, professores, técnicos administrativos, trabalhadores terceirizados e demais frequentadores do campus a ficarem atentos às mudanças e planejarem os deslocamentos com antecedência. A Prefeitura de Juiz de Fora divulgou que a pista no sentido centro FJF ficará bloqueada a partir da rua Vicente Begeli das 8:30 da manhã às 5 da tarde ao longo da semana. Algumas linhas de ônibus também terão ajustes no itinerário. A região estará sinalizada e agentes da SMU vão orientar o trânsito. As informações já estão disponíveis em nosso site radiocatedraljf.com.br.
0: Começa amanhã no bairro Graminha as vistorias cautelares em imóveis e lotes que estão na área de intervenção das obras de drenagem, esgotamento sanitário da bacia do córrego Santa Luzia em Juiz de Fora.
1: A primeira etapa será realizada na rua Eugênio de Souza Lima e na avenida Joaquim Vicente Guedes. O trabalho tem como objetivo registrar as condições dos imóveis e terrenos antes do avanço das intervenções, contribuindo para o acompanhamento das obras e para a elaboração dos projetos. As vistorias serão realizadas em 3 etapas. Depois do bairro Graminha, as equipes seguem para o bairro Teixeiras, no entorno do futuro reservatório de detenção de águas da chuva, abrangendo a Avenida Maria de Almeida Silva e as ruas Erci Furtado de Souza e Emericiano Vilela. A terceira fase será realizada no bairro Santa Luzia, ao longo da rua Ibitiguaia e da Avenida Santa Luzia, acompanhando a margem do córrego. A equipe do trabalho social da Em Casa já começou a entrar em contato com os moradores para prestar esclarecimentos e orientar a população sobre as ações relacionadas às obras. Os profissionais responsáveis pelas vistorias estarão identificados com a logomarca do consórcio Macrodrenagem Santa Luzia. As intervenções na bacia do córrego Santa Luzia incluem a implementação e a ampliação de estruturas de drenagem, a construção de um reservatório para controle das águas, das chuvas e melhorias no sistema de esgotamento sanitário. As obras têm como objetivo ampliar a capacidade de escoamento da água, reduzir os impactos provocados pelas chuvas e melhorar as condições de saneamento e infraestrutura urbana nos bairros atendidos. Em caso de dúvidas, os moradores podem entrar em contato pelo WhatsApp exclusivo das obras pelo número 32-3690-7569. 32-3690-7569.
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1: No próximo bloco, Santa Casa de Misericórdia abre inscrições para processo seletivo de residência médica.
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1: 5:22.
2: Previsão do tempo.
3: A previsão para a noite de hoje na Zona da Mata é céu com muitas nuvens com pancadas de chuvas isoladas. A temperatura máxima prevista para amanhã na região é de 28 graus e a mínima de 17. Em Juiz de Fora, também céu com muitas nuvens com pancadas de chuvas isoladas. Neste momento, a temperatura na cidade é de 25 graus.
4: Começam hoje as inscrições para o processo seletivo de residência médica da Santa Casa de Misericórdia de Juiz de Fora. Ao todo, são oferecidas 29 vagas em 11 programas, com início das atividades previsto para o dia 1º de março.
3: As oportunidades fazem parte do processo seletivo unificado de Minas Gerais, o PSU-MG 2027. E são destinadas a médicos interessados em iniciar a formação especializada a partir de março do ano que vem. Os programas são credenciados pela Comissão Nacional de Residência Médica, vinculada ao Ministério da Educação. As vagas contemplam especialidades de entrada direta e programas que existem pré-requisito. Entre as oportunidades estão anestesiologia, cirurgia cardiovascular, cirurgia geral, clínica médica, ginecologia e obstetrícia, ortopedia e traumatologia e pediatria. Também são oferecidas 2 vagas para cada um dos programas com pré-requisito: cardiologia, endocrinologia e metabologia, nefrologia e neonatologia. Nos programas de entrada direta, há vagas de ampla concorrência e também reservada para pessoas com deficiência e candidatos negros, conforme as regras estabelecidas no edital. A residência oferece aos profissionais contato com diferentes áreas da assistência hospitalar, incluindo centro

0: cirúrgico, unidade de terapia intensiva, serviço de urgência 24 horas, laboratórios, diagnóstico integrado e atendimento de alta complexidade. Entre os diferenciais da instituição está a experiência na realização de transplantes renais, com mais de 2 mil procedimentos, além da utilização de novas tecnologias de assistência, como a cirurgia robótica ortopédica. As inscrições para o PSUMG 2027 seguem até o dia 15 de outubro. O cadastro deve ser feito pela plataforma da Associação de Apoio à Residência Médica de Minas Gerais, a ARMG, e a taxa de R$ 300 por programa. A prova está marcada para o dia 22 de novembro e terá peso de 90% na nota final. A análise curricular corresponde aos outros 10%. As atividades dos programas de residência médica na Santa Casa de Juiz de Fora estão previstas para começar em 1º de março do ano que vem. A matéria completa você confere em nosso site radiocatedraljf.com.br.
1: 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O projeto Tela Brasileira promove hoje uma sessão especial em homenagem aos 60 anos do Grupo Divulgação. Um dos maiores e importantes coletivos artísticos da história cultural de Juiz de Fora.
0: E daqui a pouquinho, às 19h, o Cinema Alameda recebe a exibição do documentário Quimera, dirigido por Mauro Pianta. Com 1h26 de duração, o filme revisita 6 décadas de trajetória do Grupo Divulgação a partir de memórias, relatos e experiências de integrantes, ex-integrantes e pessoas que tiveram suas vidas marcadas pelo teatro. O documentário também reúne depoimentos dos fundadores José Luiz Ribeiro e Malu Ribeiro. Malu morreu no último dia 8 de setembro, aos 84 anos, e é homenageada na programação. Após a sessão, haverá um debate com o diretor Mauro Pianta e integrantes do Grupo Divulgação sobre a história do coletivo, a importância do teatro para a cultura de Juiz de Fora e os caminhos construídos ao longo desses 60 anos. A programação marca ainda a abertura de uma exposição de fotografias do acervo do Grupo Divulgação, instalada na Galeria do Cinema Alameda. A amostra reúne registros da trajetória do coletivo e também presta uma homenagem póstuma a Malu Ribeiro. A entrada para a sessão é gratuita. Os ingressos serão distribuídos na bilheteria 1 hora antes da exibição. A programação é realizada pelo projeto Tela Brasileira da Prefeitura de Juiz de Fora, por meio da Funalfa e do Polo JF Cine, em parceria com o Cinema Alameda. 5h27. Termina aqui o Catedral Notícias, segunda edição. Produção e apresentação de João Xavier, com participação e operação técnica de Lei Costa. Em instantes, fique com o Jornal Notícias em 30, produzido e apresentado pela Rede Aparecida de Rádio. Bom final de tarde para você.

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4: Agora 5:30, horário de Brasília.
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1: Olá, uma boa tarde para você que nos acompanha aqui pela Rede Aparecida de Rádio, para você também que nos assiste pela internet, seja pelo YouTube, Facebook, pelo nosso aplicativo Aparecida. Hoje é terça, 6 de outubro de 2026. Começa agora a segunda edição do Notícias em 30. Os destaques do Brasil e do mundo, com a apresentação de Rafael Rodrigues, trabalhos técnicos de Murilo Germano, equipe Master Web na transmissão multimídia.
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1: Especialista analisa a formação de direita e ultraconservadora no Congresso Nacional. Eleição de governadores no primeiro turno bate recorde em 2026. E ainda na edição de hoje, Santuário Nacional recebe o quarto dia da novena e com a presença de devotos de diferentes países. E a província redentorista Nossa Senhora Aparecida tem novo governo.
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1: Agora são 5:32. As eleições legislativas garantem maioria para a direita e ultraconservadorismo no Congresso o ano que vem. O PL é o partido que lidera esses dois grupos políticos à direita, com duas linhas de atuação, sendo uma mais à extrema direita, na perspectiva liberal, e outra mais moderada. No geral, mais conservadora, com a maioria parlamentar para pautar a agenda de costumes e valores. Em números, a nova Câmara dos Deputados da bancada da direita cresceu de 248 para 260 deputados. No Senado, o movimento foi ainda mais expressivo. Aumentou de 32 para 48 senadores. O Marcos Velani, analista político e assessor do Departamento Intersindical de Assessoria Parlamentar, conversou hoje pela manhã com os jornalistas Mário de Paula e Fernanda Prado e trouxe aí uma análise mais completa da formação do Congresso Nacional para o ano que vem.
3: Marcos, primeiramente, o que esse avanço da direita no Congresso sinaliza

a agenda conservadora não aponta para mudanças estruturais do país, né? Vou dar um exemplo concreto, é que está em discussão, o Brasil discute há muitas décadas, desde da Constituinte, a redução da jornada e redução da escala de trabalho, né? Nós estamos com uma PEC no Senado Federal que tem a perspectiva de reduzir a jornada de trabalho de 44

0: Então, essa agenda conservadora, que foi vitoriosa nas urnas, ela aponta para retrocessos sociais, né? Porque o governo Lula é um governo que avançou em alguns aspectos da agenda social. Então, inicialmente, é essa agenda que aponta essa vitória de uma perspectiva conservadora para o país.
1: Na Câmara, Marcos, a esquerda perdeu mais espaço do que conquistou praticamente em 2022. Podemos esperar um avanço mais amplo da pauta conservadora com mais facilidade, digamos assim?
0: Com certeza. Se vamos imaginar que o Lula sai

situação, modificou o modus operandi. Antigamente, o governo, quando queria aprovar alguma matéria relevante, não só o governo Lula, mas o governo Lula e os governos anteriores, né? Então, ele liberava recursos do orçamento para debater as pautas de interesse do governo e assim aprová-las. Esse aspecto mudou, porque hoje o Congresso possui um grande orçamento, é uma novidade, uma jabuticaba, porque isso só existe basicamente no Brasil. Nenhum país, nenhum parlamento do mundo tem o orçamento que o parlamento brasileiro tem, algo em torno de 58, 61 bilhões de reais por ano. Um orçamento desse, os parlamentares têm muitos recursos.

o orçamento, o Congresso Nacional hoje não tem essa demanda por orçamento como tinha antigamente, né? Então, certamente, se o presidente Lula for vitorioso, vai ter muita dificuldade de gestionar políticas públicas, ao contrário do que seria o Flávio vitorioso, porque comungando com a agenda conservadora do Congresso Nacional, porque também, mais do que conservador, é ultraconservador,

0: não dependendo mais do Poder Executivo para elaborar, para discutir e votar políticas públicas de interesse do governo federal.
1: É, o senhor falou sobre essas dificuldades que Lula terá se for reeleito. Para ampliar sua capacidade de articulação, o Centrão seria uma opção?
0: O Centrão seria uma opção, tem sido uma opção nesse sentido, porque o Centrão não tem uma clivagem ideológica, daí vota conforme interesses muito particulares. Sempre foi assim, desde o período pós-constituinte, né? Aliás, até no período constituinte, embora o Centrão não operasse politicamente no Congresso com esse nome, mas sempre foi assim porque o Centrão não

0: senador Flávio Bolsonaro.
1: O senhor disse aí uma possível vitória, pessoal, um possível eventual governo de Flávio Bolsonaro. Seria um relacionamento com o Congresso mais favorável ou com uma certa tensão entre as instituições?
0: Não, teria num provável governo Flávio Bolsonaro, o Poder Executivo teria menos tensões com o Poder Legislativo, porque, evidentemente, o Congresso que sai das eleições do último domingo é um Congresso mais conservador. Nós tivemos uma renovação de 74% no Senado e uma renovação mais conservadora. Os nomes eleitos, a própria vitória do PL, configura exatamente isso, uma extração mais conservadora na Câmara, uma renovação infinitamente menor, porque teve um número de recandidaturas ou um número de candidatos à reeleição infinitamente maior. Então

0: 6%. Então, naturalmente, tendo com esse tipo de configuração, com essa nova configuração do Congresso Nacional, na Câmara não tem, não tão nova, e no Senado mais renovações, evidentemente, um governo Flávio Bolsonaro teria infinitamente menos tensões do que um governo Lula reeleito, né, pelas configurações estabelecidas nas eleições de 4 de outubro agora passado.
1: Nós ouvimos a entrevista do Marcos Verlani, analista político e assessor do DIAP, Departamento Intersindical da Assessoria Parlamentar, e este tema também foi tema do comentário do Dr. Melino Diniz. Doutor.
2: Olá a todos. Para além das eleições do Poder Executivo Federal e dos estados, estamos diante de um fenômeno no Congresso Nacional e também nas assembleias legislativas de quase todo o país. E o fenômeno é um movimento para o conservadorismo, que muitas vezes é chamado de direita ou, em alguns casos, de ultradireita, extrema direita. Esse movimento tem a ver com uma mudança do sentimento, da avaliação e dos costumes de grande parte do eleitorado brasileiro. Se tem uma convicção a partir desta eleição de 2026, é que mudou a gramática política brasileira e há um espaço cada vez maior para setores e candidatos que trazem consigo uma mensagem que se pode classificar como conservadora, mas em alguns casos também se pode descrever como cheias de tentação autoritárias. Eu creio que em torno de temas como segurança pública, migrantes e imigrantes, preconceitos contra pessoas de outros estados, a questão das cotas sociais e também políticas públicas de tentativa de redução da desigualdade de renda, como Bolsa Família, serão muito atacados. Mas outros temas também, por exemplo, a proteção da Amazônia, o respeito ao meio ambiente, a questão dos indígenas e seus direitos, estarão muito ameaçados, especialmente no Congresso Nacional, que vai fazer o possível e o impossível para modificar. Tem outro aspecto, especialmente quanto ao Senado, que é uma fenomenal campanha anti-Supremo Tribunal Federal, que deve levar aí à provocação de muitas tensões, especialmente a partir da ideia de impeachment de ministros. As próximas legislaturas, que começam ali em fevereiro, em alguns casos em estados em janeiro, trarão consigo muita tensão e muita tentação. Informação é nada sem inteligência.
1: Agora 5:42 e o presidente Lula terminou o primeiro turno das eleições liderando entre os brasileiros que vivem fora, que vivem no exterior. O Flávio Bolsonaro do PL ficou em segundo lugar. Ao todo, o petista venceu em 64 países, já o senador em 36. Os dados foram consolidados no domingo agora pelo Tribunal Superior Eleitoral. Ao todo, 916.534 brasileiros estão aptos a votar no exterior. No primeiro turno foram instaladas urnas em 186 cidades de 133 países, incluindo a Guiana Francesa. Segundo o TSE, apesar do grande número de brasileiros aptos a votarem aí no exterior, 62% não compareceram às urnas. Lula teve 47,57% dos votos válidos no exterior, o equivalente a 150.387. Flávio Bolsonaro recebeu 143.900 votos, equivalente aí a 43,49%. Lembrando que essa semana já sai a primeira pesquisa. A Datafolha divulga na quinta-feira agora essa nova rodada de pesquisas eleitorais, inclusive para os governos do Rio de Janeiro e do Distrito Federal. Um levantamento que foi encomendado aí pela Folha de São Paulo e pela Globo. E na pesquisa presidencial, da Datafolha vai entrevistar a partir de hoje 2.520 pessoas de 16 anos ou mais, com margem de erro de 2 pontos percentuais para mais ou menos. Nível de confiança de 95%. É a pesquisa que vai sair na quinta-feira, já está registrada com o número 0029.

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1: 5h44, eleição de governadores no primeiro turno bateu um recorde em 2026. Especialista aponta o foco dos partidos nos cargos legislativos. Vitor Franqueira.
2: 20 governadores foram eleitos no primeiro turno das eleições nacionais do último domingo, dia 4. Este é o recorde de chefes do executivo das federações eleitos nessa fase do pleito eleitoral. Até então, as eleições de 2010 detinham a marca com 18 governadores eleitos. Quem explica mais é a professora e cientista política da Unesp e da Universidade Federal de São Carlos, Maria Tereza Kerbaui. Professora, essa quantidade grande de governadores eleitos se deve a disputas mais enxutas, com poucos candidatos de apelo eleitoral no primeiro turno?
3: Sim, deve-se a uma disputa mais enxuta e deve também ao apoio dos partidos aonde esses candidatos ganharam, né? O PT ganhou em 3 estados, Bahia, Piauí, o outro estado que venceu é o Ceará também. O Ceará venceu o PT, tá? Os outros estados foram vencidos por partidos mais de direita ou do centrão, né? Então, acho que houve um empenho maior desses partidos e candidatos mais aptos nesses estados. O que houve também é que o PT teve muita dificuldade de fazer acordos regionais, e os acordos regionais são importantes para a eleição do governador.
2: A senhora falou da questão dos partidos, nesse sentido, a senhora acredita também que esse cenário se deve ao fato desses partidos mais ao centro estarem priorizando outros cargos públicos que não sejam do executivo?
3: Então, eu acho que tem isso sim. Houve um empenho muito grande, alguns partidos priorizaram inclusive as eleições para o Congresso Nacional, tanto para o Senado quanto para a Câmara Federal. E houve uma votação expressiva, né, para esses cargos, e isso acho que também pode ter contribuído para que a eleição fosse nos governos, para governadores, fossem encerradas no primeiro turno.
2: Obrigado, professora. Lembrando que no segundo turno, cidadãos de apenas 6 estados brasileiros, mais o Distrito Federal, vão às urnas para elegerem seus representantes no segundo turno, além da presidência da República. Victor Franqueira para a Rede Aparecida de Rádio e Signes Brasil.
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13: Oi, Rafa, boa tarde para você e a todos os ouvintes que nos acompanham. O Santuário Nacional vive o quarto dia da novena e festa da padroeira. São milhares de pessoas que chegam aqui para vivenciar esse momento de fé. Vale ressaltar que o tema de hoje fala sobre como Maria, mãe discípula, somos redimidos pela palavra encarnada. E eu estou aqui agora com um casal, né? A Sueli Costa da Leste, o Salvatore da Leste. A Sueli, que é brasileira, mas mora na Inglaterra há 26 anos e é casado com o Salvatore, que é italiano, inclusive, né? Estão aqui expressando esse momento de fé por Deus e devoção pela mãe Aparecida. Então, eu vou conversar aqui primeiro com a Sueli. Sueli, o que a senhora está achando de todas as celebrações da novena e festa da padroeira até agora?
14: Olha, é o primeiro dia que eu tô aqui, eu tô assim muito emocionada, mas em maio eu vim já, eu já estava aqui no Brasil e em maio eu vim novamente aqui e fiquei assim super emocionada, porque fazia 40 anos que eu não vinha Aparecida. Quando cheguei aqui foi uma emoção incrível. Ele estava na Itália e agora que ele chegou ontem inclusive, né? Eu falei, não, eu tenho que levar ele para ver como que tá o santuário, ainda mais agora que é, né, a festa da padroeira, dia 12, agora é a festa da padroeira, eu quero levar meu marido. Então, tá, ele chegou ontem e a gente já viemos para cá, muito lindo, muito emocionante.
13: Com certeza, Sueli. Agora eu vou falar aqui com o Salvatore da Leste, casado com a Sueli, né? Italiano, inclusive, né? Que ontem estamos recebendo o senhor aqui no Brasil. E pro senhor, como começou a sua devoção pela padroeira do Brasil e o que te motiva a participar da festa?
15: Olha, é a primeira vez que vim aqui no santuário da Nossa Senhora Aparecida e fiquei muito impressionado. Eu já vi santuários lá na Europa, ao Vaticano, fomos várias vezes a San Giovanni Rotondo, da Padre Pio, mas achei aqui uma emoção única. O primeiro momento que cheguei foi muito emocionante para mim, foi uma emoção indescritível.
13: O amor espalhado diariamente pela mãe Aparecida, Rafa, também ajuda diversas pessoas a se encontrarem mais com a religião, como é o caso do Tiago Nunes Romeiro, que trilhou o caminho da fé.
16: Estou tendo uma experiência única aqui no santuário, através do caminho da fé que eu realizei durante o fim de semana. Agora estou participando da novena, estou gostando bastante. Eu era uma pessoa que não era tão adepto, não era tão focado com fé. A partir desse momento que teve toda essa experiência vivida no caminho e agora na novena, eu consegui me conectar melhor tanto com a mãe natureza quanto com a Nossa Senhora Aparecida.
13: Vale ressaltar, Rafa, que o gesto concreto de hoje é por meio de açúcar e óleo, reforçando que ainda hoje, daqui a pouco, às 7 horas, a novena solene da noite será presidida pelo bispo diocesano de Guarapuava, do Paraná, Dom Hamilton Manuel da Silva. Os devotos podem se dirigir aqui ao Santuário Nacional, que está preparado para acolher a todos. Mas quem for acompanhar de outro lugar, fique ligado aqui conosco na Rádio Aparecida, com informações da festa da padroeira, Victor Franqueira.
1: Muito obrigado, Victor, pelas informações. Como ele disse aí, hoje o bispo de Guarapuava, lá no Paraná, vai presidir a sessão, a novena solene, né? Durante a noite, a partir das 7 horas. E a Vitória Santos, ela chegou a conversar com o bispo de Guarapuava, que celebrou também hoje pela manhã uma missa no santuário.
17: Dom Hamilton falou sobre o que o tema nos leva a refletir e o que nos propõe na prática.
18: O tema de hoje, bem como todos os, o tema geral e os subtemas desta novena estão voltados à palavra, uma vez que nós estamos inaugurando toda esta Bíblia visível através da iconografia, de mosaicos, né? Na parte externa da Basílica. Então, nós estamos refletindo a relação de Maria com a palavra e a relação da palavra conosco. Então, Então tudo aquilo que nós vemos em Maria é uma inspiração a partir dela e com ela para que nós nos deixemos conduzir pela palavra, segundo o seu próprio mandato. Fazei tudo o que ele vos disser. Disser é palavra. Mas Jesus não é só palavra que ensina. Ele é palavra que testemunha. Ele é palavra de salvação. É palavra que nos redimiu. Então, quando nós buscamos imitar Maria seguindo a Jesus, nós também possibilitamos que a palavra se encarne em nossa carne, em nossa existência. E o nosso testemunho revoluciona o mundo, possibilitando que Cristo se encarne também no outro e nas realidades da terra, deixando com que tudo aquilo que é contravalor ou que não serve para a salvação, então isso seja neutralizado. E se a palavra se encarnar nas realidades humanas, nós de fato teremos um caminho de santidade, um caminho para o céu.
17: Ouvimos Dom Hamilton Manuel da Silva, bispo de Guarapuava, no Paraná, com informações da festa da padroeira Vitória Santos.
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1: Província Redentorista Nossa Senhora Aparecida tem novo governo, Rafael Oliveira.
12: A província redentorista Nossa Senhora Aparecida elegeu a composição completa do governo ordinário para o quadriênio 2027-2030, além da reeleição de Padre Marlos Aurélio da Silva como superior provincial confirmada no primeiro escrutínio em 7 de agosto, foram eleitos Padre Luiz Cláudio Alves de Macedo, Padre Rodrigo José Arnoso, Padre Américo de Oliveira e irmão Alain Patrick Zuquerato. O conselho é responsável por coordenar as atividades pastorais e a missão nos estados de São Paulo, Bahia, Espírito Santo, Minas Gerais e Rio de Janeiro. Irmão Alain Patrick Zuquerato afirmou que o novo governo quer ser presença de cuidado de cada confrade, levando sempre a caridade e a verdade.
19: Primeiro, vale saber que esse formato que nós em assembleia adotamos, uma votação através de escrutínios, é para favorecer a participação de todos os confrades, pensando também nos mais idosos, aqueles doentes que não podem sair e participar eventualmente de uma assembleia na congregação ou de um capítulo, e portanto decidimos essa forma de escrutínios, onde cada comunidade envia o seu voto para que então nós, a partir de uma comissão de representantes das nossas comunidades, saibamos fazer a escolha, as indicações, não é? É também um momento muito democrático. Lembrando que o governo provincial é o primeiro órgão, é a primeira comunidade da província que tem essa missão de conduzir, animar, cuidar, reconciliar, despertar o espírito missionário, a corresponsabilidade em cada confrade e manifestar uma liderança sempre num sentido e num serviço fraterno à missão do Redentor. Lembrando que a gente assume então nessa dinâmica de um testemunho de vida, com muita humildade, com prudência, no espírito missionário, e queremos ser uma presença de cuidado de cada confrade, cuidar das nossas comunidades, levando sempre a caridade, na verdade, na paz e num espírito de comunhão com todos. Nós queremos pedir a todos vocês que acompanham a nossa vida e a nossa missão, e que nós temos a alegria de compartilhar o nosso carisma, que continuem rezando por nós, não é? Para a escolha daquele que deverá ser o vigário provincial ou vice-superior provincial, e também de mais dois confrades que compõem o conselho extraordinário. Esse governo novo já fez uma reunião na manhã do dia 6 de outubro, exatamente para partilhar as nossas expectativas, pensar as nossas projeções, executar o nosso planejamento, sempre inspirados num plano de ação do governo, o nosso plano de vida apostólica da nossa província Nossa Senhora Aparecida. Portanto, que tudo que fazemos seja para o bem seja para a missão, e temos a certeza do Espírito Santo que vem conduzindo esse processo.
12: Ouvimos o missionário redentorista, irmão Alan Patrick Zuquerato. Rafael Oliveira para a Rede Aparecida de Rádio e Signes Brasil.
1: Nós vamos ficando por aqui com Notícias em 30. Um grande abraço, até amanhã, a gente se fala.
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Boa noite, estamos começando agora a noite, 6 horas para a tarde, nós consideramos já a noite. Por isso, a partir de 6 horas, nós damos boa noite às pessoas aqui no Brasil. Em outros países, se dá boa tarde até quando o sol esconde, ou às vezes até na hora de dormir. São dão boa noite na hora que vai mesmo para dormir. No Brasil, não. No Brasil, nós damos boa noite a partir de 6 horas da tarde, desejando que tanto o entardecer quanto a noite que vamos passar seja abençoada, que nós tenhamos uma boa noite. Então, eu gostaria de, nesse dia, pedir a você que rezasse comigo pelas vocações sacerdotais. Nossa Senhora é a mãe dos sacerdotes, ela é a mãe da igreja. A igreja é o corpo místico de Cristo. Maria é a mãe de Cristo, é a mãe da igreja. No Concílio Vaticano II, houve um momento em que se louvou muito Maria, mãe da igreja. Papa Paulo VI até mandou colocar esse título, Maria, mãe da igreja, Mater Ecclesiae, na ladainha de Nossa Senhora. Logo depois que a gente diz, né, Santa Maria, rogai por nós, Santa Mãe de Deus, rogai por nós, Mãe de Jesus Cristo, rogai por nós, aí nós dizemos, Mãe da Igreja, rogai por nós. Pois bem, a igreja não vive sem os sacerdotes, sem os sucessores dos apóstolos, sem aqueles que Jesus instituiu como colunas da igreja. Muitas crianças, às vezes, na catequese, manifestam o seu desejo de ser padre. É tão bonito. Os catequistas devem incentivar no coração das crianças a vocação sacerdotal, a beleza da vocação sacerdotal. Os catequistas devem sempre se preocupar com isso. Se vê que tem um rapaz, um menino, que está, não é, com essa intenção, alimente, ajude o menino a progredir nesta vocação, porque, de fato, é um dom de Deus. Eu quero rezar aqui com você hoje uma oração que eu encontrei quando eu tinha 8 anos de idade, lá na minha terra natal. Eu encontrei essa oração porque ela foi me dada por uma senhora muito piedosa, uma professora que era muito católica, sabia que eu falava em ser padre, aí ela me deu esta oração. E eu fui ler essa oração e rezei todos os dias essa oração pedindo a graça de ser padre. Mais tarde, eu fui descobrir que esta oração foi composta e indulgenciada por Dom Geraldo Maria de Moraes Penido, que foi bispo aqui desta arquidiocese, foi o primeiro arcebispo. Ele, quando fez essa oração, ainda estava em Belo Horizonte, ele era bispo auxiliar de Belo Horizonte. E a minha cidade natal era da diocese de Belo Horizonte naquela época. Então, imaginem, eu rezei esta oração, Nosso Senhor me deu a graça de ser padre, me fez bispo, me fez arcebispo aqui dessa cidade, para suceder o autor dessa oração, Dom Geraldo Maria de Moraes Penido, que foi arcebispo aqui por mais de 20 anos e marcou a história da igreja neste local. Então, esta oração composta por esse bispo do passado da nossa igreja está muito dentro do meu coração desde criança. Naquela época eu nem sabia quem era Dom Geraldo, nem sabia onde ficava a cidade de Juiz de Fora, não sabia nada disso, mas Deus sabia. Então eu rezei esta oração, eu quero rezá-la com você hoje, para que você ensine as crianças, catequista, mãe, pai, ensine a criança, se ela tem desejo de ser padre, se o menino tem algum pendor, ensine ele a rezar esta oração. Meu Jesus, desejo muito ser padre, batizar os pagãos, celebrar a Santa Missa, perdoar os pecadores,

distribuir a Sagrada Comunhão, ensinar vossa doutrina, ajudar os que estão morrendo, abençoar os que se casam, sofrer e ajudar a carregar a vossa cruz. Quero ser outro Cristo. Quereis chamar-me para ser vosso sacerdote? Estou pronto a seguir-vos. Ó Maria, Mãe dos Sacerdotes, ajudai-me a ser padre. Protegei minha pureza. Fazei-me estudioso, obediente, piedoso e sincero. Guiai meus passos e sede em tudo minha mãe. Amém. Reze com as crianças, ensine as crianças a rezar esta oração e peça a Nossa Senhora muitas vocações sacerdotais, santas e sábias para bem servir o nosso povo. Reze comigo agora a oração do Ângelus.

O anjo do Senhor anunciou a Maria, e ela concebeu do Espírito Santo. Ave Maria, cheia de graça, o Senhor é convosco. Bendita sois vós entre as mulheres, e bendito o fruto do vosso ventre, Jesus. Santa Maria, Mãe de Deus, rogai por nós, pecadores, agora e na hora da nossa morte. Amém. Eis aqui a serva do Senhor. Faça-se em mim segundo a tua vontade. Ave Maria, cheia de graça, o Senhor é convosco. Bendita sois vós entre as mulheres, e bendito o fruto do vosso ventre, Jesus. Santa Maria, Mãe de Deus, rogai por nós, pecadores, agora e na hora da nossa morte. Amém. E o Verbo de Deus se fez carne e habitou entre nós. Ave Maria, cheia de graça, o Senhor é convosco. Bendita sois vós entre as mulheres, e bendito o fruto do vosso ventre, Jesus. Santa Maria, Mãe de Deus, rogai por nós, pecadores, agora e na hora da nossa morte. Amém. Rogai por nós, Santa Mãe de Deus, para que sejamos dignos das promessas de Cristo. Oremos. Infundi, Senhor, em nossas almas a vossa graça, para que, conhecendo pela anunciação do anjo a encarnação do Verbo, vosso Filho bem-amado, cheguemos por sua paixão e cruz à glória da ressurreição. Por Cristo nosso Senhor. Amém.

Vou dar agora uma bênção para as crianças enfermas. Há criancinhas doentes. Se você tem uma criança doente em sua casa, receba agora a bênção. Também para os seus vizinhos, para crianças que você conhece que não estejam na sua presença. Vou dar agora a bênção para as crianças doentes. A nossa proteção está no nome do Senhor, que fez o céu e a terra. O Senhor esteja convosco, Ele está no meio de nós. O nosso Deus se compadece, é o Senhor que olha pelos pequeninos. Deixai vir a mim os pequeninos, pois deles é o reino do céu. Ouvi, Senhor, minha oração e chegue a vós o meu clamor. O Senhor esteja convosco, Ele está no meio de nós. Oremos, Deus, para quem tudo cresce e de quem tudo que cresce recebe a firmeza, estendei a vossa mão sobre este vosso servo enfermo em sua tenra idade, para que, recuperando o vigor da saúde, possa chegar à plenitude da idade, servindo-vos sem cessar ao longo dos seus dias, com fidelidade e gratidão.

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4: Um ótimo início de noite para você que tá ligado na Rádio da Família. São 6:14. O Via Catedral começa de agora até às 11 da noite. Eu, Magno Pires, estou contigo, sou a sua companhia. Vamos juntos com muita alegria, muita música bacana, momentos de fé, momentos de oração, né? Coisa boa. Vamos começar com o nosso Via Catedral. A gente começa com o Fagner. Oração de São Francisco. Daqui a pouquinho, uma oração da tarde com o padre Reginaldo Manzotti. Ainda hoje, no interior da palavra,

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1: Boa tarde, queridos filhos e filhas. Que bom que você está aí para rezarmos juntos a oração da tarde. Toda terça-feira nós lembramos dos doentes e não será diferente hoje. Claro que de modo especial hoje, colocando os doentes no manto de Nossa Senhora Aparecida. Em nome do Pai, do Filho e do Espírito Santo. Amém. Nossa Senhora Aparecida, o sol se põe, a tarde chega. E nesta tarde, Mãe Aparecida, eu quero renovar a minha consagração total e plena a Jesus. Entregar-me, Mãe, sobre os teus cuidados. Porque bem sei, Mãe, padroeira do Brasil, que se me colocar sob os teus cuidados, não me perderei. Eu consagro os meus trabalhos, sofrimentos e alegrias. Eu vos consagro, Mãe, o meu corpo, a minha alma e toda a minha vida. Eu vos consagro, Nossa Senhora Aparecida, minha família. E peço, Mãe, livrai-nos de todo mal, das doenças e do pecado. Nossa Senhora Aparecida, abençoai nossas famílias. Protegei os doentes, as criancinhas. Abençoai a igreja. Abençoai o povo de Deus. Nossa Senhora Aparecida, lembrai-vos que sois a nossa padroeira, poderosa padroeira de nossa pátria. Abençoai todos os governantes. Cessai a corrupção, a mentira. De modo especial, Mãe, olhai pelos desvalidos, excluídos e empobrecidos. Dai-nos a vossa bênção, Mãe. Ave Maria, cheia de graça, o Senhor é convosco. Bendita sois vós entre as mulheres, e bendito é o fruto do vosso ventre, Jesus. Santa Maria, Mãe de Deus, rogai por nós, pecadores, agora e na hora de nossa morte. Amém. Nossa Senhora, fazei-nos dignos das promessas de teu Filho Jesus. Amém.
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0: 6:34, a Marina Lima, pessoa, nosso Via Catedral segue com você até logo mais às 7 da noite, daqui a pouquinho tem a Voz do Brasil, na sequência 8 da noite, o Fica Conosco Senhor, oração do terço, momento de oração, momento de meditação.
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1: Da segunda epístola de São Paulo aos Coríntios, capítulo 6, versículo 10. Como pobres, mas enriquecendo muitos. Como quem nada possui, mas tendo tudo. É no interior desta palavra que vamos caminhar hoje. A lista das tribulações humanas é grande. A vida apresenta desafios, cansaços, perdas e momentos de desânimo. No entanto, São Paulo nos recorda que também é numerosa a lista das alegrias reservadas àqueles que colocam sua confiança no Senhor. O apóstolo descreve seu ministério a partir de contrastes muito profundos. Aos olhos de muitos, sua caminhada poderia parecer marcada apenas por dificuldades e privações. Contudo, é justamente nesse cenário que ele descobre a verdadeira riqueza. Paulo compreende que a alegria do Evangelho não depende da abundância material, nem da ausência de sofrimento. Ela nasce da certeza de estar realizando a vontade de Deus e de participar da obra do reino. Por isso consegue afirmar, como pobres, mas enriquecendo muitos, como quem nada possui, mas tendo tudo. Esse olhar transforma completamente a maneira de compreender a vida. Aquilo que parece perda pode tornar-se ganho quando é vivido com amor, fidelidade e espírito de serviço. No Evangelho de Mateus, Jesus continua conduzindo seus discípulos para uma ética fundada no amor e na misericórdia. O Senhor não ensina o revide nem a violência. Convida a superar a vingança, o endurecimento e a intolerância. Seu caminho passa pelo perdão, pela paciência e pela disposição de servir. Trata-se de um desafio exigente, porque a lógica do mundo quase sempre aponta em direção oposta. Ainda assim, é no coração de Deus que encontramos a força necessária para permanecer fiéis ao Evangelho. Quem vive assim experimenta uma alegria diferente, mais profunda e duradoura. Uma alegria que não depende apenas das circunstâncias exteriores, mas da comunhão com o Senhor. Porque é no interior desta palavra que aprendemos que o verdadeiro tesouro nasce do coração que permanece fiel ao amor, mesmo em meio às tribulações.
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Fechando aqui o nosso Via Catedral, tá de volta amanhã. A partir de 6 horas, a gente começa mais um programa, tá bom? Bom, você continua ligado no nosso programa, daqui a pouquinho tem A Voz do Brasil, na sequência tem Fica Conosco, Senhor, músicas cristãs, momentos de oração, momentos de meditação. Contamos com você, sua audiência, sua companhia. Uma boa noite pra você, tudo de bom. A gente volta daqui a pouquinho.

0: movimentaram o país no dia de hoje.
1: Olá, boa noite.
2: Boa noite para você que nos acompanha em todo o país.
1: Terça-feira, 6 de outubro de 2026.
2: Vamos aos destaques do dia.
1: Sites e aplicativos de apostas online estão oficialmente proibidos no Brasil a partir de hoje.
2: Empresas de bets têm até amanhã para enviar relatório com saldos finais de apostadores.
1: E mais de 26 milhões de usuários não fizeram resgate voluntário dos valores disponíveis. Nazi Brum.
3: Segundo a Secretaria de Prêmios e Apostas do Ministério da Fazenda, ainda restam 1 bilhão 325 milhões de reais na carteira das bets.
2: Alerta climático.
1: O boletim sobre o El Niño aponta risco de eventos extremos e altas temperaturas em boa parte do Brasil entre outubro e o início de 2027.
2: Plataforma digital reúne alertas meteorológicos e orientações para produtores rurais durante o fenômeno. Cleide Lopes.
4: Essas ações têm como foco fortalecer a gestão integrada e prevenir cenários e reduzir riscos.
1: Educação profissional e tecnológica.
2: Modelo de ensino completa 117 anos com oferta de qualificação técnica e ingresso no mercado de trabalho. Gabriela Noronha.
5: Hoje são mais de 3 milhões de matrículas na educação profissional técnica de nível médio, segundo o Censo Escolar da Educação Básica.
1: Hoje na apresentação da Voz do Brasil, eu, Mariana Jungmann e Luciano Seixas.
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1: Quem ainda tem dinheiro nas plataformas de apostas online, as chamadas bets, vai receber os valores diretamente na conta bancária nos próximos dias.
2: A Secretaria de Prêmios e Apostas do Ministério da Fazenda divulgou um novo cronograma para a devolução.
1: De acordo com a pasta, um total de 1 bilhão e 300 milhões de reais ainda não foram resgatados pelos usuários.
3: Foi encerrado ontem, segunda-feira, o prazo para o resgate voluntário dos valores disponíveis nas plataformas de apostas, as bets. Mas, segundo a Secretaria de Prêmios e Apostas do Ministério da Fazenda, ainda restam 1 bilhão 325 milhões de reais na carteira das bets, que devem ser devolvidos aos apostadores. A retirada vale para as empresas que tiveram a autorização de funcionamento no país. Segundo a secretaria, um dos fatos para a demora na retirada é a quantidade de contas com valores reduzidos. Pelo menos 86 milhões de contas possuem saldos de até 99 centavos, totalizando mais de 15 milhões de reais. Agora, as empresas têm até amanhã, dia 7, para informar as instituições financeiras os saldos de cada apostador. De acordo com o ministro da Fazenda, Dario Durigan, o dinheiro deve estar disponível nas contas entre os dias 9 e 14 de outubro.
6: As bets vão ter que informar para os bancos qual é o saldo no seu CPF que ficou lá sobrando. E os bancos, no dia 9 a 14 de outubro, vão devolver o seu dinheiro. Caso tenha qualquer problema, a Caixa vai receber o recurso e intermediar a devolução do seu dinheiro. Não confie em sites, em links que te mandarem, que facilitem a devolução do seu dinheiro.
3: O fim das atividades das bets no país foi determinado por uma medida provisória. Só no dia de hoje, 1.500 sites de plataformas de apostas foram derrubados. Com isso, a partir desta terça-feira, os sites de aplicativos das plataformas deverão ficar indisponíveis. Reportagem Nazi Brum.
2: E para fortalecer as ações de combate à oferta de apostas de cota fixa no país, o Ministério da Justiça e Segurança criou novas estruturas no âmbito da Secretaria Nacional do Consumidor, a Senacom.
1: O Departamento de Fiscalização e Prevenção de Danos ao Consumidor vai atuar na prevenção e repressão das apostas ilegais e também na manipulação de resultados esportivos.
2: Já a Secretaria Nacional de Direitos Digitais vai acompanhar sistemas e políticas adotados pelas plataformas, analisar relatórios de transparência e notificar provedores e aplicativos que violem a medida provisória.
1: Pagar a mesma conta duas vezes por engano ou ter dor de cabeça com golpes e fraudes são alguns dos problemas enfrentados pelos usuários do Pix.
2: Para evitar situações como essas, o Banco Central aprovou novas regras para reforçar as operações financeiras no país.
1: Além de novas medidas de segurança, trabalhadores poderão utilizar o Pix automático em contas salários para pagamentos recorrentes.
7: O Banco Central aprovou novas regras para aperfeiçoar o Pix, ampliar suas funcionalidades e reforçar a segurança do sistema. As mudanças incluem novidades no Pix automático, regras específicas para cobranças híbridas e

0: e novos procedimentos contra fraudes. A partir de 1º de julho de 2027, o Pix automático poderá ser usado em contas salários para pagamentos recorrentes autorizados pelo cliente. A medida amplia as possibilidades de uso da ferramenta, mantendo as restrições já existentes para recebimento e outras operações nessas contas. Outra novidade envolve a cobrança híbrida, que reúne boleto e QR Code do Pix no mesmo documento. Para evitar pagamentos em duplicidade, a nova regra determina o cancelamento automático de um dos instrumentos assim que o outro for pago. Em caso de falhas, o regulamento define responsabilidades das instituições que devem comunicar ao usuário quando houver registro de suspeita de fraude, informar a data da marcação e permitir a revisão da medida. Se a suspeita não for confirmada, o registro deve ser cancelado. Claudimário Carvalho, para a Voz do Brasil.
1: A balança comercial brasileira registrou superávit de 7 bilhões 740 milhões de dólares em setembro, uma alta de 146% em relação ao mesmo período do ano passado.
2: Isso significa que o Brasil vendeu mais mercadorias e serviços para outros países do que comprou, resultando em um saldo positivo para a economia do país.
1: Os dados foram divulgados hoje pela Secretaria de Comércio Exterior do Ministério do Desenvolvimento, Indústria, Comércio e Serviços.
2: Os destaques nas vendas foram para o petróleo bruto, minério de cobre, combustíveis, soja, farelo de soja e café não torrado.
1: Aparelhos auditivos, cadeiras de rodas, camas hospitalares e até mesmo mudanças em imóveis para pessoas com algum tipo de deficiência.
2: Esses são alguns dos itens que podem ser financiados através de crédito acessibilidade, que oferece linha de crédito nos bancos públicos federais para aquisição de produtos e serviços de tecnologia assistiva.
1: Os equipamentos e dispositivos são voltados para dar mais autonomia e independência às pessoas com deficiência.
2: Saiba mais na reportagem de Luana Karen.
3: A linha de crédito Acessibilidade financia a compra de equipamentos, dispositivos e soluções que ajudem na autonomia de pessoas com deficiência. Isadora Nascimento, secretária nacional dos direitos da pessoa com deficiência do Ministério dos Direitos Humanos e Cidadania, lista os itens mais procurados para financiamento:
4: aparelhos para audição, amplificação sonora, cama hospitalar e também cadeira de rodas, que podem ser elétricas.
3: Entre os demais itens financiáveis estão órteses, próteses e dispositivos de acessibilidade para computadores. A linha também contempla o financiamento de adaptações em imóveis residenciais para acessibilidade. Tanto o Banco do Brasil quanto a Caixa Econômica oferecem a linha de crédito. Sérgio Fernandes de Carvalho Júnior, porta-voz do Banco do Brasil, detalha as condições oferecidas pelo banco.
5: O crédito é destinado a pessoas com renda mensal de até 10 salários mínimos. Os valores financiados podem variar entre R$ 70 e R$ 30 mil reais, e podem financiar até 100% do valor do produto ou do serviço adquirido. O prazo para pagamento é de até 60 meses. A taxa de juros é de 6% ao ano para quem possui renda de até 5 salários mínimos e de 7,5% ao ano para quem possui renda acima de 5 e até 10 salários mínimos.
3: A concessão do financiamento depende da análise de crédito e dos requisitos de cada banco. Por isso, o interessado deve consultar a instituição financeira antes da contratação para verificar valores disponíveis, taxa, prazos e documentação necessária. Reportagem Luana Karen.
1: Uma plataforma digital reúne informações de voluntários da Força Nacional do SUS, que atuam em desastres e emergências de saúde pública.
2: É o Sou Força, que já conta com 3 mil profissionais cadastrados.
1: Os profissionais podem ajudar em cenários de desastres naturais, epidemias e até mesmo para conter os impactos do fenômeno El Niño.
6: O sistema foi criado para organizar a força de trabalho e a mobilização de profissionais voluntários que desejam atuar em desastres e emergências de saúde pública por meio da Força Nacional do SUS. Na plataforma digital Sou Força estão reunidas informações sobre formação, competências, experiências e disponibilidade de cada profissional cadastrado. Rodrigo Stabile, diretor da Força Nacional do SUS exemplifica como

0: Esses dados são usados na prática.
1: Aconteceu um deslizamento de terra numa tal região. Então eu sei que eu vou precisar de profissionais da logística, profissionais da enfermagem e de medicina. Eu tenho capacidade agora de acionar o voluntário, saber se ele está disponível para aquela missão.
0: O sistema Sou Força, criado em parceria com a Universidade de Brasília, conta com cerca de 3 mil profissionais voluntários cadastrados atualmente. Para Jonas Brandt, epidemiologista e professor do Departamento de Saúde Coletiva da UNB, a ferramenta vai ser uma ajuda importante no enfrentamento dos efeitos de fenômenos climáticos como o El Niño.
2: Cada vez mais a gente tem aumentado essa frequência dos eventos extremos, as mudanças climáticas. O Brasil é um país que tem perspectivas de ser muito afetado pelo El Niño, seja na região norte do Brasil por causa da seca, seja na região sul do Brasil por causa das chuvas. E essa lista organizada é muito importante para que a gente possa dar conta dessa resposta esse ano.
0: Quem deseja se voluntariar pode acessar o sistema diretamente pelo site plataforma-fnsus.saude.gov.br. Reportagem Luciana Colares de Holanda.
3: Calor acima do normal, risco de incêndios florestais e mudanças extremas no volume de chuvas.
4: Outubro chegou e os brasileiros vão continuar sentindo os impactos do El Niño em diferentes regiões do país.
3: A previsão dos Centros Nacionais de Monitoramento indica que o fenômeno tem mais de 95% de chance de atingir intensidade muito forte entre outubro e dezembro, com efeitos que devem se prolongar até o início do ano que vem.
5: O Instituto Nacional de Pesquisas Espaciais, INPE, e o Centro Nacional de Monitoramento e Alertas de Desastres Naturais, CEMADEM, alertam para os efeitos do El Niño em todo o país. A quarta edição do painel El Niño 2026-2027 atualiza o cenário do fenômeno climático no Brasil. Entre outubro e dezembro, há probabilidade superior a 95% de que o El Niño alcance intensidade muito forte. Os estudos indicam que o fenômeno deve permanecer pelo menos até o início de 2027. A previsão indica probabilidade de chuva acima da média na região sul, em parte do sudeste e no leste do nordeste. Já em grande parte do norte e em áreas do nordeste e centro-oeste, a tendência é de volumes abaixo da média. As temperaturas devem permanecer acima do normal em quase todo o país. Na agricultura, a menor disponibilidade de água no solo no centro-norte pode interferir na germinação e no estabelecimento da soja da safra 2026-2027, além de afetar pastagens e a oferta de água para os rebanhos. No sul, a maior disponibilidade hídrica favorece o milho de primeira safra, mas o excesso de umidade pode aumentar a ocorrência de doenças no trigo e dificultar a semeadura da soja e do arroz irrigado.
4: Ainda falando de El Niño, para garantir uma boa safra, um dos pontos que o produtor rural deve observar é a previsão do tempo.
3: Com essa informação, é possível definir a melhor época para plantar, reduzindo o risco de perda.
4: E com previsão de intensidade do fenômeno climático, os dados sobre temperatura e clima passam a ser ainda mais importantes.
3: Agora, o agricultor pode contar com mais uma ferramenta, uma página oficial com informações e orientações sobre o El Niño e seus possíveis impactos na agricultura e na pecuária brasileira.
6: Excesso de chuvas ou longos períodos de seca. O fenômeno El Niño deve trazer grandes desafios para a agricultura nos próximos meses. Por isso, o Ministério da Agricultura e Pecuária, em conjunto com o IMET, Instituto Nacional de Meteorologia, criou um site com o objetivo de oferecer prevenção e mitigação para os agricultores. A página traz, por exemplo, informações como clima, seguro rural, zoneamento agrícola de risco climático, assistência técnica e formas de crédito rural. Também estão disponíveis avisos meteorológicos de eventos severos, previsão do tempo para capitais brasileiras e informações técnicas voltadas à agricultura, incluindo tecnologias de ponta desenvolvidas pela empresa brasileira de Pesquisa Agropecuária, a Embrapa. Essas ações têm como foco fortalecer a gestão integrada dos riscos climáticos, combinando prevenção, boas práticas de

0: manejo, assistência técnica e instrumentos de proteção ao produtor, como o seguro rural. A ideia é prevenir cenários e reduzir riscos. A página na internet pode ser acessada pelo Ministério da Agricultura no endereço gov.br/agricultura. Cleide Lopes, para a Voz do Brasil.
1: Organizações e moradores de 44 cidades da Bahia e de Pernambuco já podem apresentar projetos destinados a ações de recuperação ambiental.
2: A chamada pública do Banco Nacional de Desenvolvimento Econômico e Social, o BNDES, é voltada para a restauração da vegetação e dos recursos hídricos no entorno das usinas de Sobradinho e Itaparica, no Rio São Francisco.
3: Estão abertas as inscrições para o edital Águas do São Francisco, que vai apoiar ações de restauração ecológica da vegetação nativa e revitalização dos recursos hídricos nas áreas de influência dos reservatórios das usinas hidrelétricas de Sobradinho e de Itaparica, na região entre os estados da Bahia e de Pernambuco. A região de abrangência do edital contempla 25 municípios na área do reservatório da usina de Sobradinho e 19 municípios na área do reservatório da usina de Itaparica. O edital é fruto de uma parceria entre o BNDES, Banco Nacional de Desenvolvimento Econômico e Social, e a conta do Programa de Revitalização dos Recursos Hídricos das Bacias Hidrográficas do Rio São Francisco e do Rio Parnaíba. A gerente do Departamento de Meio Ambiente do BNDES, Vera Guedes, detalha os objetivos da seleção.
4: Serão ao todo 20 milhões de reais para apoiar ações de recuperação da vegetação, além de projetos que contribuam para melhorar a quantidade e a qualidade da água, conservar a biodiversidade, mitigar as mudanças climáticas e ampliar a oferta de serviços ecossistêmicos.
3: As inscrições para o edital Águas do São Francisco vão até o dia 2 de dezembro. Você pode obter mais informações no site chamadas.fumbio.org.br. Reportagem André de Barros Lima.
1: Estudantes de instituições federais têm até o dia 14 de novembro para se inscrever no exame de proficiência em língua inglesa.
2: As inscrições podem ser realizadas através do portal epli.ifsp.edu.br.
1: A iniciativa é um exemplo das possibilidades de formação e qualificação oferecidas pelas instituições, que hoje reúnem 755 unidades em todo o país.
2: E nesse mês, a educação profissional e tecnológica completou 117 anos de história no Brasil.
1: Ao longo desse período, ampliou a oferta de cursos técnicos, de graduação e outras oportunidades de formação para milhões de brasileiros.
2: Saiba mais na reportagem de Gabriela Noronha.
5: A técnica de segurança do trabalho, Patrícia Colasso, hoje atua em uma importante empresa de engenharia paranaense do município de Araucária. Ela conta que a formação no Instituto Federal do Estado foi fundamental para a sua trajetória.
6: Eu trabalhava como operadora de máquinas, aí eu quis um crescimento profissional mais avançado. E hoje em dia eu sou formada, eu já faço uma outra graduação, mas tudo se deu início devido a essa formação em segurança do trabalho.
5: O diploma do Instituto Federal também é a aposta de Franciele Pereira para um futuro melhor. No campus estrutural em Brasília, ela é estudante do curso técnico integrado em meio ambiente e participa de pesquisas, ações de extensão e projetos que relacionam o conhecimento aprendido em sala de aula aos desafios da comunidade.
7: Minha mãe falou que queria muito que eu entrasse no Instituto Federal de Brasília e, cara, representa muita coisa no meu futuro, não só pelos trabalhos que eu desenvolvo aqui e por esse negócio de você apresentar muitos projetos.
5: Os institutos federais são entidades especializadas na educação profissional e tecnológica, oferecendo também educação básica e superior. Atualmente, a rede federal conta com 755 unidades entre campi e polos de inovação. Para Marcelo Brega Gnoli, secretário de Educação Profissional e Tecnológica do Ministério da Educação, o diferencial desta modalidade de ensino é o compromisso com o desenvolvimento social e econômico da região.
8: Aquelas matérias que muitas vezes ele não tem uma associação dentro de sala de aula, ela sempre vai estar vinculada a alguma questão prática de resolução
9: com arranjo produtivo, com arranjo social.
5: Embora os institutos federais tenham sido criados em 2008, a educação profissional e tecnológica faz parte da história do Brasil há 117 anos. Uma caminhada que começou oficialmente em 1909. Naquela época, o objetivo era oferecer um ofício aos jovens das classes menos favorecidas. Hoje, são mais de 3 milhões de matrículas na educação profissional técnica de nível médio, segundo o Censo Escolar da Educação Básica, e cerca de 2 milhões de estudantes em cursos tecnológicos de graduação, conforme o Censo da Educação Superior. Para a presidente da Associação Quilombola de Faceira de Chapada do Norte, em Minas Gerais, Ana Maria Pereira, contar com um campus da EPT Quilombola representa uma oportunidade de acesso à formação profissional para indígenas e quilombolas da região.
10: Campus Quilombo, ele vem para nos fortalecer, para garantir para que nós, nossa juventude, permaneça em nossos territórios.
5: O acesso à educação profissional e tecnológica varia conforme a instituição, o curso e o nível de ensino. Na rede federal, as regras de ingresso são definidas por cada instituição e divulgadas em edital. Nos cursos de graduação, a seleção pode ser feita pela própria instituição ou pelo SISU, conforme as regras de cada curso. Reportagem Gabriela Noronha.
2: Então, vou, para quem quiser fazer o exame de proficiência em língua inglesa, eu vou repetir o portal onde as inscrições podem ser feitas: epli.ifsp.edu.br.
11: Dicas do Enem.
12: Meu nome é Ana Beatriz Silva e minha dúvida é: como controlar o tempo durante a prova?
13: Quem responde a Ana Beatriz é o professor Tiago Diana. Ele aproveita para dar dicas sobre os principais temas da prova de história. Vale a pena conferir.
14: Fala pessoal, dica importantíssima para você que vai fazer a prova do Enem. E eu vou dividir a minha fala aqui em dois momentos diferentes. O primeiro é sobre a organização da prova e a sua estratégia. São duas provas longas e você aproveitar bem o seu tempo vai ser um grande diferencial competitivo. São 3 minutos por questão. Investe muito no tempo de qualidade, leitura e interpretação da prova. Agora, nos temas de história, que é sempre muito recorrente, tem uma aposta grande na recorrência do tema Brasil-Colônia e principalmente os aspectos da escravidão. Toda vez que você pensar em aspectos de trabalho, economia, cidadania, direito, esses temas estarão presentes na prova e farão você acumular muitos pontos. Em história geral, a pegada história contemporânea, tentando se aproximar dos tempos mais atuais, é muito forte. Você tem uma grande prova e aproveite muito todo o seu estudo e toda a sua dedicação.
13: É isso aí. Se prepare e acompanhe as nossas dicas toda terça-feira aqui na Voz do Brasil e também na radiogov.ebc.com.br.
1: Estudantes indígenas ganharam mais tempo para reunir a documentação e garantir a participação no Programa de Desenvolvimento Acadêmico Indígena.
2: O prazo de inscrições para a seleção, que terminaria no dia 1º de outubro, foi prorrogado e agora segue aberto até o dia 26.
1: Com a alteração, o calendário do processo seletivo precisou ser ajustado e tem novas datas.
15: Candidatos interessados em participar do Programa de Desenvolvimento Acadêmico Indígena, o PEDAI, tem até 26 de outubro para se inscrever na seleção. O prazo inicial, previsto para 1º de outubro, foi ampliado pela Coordenação de Aperfeiçoamento de Pessoal de Nível Superior, a CAPES, autarquia vinculada ao Ministério da Educação. As candidaturas poderão ser enviadas até 26 de outubro, no horário de Brasília, exclusivamente pelo sistema eletrônico de inscrição da CAPES. Com a mudança no prazo, todo o cronograma foi reajustado. Agora, a análise documental está prevista para o período de 27 de outubro a 5 de novembro. O resultado será divulgado em 6 de novembro, com prazo para recursos entre 9 e 11 de novembro. A matrícula e o início das atividades seguem previstos para o primeiro ou segundo semestre de 2027. Para mais informações, acesse o portal gov.br/mec. Locução, Thalita Albuquerque.
2: Essas foram as notícias do governo federal.
1: Uma realização da Secretaria de Comunicação Social da Presidência da República.
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1: Fique agora com as notícias do Poder Judiciário e do Congresso Nacional. Boa noite.
2: Uma boa noite, até amanhã.
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17: Você vai ouvir agora notícias do Poder Judiciário. CNJ e Bacen propõem novas regras e limites para

0: A negociação de precatórios.
1: Justiça Eleitoral convida eleitores para contar como foi a experiência nas eleições 2026.
0: STJ anula júri e autoriza que peritos sejam ouvidos em caso sobre bebê de, ou seja, sobre morte de bebê após parto.
1: Boa noite, eu sou Marcela Luiz.
0: E eu sou Walter Lima.
1: O presidente do Supremo Tribunal Federal e do Conselho Nacional de Justiça, ministro Edson Fachin, e o presidente do Banco Central, Gabriel Galípolo, receberam nesta terça-feira uma nota técnica com novas regras e limites para a negociação de precatórios.
0: O evento ocorreu na sede do STF em Brasília. A nota foi entregue pelo Grupo Executivo Interinstitucional criado pelo CNJ, o Banco Central e pela Advocacia Geral da União. Na ocasião, Fachin destacou que a nota técnica é fruto de um trabalho conjunto das instituições para dar uma resposta firme, mas cuidadosa à realidade do mercado.
2: É dessa matéria complexa, sensível e de impacto prático que nós hoje aqui estamos a cuidar. Como sabemos, a cessão de crédito precatório é um instituto constitucionalmente admitido e garantido. Por isso, o desafio é exatamente esse, o de garantir que essa circulação ocorra com informação adequada, rastreabilidade, transparência, proteção do cedente, respeito à ordem constitucional de pagamento e o controle pelo tribunal competente. Por isso, regular não é impedir que o crédito circule, é assegurar que ele circule com segurança. E é justamente esse chamado que a nota técnica procura aqui atender.
1: Segundo Fachin, a nota técnica será submetida à análise do plenário do CNJ e da instância competente do Banco Central.
0: O presidente do Supremo ressaltou ainda que o normativo deverá ser apreciado e aprovado ainda neste mês de outubro.
1: Justiça Eleitoral convida eleitores para contar como foi a experiência nas eleições 2026.
0: A enquete anônima está disponível no site do Tribunal Superior Eleitoral até 31 de outubro. Mariana Fabre.
3: O objetivo é entender como foi a experiência de quem participou das eleições e o que pode ser melhorado nas próximas. Além de uma avaliação geral, o eleitor ou a eleitora pode compartilhar sua experiência sobre o acesso à informação, o deslocamento para a sessão eleitoral e sobre a própria votação. A participação é voluntária, feita pela internet, no site tse.jus.br, que leva cerca de 3 minutos.
1: STJ anula júri em que médico e enfermeira são acusados por morte de bebê após parto domiciliar.
0: Segundo os ministros, a defesa foi prejudicada ao não obter autorização para que dois peritos fossem ouvidos. Fátima Uchoa.
4: O Tribunal de Justiça do Rio Grande do Sul negou o pedido de oitiva dos peritos por avaliar que a defesa perdeu o prazo para indicar os assistentes técnicos a serem ouvidos, mas o STJ anulou o júri, considerando que as particularidades do caso e a necessidade de compreensão da atuação médica são suficientes para autorizar a oitiva dos peritos em novo júri e que a perda de prazo não pode prevalecer sobre o princípio da plenitude da defesa. O relator foi o ministro Reinaldo Soares da Fonseca.
1: A Justiça do Trabalho manteve uma indenização de R$3.000 a um empregado agredido pelo supervisor.
0: O caso aconteceu em Ituiutaba, Minas Gerais, mas o trabalhador também contribuiu para o conflito. Simone Moura.
5: O empregado fotografava o supervisor sem autorização e publicava as imagens com comentários depreciativos no grupo de WhatsApp da empresa. Em uma dessas situações, ele foi agredido pelo chefe. Para a justiça, a agressão não se justifica, mesmo com provocação. Mas a conduta do trabalhador também foi considerada na fixação da indenização no valor de R$3.000.
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1: Uma boa noite.
0: E até amanhã.
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1: Eu sou Paula Groba.
2: E eu sou Humberto Pinheiro.
1: E estes são os destaques de hoje do Jornal do Senado, que começa agora.
2: Senadores iniciam sessões de discussão da PEC que acaba com a escala de 6 dias de trabalho e 1 de folga.
1: Projeto no Senado prevê inclusão de artesãos de baixa renda na Previdência Social.
2: Senado discute medidas para enfrentar impactos de Super El Niño.
1: Boa noite.
2: Boa noite.
1: Mais dias de descanso e menos dias de trabalho. O Senado começou a discutir o fim da escala 6x1. A proposta pode mudar a rotina de milhões de trabalhadores.
2: Segundo o presidente do Senado, o texto pode ser votado em primeiro turno já na próxima semana, após 5 sessões de discussão. Repórter Alexandre Campos.
3: O Senado fez nesta terça-feira a primeira de 5 sessões de discussão da proposta de emenda à Constituição, que acaba com a chamada escala 6x1, antes da votação da matéria em primeiro turno. Na prática, a PEC prevê que a jornada de trabalho passará de 44 para 40 horas semanais, sem redução de salário e com direito a 2 dias de folga, sendo um deles preferencialmente aos domingos. Essas regras não valerão para os servidores públicos, mas alcançarão os terceirizados de órgãos públicos. Também não serão aplicáveis para os trabalhadores da iniciativa privada que tiverem diploma de curso superior e que receberem um salário maior que 2,5 vezes o teto da Previdência Social, salvo se o empregador, por vontade própria, decidir o contrário. A diminuição será gradual. Se aprovada a proposta, 2 meses depois de sua promulgação, o tempo de trabalho por semana passará de 44 para 42 horas. Um ano depois da implementação dessa primeira etapa, vai diminuir para 40 horas. Sem se manifestar sobre o mérito da PEC, a senadora Damaris Alves, do Republicanos do Distrito Federal, defendeu que o início da discussão da proposta em plenário deveria ocorrer depois do segundo turno das eleições.
4: É uma matéria delicada, uma matéria que diz respeito a inúmeros segmentos e é a matéria de mais interesse do trabalhador. Como é que você pega uma coisa que vai mexer com milhões de vidas e você coloca no período eleitoral? Eu acho que essa discussão, pé no chão, tinha que ser pós-eleição. É diz respeito à vida do trabalhador.
3: Mas o senador Paulo Paim, do PT do Rio Grande do Sul, afirmou que a redução da jornada de trabalho é uma pauta antiga no país. Ele lembrou que o ex-presidente Getúlio Vargas, diante da falta de limite, fixou a jornada em 48 horas semanais.
5: Depois, na Constituinte, nós conseguimos reduzir de 48 para 44. De lá para cá, eu apresentei acho que uma meia dúzia de PEC. Realizamos dezenas de audiências públicas e aqui no plenário também 2, 3 sessões temáticas. Para mim, as eleições devem acontecer sim, sempre. No Brasil acontece 2 em 2 anos, que é os prefeitos e depois governadores e o Congresso, né? E a presidência da República. Então, cada vez que tiver uma discussão de uma campanha eleitoral, não se vota mais nada. É totalmente absurdo.
1: O presidente do Senado, Davi Alcolumbre, afirmou que vai cumprir todas as etapas previstas para a análise da proposta que acaba com a escala 6x1. Segundo ele, a PEC passará por 5 sessões de discussão antes de uma eventual votação em primeiro turno. Se for aprovada, serão necessárias mais 3 sessões de discussão antes da votação em segundo turno.
2: Alcolumbre também destacou que cumpriu o compromisso de levar a proposta ao plenário e afirmou que, no momento da votação, cada senador e senadora terá liberdade para decidir sobre a redução da jornada de trabalho dos quase 40 milhões de brasileiros que, segundo ele, atualmente trabalham na escala 6x1.
6: Qual é o meu desejo? É cumprir integralmente o rito constitucional, sem atropelos, sem acelerar nada, para na semana que vem termos sessões terça, quarta e quinta, e se caso todos nós pudermos concluir as 5 sessões de debate na semana que vem, do ponto de vista regimental, colocar para sua deliberação em primeiro turno.
1: Quem vive do artesanato poderá ter direito à proteção da Previdência Social.
2: Um projeto em análise no Senado prevê que artesãos de baixa renda sejam reconhecidos como segurados especiais com acesso a benefícios previdenciários. Repórter Marcela Cunha.
7: O projeto da senadora Lurdinha Pereira, do PSB do Maranhão, inclui entre os segurados especiais da Previdência o artesão que trabalha em regime de economia familiar. O segurado especial é uma categoria da Previdência que reúne trabalhadores que vivem da própria atividade e tem regras específicas de contribuição. Para ser enquadrado nessa categoria, é preciso ter o artesanato como profissão habitual ou principal meio de vida. Além disso, a renda obtida com a atividade não poderá ultrapassar um salário mínimo. A regra valerá tanto para quem vive no campo quanto nas cidades. A senadora Zenaide Maia, do PSD do Rio Grande do Norte, destaca que, para muitas famílias, o artesanato também representa fonte de renda e sustento.
8: O artesanato não é só beleza, ele é cultura, é renda, é dignidade e é desenvolvimento para muitas comunidades.
7: A condição de artesão deverá ser comprovada de acordo com a Política Nacional do Artesão.
1: Chuvas intensas, secas, enchentes e ondas de calor podem se tornar mais frequentes e intensas com a previsão de um super El Niño.
2: O fenômeno acende o alerta para os impactos no Brasil e o Senado já discute e aprova medidas para preparar o país e reduzir os prejuízos causados por eventos climáticos extremos. Repórter Patrícia Oliveira.
9: A previsão a partir de agora em outubro e para os próximos meses é de chuvas acima da média em partes da região sudeste do Brasil e principalmente no sul, com a possibilidade de ciclones. Enquanto outras regiões, como o Nordeste e a Amazônia, podem enfrentar períodos mais secos e maior risco de queimadas. Um projeto transformado em lei da senadora Tereza Cristina, do Progressistas de Mato Grosso do Sul, impede o bloqueio dos recursos do pagamento do seguro rural para proteger o produtor contra grandes perdas no campo. Outra proposta do senador astronauta Marcos Pontes, do PL de São Paulo, cria uma política nacional com um sistema de informações para prevenção e monitoramento dos riscos de desastres.
10: E isso é extremamente importante para que os nossos municípios fiquem mais preparados para enfrentar situações de emergências climáticas, e elas vão aparecer cada vez mais.
9: O projeto está pronto para votação na Comissão de Constituição e Justiça.
1: Respeitar a vontade do eleitor expressa nas urnas é fundamental para fortalecer a democracia. A avaliação é do presidente do Senado, Davi Alcolumbre, após o primeiro turno das eleições.
2: Ele pediu respeito ao resultado também no segundo turno, marcado para o dia 25 de outubro. Repórter Raíssa Abreu.
11: Ao chegar ao Senado nesta terça-feira para retomar as sessões plenárias, o presidente da Casa, Davi Alcolumbre, cobrou dos brasileiros respeito ao resultado das urnas no segundo turno.
12: Que o povo brasileiro possa, a partir deste segundo turno para presidente, nos estados que teremos segundo turno, fazer a escolha com a sua consciência livre de escolher o que é melhor para o Brasil. Como presidente do Congresso Nacional, eu tenho a convicção, primeiro, que todos nós precisamos respeitar o resultado das urnas. Isso é questão fundamental para o fortalecimento da democracia.
11: O segundo turno das eleições está marcado para 25 de outubro.
1: Já o senador Confúcio Moura, do MDB de Rondônia, defendeu uma atuação política sem radicalização e voltada à solução dos problemas concretos do país. Ele afirmou que o próximo Congresso deve priorizar medidas graduais e destacou a importância da educação, da pesquisa científica e da valorização de professores e pesquisadores.
2: Para Confúcio, governos de diferentes linhas políticas precisam concentrar esforços em fazer o básico bem feito. Ele destacou que é completamente injustificável adotar posturas contrárias ao avanço do conhecimento.
13: Não pode nenhum governo de direita, conservador ou esquerda, no mundo da tecnologia, do avanço da inteligência artificial, de tudo isso, a gente ser contra a pesquisa científica, contra o pesquisador brasileiro, contra o professor. Isso não justifica em nenhum partido do mundo.
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2: Edição de Paula Groba e trabalhos técnicos Eliseu Caires. O Jornal do Senado fica por aqui. Acompanhe agora as notícias da Câmara dos Deputados. Boa noite.
1: Boa noite e até amanhã.
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0: Bancadas discutem pautas prioritárias para o período depois das eleições.
1: Homens brancos e com graduação são maioria entre os deputados eleitos.
0: Primeiro turno teve maior número de abstenções desde a redemocratização.
1: 23 deputados federais vão assumir outros cargos no próximo ano.
0: Boa noite. A partir de 2027, pelo menos 23 deputados que cumpriam o mandato parlamentar na Câmara nesta legislatura vão ocupar outros cargos, como informa o repórter Luiz Cláudio Canuto.
2: 23 deputados federais foram eleitos para outros cargos, como governador, senador e deputado estadual. 17 deputados federais foram eleitos para o Senado. E 2 foram eleitos na chapa para o Senado, como suplentes de senador. Em nível estadual, o deputado Zuco, do PL do Rio Grande do Sul, foi eleito em primeiro turno governador do estado. Em Tocantins, o deputado Vicentinho Júnior, do PSDB, disputará o segundo turno contra a senadora professora Dorinha, do União. Segundo o cientista político Paulo Castro, a Câmara dos Deputados costuma ser o ponto de partida para uma carreira política em nível nacional. E é natural que deputados, após algum mandato, passem a disputar vagas no Senado, prefeituras ou governos de estado.
3: Então o eleitor percebe isso, ele sabe que essa atuação política aqui na Câmara dos Deputados também gera muito aprendizado político, consolida também as bases de atuação desses parlamentares nos seus municípios, principalmente depois que nós tivemos aí a possibilidade de flexibilizar, vamos dizer assim, a forma como eles disponibilizam, direcionam emendas parlamentares para os seus eleitores, e o eleitor valoriza essa experiência. Então é comum, porque dentro da política, né, quem tem mais exposição, quem tem mais presença, costuma sair à frente na eleição. Então, certamente um deputado federal que disputa outro cargo já tem esse recall.
2: 5 deputados federais foram eleitos para assembleias legislativas e 4 ficaram como suplentes nas chapas eleitas para os legislativos estaduais. Outros 31 deputados candidatos não foram eleitos. Da Rádio Câmara de Brasília, Luiz Cláudio Canuto.
4: Eleições.
1: O perfil dos deputados permaneceu quase inalterado em relação às legislaturas anteriores e a maior parte da Câmara segue sendo formada por homens brancos e com nível superior. Saiba mais detalhes sobre o perfil dos parlamentares eleitos na reportagem de Agui Pontes.
5: Com a contagem dos eleitos, a Câmara dos Deputados mantém perfil social majoritariamente branco, masculino e com idade média em torno de 49,9 anos. Segundo o cientista político da Universidade de Brasília, Murilo Mendes, o rosto da Câmara é muito próximo do que ela já vem tendo há muito tempo.
6: A Câmara dos Deputados manteve o mesmo perfil, muito parecido, o perfil social de outras legislaturas, majoritariamente formada por homens brancos de ensino superior, também de maior renda.
5: Segundo o último levantamento dos perfis dos deputados, dos 513 representantes na Câmara, 421 possuem ensino superior. Deputados do sexo masculino ocupam 404 cadeiras e 374 dos representantes são brancos. Esses mesmos fatores encontram pouca correspondência na população geral, segundo dados do IBGE. Enquanto deputados com ensino superior são 82,1%, esse mesmo perfil representa 21,4% da população. A população masculina corresponde a 48,5% do povo brasileiro. Já na Câmara, 78,8% dos eleitos são homens. E apesar de 72,9% dos deputados serem brancos, 10,2% dos brasileiros se autodeclaram da mesma forma. Representantes pretos e pardos somam 26,4%, em torno de 1/4 da Câmara. Pessoas indígenas têm 3 representantes, um a menos se comparado à legislatura anterior. E pessoas amarelas de ascendência asiática têm 1 representante, 2 a menos do que antes da eleição, o deputado Kim Kataguiri, do Missão de São Paulo. Segundo o cientista político Murilo Mendes, apesar do perfil da Câmara se manter muito próximo ao que sempre foi, houve um aumento da presença feminina. Foram mais 19 cadeiras com as eleições de 2026, fazendo com que elas passassem de 17,7% das candidatas eleitas em 2022 para 21,2%.
6: Hoje as mulheres são vitrines eleitorais dos partidos, funcionam como puxadoras de votos em muitos estados. Então hoje o investimento em candidaturas femininas deixou de ser apenas para cumprir a nominata, para cumprir a cota de gênero. E hoje elas são cabeças de chapa da disputa proporcional.
5: No recorte de faixa etária, a média de 49,9 anos se mantém constante em comparação a outras magistraturas, mas apresenta diversidade de idades na casa.

0: A maior fatia dos deputados, 31%, tem entre 40 e 49 anos. Cerca de 24% tem entre 50 e 59. 17,5% possui entre 60 e 69. Entre 21 e 34 anos, são 9,7%. E 70 anos ou mais, são 6%. Os deputados mais idosos, com 78 anos, são Magna Mofato, do PL de Goiás, e Luiz Carlos Busato, do União do Rio Grande do Sul. O mais jovem, com 21 anos, é Alvinho Lira, do PP de Alagoas. A composição da Câmara contou com uma maioria de deputados reeleitos. Aproximadamente 58% estão renovando o pleito. Da Rádio Câmara, de Brasília, Agui Pontes.
1: Na próxima legislatura, 29 deputados federais voltam a exercer o mandato na Câmara. É o maior número de ex-deputados que retornam à casa desde 2010. Confira os detalhes na reportagem de Antônio Vital.
2: Dos 513 deputados federais eleitos este ano, 29 já tinham exercido o mandato antes e estavam fora da Câmara. Esse número representa menos de 6% do total, mas inclui ex-parlamentares conhecidos em seus estados, como o ex-presidente da Câmara João Paulo Cunha, do PT de São Paulo, e o ex-líder do governo Bolsonaro na casa, Major Vitor Hugo, do PL de Goiás. Dos ex-deputados que retornam à Câmara, 12 são do PL, 7 do PT, 3 do MDB e os demais do PP, Podemos, União Brasil, Novo, PSD e PRD, com um representante cada. O número de ex-deputados que retornam à Câmara é o maior desde 2010. Em 2010 foram 28 e em 2022 foram 17. Esses deputados não estão incluídos nos cálculos de renovação da Câmara, que só considera os eleitos para o primeiro mandato. Esse número é de 183, o que representa uma taxa de renovação de pouco mais de 35%. Dentre os outros nomes conhecidos que ocuparão cadeiras de deputados no ano que vem, estão Freixo, do PT do Rio de Janeiro, Agnello Queiroz, do PT do Distrito Federal, e subtenente Gonzaga, do PL de Minas Gerais. Para o cientista político Ricardo de João Braga, são políticos experientes que enfrentaram uma tarefa difícil ao se elegerem sem estar ocupando um mandato.
3: Quem estava fora da política no sentido dos cargos teve que subir uma montanha relativamente alta. E quem estava fora da política mesmo, eu acho que teve que trabalhar vários anos para conseguir reconstruir a sua rede de relacionamento. Esse retorno, primeiro, é o reconhecimento do eleitor, ou então é simplesmente até um recall, como a gente costuma dizer, aquela lembrança. Mais uma coisa que é interessante é que é uma volta de parlamentares experientes.
2: Entre os que voltam a exercer um mandato este ano estão apenas três mulheres: Perpétua Almeida, do PCdoB do Acre, professora Rosa Neide, do PT de Mato Grosso, e Rose Modesto, do União de Mato Grosso do Sul. Da Rádio Câmara de Brasília, Antônio Vital.
4: Política. O primeiro turno das eleições registrou o maior número de abstenções desde a redemocratização. Quem explica os detalhes é a repórter Kate Nayane.
5: Neste domingo, o primeiro turno das eleições de 2026 registrou o maior número de abstenções desde 1998. Ao todo, foram 21,08%, o que equivale a 33,4 milhões de eleitores, segundo dados do Sistema de Totalização de Votos do Tribunal Superior Eleitoral. O especialista em relações governamentais, Eduardo Galvão, analisa que o percentual já era esperado, considerando as últimas eleições. Para ele, a alta expectativa dos brasileiros sobre os candidatos causa uma espécie de frustração, o que pode levar o eleitorado a se abster do direito ao voto.
6: Tanto aqui no Brasil quanto em outros países também da América Latina, que é a alternância muito rápida de poder entre espectros políticos. Ou seja, vota-se na direita, não consegue resolver os problemas, vota-se na esquerda tentando resolver os problemas, não se consegue esse resultado, o imediatismo das pessoas, do eleitorado, por soluções.
5: Ele afirma ainda que essa expectativa explica não só a alternância no poder, quanto a desmotivação das pessoas para ir às urnas exercer a sua cidadania.
6: Na minha visão, esse dado, ele conversa muito com essa tendência de alternância de poder, porque isso demonstra uma insatisfação muito grande das pessoas em relação ao ambiente político, em relação aos próprios representantes. Na percepção das pessoas, as demandas sociais não estão sendo atendidas nem por um projeto de governo, nem por outro projeto de governo.
5: Em 2022, a porcentagem de abstenção foi de 20,95% na primeira etapa da votação. Em 2026, 150 148,7 milhões de eleitores foram considerados aptos a votar. 125 milhões compareceram às urnas. Entre os votantes, 2,2 milhões dos votos foram em branco e 3,6 milhões nulos. Os votos brancos e nulos são geralmente de pessoas que não se identificam com nenhum candidato ou partido. É tido como um voto de protesto e pode demonstrar o descontentamento da população em relação às opções de governantes disponíveis para ocupar as cadeiras do plenário. Da Rádio Câmara de Brasília, Kate Nayane.
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1: Economia. Arthur Oliveira Maia, do União da Bahia, é favorável à proposta de emenda à Constituição que limita a alíquota máxima do IPVA a 1% do valor de venda do veículo. A PEC também altera a base de cálculo do imposto para considerar o peso de fábrica do automóvel em vez do valor de mercado.
4: Arthur Oliveira Maia explica que a ideia é tornar a cobrança mais previsível e evitar que o valor do IPVA aumente de forma excessiva em razão do preço do veículo. O texto ainda permite que os estados concedam descontos para veículos menos poluentes.
1: Fernando Coelho Filho, do União de Pernambuco, apoia a criação de uma frente parlamentar em defesa do mutualismo. O colegiado visa garantir uma alternativa viável e competitiva ao mercado tradicional de seguros de veículos.
4: Fernando Coelho Filho ressalta que a iniciativa busca articular ações entre o governo, a iniciativa privada e a sociedade civil para fortalecer o setor. Segundo ele, o colegiado é importante para garantir um ambiente regulamentado que amplia a proteção do patrimônio da população.
1: Agricultura. Gabriel Mota, do União de Roraima, defende a aprovação de projeto que cria um programa nacional de assentamentos produtivos próximos às cidades. A proposta busca ampliar o acesso à terra para famílias vulneráveis, com foco no abastecimento de mercados locais.
4: Gabriel Mota ressalta que os assentamentos poderão receber apoio para assistência técnica, crédito e comercialização da produção. O texto admite lotes menores que um hectare, desde que estudos comprovem a viabilidade econômica, ambiental e produtiva da área.
1: Votação. Após o primeiro turno das eleições, os partidos começam a discutir pautas prioritárias. O PL, com a maior bancada eleita para a Câmara e o Senado, defende mais flexibilidade nas relações trabalhistas.
4: A Federação PT, PCdoB, PV, com a segunda maior bancada eleita para a Câmara, diz que o fim da escala 6x1 é uma demanda da sociedade. A repórter Silvia Munhato tem as informações.
8: Com a definição das novas composições da Câmara e do Senado para a próxima legislatura, os partidos já começam a discutir as pautas legislativas prioritárias. A partir da força eleitoral do PL mostrada nas urnas, o deputado Maurício Marcon, do Rio Grande do Sul, vice-líder do partido na Câmara, acredita que haverá menos espaço para medidas que busquem regular as relações trabalhistas, como as discussões sobre a jornada de trabalho máxima.
9: A gente tem exemplos dos Estados Unidos, do Canadá, da Austrália, da Inglaterra, que fazem a questão por horas trabalhadas com os direitos trabalhistas garantidos de forma proporcional, onde as pessoas vão fazer as suas horas de trabalho que assim desejarem. Se quiserem trabalhar 2, 3, 4, 5, 6 dias, elas vão ter a liberdade.
8: Para o deputado Daniel Almeida, do PCdoB da Bahia, vice-líder do governo no Congresso, a sociedade se mostrou favorável ao fim da escala 6x1, porque quer mais tempo livre.
10: Quem está contra isso, está contra a evolução natural das coisas. Está contra a opinião da sociedade, está contra os trabalhadores brasileiros. Esse debate de que o mercado regula as relações na sociedade, regula as relações no mundo do trabalho, as relações econômicas, é uma falácia. Não é assim que as coisas funcionam.
8: Maurício Marcon afirma que o partido deve trabalhar pelo corte de impostos e até para suspender a reforma tributária, aprovada em 2023 pelo Congresso. Outro movimento, segundo ele, será na direção do corte de gastos, além de outras pautas.
9: Fim das decisões monocráticas do Supremo Tribunal Federal, que está lá esperando a

0: muito tempo lá e a gente precisa votar, redução da maioridade penal. Então a gente tem várias pautas aí para serem aprovadas.
1: Daniel Almeida acredita que o país terá que fazer um enfrentamento mais firme do crime organizado e citou a proposta em discussão que busca reestruturar o sistema de segurança pública.
2: Criou-se o fundo eleitoral, mas a presença do poder econômico e, de forma especial, de setores do crime organizado na vida política está cada vez mais intensa. Então, tem que fazer uma reforma político-eleitoral.
1: O vice-líder do governo também acredita que será necessária uma discussão sobre o Supremo Tribunal Federal, no sentido de fixar mandatos para os ministros. Da Rádio Câmara de Brasília, Silvia Minhato.
3: Segurança Pública. Mário Negro Monte Júnior, do PSB da Bahia, apoia a proposta que amplia a coordenação da União na segurança pública e integra os órgãos federais, estaduais e municipais. A PEC também reforça a atuação da Polícia Federal contra organizações criminosas e milícias.
4: Mário Negro Monte Júnior destaca ainda a criação da Polícia Viária Federal, com atuação em rodovias, ferrovias e hidrovias, e a inclusão das guardas municipais no sistema de segurança pública. Ele acrescenta que a proposta também prevê recursos para os fundos nacionais da área.
3: Marangoni, do Podemos de São Paulo, é autor de proposta que altera o Código Penal para aumentar a punição a quem comete o crime de ato obsceno em locais de uso coletivo. De acordo com a matéria, a punição passa a ser de 2 a 5 anos de reclusão, além de multa.
4: Marangoni afirma que a medida alcança banheiros, vestiários, escolas, transportes coletivos, centros comerciais e outros espaços frequentados por crianças e adolescentes. Ele considera que esses ambientes exigem proteção reforçada contra a exposição a atos de conteúdo sexual.
3: Marussa Boldrin, do Republicanos de Goiás, propõe criar diretrizes nacionais para transformar as salas lilás em uma política de atendimento humanizado a mulheres e meninas vítimas de violência. A implantação seria gradual, respeitando a autonomia de estados e municípios.
4: A proposta, relatada por Marussa Boldrin na Comissão de Saúde, garante acolhimento, escuta especializada e integração com a rede de proteção. Também prevê treinamento contínuo das equipes e protocolos nacionais para orientar o atendimento às vítimas.
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3: Previdência. Vander Lubé, do PT de Mato Grosso do Sul, apoia o projeto que regulamenta a aposentadoria especial por penosidade no regime geral de previdência social. A proposta define o conceito de penosidade e estabelece critérios para a concessão do benefício.
4: O texto de Vander Lubé prevê a aposentadoria após 25 anos de trabalho em condições de grande desgaste físico ou mental, mediante comprovação por perícia técnica. O projeto também cria regras específicas para motoristas do transporte rodoviário comprovarem o direito ao benefício.
3: Termina agora o Jornal Câmara dos Deputados, produzido pela Rádio Câmara, com trabalhos técnicos de Everson Urani e apresentação de Luciana Vieira e José Carlos Andrade. Uma ótima noite para você.
4: A Voz do Brasil volta amanhã. Uma boa noite para você.
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4: Uma excelente noite para você, ouvinte da Rádio da Família. Fica Conosco, Senhor. Começando, né? A gente agradece você o carinho, a audiência e convida para que seguimos juntos aí nessa caminhada, nessa noite maravilhosa. Até às 11 horas da noite, eu, Magno Pires, estou contigo, tá bom? Vamos ter um papo cabeça com o Padre Camilo. Daqui a pouquinho, o nosso Santo Terço em Família, rezando e meditando os mistérios desta terça-feira, né? Os mistérios dolorosos. Vai rezar com a gente nessa noite abençoada. Vamos ter o Vinde Vede, a leitura orante da Palavra de Deus com o Padre Gerardo Dores. A Voz do Pensamento com o Frei Flávio Henrique. Muita coisa bacana, viu? Vamos juntos na rádio que toca o seu coração, a rádio que leva a boa nova até você. Vamos começar com o Evangelho do Dia. Oséias de Souza. Boa noite, Oséias.
5: Boa noite, Magno Pires. Boa noite aos ouvintes do Fica Conosco, Senhor. O Evangelho do dia está em Lucas, capítulo 10, versículos do 38 ao 42. Naquele tempo, Jesus entrou num povoado e certa mulher, de nome Marta, recebeu-o em sua casa. Sua irmã, chamada Maria, sentou-se aos pés do Senhor e escutava a sua palavra. Marta, porém, estava ocupada com muitos afazeres. Ela aproximou-se e disse: Senhor, não te importas que minha irmã me deixe sozinha com todo o serviço? Manda que ela me venha ajudar. O Senhor, porém, lhe respondeu: Marta, Marta, tu te preocupas e andas agitada por muitas coisas. Porém, uma só coisa é necessária. Maria escolheu a melhor parte e esta não lhe será tirada. Palavra da Salvação.
4: Obrigado, Zéias. Forte abraço, meu irmão. A gente agradece, viu, mais uma vez por esse maravilhoso evangelho. Amanhã contamos com você novamente aqui conosco. Vamos começar com música. Para você que tá aí, o Davidson Silva, Um Canto Novo. Boa noite.

0: E 12 minutos da oração aqui na Rádio da Família, a Rádio da Arquidiocese de Juiz de Fora. Bom, hoje vamos rezar com os amigos do Santuário Nossa Senhora das Mercês, diretamente de Mar de Espanha. Nosso amigo Tim Maia, Gilberto e o Cláudio hoje está rezando com a gente. Deixa eu começar falando com o Tim Maia. Tim Maia, boa noite, seja bem-vindo, meu irmão, mais uma vez.
1: Boa noite, mano. Paz e bem para todos nós. Paz e bem. Todos os ouvintes da rádio.
0: Amém, meu irmão. Obrigado pela presença, disponibilidade de estar com a gente aí, viu, Gilberto? Ô, Tim Maia.
1: Valeu.
0: E o Gilberto também. Gilberto, boa noite, seja bem-vindo.
2: Boa noite, Magno. É um prazer imenso estar com vocês novamente.
0: Muito bom, meu irmão. Seja bem-vindo sempre com a gente aí, tá?
2: Obrigado.
0: Cláudio, boa noite também, meu amigo. Fica à vontade, seja bem-vindo.
3: Boa noite, Magno. Saúde e paz para todos nós.
0: Saúde e paz, é isso aí. Bom, você que tá em casa vai ajudar a gente a rezar, né? Vai ligar no 3232-9225. Durante cada mistério, o telefone estará à sua disposição, querendo você rezar ao vivo. Você fica à vontade para falar com a gente, tá bom? E também deixando mensagens via WhatsApp. Já pode enviar já. O WhatsApp tá aí para você. 98897-6570. 98897-6570. WhatsApp que você deixa a mensagem, deixa as intenções, os pedidos, os agradecimentos, e a gente conta com você aí nessa noite, tá bom? Então, fique à vontade aí para você participar, deixar as suas intenções, sua participação com a gente nesse momento maravilhoso de oração, de meditação, ajudando a levar esse momento abençoado de oração a tantas pessoas, né? Ajudando a levar a palavra de Deus aí a cada vez mais longe. 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

0: bem, contamos com a sua ajuda, a sua oração aqui com a gente. Bom, vamos dar início à oração do terço em família. Você de casa, reza conosco.
1: Em nome do Pai, do Filho e do Espírito Santo, amém. Vinde Espírito Santo, enchei os corações dos vossos fiéis e acendei neles o fogo do vosso amor. Enviai o vosso Espírito e tudo será criado e renovareis a face da terra.

0: Oremos. Ó Deus, que instruíste os corações dos vossos fiéis com a luz do Espírito Santo, fazei que apreciemos retamente todas as coisas, segundo o mesmo Espírito, e gozemos sempre da sua consolação, por Cristo nosso Senhor. Amém. Oferecimento. Divino Jesus, nós nos oferecemos este santo texto que vamos rezar, meditando nos mistérios de vossa redenção. Concedei-nos, por intercessão da Virgem Maria, Mãe de Deus e Nossa Mãe, as virtudes que nos são necessárias para bem rezá-lo e a graça de ganharmos indulgência desta santa devoção. Oferecemos particularmente em desagravo dos pecados cometidos contra o Santíssimo Coração de Jesus e o Imaculado Coração de Maria, pela paz do mundo, pela conversão dos pecadores, pelas almas do purgatório, pelas intenções do Papa Leão XIV, pelo nosso arcebispo metropolitano, nosso colega Gabiotti, e pelo aumento e santificação do clero, pela santificação das famílias, por aqueles que pediram nossas orações, por todas as nossas intenções particulares, pela paz do Brasil e do mundo. Creio em Deus Pai Todo-Poderoso, Criador do céu e da terra, e em Jesus Cristo, seu único Filho, nosso Senhor, que foi concebido pelo poder do Espírito Santo, nasceu da Virgem Maria, padeceu sob Pôncio Pilatos, foi crucificado, morto e sepultado, desceu à mansão dos mortos, ressuscitou o terceiro dia, subiu aos céus, está sentado à direita de Deus Pai Todo-Poderoso, de onde há de vir a julgar os vivos e os mortos. Creio no Espírito Santo, na Santa Igreja Católica, na comunhão dos santos, na remissão dos pecados, na ressurreição da carne, na vida eterna. Amém. Pai nosso que estás no céu, santificado seja o vosso nome, venha a nós o vosso reino, seja feita a vossa vontade, assim na terra como no céu. O pão nosso de cada dia nos dai hoje, perdoai as nossas ofensas, assim como nós perdoamos a quem nos tem ofendido, e não os deixeis cair em tentação, mas livrai-nos do mal. Amém. Em honra a Deus Pai que nos criou, Ave Maria, cheia de graça, o Senhor é convosco. Bendita sois vós entre as mulheres, e bendito é o fruto do vosso ventre, Jesus. Santa Maria, Mãe de Deus, rogai por nós, pecadores, agora e na hora de nossa morte. Amém. Em honra a Deus Filho que nos remiu do pecado, Ave Maria, cheia de graça, o Senhor é convosco. Bendita sois vós entre as mulheres, e bendito é o fruto do vosso ventre, Jesus. Santa Maria, Mãe de Deus, rogai por nós, pecadores, agora e na hora de nossa morte. Amém. Em honra ao Espírito Santo que nos santifica, Ave Maria, cheia de graça, o Senhor é convosco. Bendita sois vós entre as mulheres, e bendito é o fruto do vosso ventre, Jesus. Santa Maria, Mãe de Deus, rogai por nós, pecadores, agora e na hora de nossa morte. Amém. Glória ao Pai, ao Filho e ao Espírito Santo, assim como era no princípio, agora e sempre. Amém. Ó Maria concebida sem pecado, rogai por nós que recorremos a vós. Ó meu bom Jesus, perdoai, livrai do fogo do inferno, levai as almas todas para o céu e socorrei principalmente as que mais precisarem da vossa infinita misericórdia. Nossa Senhora do Rosário, rogai por nós.
1: Muito bem, juntos em oração, meditando. E você de casa participando conosco. Bom, tô liberando o telefone 3232-9225. Sendo da sua vontade, liga para cá, fale com a gente. Vamos lá? Vamos ver quem deixa aqui as suas intenções. Vamos começar o nosso atendimento aqui no nosso WhatsApp.
2: Boa noite, Magno. Aqui é a Nilza de Santa Luzia. Rezo esse terço de hoje por todos os meus familiares. Pelos meus filhos, meus netos, minhas netas, meus bisnetos, minhas noras. Por todos os enfermos, por todos aqueles que nesse momento estão necessitados de orações.
1: Muito bem. Obrigado, minha irmã. Deus abençoe, viu? Temos alguém na linha, mas rapidamente, deixa eu só colocar aqui as intenções do Betinho, lá de Bias Fortes, que está aqui com as suas intenções. Magno, boa noite. Peço oração por minha família.

0: Miriam e para a família de Josimar, Nayara, Osmar, Mirella e Maxwell. É o Betinho de Bias Fortes pede também para o Timícia, né? Tá certo. Obrigado, meu irmão. Deus abençoe. A gente agradece as intenções, a participação. Deixa eu ver se tem alguém na linha com a gente. Alô, boa noite.
1: Boa noite.
0: Quem tá falando?
1: É o Milton Garcia da Cidade Alta.
0: Tudo bem, São Milton?
1: Louvado seja meu Senhor Jesus Cristo.
0: Para sempre seja louvado. Seja bem-vindo. Quais as intenções do senhor, seu amigo?
1: As intenções pelo dono da minha vida, pelo momento da nossa vida, que agora está tudo bem, graças a Deus. E vou rezar também para todos meus filhos, meus netos. E vou rezar para meu irmão Jorge Garcia também, que tá lá no Sucraja Branca. E vou rezar para todo o pessoal do Coronel Pacheco, o Barra, o Novo, Goianá, para todo o povo lá da minha área. E vou rezar para o seu Luiz do Sagrado. Vou rezar para a Dona Terezinha da Encosta do Sol. Vou rezar para o São Antônio do Piau. Vou rezar para o São Antônio daí do Bar de Luz. E vou rezar para todo o rezador de terça aqui de São Pedro. Todo o pessoal que estiver precisando de oração aqui em São Pedro. Vou rezar para todas as crianças que estiver precisando de uma oraçãozinha agora. E vou rezar também para todo o povo aí da Zona Norte, para as donas parecidas. Tem várias parecidas aí que rezam para mim. Eu vou rezar para todas elas e vou rezar para todo o povo aí de Lima Duarte, daí dessa área, da área da Zona Norte aí. E vou rezar para você, para sua esposa, pro pessoal lá que está rezando o texto agora.
0: Muito bem, seu Milton. Quem vai rezar junto com o senhor, Gilberto? Gilberto, fica à vontade para suas intenções também, meu amigo.
2: É, pela saúde de minha mãe, de minha sogra, sogro, pela minha família, né? É, a esposa, filhos, irmãos, cunhados e sobrinhos e por todos os enfermos.

0: Pai nosso que estais no céu, santificado seja o vosso nome, venha a nós o vosso reino, seja feita a vossa vontade, assim na terra como no céu.
1: O pão nosso de cada dia nos dá hoje, perdoai as nossas ofensas, assim como nós perdoamos aqueles ofendidos. Não deixeis cair em tentação, mas livrai-me, Senhor, do mal. Amém.
0: Ave Maria, cheia de graça, o Senhor é convosco. Bendita sois vós entre as mulheres, e bendito é o fruto do vosso ventre, Jesus.
1: Santa Maria, Mãe de Deus, rogai por nós, pecadores, agora e na hora da nossa morte. Amém.
0: Ave Maria, cheia de graça, o Senhor é convosco. Bendita sois vós entre as mulheres, e bendito é o fruto do vosso ventre, Jesus.
1: Santa Maria, Mãe de Deus, rogai por nós, pecadores, agora e na hora da nossa morte. Amém.
0: Ave Maria, cheia de graça, o Senhor é convosco. Bendita sois vós entre as mulheres, e bendito é o fruto do vosso ventre, Jesus.
1: Santa Maria, Mãe de Deus, rogai por nós, pecadores, agora e na hora da nossa morte. Amém.
0: Ave Maria, cheia de graça, o Senhor é convosco. Bendita sois vós entre as mulheres, e bendito é o fruto do vosso ventre, Jesus.
1: Santa Maria, Mãe de Deus, rogai por nós, pecadores, agora e na hora da nossa morte. Amém.
0: Ave Maria, cheia de graça, o Senhor é convosco. Bendita sois vós entre as mulheres, e bendito é o fruto do vosso ventre, Jesus.
1: Santa Maria, Mãe de Deus, rogai por nós, pecadores, agora e na hora da nossa morte. Amém.
0: Ave Maria, cheia de graça, o Senhor é convosco. Bendita sois vós entre as mulheres, e bendito é o fruto do vosso ventre, Jesus.
1: Santa Maria, Mãe de Deus, rogai por nós, pecadores, agora e na hora da nossa morte. Amém.
0: Ave Maria, cheia de graça, o Senhor é convosco. Bendita sois vós entre as mulheres, e bendito é o fruto do vosso ventre, Jesus.
1: Santa Maria, Mãe de Deus, rogai por nós, pecadores, agora e na hora da nossa morte. Amém.
0: Ave Maria, cheia de graça, o Senhor é convosco. Bendita sois vós entre as mulheres, e bendito é o fruto do vosso ventre, Jesus.
1: Santa Maria, Mãe de Deus, rogai por nós, pecadores, agora e na hora da nossa morte. Amém.
0: Ave Maria, cheia de graça, o Senhor é convosco. Bendita sois vós entre as mulheres, e bendito é o fruto do vosso ventre, Jesus.
1: Santa Maria, Mãe de Deus, rogai por nós,

0: pecadores, agora e na hora da nossa morte. Amém.
1: Ave Maria, cheia de graça, o Senhor é convosco. Bendita sois vós entre as mulheres e bendito é o fruto do vosso ventre, Jesus.
0: Santa Maria, Mãe de Deus, rogai por nós pecadores, agora e na hora da nossa morte. Amém.
1: Glória ao Pai, ao Filho e ao Espírito Santo.
0: Assim como era no princípio, agora e para sempre, sempre. Amém.
1: Ó Maria concebida sem pecado,
0: rogai por nós que recorremos a vós.
1: Ó meu bom Jesus,
0: perdoai, livrai do fogo do inferno, levai as almas todas para o céu, socorrei principalmente a quem mais necessitada, nossa humilde misericórdia.
1: Nossa Senhora das Mercês,
0: rogai por nós.
1: Nossa Senhora do Rosário,
0: São Sebastião,
1: rogai por nós.
0: Jesus, manso e humilde coração.
2: Muito bem.
0: Fazia meu coração semelhante ao vosso.
2: Acerto. Seu Milton, obrigado pela participação, meu irmão. Deus abençoe, a gente agradece, tá bom? As intenções, a participação com a gente, rezando esse primeiro mistério. Muito obrigado, viu? 8:27, vamos ao segundo mistério. Sua participação através do nosso WhatsApp 988976570, telefone 3232-9225, liga pra cá.
3: Boa noite, Magno. Aqui é a Luciane dos Reis, do Sagrado Coração. Boa noite ao Timai, ao Gilberto e ao Cláudio. Que Nossa Senhora, nesse momento, possa nos abençoar. Eu quero oferecer também para a Luzia de Monte Castelo, para a Adriana de Grãs Betel, o Silvano do Linhares, para Maria Auxiliadora de Santos Dumont, para Sônia de Paraíso Garcia, para Eunice da Ponte Preta, para Fátima e Josiana de Esplanada, para o Felício do Alto dos Passos e Família. E para todas as pessoas que necessitam dessa oração, boa noite, muito obrigado.
2: Amém. Obrigado, minha irmã. Deus abençoe, viu? Temos alguém na linha? Antes, deixa eu colocar aqui mais uma intenção. Magno, boa noite. Sou a Regina de Santa Luzia. Agradeço pelo dia de hoje e peço à minha família que estejam todos com boa saúde, paz e harmonia para todos da catedral, todos que estão com o texto nas mãos. Paz no mundo inteiro, Jesus, Maria e paz para todos os idosos. Obrigado, minha irmãzinha. Deus abençoe, viu? A gente agradece. Alícia do Alto dos Passos também, louvando e agradecendo pela minha saúde, minha família e todos que rezam o Santo Terço. Salve Maria, salve Maria. Obrigado, minha amiga. Deus abençoe. Deixa eu ver quem tá na linha. Alô, boa noite. Boa noite, quem fala?
4: Elizabeth, da comunidade do Espírito Santo.
2: Tudo bem, Elizabeth?
4: Tudo bem, graças a Deus.
2: Seja bem-vinda, minha irmã. Quais são as intenções desse segundo mistério?
4: Eu coloco nas mãos de Deus, nas mãos de Nossa Senhora, o meu pai, a minha mãe, as minhas irmãs, os meus irmãos, as minhas sobrinhas, os meus sobrinhos, as minhas cunhadas, os meus cunhados, todos os moradores aqui da comunidade do Espírito Santo. Peço oração também para as pessoas enfermas, para um jovem de minha comunidade, todos os moradores daqui.
2: Muito bem. Quem vai rezar é o Tim Maia. Tim Maia, fica à vontade para as intenções também, meu amigo.
5: Minhas intenções é pelas famílias, né? Do texto dos homens e todas aquelas pessoas, né? Que pedem as nossas orações.

0: Pai nosso que estás no céu, santificado seja o vosso nome. Venha a nós o vosso reino. Seja feita a vossa vontade, assim na terra como no céu.
1: O pão nosso de cada dia nos dá hoje. Perdoai as nossas ofensas, assim como nós perdoamos a quem nos tem ofendido. Não os deixeis cair em tentação, mas livrai-nos do mal. Amém.
0: Ave Maria, cheia de graças, o Senhor é convosco. Bendita sois vós entre as mulheres, e bendito é o fruto do vosso ventre, Jesus.
1: Santa Maria, Mãe de Deus, rogai por nós, pecadores, agora e na hora de nossa morte. Amém.
0: Ave Maria, cheia de graças, o Senhor é convosco. Bendita sois vós entre as mulheres, e bendito é o fruto do vosso ventre, Jesus.
1: Santa Maria, Mãe de Deus, rogai por nós, pecadores, agora e na hora de nossa morte. Amém.
0: Ave Maria.

0: dia, cheio de graças, o Senhor é convosco. Bendita sois vós entre as mulheres e bendito é o fruto do vosso ventre, Jesus.
1: Santa Maria, Mãe de Deus, rogai por nós, pecadores, agora e na hora de nossa morte.
0: Ave Maria, cheia de graças, o Senhor é convosco. Bendita sois vós entre as mulheres e bendito é o fruto do vosso ventre, Jesus.
1: Santa Maria, Mãe de Deus, rogai por nós, pecadores, agora e na hora de nossa morte. Amém.
0: Ave Maria, cheia de graças, o Senhor é convosco. Bendita sois vós entre as mulheres e bendito é o fruto do vosso ventre, Jesus.
1: Santa Maria, Mãe de Deus, rogai por nós, pecadores, agora e na hora de nossa morte. Amém.
0: Ave Maria, cheia de graças, o Senhor é convosco. Bendita sois vós entre as mulheres e bendito é o fruto do vosso ventre, Jesus.
1: Santa Maria, Mãe de Deus, rogai por nós, pecadores, agora e na hora de nossa morte. Amém.
0: Ave Maria, cheia de graças, o Senhor é convosco. Bendita sois vós entre as mulheres e bendito é o fruto do vosso ventre, Jesus.
1: Santa Maria, Mãe de Deus, rogai por nós, pecadores, agora e na hora de nossa morte. Amém.
0: Ave Maria, cheia de graças, o Senhor é convosco. Bendita sois vós entre as mulheres e bendito é o fruto do vosso ventre, Jesus.
1: Santa Maria, Mãe de Deus, rogai por nós, pecadores, agora e na hora de nossa morte. Amém.
0: Ave Maria, cheia de graças, o Senhor é convosco. Bendita sois vós entre as mulheres e bendito é o fruto do vosso ventre, Jesus.
1: Santa Maria, Mãe de Deus, rogai por nós, pecadores, agora e na hora de nossa morte. Amém.
0: Ave Maria, cheia de graças, o Senhor é convosco. Bendita sois vós entre as mulheres e bendito é o fruto do vosso ventre, Jesus.
1: Santa Maria, Mãe de Deus, rogai por nós, pecadores, agora e na hora de nossa morte. Amém.
0: Glória ao Pai, ao Filho e ao Espírito Santo.
1: Como era no princípio, agora e em todos os séculos. Amém.
0: Ó Maria, concebida sem pecado,
1: rogai por nós, socorremos a vós.
0: Ó meu bom Jesus,
1: perdoai, livrai do fogo do inferno, levai as almas todas para o céu e socorrei as principalmente as que mais precisarem.
0: Nossa Senhora da Penha,
1: rogai por nós. Nossa Senhora da Saúde,
0: rogai por nós.
1: Divino Espírito Santo,
0: rogai por nós.
1: Nossa Senhora da Piedade,
0: rogai por nós.
2: Muito bem, minha irmãzinha, obrigado pela participação, Deus abençoe e até uma próxima oportunidade, viu? Fica com Deus. São 8:34, temos intenções, você que está em casa participando, 988-976570, telefone 3232-9225, liberado para você.
3: Boa noite, Mago, é a Fátima Esplanada. Eu rezo deste hoje por minha intenção e toda a minha família. Peço a recuperação e saúde, meu irmão, você e família. Peço a Adriana da Betel, a Luciano Sagrado, a Sônia Paris Garcia. Salve Maria, fique com Deus, boa noite.
2: Boa noite, obrigado, irmãzinha, Deus abençoe. 3232-9225, telefone à sua disposição, fica à vontade, deixa eu atender aqui o Yuri lá de Obang da Câmara. Boa noite, Magno, peço oração por mim, para a Helena, a Fernanda, o André Júnior, Roselaine, a Leca, também Dona Isabel de Torreões, Laís, Elaine e o Luiz do Sagrado Coração de Jesus, por Diquinho, o Sérgio do Barbacena, o André e toda a sua família, Magno. Obrigado para todos da rádio, que Deus abençoe a todos os moradores em situação de rua e abençoe a todos que estão rezando o texto, né? O texto dos homens. Abençoe aí a família da Fernanda, que Maria passe na frente, que Deus abençoe Juiz de Fora, Santos Dumont, Barbacena e Obank da Câmara. Obrigado, Yuri. A gente agradece, meu amigo. Obrigado pela participação, as intenções aqui conosco, tá bom? Bom, você querendo participar, fique à vontade. 988-976570, telefone 3232-9225. Terceiro mistério, quem reza com a gente é o Cláudio. Cláudio, seja bem-vindo mais uma vez, meu irmão. Fique à vontade. Quais as intenções?
4: Por todos os jovens e pela minha família.
2: Muito bem, vamos lá, vamos rezar juntos então, terceiro mistério.

0: Pai nosso que estais nos céus, santificado seja o vosso nome, venha a nós o vosso reino, seja feita a vossa vontade, assim na terra como no céu.
1: O pão nosso de cada dia nos dai hoje, perdoai-nos as nossas ofensas, assim como nós perdoamos a quem nos tem ofendido. E não nos deixeis cair em tentação, mas livrai-nos do mal. Amém.
0: Ave Maria, cheia de graça, o Senhor é convosco. Bendita sois vós entre as mulheres, e bendito é o fruto do vosso ventre, Jesus.
1: Santa Maria, Mãe de Deus, rogai por nós, pecadores, agora e na hora de nossa morte. Amém.
0: Ave Maria, cheia de graça, o Senhor é convosco. Bendita sois vós entre as mulheres, e bendito é o fruto do vosso ventre, Jesus.
1: Santa Maria, Mãe de Deus, rogai por nós, pecadores, agora e na hora de nossa morte. Amém.
0: Ave Maria, cheia de graça, o Senhor é convosco. Bendita sois vós entre as mulheres, e bendito é o fruto do vosso ventre, Jesus.
1: Santa Maria, Mãe de Deus, rogai por nós, pecadores, agora e na hora de nossa morte. Amém.
0: Ave Maria, cheia de graça, o Senhor é convosco. Bendita sois vós entre as mulheres, e bendito é o fruto do vosso ventre, Jesus.
1: Santa Maria, Mãe de Deus, rogai por nós, pecadores, agora e na hora de nossa morte. Amém.
0: Ave Maria, cheia de graça, o Senhor é convosco. Bendita sois vós entre as mulheres, e bendito é o fruto do vosso ventre, Jesus.
1: Santa Maria, Mãe de Deus, rogai por nós, pecadores, agora e na hora de nossa morte. Amém.
0: Ave Maria, cheia de graça, o Senhor é convosco. Bendita sois vós entre as mulheres, e bendito é o fruto do vosso ventre, Jesus.
1: Santa Maria, Mãe de Deus, rogai por nós, pecadores, agora e na hora de nossa morte. Amém.
0: Ave Maria, cheia de graça, o Senhor é convosco. Bendita sois vós entre as mulheres, e bendito é o fruto do vosso ventre, Jesus.
1: Santa Maria, Mãe de Deus, rogai por nós, pecadores, agora e na hora de nossa morte. Amém.
0: Ave Maria, cheia de graça, o Senhor é convosco. Bendita sois vós entre as mulheres, e bendito é o fruto do vosso ventre, Jesus.
1: Santa Maria, Mãe de Deus, rogai por nós, pecadores, agora e na hora de nossa morte. Amém.
0: Ave Maria, cheia de graça, o Senhor é convosco. Bendita sois vós entre as mulheres, e bendito é o fruto do vosso ventre, Jesus.
1: Santa Maria, Mãe de Deus, rogai por nós, pecadores, agora e na hora de nossa morte. Amém.
0: Ave Maria, cheia de graça, o Senhor é convosco. Bendita sois vós entre as mulheres, e bendito é o fruto do vosso ventre, Jesus.
1: Santa Maria, Mãe de Deus, rogai por nós, pecadores, agora e na hora de nossa morte. Amém.
0: Glória ao Pai, ao Filho e ao Espírito Santo.
1: Assim como era no princípio, agora e sempre. Amém.
0: Ó Maria, concebida sem pecado,
1: rogai por nós que recorremos a vós.
0: Ó meu bom Jesus,
1: perdoai-nos, livrai-nos do fogo do inferno, levai todas as almas para o céu e socorrei principalmente as que mais precisarem da vossa infinita misericórdia.
0: São Luís Orione,
1: rogai por nós.
0: Nossa Senhora Desatadora dos Nós,
1: rogai por nós. Muito bem, mais um mistério. São 8:40. Vamos ao quarto, né? Quarto mistério, você que tem em casa participando do 3232-9225. O telefone está aí para sua participação.
2: Boa noite, Magno Aline Matos. Gostaria de botar no cestinho de oração meus filhos, meus netos, meus amigos, parentes, vizinhos, meu marido. Essas pessoas que moram nessas granjinhas, nas fazendinhas, esses lugares de Minas, né, pessoal, todos dos cantinhos de Minas Gerais, os caminhoneiros, os padeiros, as donas de casa, todos que estão na escuta, os senhores do texto, que Deus abençoe. E que Deus abençoe nossa noite. É a benção dos padres, salve Maria, fica com Deus, tchau.
1: Salve Maria, fica com Deus, minha irmã. Deus abençoe, a gente agradece, viu, as intenções, a participação aqui conosco. Mais um pedido?
3: Boa noite, Magno, Zélia do Grama. Quero oferecer esse texto hoje para todos os ouvintes, toda a família de vocês, todos da

0: Catedral, da Rádio Catedral, essa rádio abençoada, para meus filhos, meus netos e bisnetos, todas as Terezinhas, São Milton Garcia que está rezando agora, Luciene do Sagrado, Dona Vilma com o senhor, esposo dela, e para todos vocês aí, sempre, para todos os ouvintes, sem exceção, que Deus ilumine a todos, boa volta para casa com Deus Nosso Senhor.
1: Amém, amém. Obrigado, minha irmã. Deus abençoe. A gente agradece as intenções, a participação com a gente, tá? Tudo de bom. Bom, vamos lá. Deixa eu ver se tem alguém na linha. Alô, boa noite.
2: Boa noite.
1: Quem tá falando?
2: O Antônio Correia de Almeida.
1: Tudo bem, Antônio?
2: Graças a Deus, tudo bem.
1: Seja bem-vindo, meu irmão. Fique à vontade para suas intenções.
2: Eu peço pela minha saúde, saúde de todos da minha família. Peço também pelo Magno e família, você, Cacau e família, José e família, que Deus abençoe a todos que trabalham nessa rádio. E rezo também pelo Felício de Bias Forte, a Cida de Corral Novo, a Sônia de Paraíso Garcia, o Cláudio de Casa Branca, toda a família, César de Barbacena, Dedo Formoso, Luiz do Sagrado, a Adriana da Granja Betel, a Cida de Bandeirante, o Sr. Olegário, o Sr. da Serra, as Donas Terezinha e as Donas Isabel, e que todos estão um texto na mão, rezando por mim, eu também estou rezando por eles.
1: Muito bem, tá certo, meu irmão. Quem vai rezar é o Timice, né? O Tim Maia. Tim Maia, fica à vontade, meu irmão. Quais que são as intenções?
3: As intenções, eu vou rezar por todos os vicentinos, né? Da nossa região e por todas aquelas pessoas que estão nesse momento trabalhando nos leitos dos hospitais de nossa região.

0: Pai nosso que estás no céu, santificado seja vosso nome. Venha a nós o vosso reino. Seja feita a vossa vontade, assim na terra como no céu.
1: O pão nosso de cada dia nos dai hoje, perdoai nossas ofensas, assim como nós perdoamos a quem nos tem ofendido, e não os deixeis cair em tentação, mas livrai do mal. Amém.
0: Ave Maria, cheia de graças, o Senhor é convosco. Bendita sois vós entre as mulheres, e bendito é o fruto do vosso ventre, Jesus.
1: Santa Maria, Mãe de Deus, rogai por nós, pecadores, agora e na hora de nossa morte. Amém.
0: Ave Maria, cheia de graças, o Senhor é convosco. Bendita sois vós entre as mulheres, e bendito é o fruto do vosso ventre, Jesus.
1: Santa Maria, Mãe de Deus, rogai por nós, pecadores, agora e na hora de nossa morte. Amém.
0: Ave Maria, cheia de graças, o Senhor é convosco. Bendita sois vós entre as mulheres, e bendito é o fruto do vosso ventre, Jesus.
1: Santa Maria, Mãe de Deus, rogai por nós, pecadores, agora e na hora de nossa morte. Amém.
0: Ave Maria, cheia de graças, o Senhor é convosco. Bendita sois vós entre as mulheres, e bendito é o fruto do vosso ventre, Jesus.
1: Santa Maria, Mãe de Deus, rogai por nós, pecadores, agora e na hora de nossa morte. Amém.
0: Ave Maria, cheia de graça, o Senhor é convosco. Bendita sois vós entre as mulheres, e bendito é o fruto do vosso ventre, Jesus.
1: Santa Maria, Mãe de Deus, rogai por nós, pecadores, agora e na hora de nossa morte. Amém.
0: Ave Maria, cheia de graças, o Senhor é convosco. Bendita sois vós entre as mulheres, e bendito é o fruto do vosso ventre, Jesus.
1: Santa Maria, Mãe de Deus, rogai por nós, pecadores, agora e na hora de nossa morte. Amém.
0: Ave Maria, cheia de graças, o Senhor é convosco. Bendita sois vós entre as mulheres, e bendito é o fruto do vosso ventre, Jesus.
1: Santa Maria, Mãe de Deus, rogai por nós, pecadores, agora e na hora de nossa morte. Amém.
0: Ave Maria, cheia de graças, o Senhor é convosco. Bendita sois vós entre as mulheres, e bendito é o fruto do vosso ventre, Jesus.
1: Santa Maria, Mãe de Deus, rogai por nós, pecadores, agora e na hora de nossa morte. Amém.
0: Ave Maria, cheia de graças, o Senhor é convosco. Bendita sois vós entre as mulheres, e bendito é o fruto do vosso ventre, Jesus.

0: Santa Maria, Mãe de Deus, rogai por nós, pecadores, agora e na hora de nossa morte. Amém.
1: Ave Maria, cheia de graças, o Senhor é convosco. Bendita sois vós entre as mulheres, e bendito é o fruto do vosso ventre, Jesus.
0: Santa Maria, Mãe de Deus, rogai por nós, pecadores, agora e na hora de nossa morte. Amém.
1: Glória ao Pai, ao Filho e ao Espírito Santo.
0: Assim como era do princípio, agora e sempre, por todos os séculos dos séculos. Amém.
1: Ó Maria concebida sem pecado,
0: rogai por nós que recorremos a vós.
1: Ó meu bom Jesus,
0: perdoai e livrai do fogo do inferno, levai as almas todas para o céu e socorrei justamente que mais precisai da vossa infinita misericórdia. Abençoai Santo Padre, o Papa, nosso Bispo Diocesano e todo o clero. Abençoai, protegei, santificai, purificai todas nossas famílias e dai-nos a paz.
1: Nossa Senhora da Paz,
0: rogai por nós. Santa Luzia,
1: rogai por nós.
2: Muito bem. Bom, irmãozinho, obrigado pela participação mais uma vez. Deus abençoe, viu?
0: Agradeço. Amém. Deus abençoe a todos.
2: Fica com Deus. 8:47, vamos ao quinto mistério. Você que está em casa participando, 3232-9225. Nosso telefone está à sua disposição para você falar com a gente. Vamos ver quem fala, WhatsApp.
3: Boa noite, Magna, aqui é o Luiz do Sagrado. Dedico esse texto de hoje a todos os meus familiares, em especial para todos os grupos textos homens, para o grupo do Linhares, para todos vocês da Rádio Catedral, para todos meus amigos que rezam por mim, eu rezo por eles, pela Dona Marcília, comandante do Carmo e família, pela Dona Aparecida do Terço e família, por todos os enfermos, por todas as crianças, por todas as almas do purgatório, para todos os ouvintes que estão rezando com a gente, para todo o meu povo lá em Piau, pela nossa comandante do Carmo aqui no Sagrado e pelo nosso condomínio Parque Verde também, aqui no Sagrado. Uma boa noite.
2: Boa noite, obrigado meu irmão, Deus abençoe, a gente agradece. Quem mais está aqui com a gente? Peço pela vida do padre Carlos Augusto, vida do nosso pároco padre Cássio, todos os doentes de nossa comunidade no Vila Ideal. Uma boa noite, pela saúde também do Denilson da Silva. Terezinha do Rosário Lopes da Silva, está internado nas Conce, estado delicado, né? Agradeça aí, se puder, unir em oração aí por ela e toda a família. Muito bem, tá aqui no nosso cestinho, viu? Nossa amiga Solange, quem deixa as intenções. Obrigado, Solange. Deus abençoe você, minha irmã. Boa noite, povo de Deus. Hoje rezo esse texto em intenção pela saúde, pela vida e proteção da minha família. Coloco de maneira especial a vida do meu companheiro, o Josemar, a minha filha Mirella, o sogro Omar, a mãe, pede também pela proteção de Nossa Senhora Aparecida, pela vida do filho Maxwell, pede que cubra aí com o seu manto sagrado a vida dele, de todos os jovens, e também colocando no cestinho de oração o Betinho de Bias Fortes, a sua esposa, e também todos da sua família. Nossa Senhora, rogai por nós e por nossas famílias, amém. Nayara do Parque Bonier, obrigado Nayara. Deus abençoe, minha irmã. A gente agradece, viu, as intenções, a participação com a gente nesse momento abençoado de oração, de meditação.
4: Oi, Cacau, bom dia. Massa Tocha, Belmiro Braga. Aqui, eu vou votar na música número 2.
2: Tá? Não sei porque chegou a mensagem dela agora, né? Eu não sei. Bom, vamos lá. Vamos seguir pela próxima aqui, ó. Boa noite, Magno, e todos os presentes. Salve Maria. Peço oração por mim e para a minha família. Para a família Catedral, meu trabalho, a paróquia São Pio X, Terço dos Homens da comunidade São Francisco de Assis, né? O Papa Leão XIV e também os enfermos e todos do clero. Nosso amigo Rodrigo, obrigado Rodrigo, Deus abençoe, tá bom irmãozinho? A gente agradece as intenções, a participação com a gente. Bom, vamos lá, vamos rezar o quinto mistério. Se você quiser ligar, liga aí rapidamente 3232-9225. Quem vai rezar o quinto mistério é o Gilberto. Gilberto, quais as intenções, meu amigo?
5: Pela saúde dos nossos padres aqui na nossa paróquia, os coordenadores do Terço dos Homens, hein, o Adenilson, o Timário, o Cláudio, e por todos os homens do Terço do Brasil inteiro.
2: Muito bem, vamos juntos então, vamos meditando o quinto mistério da noite.

0: Pai nosso que estais no céu, santificado seja o vosso nome, venha a nós o vosso reino, seja feita a vossa vontade, assim na terra como no céu.
1: O pão nosso de cada dia nos dai hoje, perdoai-nos as nossas ofensas, assim como nós perdoamos a quem nos tem ofendido, e não nos deixeis cair em tentação, mas livrai-nos do mal. Amém.
0: Ave Maria, cheia de graça, o Senhor é convosco. Bendita sois vós entre as mulheres e bendito é o fruto do vosso ventre, Jesus.
1: Santa Maria, Mãe de Deus, rogai por nós, pecadores, agora e na hora de nossa morte. Amém.
0: Ave Maria, cheia de graça, o Senhor é convosco. Bendita sois vós entre as mulheres e bendito é o fruto do vosso ventre, Jesus.
1: Santa Maria, Mãe de Deus, rogai por nós, pecadores, agora e na hora de nossa morte. Amém.
0: Ave Maria, cheia de graça, o Senhor é convosco. Bendita sois vós entre as mulheres e bendito é o fruto do vosso ventre, Jesus.
1: Santa Maria, Mãe de Deus, rogai por nós, pecadores, agora e na hora de nossa morte. Amém.
0: Ave Maria, cheia de graça, o Senhor é convosco. Bendita sois vós entre as mulheres e bendito é o fruto do vosso ventre, Jesus.
1: Santa Maria, Mãe de Deus, rogai por nós, pecadores, agora e na hora de nossa morte. Amém.
0: Ave Maria, cheia de graça, o Senhor é convosco. Bendita sois vós entre as mulheres e bendito é o fruto do vosso ventre, Jesus.
1: Santa Maria, Mãe de Deus, rogai por nós, pecadores, agora e na hora de nossa morte. Amém.
0: Ave Maria, cheia de graça, o Senhor é convosco. Bendita sois vós entre as mulheres e bendito é o fruto do vosso ventre, Jesus.
1: Santa Maria, Mãe de Deus, rogai por nós, pecadores, agora e na hora de nossa morte. Amém.
0: Ave Maria, cheia de graça, o Senhor é convosco. Bendita sois vós entre as mulheres e bendito é o fruto do vosso ventre, Jesus.
1: Santa Maria, Mãe de Deus, rogai por nós, pecadores, agora e na hora de nossa morte. Amém.
0: Ave Maria, cheia de graça, o Senhor é convosco. Bendita sois vós entre as mulheres e bendito é o fruto do vosso ventre, Jesus.
1: Santa Maria, Mãe de Deus, rogai por nós, pecadores, agora e na hora de nossa morte. Amém.
0: Ave Maria, cheia de graça, o Senhor é convosco. Bendita sois vós entre as mulheres e bendito é o fruto do vosso ventre, Jesus.
1: Santa Maria, Mãe de Deus, rogai por nós, pecadores, agora e na hora de nossa morte. Amém.
0: Ave Maria, cheia de graça, o Senhor é convosco. Bendita sois vós entre as mulheres e bendito é o fruto do vosso ventre, Jesus.
1: Santa Maria, Mãe de Deus, rogai por nós, pecadores, agora e na hora de nossa morte. Amém.
0: Glória ao Pai, ao Filho e ao Espírito Santo.
1: Assim como era no princípio, agora e sempre. Amém.
0: Ó Maria concebida sem pecado,
1: rogai por nós que recorremos a vós.
0: Ó meu bom Jesus,
1: perdoai-nos, livrai-nos do fogo do inferno, levai todas as almas para o céu e socorrei principalmente as que mais precisarem da vossa infinita misericórdia.
0: São José,
1: rogai por nós.
0: Nossa Senhora Aparecida,
1: rogai por nós. E assim meditamos os 5 mistérios dessa noite. Agradecendo cada um que participou, agradecendo e convidando, né, para que você possa fazer conosco o agradecimento do terço em família. Faça conosco. Vamos ao agradecimento do terço.
2: E que muitas graças vos dão, soberana rainha, pelos benefícios que todos os dias recebemos de vossas mãos liberais. Dignai-vos agora e para sempre, tornai-vos debaixo do vosso poderoso amparo, e para mais vos agradar, vos saudamos com a salve rainha. Salve rainha, mãe de misericórdia, filha do Senhor, esperança, nossa salve. A vós bradamos o degradado filho de Eva, e a vós suspirando, gemendo e chorando neste vale de lágrimas. Eia, pois, advogada nossa, estes vossos olhos misericordiosos a nós ouvintes, e depois deste desterro, mostrai-nos, ó Jesus, bendito o fruto do vosso ventre. Ó clemente, ó piedosa, ó sempre doce Virgem Maria, rogai por nós, Santa Mãe de Deus, para que sejamos dignos das promessas de Cristo. Amém.
1: Amém. E assim o nosso texto chegando.

0: ao seu coração, agradecendo cada um pelo carinho, cada um pela participação, convidando amanhã, nesse mesmo horário, estaremos aqui rezando o texto mais uma vez, tá bom? Vou agradecer aos amigos, né? Vamos começar um por um. Deixa eu começar pelo nosso amigo, o Gilberto. Gilberto, obrigado, viu, meu irmão, mais uma vez pela participação com a gente.
1: Magno, eu que agradeço, tá? E que Nossa Senhora continue derramando bênção em todos, principalmente em você, pela sua evangelização, tá? Amém. Um forte abraço e muito obrigado.
0: Forte abraço, eu que agradeço. E o nosso amigo Cláudio também. Obrigado, Cláudio, pela participação, meu irmão, a oração com a gente.
2: Obrigado, Marco. Nós que agradecemos. Que o Espírito Santo de Deus ilumine todos nós.
0: Amém, amém. Simaia, meu irmão, obrigado, viu, mais uma vez por estar com a gente aí rezando, meditando.
3: É, graças a Deus, mais um dia, né, que nós estivemos reunidos aqui pela Rádio Catedral, né, e levamos as nossas orações a toda essa nossa região. Graças a Deus. Muito feliz por isso.
0: Fica à vontade para convidar o pessoal para rezar aí, se tiver algum recado também, fica à vontade.
3: Isso. Aqui, amanhã, o nosso texto vai ser um pouco diferente, porque nós estamos na festividade Nossa Senhora do Rosário, que amanhã a devoção ela é bem grande, né? E nós estaremos amanhã, a partir das 6 horas, nos concentrando ali na Rua Nova, no Cruzeiro, e depois sairmos em caminhada para a celebração na Igreja Nossa Senhora do Rosário. É um convite aberto a todos que quiserem participar conosco.
0: Muito bem, tá certo. E bom, obrigado, viu, pela participação com a gente. Mês que vem, se Deus quiser, novamente aí, não é isso?
3: Se Deus quiser, estaremos na próxima vez junto com você, se nos permitir.
0: Tá certo. Um abraço a todos vocês. Fica com Deus. Até a próxima, então, viu?
3: Um abraço a todos vocês também.
0: Oi, você que rezou com a gente, o Santo Terço, amanhã tem mais. Nesse mesmo horário vamos estar rezando, meditando, agradecendo aí cada um pela companhia, tá? Fortalecendo o convite. Agradecendo ao amigo colaborador, você que fez a sua contribuição através da chave Pix 32988976570. Deus sabe de cada um. Deus abençoe você, viu? Obrigado por ajudar na evangelização.